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10: Hora certa, 21:04.
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13: Senhora!

0: E vamos voltar um pouquinho mais o som diretamente do altar, a palavra de Deus sendo pregada, Deus falando conosco.
1: Não conseguiu. Quem segue Jesus aqui, levante a mão. Quem segue o Cordeiro, diga graças a Deus. Lucas capítulo 5, versículos 16 e 17, a santa palavra do Senhor nos fala esse versículo. Lucas capítulo 5, a palavra santa do Senhor, todos digam graças a Deus. Versículo 16 e 17. Lucas capítulo 5. Todos digam amém, Jesus? Quem vai buscar mais a presença de Deus, levante a mão. Quem vai adorar mais a presença do Senhor, diga aleluia. Quem vai estar mais com Jesus, diga graças a Deus. Lucas capítulo 5, versículo 16, versículo 15, 16. Diz assim: a sua fama, porém, se propagava ainda mais, e ajuntava-se muita gente para o ouvir e para por ele ser curada das suas enfermidades. Quem que veio aqui por causa de Jesus mesmo? De Jesus. Agora você falou assim: eu vou lá porque Jesus está naquela igreja. Eu vou lá porque a minha bênção está lá. Eu não vou precisar nem ser revelado, mas pelo poder da palavra eu recebo a minha bênção. Quem recebe a tua bênção pelo poder da palavra, levante a mão. Quem recebe a tua bênção pelo poder da palavra, diga aleluia. Versículo 16 diz assim: ele, porém, retirava-se para os desertos. E ali ele fazia o quê? Orava. Quem está orando, levante a mão da glória a Deus. Aonde que Jesus gostava de orar? No deserto. Ele gostava de ficar sozinho no deserto, com os discípulos próximos dele, mas ele queria ter uma comunhão íntima com Deus. Quem tem comunhão íntima com Deus? Quem que você gosta de passar horas só pensando e meditando e glorificando e sendo cheio do Espírito Santo pertinho do Senhor? Levante a mão e diga graças a Deus, que Deus me deu essa oportunidade de ouvir esta palavra para que eu fique mais cheio do Espírito Santo.

0: 21:07.
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2: A palavra de Deus renovando, ano do renovo, inclusive, é esse é o ano do renovo, 2026. Deus tem muitas bênçãos ainda para você, querido ouvinte. Acabamos de entrar, estamos hoje entrando no nono mês do ano e Deus tem bênção para você. Se anima, vem para casa de Deus. Estamos acompanhando aqui momentos do culto, trechos da palavra do Senhor. Ver o que Deus está fazendo nesta noite.
3: 46, eu vou ler aqui para os queridos irmãos. Marcos capítulo 6, versículo 46, a santa palavra de Deus, louvado seja Deus, santo, santo, santo é o Senhor. 6:46, Marcos 6, versículo 46, da santa palavra de Deus, né? E tendo-o despedido, foi para o monte orar. E sobrevindo à tarde, estava no barco, no meio do mar, e ele sozinho em terra. E vendo que já se fatigava de remar, porque o vento lhe era contrário, perto da vigília, da quarta vigília da noite, aproximou-se deles andando sobre o mar e queria passar-lhe adiante. Todos digam amém, igreja? Quem conhece essa passagem? Quem conhece? Jesus deixa os discípulos irem. É coisa interessante. Depois que os discípulos vão, louvado seja Deus. Ele deixa os discípulos irem bem longe. Daqui a pouco ele vai exercitar o poder que ele tem. Quem crê que Jesus tem poder através da oração, levante a mão para o céu. Ele começou a andar sobre o mar, já imaginou? E de repente ele vai se aproximando do barco e passa um pouquinho do barco e ficam ali todos atemorizados. Esse é o Senhor Jesus? Esse é o Senhor Jesus? Pedro fala, ah, se é o Senhor, então agora eu quero ir até o Senhor. Quem tem fé para andar sobre o mar, levante a mão para o céu. Quem tem fé? Quem tem fé de andar sobre o mar, diga graças a Deus. Diga aleluia. Diga Deus é maravilhoso. Pedro falou assim, então é o Senhor mesmo? Então me faça ir até aí agora, eu quero ir até o Senhor. Sabe o que ele falou? Vem até aqui, Pedro. Mas você tem que estar em espírito. Porque você vai agora fazer algo grande. Você vai andar sobre o mar. Pode vir. E Pedro vai andando sobre as águas. Quem gostaria de fazer isso um dia? Quem gostaria? E se você escorregar, vai chamar por quem? Ai, Jesus. Ah, afundou. Meu Deus. Não, mas Jesus vai pegar na sua mão. Jesus vai. Olha a fé de Pedro. É? Olha a fé daquele homem. Ele fala com Jesus. Eu queria até o Senhor, esse é o Senhor mesmo. Então pode vir, Pedro. Mas agora o vento começou a bater. O que é o vento? São as lutas do dia a dia que nós passamos. Quem passou por luta hoje foi vencedor, levante a mão. Quem passou por luta hoje foi vencedor, diga graças a Deus. Diga Deus é maravilhoso. Diga Deus é bom para mim. Oh, maravilha.
0: Boa noite. É o que nós desejamos. Programa A Voz da Libertação. 21:10.
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2: Muito bem, querido ouvinte, eu volto a convidar você para estar conosco nos cultos. Sim, os cultos que acontecem diariamente aqui em nossa Igreja Pentecostal Deus e Amor, que está localizada na Rua Pedro Ivo, número 744. É o endereço da Bênção da Vitória. Local de fácil acesso. Temos estacionamento aqui na Pedro Ivo 744. É Rua Pedro Ivo 744, endereço onde temos aqui o estacionamento, que não cabe muitos veículos. Mas se você chegar aqui e já estiver lotado o estacionamento, você não precisa se preocupar. Temos a segunda opção, segundo endereço de estacionamento, que é na Rua João Negrão 595, onde você vai deixar ali o teu automóvel e vai se deslocar aqui até a Rua Pedro Ivo 744 e cultuar a Deus. E você não vai sair daqui da mesma maneira que você tenha chegado. Pode ter a certeza, querido ouvinte, que você vai sair daqui com a bênção, com a vitória sobre a tua vida. Na manhã desta quarta-feira, ouvimos aí há minutos atrás e ouviremos antes da programação local terminar aqui, ouviremos no mínimo mais umas duas vezes a chamada, a confirmação com a evangelista Maria Lorena, a serva do Senhor, que estará pregando na manhã desta quarta-feira. Mas antes mesmo do culto, da pregação, já a partir das 7 horas da manhã tem a intercessão global. Às 7 horas da manhã, a serva de Deus já está aqui toda quarta-feira. Aliás, toda segunda, quarta e sexta. Mas como estamos falando de amanhã, quarta-feira, então não perca a oportunidade de amanhã pela manhã, às 7 horas, já estar aqui juntamente com a evangelista Maria Lorena, orando, clamando a Deus. E depois ela estará pregando a palavra do Senhor. Temos nesta quarta-feira o segundo horário de culto, das 12 às 13 horas. Presença também já confirmada do diácono Geraldo da Costa. Daqui a pouco ouviremos o convite com o servo do Senhor. E o culto da tarde com o presbítero Fernando Zelinski, a sua esposa, a irmã Carol Zelinski. E à noite, cooperador Cícero e a sua esposa, nossa irmã Karina. Daqui a pouco voltaremos a falar mais dos cultos, em detalhes, as campanhas, os temas, os propósitos. Agora vamos aqui ao quadro da programação de hoje, O Cristão e as Finanças. A nossa irmã Elisângela Lopes, ela que é educadora financeira, estará falando aqui sobre oração pela vida financeira. Vamos aprender um pouquinho mais sobre esse assunto acerca das finanças.
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9: Olá, graça e paz. Eu sou Elisângela Lopes, educadora financeira, e quero lhe convidar para meditar em Tiago 4:3, que diz assim: Pedis e não recebeis, porque pedis mal, para esbanjardes em vossos prazeres. A gente precisa ter a consciência que, embora pedir seja algo orientado por Deus, Podemos ver isso em Mateus 7, do 7 ao 8, que diz: pedi e dar-se-vos-á, buscai e achareis, batei e abre-se-vos-á, pois todo o que pede recebe, o que busca encontra, e a quem bate, abre-se-lhe-á. Mas Tiago nos alerta que orações feitas com motivações erradas de maneira incorreta não serão respondidas. Da mesma forma, precisamos nos conscientizar que não é a nossa vontade que irá prevalecer, mas a vontade do Pai. Em Mateus 6:10, lemos: venha o teu reino, faça-se a tua vontade, assim na terra como no céu. Às vezes a gente pede algo e por não receber ficamos de mal com Deus, expressando imaturidade ou até mesmo ausência de devoção total a Ele. Orar e pedir a Deus por prosperidade financeira não é errado, mas antes da gente pedir isso, precisamos responder a um questionamento: por quê? E para que eu quero ser próspero financeiramente? Descobrir a verdadeira motivação do que queremos precisa anteceder as nossas ações. Talvez uma bela ação aplaudida pelo homem está sendo reprovada por Deus. O Senhor nos criou com propósitos específicos e um deles é glorificá-lo. Quando temos intenções egoístas que revelam cobiça, mentira, transgressão aos ensinamentos bíblicos, descontentamento ou qualquer outra evidência que desonre a Deus, precisamos voltar o nosso coração a Ele e se arrepender, confiar na sua plena bondade. Enquanto a gratidão é a manifestação do nosso olhar contemplando aquilo que já temos, a cobiça é um desejo desenfreado, com foco naquilo que desejamos ter. Mas Tiago nos alerta sobre os motivos a qual estamos em guerra, seja com a gente mesmo ou com os outros. Portanto, devemos ter cuidado para não estar desejando uma vida egoísta e nutrindo os ídolos do nosso coração. Conclua aconselhando que você ore, peça a Deus por prosperidade financeira, faça aquilo que lhe compete para progredir diariamente, mas antes, avalie a motivação do seu coração. E caso esteja incompatível com as orientações bíblicas, que Deus transforme o nosso coração, para que a gente possa experimentar a sua perfeita e agradável vontade. Eu sou Elisângela Lopes e desejo que a sua vida seja próspera. Fique com Deus e até a próxima oportunidade.
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2: E agora vamos louvar a Deus com um belíssimo hino: Seu Nome é Jesus. Do álbum Ao Som da Adoração, cantor Elias Santos.
12: 9:20.

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2: 9:25.
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Vamos ao momento de informação aqui na Rádio Deus é Amor. Impactos da desconexão na saúde mental. Celular sem internet melhora a felicidade e o foco. Ficar sem acesso à internet no celular melhora significativamente o bem-estar e a capacidade de atenção. Esse é o resultado de um estudo. A pesquisa acompanhou 467 voluntários que aceitaram bloquear o Wi-Fi e os dados móveis dos aparelhos por 2 semanas, revelando que 91% apresentaram ganhos, tanto na saúde mental quanto melhora do foco. De acordo com os cientistas, a desconexão reduziu a sobrecarga de informações e permitiu que os participantes dedicassem mais tempo a atividades físicas e interações sociais e presenciais. A ciência acaba de confirmar o que muita gente já sabe e sente na prática. O excesso de conexão é um dos maiores ladrões da felicidade e da produtividade no mundo moderno. Ao monitorar centenas aí de voluntários que aceitaram o desafio de desligar a rede do telefone, os pesquisadores descobriram que o impacto positivo é quase imediato e atinge a maioria dos usuários. Os 467 voluntários instalaram um aplicativo capaz de bloquear totalmente o Wi-Fi. Isso por 2 semanas. E ao final aí desse período, desse teste, 91% mostraram uma melhora significativa, tanto no bem-estar emocional, na capacidade de manter a atenção em tarefas cotidianas. Segundo os autores desse estudo, o ganho aconteceu porque com o celular, sem internet, sobrou mais tempo, mais espaço para o que realmente importa. A prática de exercícios, a socialização presencial e o contato com a natureza.

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0: Igreja Pentecostal Deus e Amor está orando, buscando a presença do Senhor, pois é uma ordenança bíblica. Clama a mim e responder-te-ei, e anunciar-te-ei coisas grandes e firmes que não sabes. Venha participar conosco do Ministério da Intercessão Global, que acontece em nossa Igreja Pentecostal Deus e Amor, sede estadual de Curitiba. E quem está encabeçando, amados ouvintes, esse ministério maravilhoso é a serva do Senhor, evangelista Maria Lorena. E ela agora tem uma palavra importante sobre o Ministério da Intercessão Global. A paz do Senhor, irmã Lorena.
1: A paz, seu irmão Edmar, e com toda certeza, a nossa alegria é buscar a face do Senhor. Nós temos em vários dias, vários horários. Temos segunda pela manhã, das 7 da manhã até as 9h30, oração. Temos quarta pela manhã, das 7 às 9h30, oração. Temos sexta pela manhã, das 7 da manhã às 9h30 da manhã, oração. Temos sábado junto com o circo de oração, a partir das 8 da manhã até as 10. E terça-feira nós temos das 17 até as 19 horas. E quinta-feira das 17 às 19 horas. Irmão Edmar, é horário para todos alcançar a oração, irmã Edmar.
0: Não tenha dúvida, realmente Deus preparou esses horários para que os nossos queridos ouvintes possam participar, possam buscar a presença do Senhor. Então, ouvintes, você que pode vir pela manhã, aí está o horário, ó. Segunda, quarta e sexta, das 7 às 9h30, e sábado de manhã das 8 às 10, e terças e quintas temos à tarde das 17 até as 19 horas este momento da intercessão global. É ordenança bíblica para orarmos, né, irmã Lorena?
1: Com toda certeza, quando Deus disse para Jeremias, Jeremias, clama a mim. Jeremias estava em um momento de desespero. Ele não sabia o que fazer. Aí Deus disse, Jeremias, abra a tua boca e clama a mim, Jeremias. Quem sabe você está passando por um vale de desespero, momento de angústia. E a igreja Deus de Amor, ela está de portas abertas. Se vai se unir conosco, e unidos nós seremos mais fortes para clamar ao Senhor. E não somente oração global, temos também o relógio 24 horas, irmão Edmar.
0: Exatamente, um relógio de oração que não para, sempre irmãs orando, cada meia hora temos uma serva do Senhor ali, clamando, buscando a Deus. E para que você possa participar, minha irmã, do relógio de oração, nós vamos informar agora o WhatsApp da irmã Mirna Santos, ela que está responsável aí pelo relógio de oração. Ela vai colocar você então no grupo para você também participar. Então vamos tomar nota agora do número WhatsApp da irmã Mirna para você poder então falar com ela e ela colocar você no grupo. 41 99924 2405, repetindo mais uma vez, 41 99924 2405, irmã Lorena.
1: Que Deus abençoe a todos, se unimos em oração.
2: E através da oração é que Deus está operando, milagres estão acontecendo e o nome do Senhor sendo glorificado. É, querido ouvinte, esteja aqui com a serva de Deus, com toda a igreja que tem se unido, que tem dado as mãos, que tem colocado na presença de Deus os propósitos, e Deus tem usado a vida da sua serva na palavra, nas orações, nos dons excelentes do Espírito Santo. É Deus usando a vida da evangelista Maria Lorena com poder e autoridade.
3: No livro de João, capítulo 17, dão glória à igreja. Vamos ler.

são tua, as tuas coisas são minha. É nisso eu sou glorificado. Eu já não estou mais no mundo, mas eles estão no mundo da glória. Eu vou para ti, Pai Santo, guarda em teu nome aquele que me deste, para que seja um assim como nós. Estando eu com eles no mundo, guardei em teu nome, tenho guardado aquele que me deste. Nenhum deles se perdeu, senão o filho da perdição, para que a escritura se cumprisse. Mas agora vou para ti, eu digo isso ao mundo, para que tenha minha alegria completa em si mesmo. Fala comigo, meu Deus. Eu creio no poder desta oração. Fala, meu Deus. Fala conosco em nome de quem? Então dá três glória a Deus. Outro glória. Outro glória não existe. O clamor mais lindo do que esse. Não existe na Bíblia Sagrada uma oração tão poderosa. Eu todo dia, irmãos, é a oração que eu faço. É ler o livro de João, capítulo 17. Porque eu sinto refúgio. Eu me sinto guardada. Eu me sinto segura debaixo dessa oração, igreja. Quem crê, dá o glória. Aleluia, o amor dele era tão grande que ele dizia, estando eu com eles no mundo, guardei-os em teu nome. Aleluia, tenho guardado aquele que me deste. Nenhum deles se perdeu, senão o filho da perdição, para que a escritura se cumprisse. Nenhum deles se perdeu. E nenhum deles vai se perder. Levanta a tua mão. O diabo se enganou contigo. Você está guardado debaixo da proteção da mais poderosa oração. Dá um glória à igreja. Se nós conhecêssemos o poder dessa oração, nós jamais deitaríamos sem orar ela. Dá um glória à igreja. Eu tenho guardado aquele que tu me deste. Olha que coisa linda, não tema, meu filho. Você está guardado pelo Senhor. Não tema, minha filha. Você está guardada pelo Senhor. Quem crê, dá o glória. Fala, meu Deus. Eu creio que eu estou guardada, protegido, debaixo do teu sangue. Fala, Satanás. Aqui não. Oh, meu Deus. Ele já me guardou. Fala, meu Deus. Eu creio no poder desta palavra. Desta palavra. E olha o que Deus está me revelando. Pelo grande clamor que Jesus fez por nós outros, ele vai guardar debaixo da proteção do seu sangue a vida de 194 pessoas. O diabo vai ter que bater em retirada. Todos vão ser guardados, mas esses Deus está revelando em especial, porque

0: Deus está te achando a sepultura. Deus está te livrando a ti e a tua família da morte aqui hoje. Quem crê dá o glória, mais alto glória, igreja. Todos com a mão levantada, é lindo, é lindo, é lindo. Dá glória, igreja. Alegra teu coração. 71 porta aberta. Pode levantar a tua mão. Tu não vai passar o fim de ano na miséria, não. Tu vai passar é com fartura na tua mesa. Quem crê dá o glória. Toda a igreja em pé.
1: É, prezado ouvinte, Deus operando, Deus falando e realizando obras maravilhosas, dando vitória para o povo presente no culto. Por isso, sempre dizemos para você, querido ouvinte, não se contentar apenas em ficar aí no aconchego do teu lar, na comodidade, no ambiente do teu trabalho, apenas ouvindo a voz da libertação e sendo abençoado pelas ondas dessa emissora. Mas para você estar aqui presente na casa de Deus, porque Deus tem muito mais bênçãos para a tua vida, para a tua família, através de você chegar até a casa dele. E a palavra do Senhor tem falado sobre a oração. Deus, ele fala conosco e também espera que nós venhamos falar com ele, que tenhamos o prazer em buscá-lo. Vamos agora acompanhar aqui o convite, a confirmação da evangelista Maria Lorena, serva do Senhor, que estará presente na manhã desta quarta-feira. Como ouvimos antes aí desse trecho do culto sobre a intercessão global, então eu reforço aqui, lembrando que a partir das 7 horas da manhã, a serva do Senhor já tem colocado os joelhos no chão, buscado a presença do Senhor. E amanhã, quarta-feira, não será diferente. A partir das 7 horas da manhã até as 9h30, nesta manhã de quarta-feira, a serva do Senhor estará aqui com a igreja orando. E depois pregando a palavra de Deus, dando prosseguimento na campanha Deus nos dará o melhor desta terra. E vamos mais uma vez ao convite, sim, nosso irmão Edmar dos Santos convidando você. E logo após a palavra do servo de Deus, já a confirmação com a evangelista Maria Lorena.
2: Alerta Curitiba, alerta povo querido da região metropolitana. Nesta quarta-feira, dia 2 de setembro, mais um dia da poderosa campanha Deus nos dará o melhor desta terra. E pela manhã, conosco a presença da serva do Senhor, evangelista Maria Lorena, que estará já a partir das 7 da manhã, orando a Deus, buscando a presença do Senhor no Ministério da Intercessão Global. A oração será de 7 até 9h30 e depois começando já o culto, onde mais uma vez Deus estará usando o seu vaso de uma forma tremenda para orar pelo Senhor, pela senhora, orar por você que precisa de uma porta aberta. Venha receber o melhor da terra, pois é Deus quem tem para você a vitória. E agora vamos à confirmação da evangelista Maria.

migalhas. Deus também não dá resto para ninguém. Deus, ele é o dono do ouro, da prata. E Deus tem prazer em abençoar e dar o melhor da terra. É para os filhos. Você que é um filho do Altíssimo, não

0: culto maravilhoso, aonde Deus fará o melhor pelo seu povo e pelo seu filho. Você que crê no poderoso nome do Senhor, não perca nesta quarta-feira, mãe de mar.
1: E o endereço é muito fácil, né, irmã Lorena? Para que o ouvinte esteja conosco. Você católico, espírita, livre pensador, não importa qual seja a tua crença, confie em Deus, porque o Senhor tem o melhor para este irmão, para esta irmã, irmã Lorena.
0: O templo da igreja Deus e Amor, Pedro Ivo 744, pertinho do
1: terminal do Guadalupe.
0: E aguardamos por você e por toda a tua querida família. Deus conta contigo.
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3: Como que é o seu nome, minha irmã?
4: Fátima.
3: Há quanto tempo a senhora sofria com essa enfermidade da medula óssea?
4: Já tem mais de uns 3 meses.
3: Constatado pelos médicos.
4: Constatado pelos 3 médicos, me desenganou.
3: Quantos médicos?
4: 3 médicos.
3: 3 médicos se desenganou.
4: Um ortopedista, um outro médico, clínico, me desenganou. Falou, não vou operar, porque senão a senhora não anda mais.
3: A senhora não ia andar mais.
4: Não ia andar mais.
3: E agora, minha irmã?
4: Agora, graças a Deus, não estou sentindo mais nada, nenhuma dor no corpo.
3: Aonde a senhora sentia essas dores?
4: No corpo inteiro.
3: Corpo inteiro. Então procura aí agora. Movimenta, desenganada por 3 juntas médicas. Lá está ela baixando, levantando, exercitando e não sente mais nada. Ô, minha irmã, a senhora não podia movimentar assim, não?
4: Nada, nada, nada.
3: Agora está movimentando.
4: Estou movimentando.
3: Quem curou a senhora?
4: Jesus maravilhoso.
3: Quem te curou agora?
4: Jesus maravilhoso.
3: Curada por Jesus.
4: Curada por Jesus.
3: Desenganada pelos médicos e curada.
4: Curada por Jesus.
3: Esse milagre foi pequeno ou foi grande?
4: Muito grande.
3: Minha irmã, quem sofre desta enfermidade não pode correr.
4: Não corria, não pode andar mais.
3: Então abre o corredor aqui, me dá uma licencinha. Sofrimento muito grande, sofrimento nunca mais. Vai lá, minha irmã, vai lá. Vai correr, vai correr, vai correr. Só quem está vendo ela correndo, diga glória. Só quem está vendo ela correndo, olha lá. Volta aqui, minha irmã, volta aqui, minha irmã. Meu Deus do céu, rompeu a multidão. E lá vem voltando. Ela, irmã Maria Lorena, correndo para a glória de Deus. Cadê as dores?
4: Sumiu.
3: Curada?
4: Curada. E nós...
3: Desapareceu as dores e quem curou a senhora?
4: Jesus.
3: Foi Jesus.
5: Só ele, só ele. Dá-me glória, igreja.
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7: Agora são 21:57. É, Deus operando milagres como este. Esta senhora que tinha problema na medula e por conta disso a locomoção, o caminhar já estava impossível. É, imagina correr, mas através da oração, através da revelação do Espírito Santo, do agir de Deus, ela não simplesmente caminhou, não apenas andou, como saiu correndo, dando ali a prova viva, dando testemunho na mesma hora que ela foi curada para a glória e honra do Senhor Jesus. O nosso Deus, ele é médico dos médicos e ele opera na Igreja Pentecostal Deus e Amor. Ele tem operado em todos os cultos e nesta quarta-feira não será diferente. Lembrando, querido ouvinte, que nós estamos naquela campanha Os 300 Valentes de Gideão. Os 300 Valentes de Gideão. Deus operando maravilhas através da oração, através do clamor em todos os cultos. E na manhã desta quarta-feira, presente aqui a evangelista Maria Lorena. Venha, querido ouvinte, traga mais alguém, convide as pessoas para que juntamente com você sejam alcançadas e abençoadas pelo poder de Deus. Depois do culto da manhã, já prossegue o culto do almoço com Cristo, a maioria do povo. Muitas pessoas já ficam para o culto com o diácono Geraldo da Costa. Daqui a pouco já vamos ouvir a confirmação com o servo do Senhor. É para esta quarta-feira no culto Almoço com Cristo. Este culto acontece das 12 até as 13 horas. E depois temos o culto da tarde, presente aqui, presbítero Fernando Zelinski, nossa irmã Carol Zelinski, casal abençoado, usado por Deus para orar em teu favor. E à noite, é a mesma campanha da tarde, clama a mim, responder-te-ei. Presente aqui o nosso irmão cooperador Cícero e a sua esposa, nossa irmã Karina. Deus operando, Deus abençoando de uma forma gloriosa. Já já voltaremos a falar mais, sobre esta quarta-feira, sobre a campanha Os 300 Valentes de Gideão. Porque agora nós vamos aqui ao intervalo prefixo e já vem aí mais um momento da propaganda partidária, obrigatório esse horário no rádio. Já já, querido ouvinte, eu retorno com vocês. Juntos iremos até as 23 horas com o programa aqui de Curitiba. Já já também estarei interagindo com você no WhatsApp.
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6: Hora certa, 22 horas, em ponto. 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
3: Retornamos à programação normal. Hora certa, 22:04. Agradeça a Deus por mais um dia de oportunidades.
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Região Metropolitana, nesta quarta-feira, dia 2 de setembro, mais um dia da poderosa campanha, Deus nos dará o melhor desta terra. E pela manhã, conosco a presença da serva do Senhor, evangelista Maria Lorena, que estará já a partir das 7 da manhã, orando a Deus, buscando a presença do Senhor no Ministério da Intercessão Global. A oração será de 7 até 9:30 e depois começando já o culto, onde mais uma vez Deus estará usando o seu vaso de uma forma tremenda para orar pelo Senhor, pela senhora, orar por você que precisa de uma porta aberta. Venha receber o melhor da terra, pois é Deus quem tem para você a vitória. E agora vamos à confirmação da evangelista Maria Lorena.

0: migalhas. Deus também não dá resto para ninguém. Deus, ele é o dono do ouro, da prata. E Deus tem prazer em abençoar e dar o melhor da terra. É para os filhos. Você que é um filho do Altíssimo, não perca nesta quarta-feira. Estaremos já desde as 6:45 de joelho dobrado até as 9:30 e depois aquele culto maravilhoso aonde Deus fará o melhor pelo seu povo e pelos seus filhos. Você que crê no poderoso nome do Senhor, não perca nesta quarta-feira, mãe de mar.
1: E o endereço é muito fácil, né, irmã Lorena? Para que o ouvinte esteja conosco. Você católico, espírita, livre pensador, não importa qual seja a tua crença, confie em Deus, porque o Senhor tem o melhor para esse irmão, para esta irmã, irmã Lorena.
0: O templo da igreja Deus e Amor, Pedro Ivo 744, pertinho do
1: Terminal do Guadalupe.
0: E aguardamos por você e por toda a tua querida família. Deus conta contigo.
2: É, querido ouvinte, Deus conta contigo. Basta você fazer um esforço e estar presente nesta manhã de quarta-feira. Ouvimos aí a serva do Senhor falando que 15 minutos para as 7, faltando 15 minutos para as 7 da manhã, ela já se faz presente. Então a serva de Deus tem chegado bem cedo, tem se colocado na presença do Senhor, buscado a face do nosso Deus que é vivo e poderoso. Por isso, pessoas têm sido reveladas e curadas na mesma hora. Nós vamos ouvir aqui trechos dos cultos onde Deus tem usado a vida da evangelista Maria Lorena para abençoar o povo que tem comparecido, e nesta quarta não será diferente.
0: Você só escutava um ruído, ouvido totalmente tampado, e você sentiu um estralo, e o teu ouvido se abriu aqui hoje. Aonde está essas cinco pessoas? Você não ouvia quase nada, vem a minha irmã, e um grande milagre aconteceu. Não glória a você também, meu filho. Não glória a igreja. Quanto tempo o irmão não ouvia? Um mês surdo.
3: Surdo, desse ouvido aqui.
0: Não ouvia quase nada.
3: Não ouvia quase nada.
0: Era aquele ruído horrível. Era,
3: fui curado aqui agora.
0: Agora está me ouvindo, meu irmão. E vocês não dão glória. Te dá saúde. Quanto tempo, irmã?
4: 2 anos, médico falava que eu disse, não tem labirintite, doutor. Se a senhora vai levando assim mesmo, que a senhora toma, eu digo, oração que meu Jesus vai me curar. Então hoje o senhor...
0: E o médico disse, para isso não tem remédio.
4: Tem remédio.
0: E surda.
4: Parou a zoada, parou a panela de...
0: Parou a zoada.
4: Tudo parou.
0: Foi embora. Perfeitamente, minha irmã. Tá me ouvindo?
4: Muito, com todos.
0: Tá ouvindo tudo.
4: Aí ele falou, então a senhora reza. Eu chamo reza, eu oro.
0: Glória a Deus. Pregou pro médico.
4: Preguei, ele disse,
0: e agora volta lá e diz, olha, doutorzinho, estou curada. Quem crê que ele cura, levanta a mão e dá um louco.
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2: É Deus operando na mesma hora que Ele revela, que Ele mostra, que Ele fala a enfermidade, Ele já dá a cura, Ele já realiza as maravilhas. Essas cinco pessoas foram reveladas e curadas da surdez. Coisa que para a medicina não tem solução, quando o nosso Deus Ele quer, segundo a vontade dEle que é soberana, Ele cura. E o nome dEle é glorificado. Querido ouvinte, lembrando que com esta campanha poderosa na manhã desta quarta-feira, Deus nos dará o melhor desta terra. Também vai prosseguir a campanha Os 300 Valentes de Gideão. Enquanto ouvíamos a transmissão ao vivo no culto desta noite de terça-feira, há momentos atrás, ouvimos perfeitamente o presbítero Francisco Gonçalves falando com o povo que estava aqui no interior da igreja. E você que acompanhou pelo programa também pôde ouvir muito bem presbítero Francisco falando sobre a campanha Os 300 Valentes de Gideão. Então, querido ouvinte, não tenha dúvida. Não fica aí cocheando entre dois pensamentos, vou ou não vou, participo, não participo. Toma decisão, se levanta em nome de Jesus, vem para a casa de Deus. Chegando aqui, coloque teu nome, você que ainda não escreveu o teu nome no livro dos 300 Valentes de Gideão. Escreva ali o teu nome, o nome de familiares, pessoas que você conhece, que você sabe que precisa da cura, do milagre, de salvação, libertação. Precisa que Deus faça algo. Então, confie em Deus, coloca ali o nome dessas vidas, dessas pessoas. E esse livro tem sido apresentado em cada culto. Como disse o presbítero Francisco, 4 orações diárias, pois nos 4 cultos, sim, no culto da manhã, do almoço com Deus, o culto da tarde e o culto da noite, este livro tem sido levantado aos céus e Deus está abençoando as vidas que estão ali com os nomes listados nesse livro. Também na vigília da sexta-feira temos apresentado o livro na oração, no monte, no clamor. É, no monte tem sido colocado ali o propósito e Deus operando. Depois que termina o culto da manhã, nesta quarta-feira, teremos aquele culto abençoado, almoço com Cristo. Presente aqui, nosso irmão Diácono Geraldo da Costa, o servo do Senhor, que Deus também tem usado de uma maneira especial e você não pode perder a oportunidade de ser abençoado nesta quarta-feira. Vamos ouvir testemunhos sobre essa campanha que temos contemplado, temos acompanhado vidas sendo abençoadas pelo poder da oração.
6: Quanta bênção, o irmão colocou o nome no livro dos 300 valentes, qual é a bênção?
7: A bênção foi o seguinte, eu vindo aqui na casa de Deus, aconteceu algo com meu sobrinho, e são gêmeos, um é Miguel, o outro é Davi. E ele participou de uma cirurgia. Meu irmão sabe que toda cirurgia é arriscada, era mais para uma criança, uma bactéria na barriga. Eu cheguei em casa, meu irmão contou, e eu nem comi daquele desespero. E ele foi para a sala de cirurgia, eu fiz um voto com Deus aqui, ó. Já tinha fazido outro voto antes. Ele passou para a cirurgia tudo certinho. Acordou falando e comendo, graças a Deus.
6: Era uma causa assim difícil, uma bactéria, sobrinho do irmão, tinha que fazer essa cirurgia, estava um quadro complicado. Colocou o nome no livro, correu tudo bem, a bactéria, Deus colocou as mãos, deu a vitória, não tem mais nada.
7: Graças a Deus. Vê que para Deus nada é impossível, a gente coloca um desespero, mas para Deus não.
6: O irmão colocou o nome no livro dos 300 valentes, recebeu a bênção. O que o irmão tem a dizer para os ouvintes, para a igreja, venha colocar o nome e faz o propósito?
7: Ah, eu falo o seguinte, que independente da causa que for, primeiramente, Deus em primeiro lugar, se você faz um voto com Deus, você esquece esse problema lá fora. Que Deus é o que é a luz que ilumina a nossa vida.
6: Deus dá a vitória, né, irmão? Seu nome e seu endereço.
7: Meu nome é Gustavo.
6: Deus abençoa. Bate as palmas para Jesus.
2: É, o tio Gustavo recebeu o milagre para o sobrinho. Ele tem dois sobrinhos gêmeos, o Gabriel e o Davi. Ele chegou em casa, lá estava a irmã dele triste, preocupada. A criança tinha sido levada para o atendimento médico e foi ali submetido a uma cirurgia. E o tio ficou tão preocupado, tão triste, que ele perdeu até a fome. Nem conseguiu se alimentar imaginando a criança no hospital. Como ele diz, né, nenhuma cirurgia é fácil. E quando se trata de uma criança, a preocupação, ela aumenta. Mas na mesma hora, o Gabriel, ele se recordou, perdão, o Gustavo, né? Gabriel é a criança, o sobrinho. Aí o Gustavo, ele lembrou que havia colocado o nome da família em oração nesta campanha, os 300 valentes de Gideão. Aí o Gustavo, que estava ali sendo colocado debaixo da pressão, do medo, da preocupação, da angústia, ele tomou coragem, ele passou a confiar em Deus e Deus deu vitória. A criança estava ali com bactéria no intestino e Deus repreendeu a bactéria, curando a vida deste pequeno que havia sido operado, e Deus deu livramento ali, deu a vitória no pós-cirúrgico. Deus, ele é o médico dos médicos. Aquilo que a medicina não pode fazer, Deus, ele faz, porque ele é o autor da vida. E como disse o Gustavo, seja qual for a área da nossa vida, Deus, ele tem o poder para dar a vitória. Ele entra com providência, que quando nós entramos na presença de Deus, quando nós estamos com a nossa fé depositada em Jesus, os problemas, eles ficam lá fora, eles não conseguem invadir o nosso lar, muito menos a nossa mente, o nosso coração, a nossa vida. Então confie em Deus, querido ouvinte, vem receber as orações, venha participar dos cultos. Agora vamos à confirmação do nosso irmão Diácono Geraldo da Costa, o servo do Senhor, que estará no culto do almoço com Cristo nesta quarta-feira, amanhã.

0: versículo 5, disse Deus a Josué: convoca meu povo para jejuar e orar e santificar, farei no meio de vós maravilha. Deus está operando os grandes milagres. 20, não fique em casa, venha grande Curitiba e regiões metropolitana. Mais uma vez, ouvinte, anota o endereço: Rua Pedro Ivo 744, esquina da Travessa da Lapa, poucos passos do terminal do Guadalupe. Entrada franca, entrada livre, Jesus garante a vitória. Deus abençoa todos os ouvintes. Amém, Jesus.
1: Qual a bênção que a mãe recebeu na campanha dos 300 valentes? Conta a bênção.
2: Recebi a bênção, meu filho estava nas drogas. Então, andava com mal companhia, bebia, fumava, foi liberto das drogas, não anda mais com mal companhia, as portas estavam fechadas, retornei ao meu trabalho e tô sendo valorizada pelos meus patrões. E a terceira benção é que tinha R$1.000 a mais na minha aposentadoria. Eu recebo 1.500, tinha 2.500.
1: Primeira benção, filho liberto das drogas. Segundo, retorno ao trabalho. A terceira benção, mais de R$1.000 em cima do pagamento. Abalou Curitiba, hein, irmão? Abalou Curitiba. Todas essas bênçãos, tá alegre, irmã?
2: Tô super alegre, super feliz. Nossa, agradeço a Deus por essas bênçãos, por essas vitórias, e creio que vem mais vitórias pela frente.
1: Aumentou a minha fé, irmã, aumentou a minha fé.
2: E através da minha perseverança.
1: Seu nome e seu endereço.
2: Florinda Araucária, Campina da Barra.
1: Recebeu a bênção, campanha dos 300 valentes. Grande é a sua fé, que Deus abençoa.
3: A Florinda recebeu o milagre, recebeu a bênção pela fé, a libertação do filho. Deus entrou com providência sobre a vida dela também, que estava ali enfrentando a perda do emprego. E podemos dizer até a dignidade, pois pelo que ela relata ali resumidamente, que ela foi contratada novamente no mesmo local de trabalho e dessa vez os patrões estavam ali reconhecendo o valor que ela tem na função que ela exerce. E também na aposentadoria da Florinda, Deus entrou com providência, colocando ali de uma forma milagrosa na conta dela R$1.000 a mais. É a prosperidade de Deus que envolve, que cobre todas as áreas da nossa vida. Como diz o pregador em Provérbios, a bênção do Senhor é que enriquece e ele não acrescenta dores. É Deus operando, querido ouvinte, é Deus confirmando o milagre, a bênção, a vitória naquilo que foge do nosso alcance, naquilo que nós não podemos fazer, que não sabemos como fazer. Deus vai à nossa frente. Deus opera, Deus faz maravilhas, porque para Ele não há impossível. E quando nós cremos, tudo é possível ao que crê. Você precisa de salvação, ou você já é salvo, mas está aí preocupado, orando pelas almas de pessoas que você sabe que estão à beira do abismo? Saiba que o Senhor, Ele tem promessa e Ele não é homem para mentir. Ele não tarda, Ele não falha, Ele chega na hora certa, querido ouvinte. Nosso Deus, Ele é o Deus do impossível, é o Deus que faz coisas extraordinárias. Então apenas persevera, confia, continua crendo. Ah, você está com problema, está doente. Mesmo assim, corre para a casa de Deus. Aqui é o pronto socorro do Senhor Jesus. O Deus que se encarrega de cuidar da tua vida. Quando você se dispõe a confiar nele, a estar na casa dele, saiba que Deus tem vitória para você nesta quarta-feira. Quarta-feira do grande mover de Deus. Você que pode estar no culto da manhã e ficar já para o culto do almoço com Cristo, melhor ainda. Nós vamos agora a um breve intervalo, momento do break, e daqui a pouco eu volto com você falando dos cultos desta quarta-feira de vitória.
4: Hora certa, 22:25.
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7: 22h30.
8: Paz do Senhor Jesus, querido.

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1: Obrigada pela sua audiência. Eu sou a Cristine Luiz e vamos ao momento de informação aqui na Rádio Deus é Amor.
2: Diálogo aberto. Como fortalecer os laços e promover o desenvolvimento dos filhos? Comunicação aberta e honesta é um dos pilares fundamentais para a educação familiar eficaz. Em um mundo onde as distrações são abundantes e o tempo é escasso, manter uma conversa contínua com os filhos é muito fundamental para fortalecer os laços familiares e promover o desenvolvimento saudável das crianças e dos adolescentes. A comunicação sincera na família não apenas facilita a expressão de pensamentos e sentimentos, mas também promove a confiança e o respeito. De acordo com o estudo, famílias que praticam a comunicação aberta tendem a ter relacionamentos mais fortes e satisfatórios. O estudo destaca que a comunicação eficaz é um preditor significativo de bem-estar emocional e satisfação familiar. Além disso, a comunicação aberta é crucial para o desenvolvimento emocional e social das crianças. Pesquisas indicam que crianças que se sentem à vontade para compartilhar as preocupações e sucessos com os pais têm maior autoestima e habilidades sociais mais desenvolvidas. Isso acontece porque uma conversa aberta permite que as crianças se sintam valorizadas e compreendidas, o que é fundamental para o crescimento pessoal. Então, para cultivar uma comunicação aberta, os pais podem adotar várias estratégias, demonstrar interesse genuíno na conversa com os filhos, fazendo perguntas e mostrando de fato interesse e empatia. Criar um ambiente onde os filhos se sintam de fato seguros para compartilhar os pensamentos e estabelecer momentos regulares para conversas em família. Crianças e a internet segura. Como proteger a primeira infância no ambiente digital? A presença massiva de telas no cotidiano das crianças pequenas, principalmente as que estão na primeira infância, representa um dos principais desafios para famílias ao redor do mundo. Contudo, já estão cientificamente comprovados os impactos do acesso precoce a telas no desenvolvimento de bebês e crianças com atraso cognitivo e de linguagem, dificuldade de atenção e regulação emocional, maior sedentarismo, dependência digital, entre outros. Então, quando se trata do acesso à internet, as crianças pequenas também estão chegando cada vez mais cedo. Uma pesquisa mostrou que, pelo menos, 28% das crianças e adolescentes aqui no Brasil já acessaram a internet pela primeira vez antes dos 6 anos de idade, ou seja, ainda na primeira infância. Então, quanto mais cedo as crianças pequenas tiverem acesso a telas e internet, maiores são os riscos e impactos na saúde, como são fontes de estímulos rápidos, intensos, frequentes e complexos. As telas podem gerar dificuldades de aprendizado, de socialização e de atenção, afastando as crianças de brincadeiras e interações fundamentais para o pleno desenvolvimento. E claro que é fundamental garantir que as infâncias sejam vivenciadas de maneira lúdica, segura e propícia no desenvolvimento integral. O incentivo ao brincar livre na primeira infância é uma das principais estratégias para afastar bebês e crianças pequenas das telas precocemente.
3: 10:36.
4: Já estamos de volta com mais adoração.

já vamos falar com Deus, já vamos agradecer ao Senhor, porque até aqui Ele tem nos ajudado. Ontem terminou o mês de agosto, adentramos em setembro hoje, e o mês de setembro é o mês mundial do batismo na Igreja Pentecostal Deus é Amor, e nós vamos orar aqui pelos novos convertidos que estão se preparando para, neste mês de setembro, descer as águas, cumprindo com a justiça divina. Nós já vamos orar, apresentando também a tua vida, querido ouvinte. Você que tem mandado o teu pedido de oração aqui no nosso WhatsApp, nós já vamos juntos entrar na presença de Deus em oração. Já vamos falar com Deus daqui a pouquinho mais. Daqui, quando for 22 horas com 40 minutos, daqui um minuto e alguns segundos nós já vamos falar com Deus. Antes de entrarmos em oração, eu quero mais uma vez convidar você para estar conosco nesta quarta-feira, pela manhã, presença já confirmada da evangelista Maria Lorena, na campanha Deus nos dará o melhor desta terra. E assim que termina o culto da manhã, logo já chega o culto do almoço com Cristo, a presença também confirmada do diácono Geraldo da Costa, aqui das 12 às 13 horas. Depois temos o culto da tarde, presente aqui o presbítero Fernando Zelinski, também contando com o apoio da nossa irmã Carol Zelinski, casal abençoado nas tardes de quarta-feira. E à noite, quarto e último horário de culto desta quarta-feira, presente aqui os servos de Deus, o cooperador Cícero e a sua esposa, a nossa irmã Karina. À tarde e à noite, a mesma campanha, clama a mim e responder-te-ei. Venha buscar a Deus, venha também adorar a Ele na beleza da sua santidade. Nós vamos agora orar, vamos falar com Deus, vamos orar com fé. Se aproxime aí do teu rádio, você que pode colocar os joelhos no chão, fechar os olhos, ligar o teu pensamento inteiramente ao trono da graça. Vamos juntos orar com fé, apresentando a nossa vida mais uma vez diante de Deus e agradecendo a Ele por tudo quanto Ele tem feito e ainda até por aquilo que Ele fará. Vamos falar com Deus nesta hora. Santíssimo Deus, maravilhoso eterno Pai, neste momento estamos falando contigo. Eu quero lhe pedir, Senhor, que o Senhor venha nos abençoar. Queremos aqui, Senhor, agradecer por este momento onde pedimos o perdão das nossas falhas. Perdoa, Senhor, nossos pecados. Muito obrigada, Senhor, pelo teu sangue que verteste lá na cruz do Calvário para o perdão, para a remissão dos nossos pecados. Muito obrigada, Senhor, pela paz, pela comunhão, por tudo que o Senhor tem feito, meu Deus. Eu apresento os pedidos desse ouvinte, Senhor, a cada um que tem mandado mensagens, que tem participado aqui no WhatsApp, Senhor. Sim, meu Deus, todos esses pedidos que têm chegado diariamente aqui através desse meio de comunicação, eu coloco, Senhor, diante de Ti. Ah, Senhor, e graças te dou que antes mesmo do ouvinte pedir, o Senhor já sabia, o Senhor já contemplava a fé. Sim, meu Deus, também a preocupação, o cuidado neste coração que está até mesmo passando por crise de ansiedade. Este coração aflito, este coração amargurado, tenha misericórdia. Eu peço nesta hora em favor da nossa ouvinte Sandra Mara, de Almirante Tamandaré. Alcança ela, Senhor. Abençoa pelo teu poder, dando vitória para ela, Senhor, para toda a família. Abençoa também a vida da Neide, Senhor. Vai de encontro. Abençoa o Paulo César, Senhor. Abençoa ele, o lar e a família. Entra com a tua providência divina. Abençoa, Senhor, a Marília Santos e toda a família, os filhos dela, Senhor, o Augusto Ricardo e o Carlos Henrique. Abençoa a Rita, o Lucas, a Ana, a Yolanda e toda a família. Abençoa, Senhor, pelo teu poder. Para ti, Senhor, não há limites, não há barreira, não há nada e ninguém que impeça
do Senhor ir de encontro a essas vidas. Eu peço também em favor do José Rodrigues, lá, meu Deus, em Almirante Tamandaré. Abençoa a filha dele, a Ágata. Abençoa toda a família do irmão José. Abençoa também, Senhor, dando vitória, Senhor amado, para o Mário no Cajuru. Abençoa ele, Senhor. Abençoa a vida do Dioleno, também o Cleito. Entra com libertação, Senhor. O Senhor sabe em que área, meu Deus, ou quais áreas o Senhor precisa agir na vida desse ouvinte, este nome que tem sido deixado aqui, Senhor. Entra com a providência, com o teu milagre. Abençoa também a Mailda Cardoso Calegari. Abençoa ela, Senhor, que pede pela Viviane Chipac, também pelo Anderson Chipac. Abençoa este matrimônio, que o Senhor venha dar a solução dos problemas, venha repreender todo o mal. Abençoa também, Senhora Sônia de Pinhais, ela, a família Gonçalves Wozniak. Abençoa, Senhor, também a vida do José Xavier na Fazenda Rio Grande. Ele, meu Deus, abençoa este pedido que ele manda em favor, meu Deus, da esposa dele, Senhor. Abençoa a vida da Serli Bueno. Abençoa todos os irmãos ali no bairro Gralha Azul, em Fazenda Rio Grande. Dá a tua vitória, Senhor. Abençoa também a Maria José. Abençoa o Bruno na Bahia. Entra com a providência, Senhor. O Senhor sabe o que ele precisa, urgente de ti, Senhor, o socorro na vida do Bruno. Dá a vitória, Senhor. Alcança também, Senhor, nesta hora. Eu apresento, eu peço a ti, Senhor, meu Deus.

Caroline, em Campo Largo, responde ser este pedido que ela faz em favor da Ferdinanda, também pela Cleide, pelo Everton, pela Luísa e pelo Lucas. Abençoa também, Senhor, a Alice, o Rafael e a Cecília. Tantos nomes, ó Pai, o Senhor conhece onde essas vidas estão nesse exato momento e vai de encontro pelo Teu poder. Abençoa toda a equipe, Jesus está na frente. Teus servos que estiveram no culto desta noite, Senhor, dá a Tua vitória sobre a vida de cada um, no retorno para o lar, aqueles que estarão, Senhor, nesta madrugada, buscando a Tua face, Senhor, no monte. Abençoa esta equipe, Senhor. O Senhor está na frente. Sim, meu Deus, nós confiamos. Abençoa mais e mais. Abençoa nesta quarta-feira os quatro horários de cultos. Abençoa a intercessão global. Abençoa, meu Deus, a vida de cada ouvinte, aqueles que têm, Senhor, ligado aqui no telefone fixo. Abençoa a irmã Maria Medeiros. Abençoa a nora dela, Suzy Mari. Abençoa o filho dela, toda a família, Senhor. Fica conosco nesta hora. Assim oramos e pedimos, crendo na Tua resposta. Amém e amém, Senhor Jesus.

0: Senhor garante a vitória, porque Ele vive, podemos crer no amanhã. Deus abençoe, querido ouvinte, você que orou. Juntos nós pedimos, agradecemos e juntos podemos confiar que a resposta, o Senhor, Ele nos garante. Então não esqueça, nesta quarta-feira pela manhã, a evangelista Maria Lorena aqui presente para orar em nosso favor, para clamar a Deus em nosso favor. Vamos ouvir mais uma vez aqui a palavra da serva do Senhor, você que acabou de sintonizar a Voz da Libertação, sinta-se bem-vindo, convidado especial para estar conosco nesta quarta-feira.
1: Alerta Curitiba, alerta povo querido da região metropolitana. Nesta quarta-feira, dia 2 de setembro, mais um dia da poderosa campanha Deus nos dará o melhor desta terra. E pela manhã, conosco a presença da serva do Senhor, evangelista Maria Lorena, que estará já a partir das 7 da manhã, orando a Deus, buscando a presença do Senhor no Ministério da Intercessão Global. A oração será de 7 até 9:30 e depois começando já o culto, onde mais uma vez Deus estará usando o seu vaso de uma forma tremenda para orar pelo Senhor, pela senhora, orar por você que precisa de uma porta aberta. Venha receber o melhor da terra, pois é Deus quem tem para você a vitória. E agora vamos à confirmação da evangelista Maria Lorena.
2: Rapaz, o senhor ouvindo.

0: migalhas. Deus também não dá resto para ninguém. Deus, ele é o dono do ouro, da prata. E Deus tem prazer em abençoar e dar o melhor da terra. É para os filhos. Você que é um filho do Altíssimo, não perca nesta quarta-feira. Estaremos já desde 15 para 7 da manhã de joelho dobrado até as 9h30 e depois aquele culto maravilhoso aonde Deus fará o melhor pelo seu povo e pelos seus filhos. Você que crê no poderoso nome do Senhor, não perca nesta quarta-feira, mãe de mar.
1: E o endereço é muito fácil, né, irmã Lorena? Para que o ouvinte esteja conosco. Você católico, espírita, livre pensador, não importa qual seja a tua crença, confie em Deus, porque o Senhor tem o melhor.

0: para este irmão, para esta irmã, irmã Lorena?
1: O templo da igreja Deus e Amor, Pedro Ivo 744, pertinho do
0: Terminal do Guadalupe.

0: Deus abençoe, querido ouvinte. Compareça, traga mais alguém. Rua Pedro Ivo, 744, Igreja Pentecostal do Zé Amor, de portas abertas, antes já das 7 horas da manhã, para a intercessão global com a evangelista Maria Lorena. E você é o nosso convidado de honra a estar na casa de Deus nesta quarta-feira. Eu já quero aqui agradecer pelo carinho da tua audiência. Deus abençoe você que, além de ouvir, também participa conosco. Nosso muito obrigada. Aqui a gratidão e as despedidas de sua irmã em Cristo, Aline Neves. Nos transmissores, Deus abençoe nosso irmão Edson de Moraes. Vamos ficar aqui com um belíssimo louvor, lançamento da gravadora MC Music, do álbum Vaso de Honra. O louvor com a cantora Débora Miranda, Como Jesus Venceu. Fiquem com Deus, na paz do Senhor Jesus, e até amanhã, se Deus quiser.
1: 10:51.

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0: gente vai para mais informações aqui. Crédito empresarial. Juros altos e dívidas colocam negócios em modo de sobrevivência. O aumento do endividamento das empresas aqui no Brasil deixou de ser apenas um indicador econômico e passou a representar um sinal concreto de risco para a sobrevivência dos negócios. Juros elevados, crédito caro e desaceleração do consumo tornam o ambiente financeiro muito mais complicado. Segundo dados aí citados, a inadimplência dos negócios brasileiros encerrou o ano em patamar recorde. Foram mais de 8 milhões de CNPJs negativados, estoque de dívidas em atraso na casa dos 212 bilhões e 800 milhões de reais. A situação é ainda mais delicada para micro e pequenas empresas. Dos negócios inadimplentes registrados no início do ano, mais de 8 milhões pertencem a esse grupo, responsável por 176 bilhões e 100 milhões de reais em dívidas acumuladas. Nesse cenário, o fluxo de caixa passa a ser mais importante do que o lucro isoladamente. Empresas muito dependentes de crédito de curto prazo ou da rolagem constante de dívidas ficam mais vulneráveis em um sistema financeiro seletivo e caro. Gás de cozinha. Crédito de 330 milhões de reais busca segurar repasse para o consumidor. Aberto crédito extraordinário de 330 milhões de reais para tentar reduzir os impactos da alta internacional sobre o preço do gás de cozinha. Os recursos serão destinados a uma subvenção econômica para a importação de gás liquefeito de petróleo. A medida busca garantir que o produto importado seja comercializado pelo mesmo preço do produto produzido no Brasil. A subvenção se aplica aos produtos entregues em período específico com possibilidade de prorrogação. A justificativa aponta que a alta do gás está relacionada ao aumento do preço do petróleo bruto e também ao encarecimento do transporte de cargas e ao impacto direto nos preços internacionais do produto. Ou seja, o Brasil importa aí cerca de 20% do gás de cozinha consumido no país e, por isso, as oscilações internacionais podem, de fato, afetar o preço final pago pelas famílias brasileiras.
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2: Tiago capítulo 4, versículo 6 e 7. Santo é o nome do Senhor. A questão toda desse texto para nós hoje é humildade. A partir do momento que nós somos humildes perante Deus, a partir do momento que nós somos humildes para com as pessoas, nós temos condições de vencer e resistir o diabo. Diz assim a palavra do Senhor: antes da maior graça. Portanto, diz: Deus resiste aos soberbos, dá, porém, graça aos humildes. Sujeitai-vos, pois, a Deus, resisti ao diabo, e ele fugirá de vós. Chegai-vos a Deus, e ele se chegará a vós. Alimpai as mãos, pecadores, e vós de duplo ânimo, purificai os corações. Já deu tudo certo em nome de Jesus? Deu ou não deu? Já deu tudo certo. Canta com alegria.

0: tomar o seu assento em nome de Jesus Cristo, graças a Deus. Contextualizando, esse capítulo fala, meus irmãos, sobre nós estarmos resistindo às paixões. Fala a respeito do cobiçoso, fala a respeito das guerras, das briguinhas entre os irmãos. A Bíblia fala que nós, ou seja, a Bíblia fala, não é? O Tiago fala, cobiçais e nada tendes, sois invejosos, cheio de guerrinhas. Por isso vocês pedem e não recebem. Quando pedem, pedem mal. E ele enfia a língua mesmo. Adúlteros, adúlteras. A amizade do mundo é inimizade para com Deus. Quem é amigo do mundo é inimigo de Deus. Até nós chegarmos no versículo que nós lemos. Todas essas coisas que eu falei, e poderia ter dito mais, mas é o suficiente. Elas acabam vindo e acontecendo na vida das pessoas, principalmente por causa da falta de humilhação, de submissão das pessoas à vontade de Deus. Pessoas que são soberbas perante o Senhor, por alguma razão sustentam um orgulho que não se sustenta. E esse orgulho leva essas pessoas a uma vida de desastres, uma vida de tristezas, uma vida, infelizmente, que abre espaço para uma coordenação maligna, uma vida que o inimigo toma conta dela. E infelizmente muitas pessoas acabam por perder guerras ou batalhas na vida por causa disso. Por isso que eu quis ler para vocês o versículo 6. Principalmente do portanto diz Deus, não é? Deus resiste aos soberbos, dá porém graça aos humildes. Então, meus irmãos, é uma coisa meio que matemática. Podemos trabalhar por eliminação. A partir do momento que nós somos soberbos perante o Senhor, nós podemos estar envolvidos em todas essas coisinhas do capítulo 4. Guerrinhas, pelejinhas, cobiças, adultérios, derrotas, lares destruídos. A partir do momento que nós somos soberbos e orgulhosos perante Deus, nós não queremos aceitar a vontade de Deus. E não aceitando a vontade de Deus, nós passamos imediatamente a constituir entre nós e o mundo uma amizade reprovável. Uma amizade que Deus não se agrada dela. E uma amizade cuja consequência é inimizade contra Deus. E a Bíblia é clara: qualquer pessoa que constitui amizade com o mundo, automaticamente constitui-se também como inimiga de Deus. Vejam vocês, meus irmãos, não é que Deus está vendo, mas tipo, está deixando para lá porque a pessoa não o quer. Não. Existe uma diferença muito grande entre, às vezes, a indiferença de Deus a uma pessoa que o rejeita, eu estou usando como um exemplo, é claro, e a questão de Deus se tornar inimigo da pessoa, porque a pessoa tornou-se amiga do mundo.
1: Matter of God becoming enemies of this person became a friend of this world.
0: Eu diria a vocês, meus irmãos, que quando Deus, apesar de nos amar, não nos responde pela nossa soberba, às vezes pela nossa falta de vontade de nos aproximarmos do Senhor, isso é uma coisa. Agora, quando a Bíblia Sagrada fala que quando nós temos amizade com o mundo, nós nos constituímos inimigos de Deus, nós basicamente nos colocamos na posição do próprio Satanás. Eu não saberia dizer a vocês se numa escala menor ou igual, mas de qualquer forma, ser inimigo de Deus não é uma boa ideia. Ser inimigo de Deus não é uma coisa agradável. Por isso a Bíblia Sagrada diz que Deus resiste ao orgulhoso. Deus é inimigo do orgulhoso que tem amizade com o mundo, porque esse mundo está no maligno. Porém, Deus dá graça às pessoas humildes. O Senhor Jesus fala: vinde cansados, oprimidos, eu alivio, e aprendam de mim que sou manso e humilde de coração. E o próprio Senhor Jesus se humilhou, morrendo morte de cruz por nós. E quando nós somos humildes perante Deus, nós estamos também diante da graça de Deus. O Senhor dá graça àqueles que são humildes. Imediatamente após o apóstolo falar essas palavras, ele vem ao versículo que é o versículo que nós vamos centralizar hoje. Sujeitai-vos, pois, a Deus. Ou seja, viver uma vida de humildade e sujeição a Deus. O que Deus fala é o que Deus fala. Viva o que Deus te orienta a viver. Sujeitai-vos, pois, a Deus. Resisti ao diabo, e ele fugirá de vós. Olha, meus irmãos, algumas pessoas se constituem inimigas de Deus porque amam ao mundo e as coisas que existem no mundo. Imagine você ser inimigo de Deus, já é uma barra pesada. Agora imagine você ser inimigo de Deus e ter uma vida também açoitada por Satanás. Aí a coisa se complica muito mais. E muitas pessoas vivem essa situação. Muitas pessoas que talvez precisariam tanto da proteção de Deus, não entendem que a proteção completa de Deus, ela depende das condições dessa proteção completa de Deus. Eu estou dizendo a vocês que existem condições impostas por Deus para que nós possamos viver uma vida com as nossas feridas curadas, aqueles que estão caídos, para que possam ser levantados, gente confusa, para que essas pessoas possam ser esclarecidas, até pessoas que dizem há tanto tempo crer em Deus, precisam entender as condições para a proteção de Deus. Parece difícil como pregador dizer essa palavra, mas Deus não é Deus de todas as pessoas. Deus é Deus daqueles que o recebem como Deus. Deus é Deus daqueles que se arrependem dos seus pecados. Deus é Deus daqueles que se humilham debaixo das suas poderosas mãos. Deus é Deus das pessoas que vivem à vontade dEle. Essas pessoas podem contar com a proteção do Senhor, com a salvação que há em Cristo. Ao contrário de pessoas feridas, caídas, destruídas, lares destruídos, pessoas que com amizade com o mundo, infelizmente desagradando ao Senhor, suas vidas também se tornaram desagradáveis. Você pode dizer, mas eu confio no Senhor, irmão Lourival. Como pode o adversário então atacar o meu corpo, atacar a minha mente? Como pode o próprio Deus ser meu inimigo? Eu quero que você entenda que todas as promessas de Deus são condicionais. Eu não estou falando de atos meritórios. Eu não estou falando de merecimentos. Eu estou falando de condições. Eu estou falando de colocações que a Bíblia Sagrada nos faz. Por exemplo, nesse versículo simples, para que o diabo fuja, a Bíblia Sagrada diz: sujeitai-vos, pois, a Deus. É isso que eu estou falando. Se você confia que Deus vai guardar você, mas você não preenche as condições para ser guardado pelo Senhor, facilmente o agir do inimigo vai acontecer na sua vida. Se você quer a proteção de Deus, mas não preenche as condições para ser protegido pelo Senhor, mais uma vez eu repito, não é você comprar Deus, não é você merecer, não é você subornar, não. Não é questão de merecimento, eu repito. É questão de condição. Se você sujeita-se a Deus, se você vive para Deus, já existe uma ligação meio que automática. Todas as pessoas que são submissas ao Senhor são pessoas que automaticamente saberão resistir o adversário. E automaticamente também o inimigo haverá de fugir dessas pessoas. Não seja enganado. Quando você confia em Deus para te guardar, mas você ainda segue cometendo os mesmos erros do homem que vivia agradando o mundo, a carne, o pecado. Isso é basicamente uma provocação à lógica da mente de qualquer pessoa. Não se pode provocar uma lógica e achar que as coisas vão sair do jeito que a gente está pensando que devem sair. Em 1 de João capítulo 5, versículo 18, a Bíblia fala que sabemos que todo aquele que é nascido de Deus não peca, mas o que de Deus é gerado conserva-se a si mesmo, e o maligno não o toca. É a Bíblia quem está falando, não é o Evangelho da Deus e amor. É a Bíblia Sagrada que está dizendo: aquele que é nascido de Deus, aquele que é gerado de Deus, esse conserva-se. É a parte dele, conserva-se algo que nós fazemos, nós nos conservamos. Então o maligno não vai tocar na gente. Nós temos a proteção do Senhor. Se não se preservar, Deus não o guardará. Para que nós sejamos protegidos, abençoados, salvos, nós temos de viver sim dentro das condições de Deus. É só nós olharmos em todos os tempos da história. Toda vez que o homem se afastava de Deus e andava pelos seus próprios caminhos, fazia inimizade com Deus quando fazia amizade com Deus. A mensagem que Deus mandava sempre era uma mensagem impondo uma condição. Arrependei-vos era a condição. Zacarias pregou: arrependei-vos. Jeremias pregou: arrependei-vos. João Batista pregou arrependei-vos. Jesus Cristo pregou arrependei-vos. Pedro pregou arrependei-vos. É a condição para que nós sejamos perdoados, abençoados, guardados, protegidos e tenhamos os nossos nomes escritos no livro da vida. Muitas pessoas não são cuidadosas quando examinam o terreno em que esperam ser prosperados ou protegidos na vida. Examinam sem o devido cuidado. Não são cuidadosos. Você tem que conhecer o terreno que está pisando. Você tem que conhecer a vida que você está vivendo. Se você almeja algo de Deus, pode ter certeza que Deus terá todo o prazer em dar a você, em abençoar você. E Deus não pede muito. Deus simplesmente quer que você seja uma pessoa gerada pelo Senhor, que você observe as condições, que você observe o que Ele está falando. Num dos versículos mais conhecidos da Bíblia, que nós não precisamos nem abrir a Bíblia para ler. Segundo o livro das Crônicas, segundo a capítulo 7, versículo 14 para frente. Por ocasião da consagração do templo de Salomão. A mensagem de Deus foi clara. Deus estava dizendo, olha, eu posso cerrar os céus, eu posso enviar o gafanhoto, eu posso produzir a desgraça na vida de vocês, se vocês forem idólatras, se vocês forem pecadores, se vocês se rebelarem contra mim. Só que Deus coloca uma condição: mas se o meu povo, que se chama pelo meu nome, se humilhar e orar e se arrepender dos seus maus caminhos, então eu ouvirei dos céus e eu sararei a sua terra. Deus impõe condições para sarar a nossa vida, para tirar o fardo pesado de sobre os nossos ombros. Deus coloca condições para abençoar e prosperar a nossa vida e para proteger a nossa vida contra as astutas ciladas de Satanás. Você tem que conhecer Deus mais de perto e também conhecer o seu adversário. O seu adversário, ele vive rugindo como um leão. O seu adversário, ele é astuto. Ele enganou um terço dos anjos que estavam nos céus. A Bíblia Sagrada nos diz que o nosso Senhor Jesus Cristo se manifestou para destruir as obras desse adversário. E nos diz mais que nós não ignoramos os ardis. Nós não ignoramos a maneira que o inimigo trabalha. Nós não ignoramos o modus operandi, ou seja, a forma que o inimigo se manifesta. Não podemos ignorar. Nós temos de conhecer para que nós possamos resistir. Se você não conhece o inimigo, você não resiste o inimigo. Você tem que conhecer o inimigo. Mas antes de conhecer o inimigo, você tem que conhecer a Deus. Você tem que viver uma vida de sujeição ao Senhor. Nós vemos, meus irmãos, que Moisés, quando ele estava quase para entrar na terra de Canaã, ele não entrou, mas passou perto. Eu vou dizer que foi na primeira volta, porque depois o povo teve de voltar, ficar no deserto. A Bíblia Sagrada nos fala que Moisés mandou espiões para conhecer a terra e para conhecer os que habitavam na terra, para conhecer o que era promessa de Deus e para conhecer o tipo de inimigo que tinham de enfrentar para poder conquistar o que Deus já havia dado. Parece contraditório, mas não é. Deus deu a terra que mana leite e mel para o povo e disse: conquistem. Lá tem o Eteu, o Geveu, os fariseus, lá, enfim, tem todo tipo de eu lá. E vocês vão entrar naquela terra e vão expulsar todo aquele povo. Então Moisés foi para verificar a promessa que Deus havia feito, se era verdade, se era real. Mas para verificar também como haveria de lutar para vencer aqueles que eram considerados os inimigos da promessa que Deus havia feito. Você está conseguindo ligar o que eu estou falando? Está conseguindo conectar? Deus faz promessas para vocês, amados irmãos. Deus tem promessas para vocês e são muitas promessas. Mas nós temos inimigos que se interpõem entre nós e as promessas de Deus. E se nós não crermos no que Deus nos falou, na forma das suas promessas, nós vamos desanimar quando nós dermos de cara com o adversário que quer nos impedir de adentrarmos ao campo das promessas do nosso Deus. Sempre foi assim. E Deus disse a Moisés: a terra é de vocês, a terra mana leite e mel. O que você plantar nessa terra vai nascer, mas vocês vão ter que vencer o inimigo para conquistá-la. Sujeitai-vos, pois, a Deus. Resisti ao diabo, e ele fugirá de vós. Nós não temos hoje que lutar contra o EV, o GTU, não. A nossa luta não é contra a carne nem contra o sangue. A nossa luta é contra os principados, contra as potestades, contra os príncipes das trevas deste século, contra as hostes espirituais da maldade nos lugares celestiais. É isso que a Bíblia Sagrada fala. Nós temos de conhecer o nosso Deus mais de perto, temos de resistir o nosso adversário conhecendo os seus ardis, para que ele fuja e nós possamos conquistar as bênçãos que Deus prometeu para todos nós, a proteção que Deus prometeu para todos nós. Olha, meus irmãos, quantos confusos, quantos derrotados, quantos confessam com a boca: não, eu creio em Deus, mas suas vidas não retratam essa crença. Quantos, as vossas vidas são um verdadeiro desastre. Vocês precisam conhecer Deus, vocês precisam entender as condições de Deus, para que vocês possam adentrar ao campo das promessas do Senhor. Hoje é um dia maravilhoso para vocês. Hoje é o dia que vocês estão tendo a oportunidade de permitir a entrada de Deus em vossas vidas. É o dia que vocês estão tendo a oportunidade de passarem a fazer parte do grupo da resistência, do grupo que fala não para a carne, do grupo que diz não para o mundo, do grupo que diz não para Satanás, do grupo que Satanás tem de sair correndo e fugir da presença deles, porque é o grupo que Deus vive no coração deles. Hoje você pode ter a sua vida transformada. Hoje você pode ter a sua vida no campo das bênçãos de Deus. Hoje você pode sair daqui com toda a tranquilidade que você não está conseguindo nos tranquilizantes que você está tomando. Você pode sair daqui com Deus, com o Senhor Jesus no seu coração.
1: E você pode sair daqui com a vitória contra o adversário. Pedro fala: sede sóbrio e vigiai, porque o diabo, vosso adversário, anda em derredor, bramando como um leão, buscando a quem possa tragar. Mas quando nós temos Deus na nossa vida, o adversário pode vir como um leão e pode rugir, ele pode bufar, ele pode fazer o que quiser, porque ele não vai tocar na sua vida, porque você é uma pessoa nascida de Deus, você é uma pessoa gerada de Deus, você conserva-se a si mesmo, Deus tem guardado você, e o diabo não poderá tocar em você, não poderá tocar na sua vida. A sua vida será uma vida abençoada, você será um vencedor contra as armadilhas de Satanás, porque você saberá detectar as armadilhas do adversário. O Espírito Santo de Deus virá sobre ti, e você saberá quando o diabo estará fazendo uma armadilha para tentar derrubar você. Olha, e Deus é Deus. Eliseu, o profeta, a Bíblia fala que Deus revelava para ele todos os ataques do rei inimigo. Deus revelava para o profeta, e Deus, pelo Espírito Santo, fará você discernir cada vez que Satanás se levantar contra você. O Espírito Santo de Deus estará arborando a sua bandeira contra Satanás. O Espírito Santo de Deus estará se interferindo até no momento do seu clamor, gemendo por você com gemidos inexprimíveis. Não haverá demônio que poderá destruí-lo, não haverá armadilha satânica que poderá derrotá-lo. A proteção do Senhor estará sobre ti de dia e de noite, os seus pecados perdoados te farão sentir uma leveza que só pode sentir-se na presença do Senhor. Sujeitai-vos, pois, a Deus, humilhai-vos perante o Senhor, arrependei-vos dos vossos pecados, resisti ao diabo, e ele fugirá de vós. Chegai-vos a Deus, e ele se chegará a vós. Essa é a vida que Deus quer que você viva. Você se manterá protegido se você sujeitar ao Senhor, se você ser obediente a Deus, se você resistir ao diabo, se você conhecer o adversário, se você não der chances ao inimigo, se você conhecer os ardis de Satanás, se você permitir Deus ser o Deus da sua vida, o diabo terá que fugir desesperado, e a sua vida será uma vida de vitória sempre. Porque haverá o único Deus de verdade cuidando de você, cuidando dos seus negócios, cuidando da sua casa, cuidando da sua vida. Satanás foi vencido na cruz do Calvário. É inacreditável que muita gente ainda esteja sendo vencida por aquele que já foi vencido. Se você tem Jesus, você tem a vitória. Se você não aceitou Jesus, você está nesse grupo do é inacreditável que você ainda esteja nessa vida de derrotas. Hoje é o dia da sua vitória. Humilha-te. Deus resiste àquele que não é humilde. Deus resiste àquele que é soberbo.

quero saber nada desse negócio de Deus. Então Deus resistirá a você. O inimigo vai alcançar você cedo ou tarde. Porque o inimigo não quer apenas prisioneiros. O inimigo quer vítimas. A Bíblia fala que o ladrão não vem senão roubar, matar e destruir. É isso que o inimigo vem fazer. Mas se você se sujeitar a Deus, receber Jesus como o Senhor da sua vida, você vai também receber a vida, e vai receber a vida com abundância. Vai prosperar em todas as coisas. Vai ser amigão de Deus. E Deus vai ser seu amigo também. E haverá um lugar preparado para você lá na glória dos céus. No dia que o Senhor te chamar à eternidade, você tem o seu lugar garantido lá. Não resista a Deus. Resista ao inimigo. Diga não para o pecado. Diga não ao adversário. Diga não ao diabo. Diga não aos pratos que o inimigo oferece. E diga sim para Deus. Sujeita-te a Deus. Resista ao diabo. E ele vai fugir. E Deus vai fazer morada em você. Deus vai se acercar à sua vida. Deus vai estar bem pertinho de você todos os dias da sua vida. Podem dizer amém, meus irmãos. Que Deus os abençoe. Essa é a palavra de Deus para vocês. Que a palavra do Senhor traz conforto para as vossas vidas. Digam comigo assim: a paz do Senhor Jesus. Eu agradeço a presença de todos vocês, de todos os ministérios. São bem-vindos aqui sempre. Que Deus os abençoe. Digam comigo mais uma vez: a paz do Senhor, a paz do Senhor Jesus.

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1: Horas e 51 minutos.
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1: 23 horas e 52 minutos.

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27: Vídeo, você pode participar, pode acessar aí no canal no YouTube Igreja Deus e Amor Oficial ou também no nosso canal de oração 24 horas, que é o canal Direto com Deus. Compartilhe agora, irmão. Olha, quero dar um tempo para você compartilhar, para você mandar para o grupo aí da sua igreja, convidar os membros para orarem. Vamos levantar a nossa voz em uma só voz, clamar ao Senhor. Logo mais, às 0h30, nossa querida irmã Maria Lorena estará clamando ao Senhor, buscando também a face do Senhor, orando com todos vocês. E eu tenho certeza que o milagre do Senhor, aquilo que o Senhor tem preparado para nós, será derramado, será entregue sobre a sua vida, sobre a sua casa, sobre a sua família. 23 horas. Com 59 minutos, apenas 15 segundos nos separam das 0 horas. E chegou o momento, chegou a hora esperada de juntos derramarmos a nossa alma, rasgarmos o nosso coração na presença do Senhor. Chegou o momento, vamos buscar a face do Senhor. Senhor Deus e Pai, é mais uma vez que nós nos colocamos na tua presença, Pai. Não por mérito, não porque merecemos. Oh, bendito é o teu nome. Oh, Senhor, nós te adoraremos. Nós te louvamos. Nós te louvaremos. Mesmo na angústia. Ora que ele marcele malaite ou ele malamaia. Ah, Senhor, nós adoramos o Senhor nesta noite, neste novo dia, porque somos privilegiados de agradecermos pelo dia que acabou, na virada da noite. Oh, glória! E agora estamos consagrando, Senhor, entregando este novo dia na tua presença. Oh, que maravilha! É quando nós nos entregamos em total dependência. Oh, Senhor, nós confiamos em ti e te adoramos, Senhor. Nós te adoramos em nossas fraquezas. Nós te adoramos em nossas limitações. Hoje o Senhor ministrou muito em meu coração quando Paulo ora ao Senhor dizendo: Senhor, tira o espinho da carne. Tira o espinho da minha carne. E o Senhor responde, ele ora a primeira vez, o Senhor não responde. Ele ora pela segunda vez, o Senhor não responde. E quando ele ora pela terceira vez, o Senhor responde: Paulo, a minha graça te basta. Que mistério, Senhor! E o meu poder se aperfeiçoa em suas fraquezas. Erebala cantou eleva seremalamai. Oh, que maravilha! Que mistério, Senhor! Que dilema que Paulo enfrentava. Mas ele ouve a resposta do Senhor dizendo: a minha graça te basta, Paulo. Oh, Senhor. O Senhor estava dizendo: na humilhação a minha graça te basta. Na perseguição a minha graça te basta. Na solidão a minha graça te basta. Na enfermidade, a minha graça te basta. Na falta, a minha graça te basta. Nos desafios, a minha graça te basta. Nas perdas, a minha graça te basta. E nessa madrugada, o Senhor está dizendo para alguém: a minha graça te basta, e o meu poder se aperfeiçoa em suas fraquezas. Que mistério, Senhor! É quando o poder do Senhor, quando o teu propósito se aperfeiçoa em momentos que estamos vulneráveis, em momentos que achamos que não somos nada. Quando eu olho para a tua palavra, eu vejo Moisés no deserto, não sabia nem falar mais, pesado de lábios, no deserto somente com as ovelhas. E aí o senhor vem. Eu posso ouvir o senhor dizendo: eu te escolhi e tu irás ao meu povo. E Moisés dizendo: Senhor, eu não sei mais falar, eu sou pesado de língua, eu sou pesado de lábios. E eu vejo esse versículo saltar, como se o Senhor estivesse dizendo para Moisés: o meu poder se aperfeiçoa nas fraquezas, nas limitações. É aí que o Senhor se revela, quando o homem ele se sente limitado, quando o homem, a natureza humana é exposta, as fraquezas e debilidades humanas são expostas, é aí que o Senhor revela o seu poder, que o Senhor aperfeiçoa o seu poder. Que maravilha, Senhor, que mensagem. Aperfeiçoa, Senhor, o teu poder em nossas fraquezas. Queremos ser aperfeiçoados até o dia de Cristo, até o dia que o Senhor surgir nas nuvens. Queremos ser aperfeiçoados, queremos crescer de glória em glória. Tira de nós toda cegueira espiritual, onde o ego, o eu, a autossuficiência cega-nos. Mas nesta madrugada, Senhor, queremos nos despir do eu, queremos nos despir do orgulho, Senhor, para dizer: opera em nós, a tua graça me basta, Senhor, a tua graça me basta, e o teu poder opera. Aleluia. Urebai de clande prachel elevacele malamai. Nessa madrugada, Senhor, nós oramos que todas as barreiras espirituais, todas as muralhas, venham se dissipar agora na autoridade do Senhor. Nós oramos, Pai, pelos milhares e milhares de irmãos e irmãs que estão conosco agora, que estão compartilhando, que estão enviando esta oração para outras pessoas. Glória a Deus, quantos irmãos estão prostrados diante de um grande Deus, diante de ti, Senhor, é diante de ti que nós rasgamos, que nós abrimos o nosso coração e depositamos, confiamos no Senhor, Pai, os nossos propósitos, os nossos projetos. Ó, meu Deus, nós confiamos em ti, nós colocamos a nossa confiança em ti. Senhor, quantos irmãos, a irmã Adriana Silva, pedindo oração pelo seu filho, pedindo uma obra, Senhor. A irmã Maria Augusta, o nosso irmão Bernardo, ó, Senhor, quantos irmãos e irmãs, Pai, pedindo agora uma intervenção do Senhor. A nossa irmã Fabiane Rodrigues, irmão Osvaldo, porque estão colocando nomes da sua família, de amigos, de parentes. Senhor, visita agora. Nós oramos por uma intervenção, Pai, no mundo espiritual, que cadeias, que os grilhões do inferno possam ser quebrados, que as correntes que têm aprisionado esta pessoa seja repreendida agora. Cadeias sejam quebradas. Abre caminhos, Pai. Caminhos no deserto. O Senhor me diz que tem pessoas que estão em depressão. O Espírito me diz que tem pessoas que estão à base de remédios fortíssimos. Mas nessa madrugada o Senhor está tocando toda a crise de ansiedade, síndrome do pânico. Nós repreendemos agora essa pessoa, Pai, que não tem paz, que não tem alegria, que não tem felicidade, porque dinheiro nenhum, nada pode dar a paz que o Senhor pode dar, que o Senhor tem a nos oferecer. O Senhor disse: a minha paz vos dou, a paz que o mundo não conhece. E que maravilha! Eu sinto a paz do Senhor entrando nesta casa. Declare agora, meu irmão. Eu sinto de Deus de você declarar agora sobre a sua casa paz.

0: hoje. Ele disse: eu deixo-vos a minha paz vos dou. Aleluia! Que haja libertação. Pai, este lar, o Senhor me diz que tem lares onde tem pessoas sendo vítimas de obras malignas, de obras de feitiçaria, pessoas que estão vendo vultos, ouve vozes dentro da sua casa. Eu declaro em nome de Jesus que a partir de agora esses demônios e principados já caíam por terra agora. Eu declaro agora em nome de Jesus. Eu declaro agora em nome de Jesus libertação. Nós declaramos agora cura, transformação neste lar. Alemala sereclandelemaia. Pessoas, meu Deus, que estão numa depressão tão profunda, que estão lutando para tirar a sua própria vida, atentar contra a sua vida. O Senhor me diz que tem pessoas que estão ouvindo esta oração. E estão com um sentimento de suicídio. Em nome de Jesus. Em nome de Jesus. Saia desta mente agora. Saia da mente e do coração desta pessoa agora, Satanás. Nós te repreendemos. Nós te repreendemos. Aonde estava decretado a morte, nós decretamos e declaramos vida, porque o Senhor veio para dar vida e vida com abundância. Pai, olha essa irmã, esse irmão que tem lutado de todas as formas pela sua família. Eu quero orar, meu Deus, por este lar, por este, essa irmã que tem sofrido violência doméstica. Eu repreendo agora esse espírito da violência deste lar, desta casa. Saia em nome de Jesus, em nome de Jesus. Nós queremos a paz do Senhor. Pai, eu quero orar pela saúde desse irmão, desta irmã. Eu quero orar, Senhor, por essa irmã e esse irmão que está passando por um momento de saúde delicado. Nós repreendemos agora em nome de Jesus, saia enfermidade, saia todo caroço, toda célula cancerígena. Essa pessoa que está com nódulo, meu Deus. Esta pessoa que já está diagnosticada. Eu repreendo agora a enfermidade. Eu repreendo agora em nome de Jesus. Saia do corpo desta pessoa. Essa pessoa, meu Deus, que está com problema nos ossos. Essa pessoa que está com problema, meu Deus, na pele. Essa pessoa que está com problema nos rins, que está até na hemodiálise. Nós oramos agora e declaramos em no nome de Jesus saúde. Oricadalama soricandelemalamaia. Orialamai candorelema soricandelemalamai. Eu quero orar, meu Deus, por esta pessoa que está com problema no fígado. Eu repreendo agora em nome de Jesus. Procure a sua enfermidade. Em nome de Jesus. Nós declaramos saúde. Oh, glória a Deus. Eu quero orar, meu Deus, agora por esta pessoa que está desesperada por conta do diagnóstico que recebeu e está conosco agora chorando, está em lágrimas, está derramando a sua alma diante de ti, Senhor. É na tua presença, Senhor, que nós derramamos as nossas lágrimas. A nossa oração, Jesus. Oh, bendito é o teu nome, Jeová. Bendito é o teu nome. Nós clamamos ao Senhor. Nós não esperamos de homens. Confiam em carros, outros confiam em cavaleiros, porém nós, aleluia, faremos menção a faremos menção no nome do Senhor, Quantos irmãos que o Senhor está me dizendo, está me mostrando, que estão em campo de guerra, estão em uma guerra travada, uma batalha travada, mas o Senhor dos Exércitos, Deus de Israel, o Deus de Abraão, de Isaac e Jacó, o Pai de nosso Senhor e Salvador Jesus Cristo, o nosso Deus entrou na guerra hoje. Ele entra nesta batalha. Oh, glória! O Senhor te dá vitória, meu irmão. Nós oramos, Pai, por este irmão que tem clamado e que está enfrentando batalhas terríveis. E nós clamamos, aleluia, visita a irmã Almira Silva, visita a irmã Vanessa, a nossa irmã Aparecida Nunes, que pede oração, meu Deus, pela irmã Rafaela, que está grávida. Oh, Senhor, oh, glória a Deus, bendito é o teu nome, Jeová. Quantos irmãos estão sentindo a resposta de Deus agora, nesta oração, estão sendo tocados profundamente agora, meu Deus. E nós te louvamos, nós te exaltamos e bendizemos o teu nome, Senhor. Eu quero clamar, meu Deus, por todos aqueles, Pai, que estão depositando no Senhor toda a sua confiança. Estão confiando em ti, meu Deus, as suas vidas. Pai, eu quero apresentar agora esse irmão, essa irmã, que está passando por crise financeira. Esse pai de família que está desempregado, essa mamãe, essa chefe, essa irmã, pai, que é mamãe e pai, que que está passando por necessidade, que está desempregado, é seguro, desempregado. Eu quero orar por esta pessoa agora. Abre as portas, meu Deus. Providencia o socorro, a saída, meu Deus. Eu quero orar por esse irmão, por essa irmã que está compartilhando essa live, que está enviando para outras pessoas que estão necessitadas dessa oração. Oh, glória a Deus, abre as portas. Eu quero orar, meu Deus, por esta pessoa que está faltando as coisas dentro de casa, alimento, a tal ponto de estar passando necessidade. Pai, nós queremos orar, nós queremos clamar, interceder, meu Deus. Esse pai de família que não tem o que dar para o seu filho, essa mamãe que não tem o que dar para o seu filho, Senhor, abre as portas. Abre as portas, meu Deus. Glória, glória, glória a Deus. Nós clamamos, nós suplicamos ao Senhor, Pai. Bendito és Tu. Quão bom é quando o homem e a mulher confia os seus caminhos no Senhor. Confia a sua vida no Senhor. Senhor, eu quero apresentar a nossa irmã Irene Miranda, presidente da nossa igreja. Toma tua serva nas tuas mãos. Senhor, eu quero apresentar a nossa irmã Débora Miranda, pastor Lorival de Almeida. Eu quero apresentar essa família. Quantos ataques, meu Deus. Eu quero apresentar presbítero Davi Miranda Neto, essa família, Pai, que o Senhor escolheu, levantou. Nós oramos, Pai, guarda agora, livra de todo mal. Nós oramos, cobre com teu sangue os projetos, a igreja do Senhor, e eles são instrumentos do Senhor para esta obra. Pai, eu quero apresentar a diretoria executiva, nosso querido pastor Milton de Almeida, pastor Antônio Osmar, pastor Fabrício, pastor Marco Grego. Visita, Senhor, os teus servos. Visita, Senhor, o pastor Marco Magno, pastor Wilson Siqueiro, pastor Gerry. Visita, Senhor, a nossa irmã Maria José. Visita o coração da sua filha, consola. Nós oramos, Pai, pelos teus servos. Cobre eles com teu sangue, dando sabedoria, direção na tua obra. Que responsabilidade, Senhor, que o Senhor confiou nas mãos dos teus filhos. Seja com eles, meu Deus. Nós oramos pela tua igreja, por esse ministério tão grande. Nós queremos orar, meu Deus, pela conferência do dia 4 e 5 agora de setembro. Pai, guarda as caravanas, as mais de 100 caravanas que estarão conosco de todo o Brasil, Pai, cultuando conosco nesta sexta e nesse sábado. Guarda os teus filhos, guarda as tuas filhas, Senhor. Senhor, meu Deus e meu Pai, nós queremos orar por esses dois dias. Usa os ministros, traga as almas. Nós oramos, Pai, por esses dois dias de salvação de almas. Senhor, traga, meu Deus, aqueles que estão perdidos, aqueles que estão desiludidos, que precisam de um encontro genuíno com o Senhor. Ah, Pai querido, Pai de amor, nós oramos pela juventude da nossa igreja, que haja um tempo de avivamento, que haja um tempo, meu Deus, do mover do Senhor sobre a tua igreja. Ah, meu Deus, nós oramos por aqueles que saíram, meu Pai, traga de volta aqueles que se afastaram, aqueles que por algum motivo desanimaram da fé, meu Deus, e saíram da tua presença. Ah, meu Pai, nós oramos, nós clamamos, nós derramamos as nossas lágrimas para que o Senhor restaure essas vidas. Pai, eu quero orar pela nossa querida irmã Maria Lorena, que vai dar continuidade nesta oração. Ó, Senhor, te louvo pela vida da tua serva. Continua usando, meu Deus. É o que eu te peço, em nome de Jesus. Amém.
1: Quero saudar os ouvintes de casa com a gloriosa paz do Senhor Jesus. Quem vos saúda é sua irmã em Cristo, Maria Lorena. A palavra do Senhor aberta no Salmos 40. Esperei com paciência no Senhor, e Ele ouviu o meu clamor. Esperamos na promessa, esperamos a volta de Cristo, que está tão prestes a acontecer. Não desanima, ouvinte de casa, seja firme e constante na presença do Senhor. Oramos ao Senhor. Senhor, meu Deus e meu Pai, aqui estamos mais uma vez na tua presença para te dar graças, graças, graças, Senhor, por mais um dia que passou, meu Pai, por mais uma madrugada que o Senhor nos alcança, pela tua infinita misericórdia, Pai. Eu te louvo, Jesus querido, pelas bênçãos recebidas, meu Pai. Te damos graças e honras e glória, Senhor, assim como Samuel falou, até aqui o Senhor nos ajudou. Pai, como é maravilhoso saber que o Senhor não nos desampara. Em todos os momentos, o Senhor está com este ouvinte, até mesmo o momento

família. Abençoa seu trabalho, seu novo dia, seu novo amanhecer, meu Pai. Te damos graças, graças, graças por tudo. Graças pelo teu grande amor, meu Pai. Graças pelas almas que tomaram a decisão e te aceitaram como Senhor e Salvador da sua alma nesse dia que passou, meu Pai. Eu te louvo, Jesus querido, por aquela ovelhinha que regressou para seu abrisco, para o rebanho. Pai, nós te louvamos por cada culto, Jesus querido. Nós te louvamos por cada mensagem pregada, por cada clamor que chegou perante o teu trono. Senhor Jesus, nós te louvamos, ó Pai. Queremos te agradecer também, meu Pai, pelo sacrifício do Calvário. Através desse sacrifício é que nós chegamos aos teus pés, ó Pai. Através do sangue derramado lá na cruz do Calvário, que nós temos, Senhor, essa liberdade, esse acesso de entrar agora perante o teu trono, meu Deus. Eu te louvo, Jesus querido, por tantas promessas, por tantas bênçãos, meu Pai. Eu te louvo, Jesus, pelo prover do pão, pelo prover das águas, Senhor. Eu te louvo, Jesus querido, por mais esta oportunidade, meu Pai, entrar no teu santuário para clamar a tua misericórdia. Pai, perdoa os nossos pecados, aquilo que nós te entristecemos, meu Pai, seja por palavra, por obra, meu Pai. Lembra da tua misericórdia e do teu perdão. Perdoa pela tua infinita misericórdia, Pai. Aquela oração, meu Deus, que deixamos de clamar perante o teu trono, mas assim mesmo o Senhor usou de misericórdia e nos deu grande livramento, Pai. Em nome de Jesus eu te suplico agora, livra nossa casa, nossa família, livra, Senhor, aquele lar, meu Pai, e que está em contenda e pelejas terríveis, meu Pai. Repreenda a fúria do diabo, Senhor. Pai, que haja um amanhecer de paz em cada lar. Aquela família, meu Deus, que está em contenda, Pai, que eles possam se perdoar e reconciliar. Derrama a tua graça soberana, meu Pai. Derrama teu Santo Espírito, meu Deus. Lembra da tua misericórdia, Pai, em nome de Jesus Cristo agora. Alcança, Senhor Jesus, a membresia da tua igreja, meu Pai, aonde tiver alguém de joelho dobrado. Senhor, derrama sobre ele a tua misericórdia, derrama a tua graça, teu Santo Espírito, meu Pai. Vai derramando teu poder sobrenatural, meu Pai.
Pai. Traga um grande avivamento, Senhor. Aviva a Tua obra, aviva a Tua igreja, Pai. Que o avivamento que Abacuque, meu Deus, pela fé ele contemplou, meu Pai. Aviva a Tua obra no meio do Deus amo, anos e nos

Espírito Santo, que acham avivamento, meu Deus, tragam despertamento espiritual. Ah, Senhor, aquela graça soberana, aquele poder rico, clama, que o Senhor tem prometido, meu Pai. Lembra que está escrito na tua palavra que nos últimos tempos, Senhor, derramará do seu Espírito sobre toda a carne, meu Pai. Em nome de Jesus, eu te suplico agora, que haja um derramamento pentecostal. Senhor, traga um avivamento sobre a mocidade. Aviva a tua igreja, aviva a tua obra, Pai. Aviva o ministério daquele pastor, daquele presbítero. Aviva aquele diácono, aquele obreiro, aquela obreira. Traga um avivamento sobre a membresia, meu Pai. Aviva a tua obra, Jesus querido. Eu já

Pai, em nome de Jesus, eu te suplico, aviva a tua obra, meu Deus, levanta homens e mulheres, revestido de poder, meu Pai, com visão de alma, Jesus querido, em nome de Jesus, meu Pai, lembra, meu Deus, os indígenas, Senhor, ali no Mato Grosso do Sul, em Manaus, Jesus querido, vai de encontro dos indígenas, meu Pai, aviva a tua obra, traga, Senhor, ao arrependimento pela tua misericórdia, vai derramando a tua graça, Senhor, vai derramando o teu poder sobrenatural, Pai, eu creio no teu grande amor, Jesus querido, estenda tuas mãos ensanguentadas, meu Pai, lembra da tua misericórdia no teu grande amor, em nome de Jesus, alcança agora aquela alma, Senhor Jesus, que está em grande angústia e desespero, Pai, quantos, meu Deus, que já não vê uma saída, não vê, Pai, um novo amanhecer de alegria, Pai, alcança essas almas, supre a necessidade, Pai, lembra que tu

para eles, meu Deus, um trabalho digno, meu Pai. Repreenda toda fúria, toda adversidade, todo levante do inimigo, meu Pai. O rica lama tuni, rica lama siriclima. Pai celestial, ajuda-nos, Senhor, a vencer as lutas, as batalhas, meu Deus. Alcança aquele leito, meu Pai. Alcança aqueles hospitais, Senhor. Repreenda toda a virose, meu Pai. Repreenda as bactérias, meu Deus. Quantos que estão no vale da sombra da morte, Pai, alcança essas almas pela madrugada. Entra naquele leito, tu rica, clama. Alcança, Senhor, derramando sobre eles a tua graça, a tua misericórdia. Repreenda o espírito da morte. Repreenda todo câncer, Jesus querido, toda leucemia, toda neurisma cerebral. Repreenda toda enfermidade no alto da cabeça, planta dos pés. Senhor, aquela úlcera varicosa, meu Pai, que o médico já falou ia amputar a perna. Pai, dá o livramento, Senhor. Repreenda, Pai querido, pelo poder que há na tua palavra. Repreenda, Pai, aquela enfermidade maligna. Pai, em nome de Jesus Cristo, nós te suplicamos, meu Deus, levanta a bandeira do livramento, estenda tuas mãos sobre a tua querida igreja, Pai.

Sheila, alcança-a cantora Débora, pai, o pastor Lorival, Senhor, dá saúde para teu filho, pai, alcança o Davi Neto, Jesus querido, usa nosso presbítero, meu pai, com grande poder e graça, Senhor, vai de encontro do teu filho. Abençoa ele, a sua querida esposa, abençoa as criancinhas, meu pai, abençoa o pastor Milton, Senhor, o pastor Fabrício Beata, Jesus querido, o pastor Marcos Magno, meu pai, o pastor Gério, pastor Wilson e a sua família, pai, abençoa nosso Senhor, derrama a tua graça sobre cada um, pai, derrama teu Espírito Santo, Jesus querido, vai derramando esse poder sobrenatural, pai, nós te pedimos a tua bênção sobre a fundação Reviver, sobre a diretoria da fundação, o pastor Jorge Tenório, vice-presidente, alcança ele, a Maria Cláudia, meu pai, alcança, Senhor, a Fundação Help, pai, vai de encontro da irmã Regiane, de toda a diretoria, de cada projeto, Jesus querido, abençoa, meu pai, os moradores, Senhor, lembra, pai querido, na água para o sertão, derrama a tua graça, abrindo mais poços, Senhor, suprindo a necessidade, meu pai, naquelas pobres almas sedentas, meu Deus, Senhor, derrama sobre eles saúde, derrama a tua graça, teu poder, meu pai, em nome de Jesus, vai de encontro.

cada trabalhador na tua obra. Pai, guarda os idosos, guarda as crianças, guarda pelo amor do teu grande nome, Senhor. Vai derramando teu poder sobre esses projetos. Olha que coisa linda, meu Pai, ver o crescimento da tua igreja. Pai, usa, Senhor, aqueles presbíteros que foram separados e os diáconos, Senhor. Ainda contemplamos aquela graça que o Senhor derramou no dia da festa do aniversário da tua igreja. Pai, aviva a tua obra, Senhor. Aviva, Pai, eu oro por cada projeto da igreja. Eu oro, Senhor, por toda a diretoria. Pai, usa, Senhor, a diretoria nas suas decisões. Pai, fala, fala, fala com o teu cílio. Fala com a tua cília, meu Pai. Eu creio que o Senhor é o administrador da tua

Ministra a vida de cada um, meu Pai. Como é lindo saber que o Senhor, Ele move todas as coisas, Pai. O Senhor realiza, meu Pai. O Senhor faz o que o homem não pode fazer. O Senhor faz maravilha no meio da igreja. Pai, quando eu olho para um versículo que João Batista falou, na verdade eu batizo com água, mas após mim vem um que batiza com fogo. Senhor, vai derramando este fogo no meio da tua igreja, batiza com o Espírito Santo, vai derramando esta graça, Senhor, vai suprindo a necessidade, de meu Pai. Uma igreja cheia do Espírito é uma igreja, Pai querido, feliz sobre a terra, meu Pai. Enche a tua igreja, Senhor, derrama a tua graça, reclama-se e reclama, derrama teu Espírito, meu Pai, derrama, reclama Matuni rica lama seclama. Ai, que coisa mais linda, meu Pai. Abraça aquela alma que chora. Consola aquela viúva, meu Pai. Consola aquele viúvo, meu Deus. Apenas um abraço teu, meu Pai. E eu creio que eles serão consolados. Derrama teu Espírito Santo. Derrama teu poder sobrenatural, meu Pai. Vai derramando rica lama tune, rica lama sericlama. Ai, como é maravilhoso, meu Deus, sentir a tua presença, sentir o teu fogo, Pai, sentir essa graça movendo todas as coisas. Pai, entra em cada setor na tua igreja, Pai, entra na contabilidade, meu Pai, abençoa os ofertantes, os dizimistas, Jesus querido, recompensa cada um, meu Pai, que haja multiplicação de bênção, que eles possam contar as maravilhas que o Senhor faz, meu Deus, por serem fiéis no dízimo, fiel na oferta alçada, meu Pai. Move, Senhor, move para a tua glória. Confirma, meu Deus, de uma maneira especial. Entra no setor

Fundação Help, Pai, venha divulgar cada causa, Senhor. Estenda tuas mãos ensanguentada, Pai, eu creio que tu és o justo, o fiel, o poderoso Deus, que pode todas as coisas, Senhor. Supre a necessidade do teu povo, supre a necessidade da tua querida igreja, supre, Senhor, é para a tua glória, Pai. Eu te peço em nome de Jesus agora. A tua misericórdia, o teu grande amor, vai derramando teu Espírito, Senhor. Vai derramando a tua graça, Senhor. Derrama, meu Pai, os teus dons, Senhor. Conceda, Senhor, as armas poderosas do teu Espírito, meu Pai, para que haja um grande avivamento. Pai, a tua palavra me revela que é para nós buscar os mais excelentes dons do teu Espírito, meu Pai. Derrama a tua graça sobrenatural. Derrama rica lama siriclama. Eu creio, meu Deus, que tu és o justo juiz, o verdadeiro Pai, aquele Deus que tem prazer em derramar com abundância da sua graça. Senhor, derrama mesmo, meu Pai, derrama sobre a mocidade esta graça, Senhor. Pai, usa aqueles jovens, meu Deus, como é lindo ver um jovem cheio do Espírito, como é lindo ver aquela jovem mãe revestido rica lama tune, rica lama se clama. Confirma mesmo, meu Pai, o derramamento espiritual. Confirma tua graça, Senhor. Ai, derrama manda o teu Espírito, Pai. Eu creio, meu Pai. Lembra da tua promessa, Senhor. Pai.

0: disse, meu Deus, Senhor, muitas vezes não temos palavras, mas o gemido, a nossa alma, ela geme perante o teu trono, e o gemido chega perante a tua presença. Vai derramando esta graça soberana, meu Pai, vai derramando da tua unção, do teu poder. Confirma teu grande milagre, meu Pai. Repreenda toda angústia, todo desespero, toda tristeza, toda frustração, Senhor. Repreenda pelo poder da tua palavra. Joga por terra, meu Deus, porque eu creio que tu és soberano. Tu és poderoso, meu Pai, para repreender aquela depressão que está matando aquela pobre alma aos pouquinhos. Pai, aquela pobre criatura já não crê mais em nada, mas o Senhor é poderoso, Pai. Alcança esta alma, Senhor. Levanta ele do pó, meu Pai, levanta seu ânimo, Jesus querido, mostra o valor que ele tem na tua presença. Pai, eu creio, Senhor, que o teu nome será glorificado, Pai, porque tu és maravilhoso, reclama-se e clama. Confirma teu grande milagre, Pai, em nome de Jesus.
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3: Chegou uma época na minha vida, dos 35 em diante, eu já tenho 50 anos. Eu tinha uma enfermidade, mas não descobriam a minha enfermidade. Às vezes eu perdia a consciência, ficava vários dias sem me alimentar. Assim, sem a consciência mesmo, uma pessoa que dependeria de outra cabeça para cuidar de mim. Minha mãe, meu esposo chegaram a me dar remédios muito fortes. Quando voltava a consciência, aí que eu me lembrava de alguma coisa, eu esquecia os dias. Quer dizer, eu não tinha vida. Chegou um ponto que eu orei a Deus que eu queria encontrar uma igreja que eu lutasse e vencesse. E eu orando e jejuando em casa, Deus enviou até uma irmã da Deus e Amor. Deus usou ela e falou com ela. Eu estava terminando o meu propósito. E ela chegou na minha janela e falou: não sei se você vai acreditar em mim, mas Deus está me enviando aqui para dizer para você e para Deus e Amor, porque ele tem uma grande obra lá com você. Ela não sabia do meu propósito, que eu fiquei fazendo em casa. Eu falei: eu creio sim, irmã, fique em paz. E hoje, para a honra e glória do Senhor, eu vim. Foi dias de luta, eu fiz campanha, até que um dia eu me cansei da minha situação. Eu falei com Deus: Deus, eu creio no Espírito Santo, eu creio que Ele habita em nós, eu creio que eu estou na igreja que o Senhor me enviou, eu não sirvo Deus para viver, porque de vez em quando me dava as crises pequenas e não tinha solução, porque a minha família na época que cuidava de mim. E quando, mesmo eu vindo na igreja, me deu algumas outras crises. E chegou um dia na minha casa de novo, falei: Senhor, eu já estou no propósito do Senhor. Eu quero uma luz, que eu me sinto uma condenada, Senhor. Eu não sei quando que vem a crise. Quando vem, eu tenho que parar com tudo. Aí eu não sirvo o Senhor. Para dizer a verdade, Deus, eu não sirvo nem para servir ao Senhor. Foi quando aí Deus me deu a palavra em casa, eu li ali e eu voltei a viver, voltei a sorrir, voltei a ter a consciência. As pessoas até me acham muito inteligente, mas é Deus na minha vida. Eu passei por esse processo, permissão de Deus. Irmãos, mas eu digo que eu encontrei a salvação na igreja pentecostal Deus e Amor. Eu encontrei uma nova vida, é uma vida que eu posso sorrir, eu sou tranquila. E como gratidão eu sirvo ao Senhor com amor e alegria. Eu agradeço a Deus pela minha salvação. Jesus veio e me libertou e me curou. Até o médico ficou admirado, porque eu falei para ele: olha, Deus é fiel, irmão. Até os meus familiares perguntam quanto tempo eu estou na Deus e Amor, que eles estão vendo toda a diferença na minha vida. Procure a sua salvação, lute, venha para a IPDA. Eu congrego aqui na sede mundial. Quando nós temos tempo, nós vamos também na do bairro, porque as IPDAs são todas iguais, irmãos, é o mesmo Deus. Venha buscar a sua salvação, que é o mais importante das nossas vidas, das nossas almas, amém? Eu agradeço a rica oportunidade. Repetindo, meu nome é Maria Silva Leide Caldeira, eu congrego aqui na sede e moro na Coab de Taipas. E agradeço a rica oportunidade em nome de Jesus.
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5: 1 hora e 6 minutos.

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2: Dia na paz do nosso Senhor e Salvador Jesus Cristo. Começa o programa Madrugada do Socorro de Deus. Hoje é dia 2 de setembro de 2026. Sejam todos muito bem-vindos a esta programação. Comunicando com todos vocês, seu irmão e amigo Daniel Mariano. Na mesa de som, meu amigo e competente Hamilton Júnior. No WhatsApp, o nosso querido irmão Cleiton. Permitindo o nosso Deus, estaremos juntos até às 5 horas da manhã. Sejam todos muito bem-vindos, muito obrigado pela sua companhia e pela sua audiência nesta madrugada fria na capital paulista, mas eu tenho certeza que nesta madrugada o nosso Deus vai nos aquecer com a presença dele. Deus abençoe a todos vocês que acompanharam a oração intercessão global, a qual a nossa querida irmã evangelista Maria Lorena orou e apresentou as nossas vidas nas mãos do Senhor Jesus. Eu tenho certeza que o Senhor nos deu uma grande vitória e nos deu uma grande bênção. Creia, confia, porque o nosso Deus é um Deus de promessa. 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
2: Muito bem, você que quer participar do programa Madrugada do Socorro de Deus, nos ajude a fazer esta programação, ligue para nós. Nós temos duas linhas disponíveis para que você venha estar ligando, deixando o seu nome, deixando o nome do seu parente, do seu familiar, do seu amigo, enfim, daquelas pessoas que você entende que precisam também receber as bênçãos de Deus, a libertação, a cura, o milagre. Enfim, liga aqui para nós. O telefone é muito fácil. DDD 11-3208-2790. Repetindo, DDD 11-3208-2790. Temos também mais uma linha disponível para você, que é o DDD 11-3208-2743. DDD 11-3208-2743. Não se esqueçam de colocar o prefixo 11 aqui da capital paulista, ok? Agora, se você quer participar via WhatsApp, deixando aqui a sua mensagem via texto, WhatsApp é o DDD 11 98292 3392. DDD 11 98292 3392. Lembrando a todos que o WhatsApp somente para chamar, somente para mensagens, ok? Via texto. Muitas pessoas querem mandar áudio ou até mesmo tentar ligar via o WhatsApp. Por isso, pedimos a colaboração e o apoio de todos os nossos queridos irmãos em mandar as suas mensagens via texto somente pelo nosso WhatsApp aqui da Rádio Deus e Amor. Agora, 1:15 na capital paulista, nós vamos aqui já abrir espaço para as pessoas que estão agora já prontas para falar conosco nesta madrugada de quarta-feira. Vamos atender o primeiro ouvinte nesta madrugada. Alô, bom dia, paz do Senhor.
5: Bom dia, pastor.
2: Com quem eu falo?
5: Com
2: a Rosângela, paz do Senhor Jesus.
5: Amém, pastor.
2: O que podemos ajudar a senhora nesta madrugada, irmã Rosângela?
5: Ah, pastor, eu peço que o senhor me ajuda e oração. Preciso que Deus entre com a salvação na minha casa, na vida do meu marido, né, do filho. E quero pedir oração especial para um filho meu, que se encontra desempregado, pastor. Porque a hora que ele desanima, ele fala coisas que não condizem, né, com a palavra de Deus. Falo para ele, hoje eu conversei e falei para ele. Lembre de Josué 1:9, né? Que Deus manda um ser forte e corajoso.
2: Sim.
5: E às vezes ele me deixa preocupado, mas eu confio no Senhor Jesus. Eu sei que a obra que Deus começou vai aperfeiçoar.
2: Amém. Uma Rosângela.
5: Sim.
2: Eu gostaria de pedir para a senhora me passar o nome primeiro do seu esposo, não é?
5: Sim. Alessandro.
2: É, Alessandro?
5: Alessandro, tem o
2: Alessandro. Ah, tá. Alessandro, ok. E o nome do filho?
5: É Bruno, pastor. Bruno Muniz. Muniz,
2: ok.
5: Carvalho.
2: Bruno Muniz, ok.
5: Amém.
2: Nós vamos estar, sim, apresentando o Alessandro, o Bruno e toda a sua família,
5: toda
2: viu, Marrosana?
5: Toda a minha família, amém, pastor.
2: Porque eu creio que Deus, nesta madrugada, vai visitar o seu lar, vai visitar a sua casa e vai te dar a grande bênção e a grande vitória que a senhora precisa, amém?
5: Amém, pastor. Amém, que Deus abençoe grandemente.
2: E eu que agradeço pela sua ligação nesta madrugada. Olha, eu quero convidar a irmã e todos os nossos queridos irmãos aí de São José dos Campos, que às 2 horas da manhã nós vamos estar unindo a nossa fé. E eu creio, viu, irmã Rosângela, que o Senhor,
5: amém,
2: ele é poderoso para agir e se manifestar nesta,
5: amém,
2: madrugada.
5: Estarei aqui de joelho também com você.
2: Amém.
5: Amém.
2: Deus abençoe, uma ótima semana, irmã Rosângela.
5: Amém, para nós todos.
2: Fica na paz, Senhor Jesus. Muito bem, aí está a primeira participante desta madrugada, nossa irmã Rosângela, lá de São José dos Campos. Já temos também o segundo ouvinte nesta madrugada, vamos atender. Alô, a paz do Senhor Jesus, bom dia.
6: Alô, a paz, bom dia. Eu me chamo Otávio.
2: Ô, Otávio, só fala de onde, querido?
6: Eu falo da Zona Sul de São Paulo.
2: Zona Sul de São Paulo.
6: Isso.
2: Pois não, Otávio, que podemos ajudar o senhor nesta madrugada, meu irmão?
6: Pastor, eu gostaria de pedir oração para mim, para minha família. No momento eu estou desempregado. Há quase mais ou menos 2 anos. Então eu gostaria de pedir oração sobre isso, né?
2: Portas abertas.
6: Isso, portas abertas. Também sobre a minha vida, pastor. Às vezes eu me deparo, às vezes fico com os pensamentos negativos, sabe? Meio desanimado. Então eu queria pedir oração sobre isso mesmo.
2: Amém. Nós vamos estar, sim, apresentando a sua vida, viu, Otávio?
6: Amém.
2: Nós vamos orar às 2 horas da manhã. E quando vier os maus pensamentos, clame a Deus, né?
6: Amém, pastor.
2: Repreenda todos os maus pensamentos, porque nós sabemos, o Montavi, que o nosso maior adversário, que é, né, é Satanás, ele põe esses pensamentos, dúvidas, incertezas, não é? Para fazer com que, não somente o irmão, mas todas as pessoas que estão também com esses pensamentos venha desanimar, venha desistir, venha até mesmo retroceder. Mas o Senhor, nesta madrugada, fortalece o irmão.
6: Amém.
2: Nesta madrugada, o Senhor, ele vai te dar força, graça, ânimo, para que você venha repreender todo o mau pensamento. Por isso, eu já quero convidar o Senhor e toda a nossa querida, amada audiência. 2 horas da manhã, nós vamos estar unindo a nossa fé para nós repreendermos todo o mal em nome do Senhor Jesus. Combinado, irmão Otávio?
6: Combinado. Amém, pastor.
2: Deus abençoe pela sua participação nesta madrugada. Uma ótima semana, viu, irmão Otávio?
6: Igualmente.
2: Um forte abraço. Fica na paz, Senhor Jesus. Muito bem, continuamos o programa Madrugada do Socorro de Deus. Agora nós vamos ouvir o pastor Lourival de Almeida. Ele traz um tema muito interessante nesta madrugada, que é a educação de nossos filhos. É o quadro Pão Diário. Vamos acompanhar juntos. Não saia da audiência e nem da sintonia, porque este é o programa Madrugada do Socorro de Deus, aqui na Rádio Deus e Amor.
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7: E nós vamos também fazer uma reflexão na palavra de Deus, não podemos deixar de falar sobre temas, não é, que são temas recorrentes e são temas que a gente tem que estar sempre trazendo, porque são coisas que a gente não consegue de forma alguma achar que não, isso está no passado. São temas que estão sempre presentes. Ah, me aproveito aqui de uma publicação jornalística de um jornal que publicou uma jovem, não é? E classificou a jovem como loira, bonita, universitária, moradora em bairro luxuoso, com um apartamento por andar, que foi presa. Acabou sendo presa por, segundo, não é, as informações, essa jovem, ela liderava uma gangue, né? E é inacreditável que isso aconteça. Não, isso é normal, pode acontecer sim, por que não? Né? Ela fala que se tornou uma pessoa desse tipo de vida, né? Pessoa que se apropria do alheio e às vezes comete até violência, tudo, né? Por ter amado uma pessoa que vivia nesse tipo de vida. Olha, eu amava demais um jovem e esse jovem, ele tinha esse tipo de vida, não é? Ele se comportava dessa maneira e eu, por amor a ele, acabei então me juntando a essa vida, me tornando a pessoa que me tornei. E é claro que são coisas que algumas pessoas concordam, algumas pessoas não concordam. E nós temos hoje a oportunidade de escrever, de reclamar, de emitir a nossa opinião. E uma pessoa acabou emitindo a opinião dela, fazendo uma reclamação. E ela reclamou dizendo que, olha, isso não é amor. E ela acabou ainda falando, não, porque essa palavra não pode ser tão desmoralizada. Provavelmente essa jovem teve alguma questão de, quem sabe, de um cio, uma fixação, desequilíbrio, uma patologia emocional. Porque na verdade as pessoas confundem, diz essa mulher. Tudo acaba recebendo o nome de amor, quando na verdade essa jovem não se uniu a esse jovem por amor. Não foi bem assim. Mas o rumo das reportagens acabou seguindo um curso um pouco desconexo, né? Como alguém de classe alta, morando em bairro elegante, poderia ser chefe de uma quadrilha? E aí vem a discussão. Por que jovens, às vezes ricos, nós temos acompanhado as notícias, né? Às vezes nós nos deparamos com situação assim, jovens de boa condição financeira, estão acabando por se meter na violência, alguns se tornando realmente pessoas até perigosas, não é? E fica essa pergunta, por que jovens de classe alta, classe média, estão se tornando o que estão se tornando? E, de certa forma, não é? Estão tentando simplesmente continuar a dizer que a violência, ou até mesmo, por que não falar, o banditismo, né? São causados pela pobreza. E como uma moça rica, universitária, morando em bairros chiques, como é que uma moça dessa pode ter se tornado uma pessoa de vida realmente bandida, não é? Olha, ouvinte, a verdade é que nós temos como, não sei se é um mecanismo de defesa, ou se nós temos isso como uma admiração profunda, não é? Por pessoas que têm boas condições, serem boas pessoas, enfim. Mas é uma questão, quem sabe, até de um racismo social, dizer que pobreza causa banditismo, né? Porque tem muita gente, e a grande maioria, na verdade, né? Das pessoas pobres que eu conheço, são pessoas decentes. Pessoas que moram em comunidades, pessoas decentes. Quantas pessoas vêm à nossa igreja? São pessoas pobres. Muitas, a maioria. Mas são pessoas decentes. Não é porque são pobres que nós vamos olhar para essas pessoas e falar, não, são pobres, então essas pessoas têm uma tendência, eu diria assim, não é? De se tornarem pessoas perigosas, bandidas, cuidado, olha, vai te assaltar. Não, não, não, não. Essa questão de banditismo é, sem dúvida alguma, uma questão de opção. Você vai falar, mas irmão Lourival, como o senhor está dizendo isso? Estou dizendo isso porque a minha família, eu cresci numa família pobre. Meus amigos eram pobres. Nós éramos todos pobres e não vi ninguém se tornar, eu diria, uma pessoa ruim só porque era pobre. Quando tínhamos, tínhamos. Quando não tínhamos, nos virávamos com o que tínhamos. Nós buscávamos sim, era trabalho. Então eu não acho que seja uma ideia assim boa, acho que é uma ideia horrorosa, aliás, nós fazemos uma junção de que não, pobre é bandido. Não, não, não, é uma questão de opção, No meio de vida dessa jovem, desses jovens que eu estou citando, não é? Havia drogas, havia violência, não é? Mas principalmente drogas. Era um grupo que vivia uma vida assim meio que, falando português mais claro, maluca, não é? Infelizmente a droga é um flagelo social que nem se fala muito, mas na verdade as drogas estão destruindo a nossa sociedade. Uma autoridade declarou que a destruição dos valores morais e espirituais e a desintegração da família são responsáveis pelo crescimento do banditismo em todos os níveis. E não a questão da pobreza, não. Observe você que quem falou isso foi uma pessoa que tem um certo esclarecimento e trabalha justamente nessa área, uma autoridade da segurança. A destruição dos valores morais e espirituais e da família são responsáveis pelo crescimento, sim, do banditismo em todos os níveis e não a pobreza. Então, olha, essa autoridade tem uma reação impressionante, né? É preciso, né, que as pessoas se liberem das suas amarras. E o que nós vemos hoje são pessoas amarradas aos costumes e às coisas que essas pessoas pensam. Poder justificar as suas atitudes erradas, o seu caminho errado. A sociedade, na verdade, também, ela quer viver numa liberdade que ela não foi dada. Quer viver no pecado, para o pecado, quer abraçar o pecado, desfrutar o pecado. E o que está acontecendo é que a sociedade, ela está caminhando numa direção muito, ou num abismo tão profundo, numa direção, parece que sem solução. A direção do suicídio, a sociedade está se suicidando, não é? Nós entendemos, né, que nós não podemos de forma alguma achar desculpas ou criar apologias a qualquer coisa que seja perniciosa e apresentar às pessoas de coração vazio o fútil como modelo de vida e que acaba causando essas coisas que nós estamos vendo acontecer. Jovens caminhando no caminho da destruição, pessoas caminhando no caminho da morte. O namorado dessa moça, o meu filho, ele cresceu na igreja. O pai do namorado da moça dizendo. Cresceu na igreja. Ele foi criado no evangelho. Assim como muitas pessoas criadas no evangelho, como eu disse, não é uma questão do passado, é uma questão do presente. Muitas pessoas criadas no evangelho estão se enveredando pelo caminho errado. O pai não inocentou o filho, não. E disse, olha, o meu filho, ele, o que está acontecendo a ele foi a opção que ele tomou na vida e ele é culpado por tudo que está acontecendo na vida dele, porque foi criado de uma forma a entender o que é a vida correta. Disse que o filho optou por más companhias e estava colhendo então o que havia semeado, uma vez que estava preso e coisas assim. Olha, ouvintes, nós temos sim de estar falando sempre com muito amor, com muito respeito. Eu sou muito cuidadoso ao falar, mesmo porque eu não quero ofender ninguém. Também não quero ser injusto com as minhas palavras. Eu tomo muito cuidado, né? Porque a Bíblia fala que aquele que sabe refrear a língua é poderoso para refrear todo o corpo. E não tropeçar em palavras é talvez a virtude maior. E a gente tropeça em palavras. E eu, como eu diria, eu quero não quero tropeçar, mas tropeçando, que tropece pouco. Mas vamos aqui aprender algumas coisas. Jovens precisam de regras e precisam de rumo. A gente vê hoje em dia, os pais já não querem mais educar os filhos. E erram os pais que não educam os filhos, deixando que eles decidam quando chegar a hora. A Bíblia fala, ensina a criança no caminho que deve andar. Olha, se a gente educando os filhos, eles fazem opções erradas na vida. Imagine deixando os nossos filhos sem orientação, sem nada. As decisões, as opções serão as piores possíveis. Mais um ponto, não basta dar as coisas para os nossos filhos. É preciso dar valores morais, É preciso ensinar o respeito, a dignidade, a decência na vida social. É preciso acompanhar os filhos, saber onde eles estão andando. Existem pais que não sabem com quem os filhos estão andando, não questionam as suas amizades. E hoje, eu creio que se tornou até muito mais perigoso a questão da amizade virtual, né? Não faz tanto tempo, um determinado jovem, 15 anos de idade, morreu uma morte trágica. Estava com outro amigo e estavam numa avenida. De repente passa um carro, passa outro, buzina, joga uma seta. De repente o carro estava lá em alta velocidade, um racha. 150 km por hora foi a aferição das autoridades. E lá estava o resultado. Desastre total. Perdeu o volante e todos os que estavam no carro morreram. E aquele pai só foi saber no outro dia. Não sabia com quem o filho estava, não sabia onde o filho estava, e o filho estava lá, com amizades que acabaram custando, né, a sua própria vida. Rachas. Aí o pai ficou sabendo, aquela choradeira. Então os pais têm que saber onde os filhos estão. É por uma questão de proteção. Os filhos às vezes ficam tristes quando os pais questionam: mas meu filho, onde você está indo? Olha, a gente tem que falar para evitar, a gente tem que saber para evitar que vocês, jovens, acabem por se enveredar, como essa jovem que eu acabei de falar, não é? No caminho do crime, no caminho da morte. Infelizmente, nós somos massificados por conceitos mundanos, veiculados pela mídia. Às vezes nós queremos parecer modernos e nos sentimos acuados quando achando que fazendo uma pergunta ou questionando nossos filhos, nós estamos sendo do passado ou sendo pais ditadores que muitos reclamavam no passado. Não. Achamos que de repente a modernidade liberou geral, mas não, não é assim. Nós precisamos sim saber onde os nossos filhos estão. Nós temos sim de ter a responsabilidade de educar os nossos filhos. E os nossos filhos nos devem obediência. Então você, filho, que quer ser um bom filho, você que quer ter uma vida abundante, viver bastante, pode ter certeza que se o seu pai está questionando você, se de repente está colocando aí: não, meu filho, isso aqui não. Olha, pode ter certeza que é por amor, ele está fazendo isso porque ele ama você, porque quer uma vida melhor para você e não quer que você seja depois: olha lá, o rapaz da classe alta, a jovenzinha, o rapaz que o pai era rico, se tornou isso, aquilo, ou morreu num acidente de trânsito, era um racha, enfim. Porque é assim, a vida é assim. Eu digo a vocês, ouvintes, que na minha juventude, não que eu tenha sido um jovem rebelde, não, não, não, mas houve um tempo da minha vida que eu acabei conhecendo algumas pessoas que não foram boas para minha vida, não foram boas. E nós tivemos situações que poderiam ter custado a nossa vida. A gente não estava roubando, não estava nada, não era nada disso, não. Mas acontece que um certo dia, junto com amigos, nós estávamos dentro de um carro num bairro e estávamos ali conversando e tal, e tinha alguns amigos que fumavam, né? Alguns que usavam maconha, essas coisas, sei lá. E nós estávamos ali e já era alta hora da noite e um vizinho ouviu voz, a gente lá conversando e tal. Ele não sabia o que que era, chamou a polícia. A polícia chegou já, tinha mandando bala para todo lado. Não é que a gente estivesse roubando ou cometendo um crime, não. Mas era o horário que estava ultrapassado, o local era perigoso, estávamos no local errado, não fizemos nada de errado, mas quase que nós perdemos a vida. Agora imagine você de repente viver essa vida que pode levar você a uma morte prematura. Não é isso que a sua família quer para você. Nenhum pai quer ver estampado na internet lá: filho de fulano de tal, homem rico ou de classe média, preso, onde já se viu, como é que pode? Olha, a verdade é a seguinte: nós temos sim de viver uma vida um pouco melhor. Devemos ter um pouquinho mais de noção da vida. Jovem, obedeça ao seu pai, à sua mãe. As nossas autoridades, quando estão trabalhando com justiça, não podem ser desmoralizadas, mas têm que ser, sim, eu diria, enaltecidas. E noções mínimas de ordem social precisam ser ensinadas. Acima de tudo, algo deve ser feito com urgência: uma volta para Deus. É triste nós sabermos que, como esse pai, né, o meu filho, apesar de ter se tornado essa pessoa que se tornou, cresceu na igreja, cresceu no evangelho. Então, olha, é preciso uma volta para Deus. Porque sem Deus a sociedade fica doente. Sem Deus a sociedade perde o parâmetro social que é preciso para nós termos, eu diria, famílias e uma sociedade sã. O profeta Oséias fala: e o meu povo não quer saber de mim. por isso está sendo destruído. Deixar Deus e os valores da sua palavra de lado, isso é um suicídio homeopático. São as gotinhas de suicídio que a cada dia vão pingando na sua vida e na sua família. É tempo de procurar por Deus. É tempo de procurar fazer o que é certo e não o que é errado, para que vivam, fala o profeta Amós no capítulo 5, no versículo 14. Prezados ouvintes, prezados irmãos, eu tenho certeza absoluta que nós podemos ser muito melhor do que nós somos. Vamos com paciência, com amor, com obediência, nos santificar, buscar uma vida responsável. E vocês, filhos, ouçam o que os vossos pais têm a dizer. Os vossos pais cuidam de vocês, zelam por vocês e querem ver vocês muito bem, querem ver vocês vitoriosos e não derrotados.
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2: Meu nome é Maria Silva Leite Caldeira. Antes de conhecer Jesus, eu me sentia uma pessoa, eu lutava muito, era uma pessoa boa, mas eu sofri muito, muito mesmo, não conhecia o verdadeiro evangelho, como é a palavra de Deus mesmo. Chegou uma época na minha vida, dos 35 em diante, eu já tenho 50 anos, eu tinha uma enfermidade, mas não descobriam a minha enfermidade. Às vezes eu perdia a consciência, ficava vários dias sem me alimentar, assim, sem a consciência mesmo, uma pessoa que dependeria de outra cabeça para cuidar de mim. Minha mãe, meu esposo chegaram a me dar remédios muito fortes, e quando voltava a consciência, aí que eu me lembrava de alguma coisa, eu esquecia os dias, quer dizer, eu não tinha vida. Chegou um ponto que eu orei a Deus que eu queria encontrar uma igreja que eu lutasse e vencesse. E eu orando e jejuando em casa, Deus enviou até uma irmã da Deus e Amor, Deus usou ela e falou com ela. Eu estava terminando o meu propósito, e ela chegou na minha janela e falou: não sei se você vai acreditar em mim, mas Deus está me enviando aqui para dizer para você e para Deus e Amor, porque ele tem uma grande obra lá com você. Ela não sabia do meu propósito, que eu fiquei fazendo em casa. Eu falei: eu creio sim, irmã, fique em paz. E hoje, para honra e glória do Senhor, eu vim. Foi dias de luta, eu fiz campanha, até que um dia eu me cansei da minha situação. Eu falei com Deus: Deus, eu creio no Espírito Santo, eu creio que ele habita em nós, eu creio que eu estou na igreja que o Senhor me enviou, eu não sirvo, Deus, para viver, porque de vez em quando me dava as crises pequenas e não tinha solução, porque a minha família na época que cuidava de mim. E quando, mesmo eu vindo na igreja, me deu algumas outras crises. E chegou um dia na minha casa de novo, falei: Senhor, eu já estou no propósito do Senhor. Eu quero uma luz, que eu me sinto uma condenada, Senhor. Eu não sei quando que vem a crise. Quando vem, eu tenho que parar com tudo. Aí eu não sirvo o Senhor. Para dizer a verdade, Deus, eu não sirvo nem para servir ao Senhor. Foi quando aí Deus me deu a palavra em casa, eu li ali e eu voltei a viver, voltei a sorrir, voltei a ter a consciência. As pessoas até me acham muito inteligente, mas é Deus na minha vida. Eu passei por esse processo, permissão de Deus. Irmãos, mas eu digo que eu encontrei a salvação na Igreja Pentecostal Deus e Amor. Eu encontrei uma nova vida, é uma vida que eu posso sorrir, eu sou tranquila. E como gratidão eu sirvo ao Senhor com amor e alegria. Eu agradeço a Deus pela minha salvação. Jesus veio e me libertou e me curou. Até o médico ficou admirado, porque eu falei para ele: olha, Deus é fiel, irmão. Até os meus familiares perguntam quanto tempo eu tô na Deus e Amor, que eles estão vendo toda a diferença na minha vida. Procure a sua salvação, lute, venha para a IPDA. Eu congrego aqui na sede mundial. Quando nós temos tempo, nós vamos também na do bairro, porque as IPDAs são todas iguais, irmãos, é o mesmo Deus. Venha buscar a sua salvação.

0: de Taipas e agradeço a rica oportunidade em nome de Jesus.
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0: Muito bem, agora são exatamente 1h51 na capital paulista. Este é o programa Madrugada no Socorro de Deus. Agora nós estaremos ouvindo o psicólogo Jessé Ávila. Tema: vivendo no automático. É o Clínica da Alma. Vamos acompanhar juntos? Daqui a pouco eu volto. Daqui a pouco voltaremos com todos vocês aqui na Rádio Deus e Amor.
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3: Olá, seja muito bem-vindo a mais um episódio Clínica da Alma, um espaço para falarmos sobre saúde mental, qualidade de vida, inteligência emocional e desenvolvimento interior, sempre de forma leve, prática e com base científica. Você sabia que grande parte das nossas ações diárias acontece de forma automática, sem consciência real do que estamos fazendo ou sentindo? Por essas razões, vamos falar hoje sobre vivendo no automático. Quando você apenas existe, mas não vive. O cérebro humano cria padrões automáticos para economizar energia. E nós sabemos que isso é natural. No entanto, quando esse modo se torna dominante, a pessoa perde a consciência emocional e passa a viver de forma mecânica. Isso pode levar à falta de sentido, desconexão interna, repetição de comportamentos prejudiciais e dificuldade em tomar decisões conscientes. Por exemplo, alguém que acorda, trabalha, se alimenta, usa o celular e dorme, repetindo esse ciclo todos os dias, sem refletir sobre as suas emoções, sobre as suas escolhas ou até o seu propósito de vida. Isto é, vive dentro de um piloto automático. Então, uma vida sem essa consciência, ela pode até funcionar, mas dificilmente ela terá sentido e será significativa. E é por isso que eu trago aqui algumas dicas de como sair desse piloto automático. A primeira dica é: pratique a atenção plena. Observe as suas ações, os seus pensamentos, as suas emoções neste momento, no presente. Número 2, questione suas rotinas. Pergunte-se: isso aqui ainda faz sentido para mim? Número 3, conecte-se com suas emoções e com os seus pensamentos. Isto é, identifique, dê nome aquilo que você está sentindo nesse instante. Você faz uma conexão emocional. Penúltimo, quebre padrões repetitivos, porque pequenas mudanças vão despertar a sua consciência. E por último, defina intenções para o seu dia, porque viver com propósito começa com decisões pequenas, com decisões simples, mas que com um exercício diário acaba fazendo uma grande diferença. Viktor Frankl disse que quem tem um porquê enfrenta quase qualquer como. E se você gostou desse conteúdo, compartilhe a nossa programação com amigos e familiares. Continue aí nos acompanhando e fique atento, porque a qualquer momento estaremos de volta com mais reflexões que podem transformar a sua vida. Um forte abraço e até breve.

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2: Muito bem, agora são 2 horas da manhã. Iremos à identificação das emissoras e quando nós voltar, a gente já vai estar orando e clamando a Deus em seu favor. Por isso, não saia da sintonia, não saia desta programação. Daqui a pouco voltaremos orando e clamando a Deus em seu favor aqui na Rádio Deus e Amor.
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os que me amam, e os que de madrugada me buscam, me acharão. Provérbios 8:17. 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

bem, agora são exatamente 2:08. Chegou o grande momento, momento de nós unirmos a nossa fé em oração, clamor, súplicas ao nosso Deus, porque eu tenho certeza, queridos irmãos ouvintes, que nós vamos estar falando com o nosso Deus, e o nosso Deus, ele é poderoso para responder a nossa oração nesta madrugada. Por isso, ore comigo, vamos buscar a face do nosso Deus, o nosso Pai. Amado Deus, maravilhoso e eterno Pai da Glória, aqui estou mais uma vez na sua presença, meu Deus, e eu já quero agradecer, ó Pai, por esta oportunidade que o Senhor me concede. Quero agradecer pelos milhares de ouvintes, ó Deus, que estão comigo nesta programação, orando, clamando e buscando a tua presença e a tua face. Senhor Jesus, quantas pessoas que estavam aguardando, quantas pessoas que estão agora com uma fé renovada diante do Senhor Jesus, porque precisam e necessitam, ó Deus, ter agora um particular com o Senhor, falar com o Senhor, dialogar com Deus que tudo vê e tudo assiste do seu grande trono de glória. Senhor Jesus, contempla agora, meu Pai, os nossos queridos irmãos ouvintes que estão agora em oração. Muitos, ó Pai, estão de joelhos. Outros, ó Pai, outras pessoas estão, ó Pai, quem sabe em pé, enfim, deitados, mas estão, ó Deus, orando, estão clamando, estão pedindo pela tua infinita misericórdia, Senhor Jesus, que o Senhor, ó Pai, venha responder a oração, ó Deus, do teu servo, da tua serva, que acredita, ó Pai, que nesta madrugada o Senhor vai agir, vai trabalhar, vai se manifestar, vai operar grandes coisas, ó Deus, sobre a vida de todos os nossos queridos irmãos. Visita, meu Pai, todos os lares, famílias, visita todos os parentes, amigos, conhecidos, vizinhos, todos aqueles que os teus servos estão agora orando e clamando, Senhor. Jesus, socorre os necessitados, socorre os desesperados, os aflitos, aqueles que estão agora, Senhor, com tristezas, com angústias. Ó Espírito Santo, quantas pessoas que estão passando por isso. Mas eu creio, Espírito de Deus, que o Senhor nesta madrugada está alegrando, alegrando, meu Pai, os corações dessas pessoas. Ah, meu Deus e meu Pai, trabalha, Senhor, em favor daqueles que esperam e aguardam que o Senhor venha, meu Deus, entregar. Que o Senhor venha presentear, Senhor, a todos com uma grande vitória, com uma grande bênção, vitórias, conquistas. Ah, Pai, curas, milagres. Oh, Pai, realiza mesmo nesta madrugada. Quantas pessoas, ó Deus, que estão agora passando por um problema tão difícil, um problema, meu Deus e meu Pai, com casamento. Quem sabe, meu Deus e meu Pai, este homem tem orado e apresentado o seu casamento, a sua esposa, os seus filhos,
pedindo, meu Pai, restituição, a renovação dos votos, ó Deus, deste casamento. Ah, Pai, esta senhora que tem chorado em favor dos filhos, os filhos, ó Pai, que estão envolvidos nas drogas, nos vícios da bebida. Meu Deus, quem sabe este moço, esta moça, tem apresentado os seus pais na oração. Esses pais, ó Deus, que vivem brigas, discussões. Ó Senhor, não permita que o nosso inimigo, ó Pai, se levante contra a vida dessas pessoas, mas que essas pessoas venham ser tocadas pelo teu poder, que essas pessoas, ó Deus, venham nesta madrugada terem força, força para expulsar todo o mal, toda a opressão, todo laço, meu Pai, do inimigo venha ser quebrado nesta madrugada, todo espírito de destruição venha ser agora, meu Deus e meu Pai, destruído pelo poder que há no teu sangue e precioso nome, Jesus. Socorre, meu Pai, todos aqueles que estão agora precisando da tua ajuda, precisando da tua misericórdia. O Senhor é o Deus de misericórdia, o Senhor é o Deus de compaixão, Senhor Jesus. Pedimos ao Senhor, porque só o Senhor que pode nos atender, só o Senhor que pode, meu Pai, nos ajudar. Ajuda, meu Pai, essas pessoas que estão agora com depressão, pessoas que estão com ansiedade, pessoas que estão agora sofrendo, meu Pai, com esse síndrome do medo, do pânico. Espírito Santo, repreenda, meu Pai, esse demônio da morte, esse demônio que não deixa essa pessoa, meu Pai, ter paz, sossego. Ah, Senhor, meu Deus, pessoas que estão agora, meu Deus, desesperadas, pessoas que estão agora, meu Deus e meu Pai, pedindo por socorro, porque não aguentam, meu Deus, esta opressão, não aguentam, meu Deus, esse demônio que quer deixar essa pessoa louca, que quer deixar essa pessoa perturbada de espírito. Nós repreendemos agora, no teu nome, meu Pai, e essa pessoa terá paz, essa pessoa terá, meu Deus, alegria novamente de estar, Senhor, na tua presença, te glorificando, te louvando e bendizendo o teu santo nome. Aqueles que saíram da tua presença, aqueles, meu Deus, que infelizmente não aguentaram as lutas, ó Pai, e elas fraquejaram, e elas, meu Deus, olharam para trás, mas agora, meu Deus, elas estão pedindo que o Senhor venha ajudá-las, que o Senhor venha socorrê-las. Socorre, meu Deus, dê mais uma oportunidade para que essas pessoas, ó Deus, venha livrar-se, meu Pai, dessas cadeias do inferno, que essas pessoas venham ser livres, ó Pai, dessas prisões, dessas correntes infernais, ó Pai, que aprisionam, que tentam fazer com que essas pessoas não venham chegar até a tua presença. Mas eu creio, Senhor, que nesta madrugada é madrugada dessas pessoas serem livres, é madrugada dessas pessoas, ó Pai, serem resgatadas pelo teu poder, porque o Senhor comprou elas, ó Pai, com o teu sangue precioso na cruz do Calvário. Ah, Senhor, nós pedimos ao Senhor Deus de misericórdia, socorre, meu Pai, socorre essas pessoas agora. Repreenda, Senhor, todo mal, todo espírito maligno que se levantou contra este lar, que se levantou contra esta família. Nós agora, meu Pai, na autoridade que o Senhor está nos dando, meu Pai, nós repreendemos e expulsamos, ó Pai, todo mal, todo espírito maligno, todo espírito
espírito imundo, nós repreendemos agora, sai deste lar, sai desta casa, sai desta família, sai deste parente, sai deste familiar, sai deste moço, desta moça, deste homem, desta mulher. O sangue de Jesus te derrota, Satanás. O nome de Jesus tem poder. Ah, meu Pai, essas pessoas que estão doentes, essas pessoas que estão enfermas, essas pessoas que estão debilitadas neste leito, nesta cama, nós pedimos agora, cura, meu Pai, essas pessoas, sara, meu Pai, essas pessoas agora, liberta, meu Pai, essas pessoas agora desta enfermidade, destas dores, ó Pai. Quantas pessoas, ó Pai querido, que não conseguem dormir à noite, quantas pessoas que não conseguem dormir na madrugada, Senhor Jesus, porque é muitas dores, porque essa pessoa tem sofrido, meu Pai, muito, ó Pai, com esta enfermidade, mas eu creio, meu Deus, que o Senhor está passando as tuas mãos agora, o Senhor, meu Pai, está arrancando agora, meu Pai, todas as dores, todas as enfermidades no corpo dessa pessoa, o Senhor está repreendendo agora, seja, meu Pai, um tumor, seja um câncer, seja uma hérnia de disco, seja, meu Pai querido, dores nas pernas, nos braços, ó Senhor, essa pessoa que sente muitas dores na cabeça, nós repreendemos agora, meu Pai, todo mal, ó Deus, toda enfermidade que essa pessoa tem sentido, nós repreendemos no teu poder. Pessoas que sofrem, meu Pai, com grandes problemas nos rins, no fígado, no baço, no pâncreas. Senhor Jesus, visita, meu Pai, essas pessoas que tem sofrido com muitas dores, ó Pai, muitas dores no corpo, Senhor, devido a este problema sério, meu Pai, esse problema crônico, ah, meu Deus poderoso, quantas pessoas, ó Pai, que já tomaram tantos remédios, tantos antibióticos, ó Pai, mas não faz efeito, porque as dores persistem, porque essas dores, meu Pai, não passa, mas eu creio, Senhor, eu creio no teu poder. Eu creio que essas pessoas agora, meu Pai, estão sendo curadas, ó Pai. Essas pessoas estão recebendo a grande vitória. Essas pessoas que estão agora na UTI, essas pessoas que estão na CTI, essas pessoas, ó Pai, que estão entubadas, que o Senhor venha dar fôlego de vida, que o Senhor venha dar vida e vida com abundância nesta madrugada. Ah, Senhor, meu Deus e meu Pai, faça um grande milagre, faça um grande milagre, porque cremos no Deus de milagres, cremos no Deus que cura, o Deus que sara, o Deus que faz o impossível se tornar possível nesta madrugada, meu Deus, vai abrindo também as portas, ó Pai, portas de emprego para tantas pessoas que se encontram desempregadas, quantas pessoas desempregadas, quantas pessoas endividadas, quantas pessoas que estão necessitadas, ó Pai, e precisam urgentemente, ó Deus, que o Senhor venha, meu Pai, entrar com a grande providência financeiramente sobre a vida dessas pessoas. Ai, Espírito Santo, ó meu Deus, clamamos ao Senhor, clamamos ao Senhor, pedimos ao Senhor neste momento, que o Senhor venha mostrar o teu grande poder, que o Senhor venha mostrar, meu Deus e meu Pai, que o Senhor é a porta, e aquele que bate na porta, ah, meu Pai, se abrirá a oportunidade, meu Pai, para que essas pessoas venham alcançar, enfim, ó Deus, aquela resposta, meu Pai, das orações, ah, Senhor, daquele voto que ela fez, daquele compromisso que ela fez com o Senhor, ó Pai, se o Senhor abrir esta porta de emprego, Senhor, honra a fé dessa pessoa, honra a fé, meu Pai, deste homem, desta mulher, neste momento, meu Deus, mostra, meu Pai, que o Senhor é poderoso, mostra, meu Pai, que o Senhor, meu Deus, é o dono do ouro, o dono da prata, meu Pai querido, Senhor,
Oro também e apresento todos aqueles que têm uma causa na justiça. Entra com a providência, meu Pai, desta causa. Ah, Espírito Santo da verdade, Senhor Jesus, essa pessoa precisa tanto, meu Deus, desta causa ser resolvida, deste problema, meu Pai, ser resolvido. Resolva mesmo, meu Pai, resolva mesmo com teu grande poder e com a tua infinita misericórdia e graça, meu Pai, Senhor, Senhor. Porque cremos, ó Pai, que Tu és poderoso. Eu creio, meu Deus, que o Senhor é fiel, meu Deus e meu Pai, para honrar essa pessoa, abençoar esta pessoa de uma maneira poderosa e gloriosa. Senhor Jesus, quero também apresentar nas Tuas mãos, ó Pai, todos aqueles, Senhor, que têm orado e apresentado, Senhor, este ministério nas Tuas mãos. Senhor Jesus, vem abençoar esta obra, vem abençoar esta igreja, vem abençoar este ministério. Seja, meu Pai, conosco, seja com esta igreja, meu Pai, abençoando, meu Pai, poderosamente, para que o Senhor continue, meu Pai, fazendo sinais, prodígios e maravilhas em nosso meio, para que nós possamos continuar vendo milagres, curas, libertações, ó Pai, ó meu Deus, através dos dons do Teu Espírito Santo, através das mensagens dos Teus servos, através, ó Pai, dos Teus servos ministrarem, ó Pai, a Tua santa e gloriosa palavra, que possamos ver o agir, a manifestação do Teu poder, que pessoas, ó Pai, venham o Senhor comparecer aqui no templo da glória de Deus, eu e uma das nossas igrejas pentecostal, Deus de amor, aceitando ao Senhor, reconciliando com o Senhor, contando aquilo que o Senhor fez e realizou através, ó Pai, deles estarem comparecendo nas nossas igrejas pentecostal, Deus de amor. Senhor Jesus, continua mesmo, meu Deus, sendo conosco. Abençoa a nossa irmã Irene Miranda, meu Pai. Continue a abençoar a tua querida, ó Pai, serva. Que o Senhor continua, meu Pai, abençoando ela poderosamente. Usa, Senhor, usa poderosamente a nossa querida irmã Eleni Miranda nas suas mãos. Quero apresentar também a nossa irmã Débora Miranda. Senhor Jesus, abençoa, meu Pai, a sua serva, dando saúde, dando vitória, dando bênção. Usa ela, meu Pai, usa nas pregações, usa, meu Pai, nos louvores. Senhor, unge, meu Pai, as cordas vocais da sua serva, meu Pai, para o louvor, honra do teu santo e poderoso nome. Abençoa também o pastor Orival de Almeida. Ah, Senhor, cuida, meu Pai, do nosso querido pastor Orival de Almeida. Senhor, dando saúde, graça, que o Senhor continue, meu Pai, abençoando, meu Pai, a vida do nosso querido pastor Orival de Almeida. Senhor Jesus, vem abençoar também toda a nossa diretoria deliberativa, Senhor, a nossa diretoria executiva. Vem abençoar o lar, a casa, a família, Senhor, dos seus servos, vem abençoar todos os departamentos, ó Pai, da nossa igreja pentecostal, Deus e amor, vem abençoar, meu Deus querido, a vida do presbítero Davi Miranda Neto, vem abençoar também, ó Pai, todos, ó Pai, toda a juventude do Regenere, do Expansão Jovem, vem abençoar também, ó Pai eterno, Pai da Glória, todos os departamentos que envolvem a nossa igreja pentecostal, Deus e amor, como a escolinha do pequeno Galileu, as nossas queridas professoras, ó Pai, abençoa as nossas queridas crianças, ó Pai, que sempre, Senhor, comparece nas nossas igrejas pentecostal, Deus e amor, para aprender, para, meu Deus, estar, ó Deus, nos seus caminhos, ó Pai, desde pequenininhas, ó Pai eterno, guarda as nossas crianças, ó Deus, livra as nossas crianças de todos os males, ó Deus poderoso, continue também abençoando o projeto Multiplicação,
Que o Senhor venha abençoar os pastores, os evangelistas, ó Pai, os missionários que estão apregoando e falando das grandezas do bom Jesus. Ah, Pai eterno, Pai da glória, venha abençoar também, ó Senhor, a Fundação Reviver, Help, a Casa Aberta. Venha abençoar toda a nossa diretoria da Fundação Reviver, venha abençoar o lar, a casa, a família dos seus servos, ó Pai, venha abençoar todos aqueles que têm apoiado esta grande obra assistencial e social da nossa igreja pentecostal, Deus de amor. Que vidas, famílias venham ser abençoadas através, ó Pai, desse grande projeto. Abençoa também os nossos queridos irmãos que têm apoiado esta obra social com as suas doações, com seus alimentos, com seus mantimentos, ó Pai, que sempre, ó Pai, estão abrindo as suas mãos para abençoar aqueles que não têm. Multiplica, prospera, abençoa, Senhor, vem abençoar os nossos pastores, vem abençoar os nossos dirigentes, vem abençoar os presbíteros, vem abençoar os diáconos, vem abençoar os cooperadores, obreiros, membros da nossa igreja pentecostal, Deus de amor. Vem abençoar também os novos convertidos que vão descer as águas batismais neste mês de setembro. Senhor, segura, segura nas mãos, ó Pai, deste irmão, desta irmã, Senhor, que está com aquela expectativa tão grande, meu Pai, de descer as águas batismais para fazer a tua obra, para fazer o teu querer, para fazer a tua vontade. Senhor Jesus, ajuda, meu Pai, capacita, Senhor, ah, meu Deus, cada irmão, cada novo convertido, meu Pai, que já tomou a decisão, ó Pai, de não voltar mais para trás, mas avançar em fazer o teu querer, em fazer a tua vontade, em fazer a tua obra, seja com ele, seja com ela, seja, meu Pai, com a tua igreja, Senhor. Meu Deus, eu quero apresentar também toda a equipe do programa Madrugada do Socorro de Deus nesta madrugada. Abençoa meu lar, abençoa minha casa, abençoa minha família, minha esposa, meus filhos, abençoa a vida do Hamilton, meu Pai, abençoa também a sua querida família, vem abençoar a vida do Cleito, meu Pai, que está ali no WhatsApp dando todo o apoio e assistência para todas as pessoas carentes, para todas as pessoas necessitadas. Senhor, abençoa, meu Pai, nos abençoa, meu Pai, nesta madrugada, em nome de Jesus. Eu te peço, meu Pai, Senhor, receba, receba agora, meu Pai, a nossa sincera oração nesta madrugada. É que eu te peço e já te agradeço, certo, ó Pai, da nossa vitória em Jesus Cristo, o nosso Salvador. Amém e amém, Senhor Jesus.

0: bem, agora são exatamente 2 da manhã, 34 minutos. Muito obrigado a todos vocês que oraram juntamente comigo nesta madrugada. Eu tenho certeza, queridos irmãos ouvintes, que o Senhor Jesus ouviu a tua oração nesta madrugada. Tenho certeza que tudo aquilo que você colocou nas mãos do nosso Deus, o nosso Deus, ele fará e realizará através da sua fé e através do propósito que você fez nesta madrugada diante do nosso Deus, o nosso Pai. Neste momento, eu quero me direcionar a todos os nossos queridos irmãos que tomou a decisão a partir desta oração. Você que foi tocada por Jesus, e você está aí agora chorando, não um choro de tristeza, mas um choro de alegria, porque você realmente sentiu algo especial, que tocou fortemente o seu coração. E isso é a presença do Espírito Santo de Deus. E você que quer sentir essa presença todos os dias na sua vida, você vai fazer o seguinte agora. Você vai repetir essas palavras dizendo assim comigo: Senhor Jesus, perdoa todos os meus pecados e escreve o meu nome no livro da vida e sela com teu sangue, porque nesta madrugada, agora, meu Senhor, eu te aceito como meu único e suficiente Salvador da minha vida. Me ajuda, Senhor Jesus, porque eu preciso e necessito do Senhor todos os dias na minha vida. Você que neste momento também está me ouvindo, aí no seu automóvel, no seu trabalho ou em casa, e você neste momento foi tocada por Jesus em voltar para Cristo. Pastor, eu estava afastado, eu estava afastada, eu estava longe de Cristo, mas através desta oração, pastor, eu senti algo extraordinário. É a presença de Deus, ouvintes. É a presença de Deus. E você que quer continuar sentindo esta presença todos os dias na sua vida, você vai repetir essas palavras comigo dizendo assim: Senhor Jesus, perdoa todos os meus pecados e escreve o meu nome no livro da vida e sela com teu sangue, porque nesta madrugada eu volto para os teus caminhos, ó Pai, para nunca mais sair da sua presença. Me ajuda, meu Senhor, porque eu preciso e necessito do Senhor todos os dias na minha vida. Que Deus te abençoe, queridos irmãos, você que aceitou ao Senhor Jesus, que Deus abençoe todos os nossos queridos irmãos, você que voltou para Cristo Jesus. Lembrando a todos vocês que somos da Igreja Pentecostal Deus é Amor, mais que uma igreja, a partir de hoje fazemos parte da sua família.
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2: Muito bem, voltamos para o programa Madrugada do Socorro de Deus, agora 2:43 da capital paulista. Wesley Macedo vem com o tema Bíblia, ou seja, é o Bíblia em Foco com o presbítero Wesley Macedo, com o tema O Endemoniado que se tornou missionário. Vamos acompanhar juntos. Daqui a pouco voltaremos com todos vocês aqui na Rádio Deus e Amor.
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4: Olá, ouvintes, que a graça e a paz do Senhor Jesus esteja sobre a vida de todos vocês, comunicando com todos, seu irmão em Cristo, Wesley Macedo, estou passando aqui nesta feita para compartilhar uma palavra de Deus ao seu coração. A minha Bíblia está aberta no livro de Marcos, capítulo 5 e o verso de número 15. Indo ter com Jesus, viram o endemoniado, o que tivera a legião, assentado, vestido em perfeito juízo, e temeram. Prezados ouvintes, gostaria de compartilhar esta meditação da palavra de Deus com o seguinte tema: o endemoniado que se tornou um missionário. Amados, Jesus, depois de uma assombrosa tempestade, ele chega a um lugar deserto, íngreme e cheio de cavernas. Era a primeira e única vez de Jesus em Gadara, haja vista que a maior parte do seu ministério foi na região da Galileia. Mas agora Jesus vai até o outro lado do mar e chega nas colinas de Golã, mais conhecido a província dos gadarenos. Nesta região também ficava as Decápolis, as 10 principais cidades pagãs, onde adorava deuses pagãos. Jesus desembarca com seus discípulos num cemitério, onde havia corpos expostos, alguns deles já em decomposição. O lugar em si já colocava medo nos mais corajosos. Desse lugar sombrio, sai um homem louco, possesso, nu, ferindo-se com pedras, um espectro humano, uma escória da sociedade. Todos, absolutamente todos, a sociedade, a sua família, os mais próximos, já haviam desistido deste homem. Mas Jesus realiza esta viagem desafiadora em meio ao mar tenebroso, em meio àquela tempestade intensa, com o propósito de promover a libertação deste homem e fazer dele um instrumento de boas novas. Jesus, ao encontrar com aquele homem, repreende a legião maligna que o oprimia, permite que aqueles demônios entrassem na manada de porcos e eles se lançam no despenhadeiro. Há um grande alvoroço na província, mas quando aqueles que apacentavam os porcos vai até Jesus para tirar satisfação e resolver a situação da manada que havia se lançado no despenhadeiro, eles se deparam com algo grandioso e extraordinário. O endemoniado que eles conheciam como aquele que tinha

esta maravilha. Jesus liberta esse homem e, além de libertá-lo, Jesus entrega uma missão sublime, e é sobre os aspectos desta missão que quero tratar. Versículo de número 15. Antes da missão vem a transformação. Perceba que antes de designar este homem para uma missão, Jesus realiza uma transformação grandiosa sobre a vida dele. Outrora, ele vivia entre os sepulcros, as cadeias não conseguiam o prender. Ele vivia dia e noite gritando pelos montes e sepulcros, mas agora ele está diante de Jesus, não mais endemoniado, mas uma nova criatura. O segundo aspecto, versículo 18 e 19, missão é onde Jesus nos direciona, não onde escolhemos. Esse homem, após ser liberto, entrou no barco e queria se retirar da província seguindo Jesus, mas Jesus não lhe permitiu, pois tinha uma obra maior para realizar através deste homem na província dos gadarenos. Terceiro aspecto, missão começa no lugar onde estamos inseridos. Versículo 19, Jesus não permite este homem segui-lo, mas diz a ele: vai para a tua casa, vai para os teus, remetendo que ele deveria ir primeiramente à sua família e os da sua região, revelando que a missão genuína não começa lá fora, mas no local onde estamos inseridos. Quarto aspecto, a missão revela os atributos e as obras de Cristo. Versículo 19, a missão que Jesus designa esse homem é grandiosa. Ele teria que ir para os seus e anunciar a obra que Cristo realizou sobre a sua vida, ou seja, libertação, restauração e salvação. E além disto, deveria declarar um dos atributos de Cristo, que neste contexto é a misericórdia. Quinto e último aspecto, missão atribui glórias a Cristo. Versículo 20, quando ele começa a anunciar o evangelho em Decápolis, diz a Bíblia que todos se maravilharam. Outras traduções, eles ficaram admirados pela obra do Senhor sobre a vida deste homem, e como consequência, a glória foi atribuída a Cristo. Queridos, esta é uma atuação de Deus sobre a vida de um homem que estava perdido, endemoniado e até mesmo desamparado e sem percepção de uma mudança da sociedade. Mas Cristo entra em sua história, liberta ele, transforma a vida dele, restaura a sua dignidade e lhe entrega uma missão. E isto o Senhor Jesus também pode realizar sobre a sua história, sobre a sua vida. Você que, mediante a um cenário de opressão, de possessão e uma história marcada por sofrimento e tantas práticas errôneas, você pode interrogar: será que o Senhor pode me usar? Será que o Senhor pode utilizar a minha vida? Será que, após tantas situações, Deus ainda tem algo a realizar sobre a minha vida? E mediante este texto, percebemos que este Cristo, o nosso Senhor Jesus, ele liberta este homem, e de endemoniado, este homem se torna um missionário. Você pode também viver esta transformação, você também pode viver esta missão, você também pode viver este propósito extraordinário de Deus sobre a sua história, sobre a sua vida, sobre a sua casa, sobre a sua família. Entregue-se a Cristo, permita que o Senhor Jesus faça uma obra em você, pois primeiramente a obra será em você, e após isso, consequentemente, a obra de Cristo será realizada através de você. Que Deus te abençoe, fique com esta palavra de Deus ao seu coração. Comunicou com vocês seu irmão em Cristo, Wesley Macedo. Até uma próxima oportunidade.

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2: Muito bem, queridos irmãos ouvintes, muitas pessoas também participando via WhatsApp aqui da Rádio Deus e Amor. Olha só, nós temos o José Furtado, temos o Eliseu Ferreira, temos a Sebastiana Valdirene, o Lucas Oliveira, temos também a nossa irmã Luzineide, temos também a participação da nossa irmã Marli Juvenal, Lucas Oliveira pedindo oração, o Alex Carvalho, João Vitor, Gilmar Cardênia, muitas pessoas participando nesta madrugada do Socorro de Deus. Temos também a Aline, temos a participação do Francisco, da Sofia, Camila, temos a participação também da nossa irmã Laurina também participando conosco. Temos também o Luiz Carlos, ele é de São Bernardo do Campo, também pedindo oração. Temos também a participação do Clenilton, pedindo oração em favor do seu lar, em favor da sua casa, em favor da sua família. Temos também o Jorge Plínio, temos também a Vanessa, que pede oração. Temos a participação da nossa irmã Neuzina, do Felipe Cardoso, pedindo oração. Temos também o Gerson, que está na sintonia do programa Madrugada do Socorro de Deus, está trabalhando. Deus abençoe nosso irmão Gerson. E finalizando, a participação da nossa querida irmã Karina, que pede oração em favor do seu casamento. Falando em oração, olha, nós iremos agora à identificação das emissoras e quando nós voltarmos, pastor Lorival de Almeida estará orando mais uma vez em meu favor e em seu favor. Por isso, continue na sintonia, continue nesta programação, porque o Senhor vai estar usando poderosamente pastor Lorival de Almeida a oração em nosso favor. 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

0: Muito bem, prezado ouvinte, que Deus abençoe você. Sou o pastor Olivaldo Almeida, programa Voz da Libertação continua no seu rádio. E agora nós temos nosso momento de oração na nossa programação. Prepara o seu coração aí. Vamos falar com Deus. Grande Deus, maravilhoso Pai, nós estamos na presença do Senhor mais uma vez. Queremos agradecer pelo privilégio, Senhor. Queremos agradecer pelas bênçãos derramadas. Queremos agradecer pela nossa vida. Nós estamos tirando mais alguns minutinhos da nossa vida, Senhor, para dedicá-los ao Senhor, ou para dedicar a Ti, Senhor, esses momentos. Queremos, ó Deus, continuar falando contigo. Eu sei que cada um tem a sua forma de se manifestar. Alguns oram mais forte, mais gritado, mais corrido, meu Deus. Eu oro assim, como o Senhor está vendo, como o Senhor está ouvindo. E eu tenho certeza que o Senhor está me ouvindo mesmo nesse momento. Meu Deus, eu não consigo orar sem antes falar com o Senhor a respeito da minha própria vida. Eu sei, ó Deus, que sou pecador e peço perdão ao Senhor de todos os meus pecados, todas as minhas iniquidades. Às vezes falo o que não devo falar, às vezes pensamos coisas ruins. Eu quero orar, ó Deus, e quero saber que a resposta é certa. Eu peço ao Senhor que me abençoe, abençoe a minha família. Eu peço ao Senhor que abençoe os meus familiares. Eu peço ao Senhor que o Senhor nos guarde, ó Deus, desse mundo tão perigoso e difícil. Que o Senhor esteja sempre atento ao nosso clamor, atento à nossa oração. Meu Deus, são tantas situações difíceis que nós atravessamos. São tantas situações, ó Deus, que às vezes nos fazem ver, Senhor, o quão difícil é fazer a sua obra. Às vezes nos curvamos com o peso da cruz. Por isso, meu Deus, nós precisamos do socorro do Senhor a todo instante, a cada dia. São tantas situações, são tantas dificuldades. É tanta coisa, ó Pai. Se não for a misericórdia do Senhor, fica difícil para prosseguir. Às vezes colocamos diante do Senhor as nossas dores, as nossas dificuldades, porque, meu Deus, o Senhor entende o nosso clamor, o Senhor entende o nosso coração, o Senhor lê o nosso coração, o Senhor conhece as nossas vidas. Meu Deus, fracos somos. Nós não temos nada de extraordinário. Eu falo por mim, pela minha família, eu, a minha esposa, os meus filhos, os meus familiares. Nós não somos super-homens. Não somos, ou seja, as mulheres não são super-mulheres. Somos pessoas, somos carentes, temos as nossas dores e as nossas dúvidas. Por isso, ó Deus, é tão importante o Senhor agir com misericórdia para conosco. Nós confiamos na sua misericórdia. Eu confio na sua misericórdia, ó Deus. Em alguns momentos nos sentimos tão caidinhos e precisamos nos levantar. Em alguns momentos, ó Deus, nós sentimos que as nossas forças se esvaem. Nos sentimos tão impotentes. Precisamos da força do Senhor. Eu sei, ó Deus, o quão importante é o carinho dos nossos irmãos, dos nossos companheiros de batalha. Eu sei o quanto é importante a compreensão da igreja. Somos pessoas, ó Deus, precisamos da sua força. Senhor, meu Deus, eu peço ao Senhor que o Senhor guarde a nossa diretoria, a irmã Ereni Miranda, a Débora, eu, pastor Milton, pastor Marena, pastor Luiz, irmã Regiane, irmã Ilza, irmã Maria José, os nossos colaboradores que estão em todo o mundo, presbíteros, pastores, diáconos, cooperadores, cooperadoras, pessoas, ó Deus, empenhadas na sua obra. Eu peço ao Senhor que o Senhor ilumine o nosso caminho. Eu peço ao Senhor que o Senhor abençoe os nossos dirigentes de países, capitais, sucursais, setoriais, dos anexos. Meu Deus, são companheiros, muitos deles estão sentindo o peso da cruz, como nós também estamos sentindo, meu Deus. Pessoas que se empenham na sua obra. Ah, meu Deus, precisamos tanto que o Senhor cuide. Que o Senhor dê força para que nós possamos juntar as nossas forças e seguir na caminhada. Com honestidade, com poder, com determinação. Senhor meu Deus, Senhor meu Pai, eu peço ao Senhor nesse momento, meu Deus, que o Senhor dê uma injeção de ânimo em todos aqueles que estão empenhados na sua obra. Que o Senhor fortaleça. Que o Senhor use, que o Senhor leve almas às congregações e que leve os pastores às almas. Senhor, meu Deus, a obra do Senhor não pode de forma alguma parar, disso nós temos consciência. Almas, ó Deus, estão clamando por salvação, estão clamando por socorro. E nós pedimos primeiramente ao Senhor socorro, meu Deus. Nos socorra, Senhor. O socorro do Senhor é importante para a nossa vida. O socorro do Senhor é importante, ó Deus, para as vidas que perecem sem salvação. O socorro do Senhor é necessário para o doente espiritual, para o aflito, para aquele, ó Deus, que carece de uma luz para iluminar o seu caminho. Meu Deus, nós pedimos socorro. Usa agora, meu Deus. Usa, meu Deus, os teus servos e as tuas servas. O inimigo tem lutado, meu Pai. E o inimigo não tem poupado ninguém, não. O inimigo não tem poupado nenhuma vida, não. Eu sei, Senhor, meu Deus, que à medida da possibilidade o inimigo vai matar. É o papel dele, ele já tem matado. E ele não vai desistir. Ele vai continuar semeando a semente da morte, a semente da mentira, a semente do pecado, a semente da desqualificação, a semente do torcimento da sua palavra, da interpretação nefasta. Senhor meu Deus, Senhor meu Pai, o Senhor nos alertou na sua palavra. E nós temos visto, ó Deus, que infelizmente o inimigo continua e vai continuar se travestindo. Vai continuar aparecendo às vezes, parecendo até mesmo ser um anjinho de luz. Vai continuar se travestindo até em ministros do Evangelho. Meu Deus, que o Senhor abra os olhos das ovelhas. Abra os olhos das ovelhas. Nos usando, meu Deus. O Senhor vai nos usar. Eu sei, ó Deus, que infelizmente muitos daqueles que parecem ministros do Evangelho um dia ouvirão da boca do Senhor: eu não vos conheço. Mas sei que ainda é tempo para muitos mudarem de lado. Sei que ainda é tempo para muitos mudarem essa situação perniciosa de morte, de descalabro. Senhor meu Deus, em nome de Jesus, eu sei que o Senhor pode iluminar essa vida. Quanta gente, ó Deus, vai ganhar tantas almas, mas infelizmente vai perder a sua própria, por não se permitirem colocar diante do Senhor em verdade, em justiça, em consciência limpa e sã. Eu quero nesse momento, ó Deus, repreender essas obras camufladas, obras do engano. Sei, ó Deus, que para o bom percebedor, para aquele que tem o Espírito do Senhor, Um pontozinho é mensagem. Uma vírgula é pregação. E assim como o inimigo foi apresentado a nós lá no Jardim do Éden como o enganador, ele também é tirado de cena por completo, também como enganador. E se o Senhor permite, Senhor, a todos nós enxergar o inimigo como enganador desde do princípio até o fim, o Senhor nos permite enxergar a sua obra nesse meio, que significa a criação, ou desde a criação até o final, esse meio. Se o Senhor nos permite, ó Deus, ver dessa forma o inimigo como enganador, como ladrão, como mentiroso, como assassino. Senhor, meu Deus, nós entendemos que o papel dele principal é esse. Então que o Senhor abra os olhos dessas pessoas que estão sendo enganadas pelo inimigo. Pessoas que sabem, ó Deus, da sua situação e sabem que precisam mudar. Eu te repreendo, espírito enganador. Saia dessa casa. Saia dessa família. Saia desse pseudo-ministro. Saia dessa pseudo-igreja. Porque até então não há como dizer de outra maneira. Saia desse coração pernicioso agora. Quanta gente, meu Deus, má. Quanta violência. Quanta gente, meu Deus, enganando e sendo enganada. Eu te repreendo, Satanás, eu te repreendo. Eu te repreendo, espírito da morte. Eu te ordeno, saia desse corpo. Eu te ordeno, saia dessa vida agora. Vai saindo no nome que é sobre todos os nomes. No nome do unigênito Filho de Deus, eu te ordeno, sai agora. Quantos corações, ó Deus, iracundos. Quantos corações, ó Deus, não entenderam a missão. Pessoas que pautam a sua vida pela vida dos outros. Pessoas descontentes que descontam na sua obra o seu descontentamento e não produzem. Pessoas, ó Deus, que não tem prazer em ver o crescimento da sua obra. Homens maus e perniciosos, que o Senhor pode, neste momento, livrá-los dessa prisão. Livrá-los, ó Deus, desse sentimento odioso. Livrá-los, Senhor meu Deus, dessa ira, dessa mágoa, dessa amargura. Que essa raiz de amargura seja arrancada agora. E que todos produzam sabendo que a recompensa vem do Senhor e que a salvação é individual. Senhor meu Deus, levanta os teus servos e as tuas servas, os teus obreiros, as tuas obreiras, levanta. Credencia agora, meu Deus, e abençoa. Meu Deus, meu Pai, quanta gente esperando uma cura. Quanta gente hospitalizada neste momento pedindo a cura. Quantos lares estão sendo completamente destruídos. Quantas famílias, ó Deus, vivendo uma situação de miséria, de destruição. Quanta gente consumida pelo pecado, pela doença. Meu Deus, eu sei que nesse momento muitas pessoas estão morrendo. Muitas pessoas estão cometendo suicídio ou praticando a violência. Quantos jovens, quantas jovens estão se perdendo, se entregando à vida promíscua, se entregando, meu Deus, a uma vida sexual que desabona completamente uma conduta santificada. Senhor, meu Deus, Senhor, meu Pai, o Senhor é poderoso para levantar esses, ó Deus, que estão se humilhando perante o Senhor nesse momento. Eu te ordeno, espírito enganador. Eu te ordeno, espírito das trevas. Eu te ordeno ação assassina, malfadada, premeditada, infernal. Eu te ordeno agora, seja detida no poder do nome do sangue de Jesus. Meu Deus, eu repreendo essa ação nefanda, nefasta. Em nome de Jesus, ó Deus, faça vir a paz para essa casa, para esse coração que se coloca perante o Senhor em oração agora. Eu sei que o Senhor pode curar, meu Deus, em nome de Jesus. Eu sei que o Senhor pode destruir esse laço enganoso das trevas, do inferno. Quanta gente ainda não entendeu, meu Deus, que nós estamos a um minuto da eternidade. Nós estamos a um passo da eternidade. E que devemos estar preparados para ela. Levanta, meu Deus, levanta. Os teus servos e as suas servas, levanta agora com poder. Confirma, ó Deus, agora. Uma vez mais, para essa vida que pede às vezes sinais. Confirma uma vez mais as suas promessas e o seu amor, curando esse canceroso, essa pessoa, Deus, que já não aguenta mais tanta dor no seu corpo. Cura essa dor agora. Essa pessoa que vem sendo vitimada por essa bactéria, por essa virose, o Senhor é poderoso para curar essa infecção, essa infestação, essa virose, essa dor que não sai de noite e de dia. Essa pessoa está vivendo um estado de loucura. Cura agora, meu Deus. Cura agora esse coração magoado. Cura agora, meu Deus. Eu te repreendo, enfermidade. Eu te repreendo, dor. Meu Deus, o Senhor é poderoso para perdoar pecados, purificar de todo mal. Eu te repreendo, enfermidade. Eu te repreendo, todo mal. Esse estado depressivo profundo, essa ansiedade, meu Deus, síndrome do pânico, síndrome daqui e dali, meu Deus, o Senhor é poderoso para visitar esse coração que nesse momento está aberto para o Senhor, esse coração que está aberto para as suas operações. Deus de poder, em nome de Jesus, faça maravilhas agora. Faça maravilhas agora, ó Deus de poder. Faça sinais agora, ó Deus de poder. Eu confio nos teus sinais. Eu confio que o Senhor é poderoso para curar essas criancinhas. O Senhor é poderoso para visitar esse hospital, essa cadeia. Muita gente arrependida nas cadeias. O Senhor é poderoso para guardar a vida daqueles que vivem, Senhor, em espaços perigosos, trabalhos perigosos. O Senhor é poderoso, meu Deus, para levantar servos, varões valorosos, pessoas, ó Deus, que façam a sua obra com simplicidade, seriedade e justiça. Em nome de Jesus, meu Deus, confirma a sua obra de maravilhas, de alívio para essa vida que vive debaixo dessa pressão inacreditável. Guarda a família, a juventude, as crianças, velhinhos. Abençoa os cultos que já estão anunciados. Abençoa as campanhas que estão sendo realizadas. Que haja salvação de vidas, meu Deus. Nós não temos objetivos secundários. Nosso objetivo é ver vidas salvas para a glória do teu santo nome. Amém, Senhor. Amém. Deus abençoe grandemente a sua vida. Eu sou o pastor Lourival de Almeida, que a bênção de Deus tenha caído sobre você e sobre toda a sua família. É o programa Voz da Libertação da Igreja Pentecostal Deus e Amor, uma igreja de todos e para todos. Deus abençoe todos vocês.
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0: 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Na casa do justo há um grande tesouro, mas nos ganhos do ímpio há perturbação. Provérbios 15:6.
1: Três horas e 24 minutos.

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2: Aqui, na Madrugada do Socorro de Deus. Lembre-se do seu Criador enquanto você ainda é jovem, antes que venham os dias maus e cheguem os anos em que você dirá: não tenho mais prazer na vida. Lembre-se dele antes que chegue o tempo em que você achará que a luz do sol, da lua e das estrelas perdeu o seu brilho e que as nuvens de chuva nunca vão embora. Então os seus braços, que sempre o defenderam, começarão a tremer, e as suas pernas, que agora são fortes, ficarão fracas, e os seus dentes cairão, e sobrarão tão poucos que você não conseguirá mastigar a sua comida. A sua vista ficará tão fraca que você não poderá mais ver as coisas claramente. Você ficará surdo e não poderá ouvir o barulho da rua. Você quase não conseguirá ouvir o moinho moendo ou a música tocando. E levantará cedo quando os passarinhos começam a cantar. Então você terá medo de lugares altos e até caminhar será perigoso. Os seus cabelos ficarão brancos e você perderá o gosto pelas coisas. Nós estaremos caminhando para o nosso último descanso, e quando isso acontecer, haverá gente chorando por nossa causa nas ruas. A vida vai acabar como a lamparina de ouro cai e quebra quando a sua corrente de prata se arrebenta, ou como um pote de barro se despedaça quando a corda do poço se parte. Então o nosso corpo voltará para o pó da terra de onde veio, e o nosso espírito voltará para Deus que o deu. O fim de todas as coisas é: teme a Deus e obedeça a sua palavra, porque este é o dever de todo ser humano. Enquanto você tem oportunidade, compareça na Igreja Pentecostal Deus de Amor e entregue a sua vida ao Senhor Jesus e passe a andar na presença de Deus.

Senhor Jesus, quero contar uma experiência que eu tive com Deus quando eu estava procurando uma igreja que eu já sentia no meu coração de servir a Deus. Eu andei em algumas igrejas, em vários ministérios, porque eu queria uma igreja que eu pudesse me encontrar com o Senhor. E visitei alguns ministérios, mas nenhum deles me tocou. Certo dia, eu entrei na sede mundial e lá eu sentei e fiquei observando o culto. E veio as irmãs cooperadoras, obreiras, e me chamou, né, para ir na frente aceitar Jesus na hora que o missionário estava pregando. Lembro eu que era um dia de quarta-feira, mas eu não quis ir, estava sozinha. Aí no outro, quando foi no domingo, eu voltei para a igreja novamente. Eu sentia o Espírito Santo de Deus falando comigo no meu coração: vai ser aqui que eu tenho grande obra para fazer em sua vida através do Espírito Santo. E ali, irmão, eu sentei. Aí as irmãs, na hora do apelo, elas vieram me chamar. Eu estava toda cheia de pintura, eu estava com cheias de bijuterias, pulseiras, de calça comprida. E ela falou: vamos lá na frente, vamos aceitar Jesus. E eu fui. Missionário estava pregando, era na época da sede mundial, né? Na igreja antiga. E eu fui, irmão. Aceitei Jesus. E aí, quando eu cheguei em casa, eu já fui tirando as coisas que não era do agrado de Deus da minha vida.

0: dia o missionário falou assim, que as pessoas que tivessem já se preparando para o batismo, se quisesse entrar na fila para ser batizada com o Espírito Santo, ele ia descer do púlpito e ia colocar as mãos sobre as nossas cabeças. Irmãos, eu senti uma vontade muito grande de entrar na fila, mas nesse dia eu estava com meu filho de 8 anos e a minha filha de 6 meses no colo. Mas mesmo na oração eu senti uma graça de Deus sobre a minha vida. Eu falei, mas eu não vou na fila, vou esperar para o próximo domingo. E quando terminou o culto, eu vim embora, cheguei em casa, falei para meu esposo, falei, olha bem, eu queria que você fosse comigo na igreja, porque ele não ia. Eu queria que você fosse comigo no culto, porque o missionário está fazendo, mandando ficar na fila, que é o batismo com o Espírito Santo. E ele desce do púlpito e põe a mão na cabeça das pessoas. E eu queria ir para a fila, mas com as crianças não dá. E ele foi, irmãos. Quando foi no próximo domingo, ele foi comigo. E assim começou a oração, né? Eu falei para ele ficar com as crianças e entrei na fila. Quando eu entrei na fila, eu fui sentindo um poder muito grande do Espírito Santo sobre minha vida. Mas eu não estava batizada ainda, mas eu sentia que eu ia ser batizada naquele dia. E assim foi, irmãos. E eu vi o missionário descendo do púlpito e colocando as mãos sobre as cabeças das irmãs e as irmãs cheias do Espírito Santo. E eu estava orando, orando, e eu comecei a sentir algo diferente sobre o meu corpo, sobre a minha vida naquele momento. Mas ali eu estava assim, quando o missionário foi chegando perto de mim, eu parecia que algo estava impedindo, porque parecia que eu estava me sentindo acanhada naquele momento. E eu não me soltava para ser batizada. Aí o servo de Deus, missionário Davi Miranda, ele se aproximou de mim, colocou a mão na minha cabeça e falou assim, minha serva, você já está batizada com o Espírito Santo. Naquele momento, eu comecei a sentir o poder tão grande de Deus sobre a minha vida, que eu sei que dali me tiraram, levaram lá para o púlpito. Eu fiquei lá, irmão, cheio do Espírito Santo, falando em línguas estranhas. E quando foi naquele momento, o culto foi, chamaram todo mundo para ir para frente receber oração, e eu ali já estava ajoelhada no púlpito. Eu sei que terminou o culto, irmãos, chegou meu filho e falou, mãe, o culto já terminou, já acabou, já está na hora de ir embora, já deu paz do Senhor. Irmãos, eu não vi, eu estava tão cheia do Espírito Santo e Deus que eu nem vi o culto terminar. Eu ali de joelho, dobrado ali na beira do púlpito, só recebendo o poder do Espírito Santo de Deus. E essa é uma experiência que eu tive. Então eu agradeço a Deus por esse ministério e que Deus abençoe e todos aqueles que estão na frente desse trabalho. Deus abençoe a todo mundo e que aquele irmão que tem um chamado do Senhor e que abra seu coração e faça a obra do Senhor. Deus abençoe por essa oportunidade em nome de Jesus Cristo.
1: Quanto sofrimento, desilusão, tristeza e angústia na sua vida, caro amigo ouvinte. Você vive chorando, pensando, Deus se esqueceu de mim, Deus me abandonou, Deus não quer mais nada comigo. Você está enganado. Deus te ama, Deus te quer bem, Deus quer abençoar a sua vida. Você está pensando em tirar a sua própria vida? Você pensa em fugir de tudo e de todos, esconder-se e dizer, ninguém gosta de mim? Você está debaixo de uma depressão. Preste muita atenção. Deus te ama, porque de tal maneira ele enviou seu único filho para que todo aquele que nele crê não pereça, mas tenha vida eterna. Jesus, ele morreu. Morreu pelos teus pecados em uma cruz de dor, sofrimento e angústia, para te dar a paz e a tranquilidade. Ele mesmo disse bem claro: eu sou o bom pastor e o bom pastor dá a vida pelas suas ovelhas. Ele chegou a dizer mais ainda: vinde a mim todos que estão cansados e oprimidos e eu vos aliviarei. Caro amigo ouvinte, lembre-se de uma coisa: Deus nunca vai te desamparar. Esforça-te, tem bom ânimo e venha participar de uma concentração na Igreja Pentecostal. Deus é amor e a sua vida não será mais a mesma. 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
1: Luciana Ferreira dos Santos, sou de Vila Conceição de Adema, São Paulo, e conheci a IPDA daqui perto de casa mesmo, que tem uma IPDA Jardim de Adema, e aos poucos eu ia, em vez de quando eu ia, e hoje, para honra e glória do Senhor, estou na presença dele, estou na IPDA aqui do Jardim de Adema, e o Senhor me libertou dos vícios, drogas, da prostituição, me livrou de tudo, e para honra e glória do Senhor, estou na presença dele. Paz do Senhor.
2: Meu nome é Sueli Rodrigues, eu sou aqui da região de Campinas. Eu conheci o Senhor Jesus através do programa Voz da Libertação. O Senhor transformou a minha vida, a qual eu era uma pessoa infeliz, depressiva, cheia de vícios, muito enferma. E através de ouvir o programa Voz da Libertação, eu conheci o Senhor Jesus e recebi a minha cura. E eu agradeço muito esta igreja pentecostal Deus e Amor. Eu agradeço as orações dos irmãos pelo programa Voz da Libertação. Hoje faz 24 anos que estou na presença do Senhor Jesus, nesse ministério que eu amo tanto. Amém?
3: Eu me chamo Marta, sou da Zona Leste. Eu conheci a sede Deus e Amor do Parque Dom Pedro através da minha cunhada. Foi quando eu estava passando uma luta muito grande no meu relacionamento e ela falou para mim: vai na sede. E eu fui e comecei a participar da campanha das quarta-feira. E foi uma bênção na minha vida. Eu escuto a Voz da Libertação. Conheci a rádio também, a Voz da Libertação, através dela. Eu não deixo de ouvir, eu não deixo de acompanhar. Eu sempre acompanho as orações, eu peço oração e eu agradeço muito a Deus por ter colocado vocês na minha vida. E que Deus abençoe a todos. Eu agradeço a oportunidade.
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4: A paz do Senhor Jesus, meus irmãos. Quando falamos sobre os fundamentos de fé da nossa igreja, muitas pessoas imaginam que estamos tratando apenas de um conjunto de regras ou de um documento oficial. Mas, na verdade, os fundamentos de fé são as convicções que sustentam tudo aquilo em que nós cremos. Eles representam os princípios essenciais da nossa fé. São verdades que também orientam a nossa maneira de pensar, de viver, de nos relacionarmos com Deus e com o próximo. Portanto, a Igreja Pentecostal Deus e Amor declara, por meio do seu conselho deliberativo e de sua diretoria executiva, que crê na Bíblia Sagrada, a palavra de Deus, como única regra de fé e prática. Isto significa que tudo aquilo que cremos, ensinamos e vivemos deve estar fundamentado nas Escrituras. A Bíblia não é apenas um livro para ser consultado em momentos difíceis. Ela é a nossa referência diária. É nela que encontramos direção, correção, sabedoria, esperança para enfrentar os desafios da vida. Utilizar os fundamentos de fé no cotidiano é permitir que aquilo em que cremos, transforme a maneira como trabalhamos, tratamos a nossa família, nos relacionamos com as pessoas e enfrentamos cada situação da vida. Porque a verdadeira fé não se limita ao templo, ela se revela nas atitudes, nas escolhas e no testemunho diário. Por isso, mais do que conhecer os fundamentos de fé, somos chamados a vivê-los. E se você deseja conhecer todos os fundamentos,

0: Por natureza, o homem é esquecido. Esquece dos fatos, datas, pessoas e compromissos. Por outro lado, a tendência humana é para não esquecer certos fatos que ocorrem na vida. Principalmente quando se trata de perdoar ou pedir perdão. Vemos e ouvimos muitas pessoas afirmarem: eu perdoo, mas não esqueço. Perdoo, mas não quero mais amizade com ele ou com ela. Isto não é perdão. O perdão que a Bíblia ensina é cheio de amor, misericórdia. E normalmente, se perdoando, se esquece, se sepulta no passado. Isso é possível se a pessoa experimentar o perdão divino, tornando-se revestida do grande amor de Deus. Deus é onisciente, é onipresente, é onipotente, mas, sem dúvida alguma, ele esquece dos nossos pecados. Pois eu mesmo, o Senhor de Israel, apago as tuas transgressões por amor de mim, e dos teus pecados eu não me lembro mais. O Senhor Deus lança os teus pecados perdoados para trás de suas costas e joga nas profundezas dos mares. Caro amigo ouvinte, o sangue de Jesus Cristo nos purifica de todo o pecado. Através do seu sangue que temos a comunhão uns com os outros. E o sangue do Cordeiro de Deus, o Filho de Deus, nos purifica de todo pecado. Isso se conhecermos a Jesus Cristo e sabermos que Ele é o Senhor. Mantemos a comunhão uns com os outros. E o sangue do Cordeiro nos purifica, nos lava e nos limpa de toda iniquidade. Amigo ouvinte, pare, pense, confesse os seus pecados. E a partir de hoje, você será uma nova pessoa em Cristo Jesus, o Filho de Deus. Aprenda a perdoar e serás perdoado. Pois quem conhece a Deus, sabe perdoar. 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
9: Paz do Senhor Jesus, eu sou seu irmão em Cristo, Daniel Mariano, na mesa de som, Hamilton Júnior. E também no WhatsApp, o nosso querido irmão Cleiton. Este é o programa Madrugada do Socorro de Deus, aqui na Rádio Deus e Amor. Agora iremos ao bloco de notícia, saúde mental. Daqui a pouco voltaremos com todos vocês aqui na Rádio Deus e Amor.
1: Chegou o momento de informação aqui na Rádio Deus é Amor. Antidepressivos. Para que servem e como atuam no cérebro? A depressão afeta cerca de 11 milhões e meio de pessoas só aqui no Brasil. Segundo a Organização Mundial de Saúde, o tratamento desse transtorno muitas vezes envolve o uso de antidepressivos, medicamentos que aumentam a disponibilidade de neurotransmissores no cérebro, como a serotonina e a dopamina. Embora o uso de antidepressivos tenha crescido consideravelmente nos últimos anos, ainda existe um grande desconhecimento sobre como esses medicamentos funcionam e os seus efeitos colaterais, que variam de pessoa para pessoa. Os antidepressivos são fundamentais no tratamento da depressão porque ajudam a corrigir a deficiência de neurotransmissores responsáveis pela comunicação entre os neurônios. No entanto, seus efeitos não são imediatos e podem levar algumas semanas para serem sentidos. Então, além do uso de medicamentos, o tratamento da depressão deve incluir acompanhamento psicológico, já que a terapia é eficaz para modificar comportamentos e pensamentos. Combinados, os antidepressivos e a terapia ajudam a equilibrar a química cerebral e a promover mudanças comportamentais, sendo fundamentais no combate à depressão. Sintomas de estresse. Fique por dentro de quais são os sintomas mais comuns. O estresse é uma realidade presente no cotidiano de milhões de pessoas, afetando especialmente aqueles que enfrentam altas demandas de trabalho no dia a dia. O Brasil é o segundo país mais estressado do mundo, segundo a International Stress Management Association. E os sintomas dessa condição são amplamente reconhecidos. O estresse se manifesta tanto no emocional, afetando o humor e a motivação, quanto no físico, gerando desgaste e desconforto no corpo. Entre os sintomas emocionais do estresse estão a ansiedade, a irritabilidade, a tristeza, a falta de motivação e dificuldade de concentração. Esses sinais indicam como o estresse pode prejudicar a saúde mental e emocional das pessoas, afetando a capacidade de tomar decisões e interagir com os outros. Já na parte física, também traz consequências, como insônia, dores de cabeça, fadiga e tensão muscular. Esses sintomas, eles podem ser devastadores, pois o corpo reage ao estresse com sinais que indicam um desgaste contínuo. Felizmente, o estresse pode ser controlado com ajuda profissional, mudanças no estilo de vida

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4: Meu nome é Dejanira. 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
9: A paz do Senhor Jesus Cristo. Quem fala aqui é Mateus, da Igreja Pentecostal Deus é Amor. Eu sempre escuto pela voz da libertação e abençoado por Deus. E dizer que estou sempre ouvindo as canções. Não quero ficar mais em um dia nessa agonia. Oro pra parar o sol e lutar enquanto ainda é dia. Aleluia, isso mesmo.
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0: Deus abençoe a todos os nossos queridos irmãos. Muito obrigado pelo carinho, pela audiência nesta manhã de quarta-feira. E falando em quarta-feira, hoje é dia 2 de setembro. Hoje aqui na nossa sede mundial, nós teremos um culto mais do que especial. É a quarta-feira do grande mover de Deus. Você que precisa do mover de Deus sobre a sua vida, de um renovo espiritual, necessita que o seu lar e a sua querida família venha ser visitada pelo nosso Deus, seja restaurada pelo poder do Espírito Santo de Deus. Então eu quero fazer um convite mais do que especial para você e para toda a sua querida família. Hoje, às 9 horas da manhã, nós teremos este grande culto, quarta do grande mover de Deus. E na oportunidade, estará ministrando a palavra de Deus e orando pelos mais excelentes dons do Espírito Santo, o pastor Milton de Almeida, pregando a palavra de Deus e orando em seu favor. Queridos irmãos ouvintes, você que é do grande ADCD, MR, Zona Sul, Zona Leste, Zona Oeste, Zona Norte, bairros adjacentes, venha estar conosco, venha ser abençoado hoje, a partir das 9 horas da manhã, poderosa campanha, quarta-feira do grande mover de Deus com pastor Milton Almeida.
10: Tantos irmãos novos convertidos passando pela prova, passando lutas.
11: Há tantos recentes convertidos que passam lutas
10: e o inimigo está lutando aí constantemente para tirar da tua mente. Não precisa, não vai se batizar não, não vai descer as águas.
11: E o inimigo luta para que não te bautizes ou descendas na água.
10: Não precisa.
11: Não é necessário, vice.
10: Irmãos, o batismo é importante.
11: Irmãos, o batismo é importante.
10: Porque nós confessamos a nossa fé em Cristo.
11: Porque confessamos nossa fé em Cristo.
10: E para nós que somos batizados.
11: E para os que somos batizados.
10: Alegria imensa quando vemos irmãos que estão na fila para se batizar, que são irmãos valentes, vencedores.
11: Alegria imensa ao ver irmãos que se vão batizar vencedores, são.
10: Satanás, ele não brinca.
11: E Satanás não juega.
10: Ele trabalha constantemente para levar vidas à derrota.
11: Ele trabalha constantemente para levar à derrota as vidas.
10: Mas saiba, meu irmão, minha irmã.
11: Eu sepa, irmão, irmã.
10: Você que é novo convertido.
11: Tu que eres recente convertido.
10: Ou você que ainda está pensando em se entregar a Jesus.
11: Que estás pensando em entregar-te a Jesus.
10: Há uma igreja que está orando e intercedendo por você.
11: Há uma igreja que ora e intercede.
10: Há uma igreja que está orando e intercedendo pela sua vida.
11: Há uma igreja que intercede por tua vida.
10: E não adianta fugir da presença de Deus. O Senhor está te vendo, Ele está te olhando e está te dando a oportunidade hoje.
11: Não tem caso que queira subir, senão ele te vê. Te dá oportunidade.
10: Não somente receber a cura do físico.
11: Não só de receber sanidade do físico.
10: Mas receber o milagre, a bênção espiritual.
11: Se não é milagre, a bendição espiritual.
10: O que vai lhe adiantar, irmão?
11: De que servirá, irmãos meus?
10: Você vai ser curado hoje de todo tipo de enfermidade que incomoda seu físico?
11: Ser sanado de toda enfermidade que perjudica teu físico.
10: Mas espiritualmente você está em uma guerra dentro de si constante.
11: Mas espiritualmente tens uma guerra constante dentro de si.
10: Aí eu vou na igreja para receber o milagre.
11: E vou à igreja para receber o milagre.
10: E deixa Jesus depois.
11: E deixa Jesus depois.
10: Lembra, irmão, dos 10 leprosos.
11: Recuerda
10: os
11: 10 leprosos.
10: Os 10 foram curados.
11: Os 10 foram sanados.
10: Somente um voltou a agradecer.
11: Solamente voltou para agradecer.
10: O que voltou a agradecer permaneceu servindo ao Senhor.
11: E que voltou a agradecer permaneceu servindo ao Senhor.
10: Então digo a vocês, irmãos.
11: Os digo, irmãos.
10: Que não há nada que se compare lá fora com o que Jesus tem para nós, o que Ele está fazendo nesse momento em nossa vida.
11: Não há nada lá fora que se compare com o que Deus faz neste momento em nossa vida.
10: Vocês estão sentadinhos aí atentos, ouvindo a palavra do Senhor.
11: Estamos sentados atentos à palavra do Senhor.
10: E você não tem a dimensão, não imagina o quanto o Senhor está preparando tantas coisas boas para a sua vida.
11: Não imaginas quanto de bueno Deus prepara para a tua vida.
10: E eu quero que vocês participem disto.
11: Quero que participem disto.
10: Eu quero que vocês, que cada dia que passa, vocês possam criar uma intimidade com Deus.
11: Quero que cada dia criem intimidade com Deus.
10: Para ter a sensibilidade da voz do Espírito Santo.
11: A sensibilidade do Espírito Santo.
10: Quando o Espírito Santo age na nossa vida, meus irmãos.
11: Quando o Espírito Santo atua na nossa vida.
10: Os crentes se levantam e dizem, não, já estou preparado para a guerra. Vamos que vamos, porque a vitória é nossa. Crente cheio do Espírito Santo, não ande cabeça baixa, não.
11: Espírito Santo não ande cabeça baixa.
10: Crente cheio do Espírito Santo, ele tem motivo de glorificar, exaltar e comemorar.
12: Ô, Levi, vamos lá.
13: Pastor Milton, Jesus está curando aqui no Templo da Glória de Deus, na quarta do grande mover de Deus. Como é o seu nome?
14: Cleuber.
13: Cleuber, o que você estava sentindo, Cleuber?
14: Uma dor.
13: Dor aonde?
14: No quadril.
13: No quadril? Quanto tempo a senhora estava com essa dor?
14: Desde ontem à noite.
13: Estava incomodando.
14: Estava
13: forte.
14: É, eu...
13: A senhora chegou aqui com essa dor?
14: Cheguei, eu vim de Santos.
13: Veio de Santos, lá do litoral. E agora, na hora da oração, o que aconteceu?
14: Sumiu para a glória de Deus.
13: Acho que está aí ainda.
14: Não, tá não.
13: Não. Glória, ela chegou aqui com dor no quadril, ela disse que veio lá de Santos sentindo muita dor, subiu a serra com a dor, chegou aqui, recebeu a oração e a dor sumiu para a glória de Deus. Levanta glória a mão e glorifica a Deus, igreja.
15: Agora vai descer a serra sem dor.
13: vai subir a serra sem dor.
14: Agora eu vou descer a serra.
13: Sem dor.
14: Sem
15: vai
14: dor.
15: Descer, subiu com dor, agora vai descer com dor.
14: É isso.
13: Vai descer curada em nome de Jesus.
15: Já está curado, e Bolotinha, vamos lá.
16: Pastor Milton, estou aqui com uma irmã que no momento da oração sentiu a cura instantânea. Minha irmã, qual o seu nome?
17: Edith.
16: Irmã Edith, conte para o pastor e os ouvintes do programa Voz da Libertação o que aconteceu no momento da oração.
17: Na hora que ele falou que tinha uma bola assim do lado, estava enorme. Eu já não aguentava mais respirar. Mas Jesus curou na hora.
15: Era do tamanho de uma laranja?
17: É, se duvidar, maior. Porque vai crescendo a costela.
15: E a senhora chegou com isso hoje aqui? Chegou na igreja com essa...
17: Eu já tive outras vezes.
15: Mas hoje
17: mas
15: a senhora
17: hoje,
15: chegou com
17: hoje
15: isso.
17: Foi terrível.
15: Uhum.
17: Porque tira toda a minha respiração.
15: E agora?
17: Sarei.
15: Dá pra respirar?
17: Graças a Deus.
15: Quem te curou, minha irmã?
17: Jesus Cristo.
15: Pode dar glória a Deus, então.
17: E a irmã também.
15: Quem mais? Vamos lá, Molevi.
13: Jesus está fazendo milagres, pastor. Estou aqui com a irmã Sandra e ela está emocionada, chorando, porque ela disse que entrou aqui com muita dor. Vamos ouvir ela. O que aconteceu, irmã?
18: Eu estava com uma dor muito forte aqui. Já tinha uma semana, não estava aguentando nem dormir.
13: No antebraço aqui atrás?
18: É, aqui. A gente não sei o que era.
13: Sim.
18: Aí o irmão estava orando.
13: Há quanto tempo você estava com essa dor?
18: Uma semana.
13: Oh, pastor, uma semana que ela estava com muita dor.
15: Ela foi ao médico?
13: Foi ao médico, Sandra.
18: Não.
13: Não chegou aí ao médico. E hoje você veio aqui, recebeu a oração. O que aconteceu?
18: Sumiu.
13: Sumiu?
18: Sumiu.
13: Tava forte?
18: Muito, não tava aguentando de dor.
13: Gente, ela não aguentava de dor, a dor estava muito forte, e a Sandra está dizendo que a dor sumiu para a glória de Deus. Cadê a dor, irmã Sandra?
18: Sumiu.
13: Quem te tocou?
18: Jesus.
13: Jesus a tocou para a glória de Deus.
15: Quem dá glória a Deus, igreja?
19: Quarta-feira, pastor do grande mover de Deus, esta senhora está com as documentações, veio do médico para testemunhar, segundo ela, foi atingida por uma dengue, e ela diz que todos os da família foram atingidos, mas não superaram. Ela foi atingida e buscou do Senhor e veio hoje só para testemunhar. Minha irmã, o nome da senhora?
20: Maria José.
19: O que a senhora sentia depois que contraiu o vírus da dengue? Era dor?
20: Me deu febre, eu fiquei travada na cama, o corpo ficou doendo, todinho os ossos doendo, mas eu respondi, eu falei, eu não aceito, nem quando tinha dengue eu vou aceitar, nem quando tinha corona eu vou aceitar agora, eu juro.
19: Colocou a fé em ação.
20: Os médicos não entenderam nada, eu só fiquei só 2 dias.
19: Como está se sentindo agora? Hã?
20: Eu não tenho mais nada.
19: Recebeu alta, está curada.
20: Aqui, ó.
19: Esse aqui são os laudos que a senhora trouxe para...
20: Me deram alta.
19: Agora vamos lá, cadê essas dores na coluna, na nuca, no corpo que a senhora diz que sentia? Não tem mais.
20: Peta levou embora.
19: Foi derrotado.
20: Foi derrotado.
19: A senhora não tem dor nenhuma mais.
20: Tá aqui, ó. Eu dei um agarro na médica, a médica falou assim, vai com Deus e não esquece de orar para mim, não.
19: Aí está.
15: Quem dá glória a Deus, igreja? O que aconteceu, Molevi?
13: A irmã Marisete quer contar o seu testemunho. O que aconteceu, irmã?
21: Eu cheguei aqui com a garganta muito doendo e bem arranhando. E quando o senhor começou a orar, que eu comecei a orar forte, e aí Deus me deu a cura, eu recebi a cura na hora.
15: Quem dá glória a Deus por isto?
19: Mais um milagre aqui tremendo.
15: Vamos lá.
19: Por nome da senhora?
20: Evanda de Jesus de Moura.
19: O que aconteceu agora depois da oração e da revelação do Espírito Santo?
20: Na hora que o Espírito Santo usou a irmã da revelação que estava sentindo aqui, mas só que eu não vim à frente porque na verdade eu não sinto que é do tamanho de uma laranja. Mas a dor eu estava sentindo constantemente, sabe? Aí agora nessa última oração agora, eu creio que eu tô curada, porque eu tô...
19: O que a senhora crê? Estou vendo a senhora apertando?
20: É uma dor que eu estava sentindo aqui nessa região, eu não estou sentindo mais.
19: Foi embora a dor?
20: Creio em nome de Jesus Cristo.
19: Pastor Milton e ouvintes, está apertando, está buscando e não encontrou.
20: Eu encontro, porque eu estava sentindo constantemente. E eu creio em nome de Jesus que ela sumiu, em nome de Jesus.
15: Quem te curou, minha irmã?
20: Jesus Cristo.
15: Então dá glória a Deus.
20: Deus.
15: Aleluia, louvado seja o nome do Senhor pelos milagres.
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1: teremos aquele culto, transmissão através das emissoras de rádio. E convido vocês aqui da Grande São Paulo, região central, para estar conosco. Eu, pastor Milton, vou estar com todos vocês a partir das 9 horas da manhã, naquele culto de consagração, culto de jejum, culto da busca da presença de Deus. Você que está enfermo, você que está desempregado, você que precisa de Deus, um milagre, venha estar conosco. O endereço, coloque no seu Waze aí, você que vem com o seu carro, Avenida Prefeito Pereira Passos, número 10, é a entrada principal aqui do nosso Templo da Glória de Deus. Espero todos vocês logo mais às 9 horas da manhã aqui na Sede Mundial.
0: Aí está, queridos irmãos ouvintes, o que Jesus está fazendo na campanha do grande mover de Deus. É milagres, curas, libertação e muito mais. Por isso, esteja conosco hoje, a partir das 9 horas da manhã, é o grande culto, quarta-feira, do grande mover de Deus, aqui mesmo na Avenida Prefeito Passos, número 10. Temos um amplo estacionamento, tudo gratuito. Você e a sua família é os nossos convidados mais do que especiais para receber as bênçãos do Senhor Jesus na grande campanha, quarta-feira, do grande mover de Deus, com a presença do pastor Milton Almeida. E você que não consegue comparecer, não é? Pastor, eu não consigo estar no culto pela manhã. Esta campanha estará também sendo realizada no período da tarde, a partir das 15 horas. A partir das 15 horas, o grande culto quarta-feira do grande mover de Deus. E na oportunidade, estará ministrando a palavra de Deus e orando pelos mais excelentes dons do Espírito Santo, o nosso querido presbítero Fabrício Beata. O homem de Deus estará orando em seu favor, pregando a santa e gloriosa palavra, e você e toda a sua família será abençoada e alcançada pelo mover de Deus.
2: Deus abriu o mar vermelho.
22: Deus abriu o mar rojo.
2: Para Moisés atravessar.
22: Para que Moisés passe.
2: Com mais de 2 milhões de pessoas.
22: Com mais de 2 milhões de pessoas.
2: Ele atravessou o mar.
22: Atravessou o mar.
2: A terra seca.
22: La tierra seca.
2: Aos pés enxutos.
22: Pies secos.
2: Com mais de 2 milhões de pessoas.
22: Com mais de 2 milhões de pessoas.
2: Se isso não é milagre para você.
22: Se isso não é milagre para ti.
2: O que é milagre então?
22: Que é milagre então?
2: A Bíblia diz.
22: La Biblia dice.
2: Que Deus.
22: Que Deus.
2: Sustentou o povo no deserto.
22: Sujeitou o povo no deserto.
2: Por 40 anos.
22: Por 40 anos.
2: Escute isso, gente.
22: Oiga isto.
2: 40 anos.
22: 40 anos.
2: Todo dia.
22: Todos os dias.
2: Deus mandava maná.
22: Deus mandava o maná.
2: Deus mandava comida.
22: La comida.
2: Deus mandava providência.
22: La providencia.
2: As pessoas diziam.
22: La gente decía.
2: Nós não queremos mais maná.
22: Não queremos maná.

0: rocha.
1: Salia
0: de
1: la roca.
0: E Deus mandava a água da rocha.
1: Deus mandava água da roca.
0: Foram 40 anos.
1: 40 anos.
0: Todos os dias.
1: Todo dia.
0: Deus mandando comida.
1: Deus mandando comida.
0: Deus mandando providência.
1: Mandando providência.
0: A palavra de Deus
1: diz. A palavra de Deus diz.
0: No livro de Salmos.
1: Em Salmos.
0: De número 105.
1: 105.
0: Que não havia nenhum inválido.
1: Não havia nenhum inválido.
0: Não havia nenhum doente.
1: Nenhum enfermo.
0: Durante esses 40 anos. Deus os conduziu. Através de milagres.
1: É milagre.
0: Porque ele é Deus de milagres.
1: Porque ele é Deus de milagres.
0: Oriclama labasuri clama namai.
2: Nós estamos aqui com uma irmã, uma das pessoas que recebeu agora esta revelação do Espírito Santo, e ela testifica que já sente o toque de Deus na sua vida. Seu nome, minha irmã?
3: Claudenice.
2: Irmã Claudenice, foi exatamente assim conforme a revelação do Espírito Santo?
3: Foi.
2: A senhora sentia esse problema na sua vista?
3: Sim. Sim.
2: Mas neste momento, o que aconteceu com a senhora?
3: Depois do que acabou a oração, eu passei a mão aqui nas minhas vistas, não está doendo mais e eu estou enxergando mais limpo.
2: E ela está chorando, pastor. É o sinal de Deus.
0: A senhora sentia dor nos olhos?
3: Sentia dor aqui toda.
0: Assim nas vistas?
3: Eu colocava a mão aqui, doía demais, não estava aguentando de tanta dor.
0: E depois da oração?
3: Sumiu.
0: Sumiu a dor?
3: Sumiu.
0: E sente mais limpo a visão?
3: Sim.
0: Quantos creem que é Deus operando milagres?
1: Quantos creem que Deus opera milagres?
0: É Deus operando milagres, pastor Júlio.
2: Deus com certeza milagre. É o Espírito de Deus operando milagres. Está feliz com Jesus, meu irmão?
3: Sim.
2: Vale a pena participar das concentrações da Igreja Deus e Amor?
3: Vale a pena.
2: Glória a Deus, pastor. Deus está aqui neste lugar. Quem dá glória a Deus?
0: Tem alguém que pode bater palmas e dar glória para ele?
2: Tem mais milagre acontecendo. Nosso irmão está testificando que ele já estava com a cirurgia marcada, mas neste momento ele recebeu a cura de Deus. Seu nome, meu irmão?
4: Oi, meu nome é Celso. E eu tinha uma consulta marcada para cirurgia, né, pastor? E o que acontece? Só que desde quando eu comecei a fazer as campanhas, eu não estou sentindo mais nada, nem remédio não estou tomando mais. E eu nem precisei mais do hospital, acredita?
0: Já estava com a cirurgia marcada.
4: Já estava tudo encaminhado, mas os remédios que eu estava tomando, eu não estou tomando mais, porque eu vivia na base de Buscopan, nem tomo mais, eu vivia na base de Buscopan. Eu não podia sair também, eu não podia trabalhar, estou podendo fazer
0: até para andar tinha dificuldade?
4: Tinha dificuldade, eu não conseguia nem virar assim na cama, né?
0: Meu Deus.
4: E eu era duas hérnias, eu não estou sentindo mais nada, nem os remédios que eu tomava, que eu tinha que pegar três frascos de Buscopan. Os Buscopan ficou encostado, não tô tomando mais nada.
0: É o Deus de milagres.
4: Eu agradeço a Deus. Eu agradeço muito a Deus aqui na Igreja Pentecostal Deus Amor.
0: Quantos podem aplaudir a esse Deus de milagres que tocou sobre a vida dele?
5: Pastor Fabrício, Jesus continua fazendo milagres aqui na Igreja Deus e Amor. Como é o seu nome?
6: Marlúcia.
5: Marlúcia, a senhora entrou aqui sentindo o quê?
6: Ah, sentindo muito mal, sabe? Terrível, um peso na cabeça, nos braços. Mal-estar.
5: Mal-estar, peso na cabeça, nos braços. E agora, depois da oração?
6: Bem, graças a Deus.
5: Sumiu aquele mal?
6: Sumiu, graças a Deus.
5: Quem te tocou?
6: Em nome de Jesus, Senhor Jesus.
5: Jesus tocou o pastor Fabrício e ela já está bem para a glória de Deus.
0: Quem pode bater mais palmas e dar glória a Jesus?
2: São milagres que acontecem sem medidas aqui na sede mundial. Seu nome, minha irmã?
7: É Tamires.
2: Como a senhora chegou aqui, qual era a sua enfermidade e o que aconteceu no momento da oração?
7: Eu estava com tontura, mal-estar, né, até tonta.
2: Há quanto tempo a senhora vem sentindo esse mal?
7: Ah, já tem uma semana.
2: Chegou a tomar algum medicamento?
7: Não, medicamento.
2: E era constante esse problema?
7: Era, dor de cabeça.
2: E na hora da oração, o que aconteceu?
7: Aí através da oração, Deus me curou.
2: Não sente mais nada?
7: Não.
2: Certeza mesmo, mais nada, aquele mal-estar, aquela tontura, aquela sensação ruim, já não existe?
7: Não existe, na hora que eu fui ali curada pelo Espírito Santo, meu coração acelerou.
2: Sentiu algo forte?
7: Algo forte, falei, vou contar.
2: Tem certeza que está curada, mais nada?
7: Mais nada.
2: Está feliz com Jesus?
7: Sim, Jesus é bom.
2: Deus abençoe pelo seu testemunho, quem dá glória a Deus?
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9: Muito bem, agora são exatamente 4 da manhã, 33 minutos na capital paulista. Vamos acompanhar agora o projeto Eu e Mais Um. Nossa irmã Débora Miranda vem com o tema Ética Cristã. Vamos acompanhar juntos. Daqui a pouco voltaremos com todos vocês aqui na Rádio Deus e Amor.
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11: Mais uma vez, nós estamos chegando ao seu rádio com este programa Espaço Eu e Mais Um. Estamos aqui todos os dias nesta cadeia de emissoras, também pelo aplicativo Rádio Deus e Amor, para nós instruirmos, fazermos crescer o novo convertido na sua vida espiritual, sua vida familiar, na sua vida lá no seu trabalho, na sua escola. Estamos aqui também para apoiar você, tirar suas dúvidas, que no final deste programa nós estaremos passando para vocês o nosso número de WhatsApp. Vos saúda Débora Miranda, na paz do Senhor Jesus. E a cada dia estou eu aqui pensando, meu Deus, o que a gente vai falar agora? Qual o tema? São tantos, né? Porque nós não temos temas para falar, não são tantos. Mas a gente procura ser o mais prático possível. Menos teoria e mais prática, não é verdade? Apenas guardar a palavra? Não, nós temos que praticá-la. Estamos falando nessas programações sobre conduta, ética cristã, né? Que é um conjunto de valores morais e princípios baseados na palavra de Deus, que venham trazer crescimento espiritual para um bom convívio. É claro que temos de ter o nosso esforço humano, né? Mas com a graça do Senhor nós podemos alcançar, podemos dizer, a perfeição, entre aspas, né? E nós já falamos sobre a ética cristã na igreja e na sociedade. Eu queria falar agora dos relacionamentos humanos do crente. Vamos falar um pouquinho do valor de um sorriso? Saibam, irmãos, que o mundo ele está cheio de gente amargurada, gente desesperada, gente frustrada. A gente vê, por onde nós passamos, rostos sombrios que revelam tristeza, traumas, dor, enfim, desalento. E alguns se preocupam pelas perdas materiais, outros sofrem fisicamente e muito mais. Muitos deles têm o coração partido. E vocês sabiam que um sorriso franco e sincero de sua parte vai revelar a alegria e a esperança que há em você por Cristo Jesus? Em 1ª carta aos Tessalonicenses, capítulo 5, versículo 16, diz assim: faça brilhar nos outros o sol da sua alegria. Olha que lindo! Se antes você era uma pessoa amargurada, cheia de ódio, tristeza profunda, desespero, hoje você é uma pessoa transformada. E como as pessoas podem saber disso? Através do seu rosto, através do seu sorriso. Isso é muito necessário, muito pontual, para que nós possamos mostrar ao mundo, não de maneira fingida, mas legítima, que nós temos essa alegria, mesmo que a tempestade esteja quase quebrando o barco da nossa vida. Nós sabemos que o Senhor é a nossa alegria, Ele é a nossa paz. Não somente ter este valor de um sorriso, mas nos relacionamentos humanos, termos cordialidade. Sabiam que a cordialidade e a cortesia dignificam a quem as oferece e agrada a quem os recebe? Os cristãos devem se abundar nisso. Na alegria, na cordialidade, na cortesia. Coisa mais de mau testemunho é um crente estúpido, mal criado, rancoroso, cara feia, não sorri, não faz nada que possa atrair outras pessoas a Cristo. Lá no trabalho é conhecido como mal-humorado, o sistemático, o bravo. Não está brilhando a luz, não está refletindo esta alegria, esta felicidade que Paulo escreve aos Tessalonicenses. Não adianta, irmãos, nós temos que mostrar ao mundo, não fingidamente, como eu já falei, mas autenticamente, que nós temos esta paz, que nós temos esta alegria. E sermos corteses com as outras pessoas. Não somente isso, o nosso testemunho diante do mundo, como deve ser? Olha, compartilhe com os outros a sua experiência que você tem com o Senhor, que você já teve. E é importante que eles percebam que você mudou, que você tem uma vida diferente, que você é uma pessoa totalmente transformada. Fale de Jesus, aproveite as oportunidades e fale de Cristo com as pessoas que estão ao seu alcance. E faça uso da sinceridade, da simplicidade ao conversar com outros acerca do Evangelho. Não seja arrogante, não se mostre superior ao outro. Mostre-se uma pessoa alegre, uma pessoa amiga, para que os outros admirem o quanto a luz de Cristo brilha em você. Onde as pessoas vão ter prazer de ouvir você, de estar com você, porque você é uma pessoa que tem o testemunho de Cristo diante do mundo. Vamos continuar falando ainda esta semana e nas demais programações sobre a ética cristã na igreja e na sociedade. Por hoje é só. Anote aí o nosso WhatsApp para você mandar o seu comentário. Como que está sendo o seu discipulado? O que você está aprendendo? Você tem gostado deste programa? Quer mandar sugestões? Tem dúvidas? Nosso WhatsApp é 119-8292-3392. Um forte abraço e na próxima aula eu aguardo a sua audiência. Até lá.
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9: Pai, Tu és poderoso, meu Deus. Nesta manhã de quarta-feira, eu me coloco diante de Ti, ó Deus de Israel, apresentando todos os nossos queridos irmãos ouvintes, ó Pai, que necessitam e precisam, ó Pai, desta grande vitória. Esta oração, ó Deus, é voltada para todos os nossos queridos ouvintes que precisam e necessitam de uma porta de emprego. Jesus, quantas pessoas que há muito tempo se encontram desempregadas, pessoas que estão até mesmo passando por necessidades. Mas eu clamo ao Senhor, peço ao Senhor neste momento que o Deus Todo-Poderoso venha alcançar essas vidas, que o Senhor venha, meu Deus e meu Pai, abrir as portas, ó Pai, para que essas pessoas venham se alegrar na presença do Senhor. Vai repreendendo, meu Deus e meu Pai, todo mal, repreendendo, Senhor, todo impedimento, Senhor, ó Pai, que impede essas pessoas, ó Deus, de alcançar esta grande vitória, alcançar este grande objetivo, meu Deus, que é este emprego, que é, meu Deus, levar, ó Deus, esta alegria para o lar, que é, meu Deus, a oportunidade de um bom salário, de estar, Senhor, empregado num bom emprego, ó Senhor, sendo valorizado, ó Pai, por aquilo que eles estão fazendo, agradecendo, ó Deus de Israel, por esta oportunidade ao qual, ó Deus, ele tanto espera, que ele tanto aguarda. Mas eu creio, Senhor, eu creio, meu Deus, que o Senhor já está agindo, trabalhando e se manifestando, ó Pai, em favor dessas pessoas. Senhor Jesus, entra com a providência, não deixe faltar nada nesta casa, não deixa faltar o alimento, não deixa faltar o mantimento, mas que o Senhor, Deus e Pai, venha, meu Pai, surpreender, ó Deus poderoso, a estas pessoas que em Ti, ó Deus, estão confiando, em Ti, ó Pai, estão agora, meu Deus, depositando a sua fé no Deus Todo-Poderoso que pode todas as coisas. Eu creio, Senhor, eu creio, meu Pai, que o Senhor é o Deus de surpresa e o Senhor, ó Pai, vai surpreender essas pessoas. Eu creio que o Senhor vai, meu Pai, mostrar o teu grande poder para essas pessoas, ó Deus, e o teu nome será glorificado, louvado e engrandecido. Eu creio, Senhor, nesta manifestação, nesta manhã de quarta-feira. Fica, meu Pai, com o teu servo, com a tua serva, meu Pai, porque eu tenho certeza que o Senhor já está trazendo a paz, o Senhor está trazendo, meu Pai, o refrigério para este coração preocupado, porque o Senhor está acalmando e o Senhor está tranquilizando, meu Pai, essas pessoas, porque o Senhor, ó Deus, já está colocando as tuas mãos e está, meu Pai, já abençoando esta casa e esta família. Fica, meu Pai, com os teus servos, em nome do Pai, do Filho e do Espírito Santo. Amém e amém, Senhor Jesus.
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0: Muito bem, agora são 4h49. Nós vamos agora ao bloco de notícia Saúde em Foco. Daqui a pouco voltaremos com todos vocês aqui na Rádio Deus e Amor.
1: E chegou o momento de informação aqui na Rádio Deus e Amor. Dormir bem é um dos pilares da saúde. A postura ao dormir afeta a coluna, a respiração e a digestão. Olha, dormir bem não é luxo, é necessidade. E prestar atenção, principalmente à posição que você dorme, pode evitar dores, melhorar a sua respiração e até proteger o seu coração. Se você acorda cansado, com dores no corpo, ou sente que o seu sono não é reparador, talvez seja hora de repensar aí não só a sua rotina noturna, mas também o jeito que você deita. O sono de qualidade é um pilar essencial para a saúde física e mental, atuando diretamente na regulação hormonal, na consolidação da memória e no fortalecimento do sistema imunológico. Quando o repouso é inadequado, o nosso corpo sofre com consequências imediatas e de longo prazo, que incluem a queda da imunidade, o ganho de peso, falhas de atenção e o aumento do risco de doenças do coração. Segundo o médico Luciano Miller, posturas incorretas ao dormir causam desalinhamento e dores crônicas, problema que afetará 80% da população mundial, segundo a OMS. Dormir de bruços é a pior opção por comprimir o tórax e forçar a coluna, enquanto deitar de barriga para cima agrava o ronco e a apneia ao obstruir as vias aéreas. Posições como a fetal, muito encolhida, pescoço torto ou dormir sentado também devem ser evitadas, pois tensionam os músculos, distorcem a anatomia e geram rigidez ao acordar. Para proteger a integridade da coluna e garantir aí um descanso verdadeiramente reparador, a posição de lado é indicada pelo especialista como a ideal, por manter o corpo alinhado e reduzir tensões. Esse cuidado postural deve ser somado a uma boa higiene de sono, que inclui manter horários regulares, afastar-se de telas antes de deitar, garantir um ambiente escuro e evitar refeições pesadas ou cafeína tardia. Investir no ajuste aí da rotina noturna e na forma, né? Como você se posiciona na cama, não é luxo, mas uma necessidade vital para afastar dores, melhorar a respiração e proteger o seu coração. Ar-condicionado. A guerra da temperatura divide famílias, colegas de trabalhos e casais. Ciência não sente frio, mas deixa claro que o ar-condicionado em 17 graus está fora do acordo coletivo da biologia humana. De acordo com a OMS, a faixa de conforto térmico para ambientes fechados fica aí em média de 20 a 24 graus. Aqui no Brasil, a Anvisa reforça essa orientação e recomenda que ambientes climatizados, especialmente os de uso coletivo, não operem abaixo de 20 graus. A razão é simples. Temperaturas muito baixas forçam o organismo a trabalhar mais para manter o equilíbrio térmico. O choque térmico, aliás, existe e cobra preço no seu corpo. Sair de um ambiente externo, por exemplo, com 30 graus e entrar em outro com 17 graus, significa submeter o seu corpo a um choque de pelo menos 13 graus em poucos segundos. Para o sistema respiratório humano, essa mudança drástica e repentina de temperatura não é um mero detalhe. Segundo dados da Sociedade Brasileira de Otorrinolaringologia, o frio extremo gera um impacto real. Essas temperaturas excessivamente baixas causam um aumento significativo de crises de rinite e sinusite. Também provocam irritações na garganta.

0: ressecamento das vias aéreas e a piora de quadros alérgicos. Então não se trata de drama ou exagero, mas sim de estatística médica. O problema de saúde começa quando o foco pretendido vira congelamento generalizado. A produtividade e o bem-estar passam a disputar espaço diretamente com o tremor involuntário do corpo. O equilíbrio, né, biológico é rompido quando o ambiente se transforma em uma verdadeira câmara frigorífica.
1: Muito bem, agora são 4:54. Chegamos ao final do programa Madrugada do Socorro de Deus. Muito obrigado pela sua companhia, muito obrigado pela audiência. Deus abençoe a vida de todos vocês. Quero agradecer também ao nosso querido irmão Hamilton Júnior e também ao nosso querido irmão Cleiton, que esteve no WhatsApp. Agora nós iremos à identificação das emissoras e logo após teremos o horário reservado à propaganda eleitoral. E logo após teremos o culto no lar, pastor Lorival de Almeida, com o tema Até que se derrame o Espírito. Que Deus abençoe a todos. Muito obrigado pela companhia e pela sua audiência. Nos falamos numa próxima oportunidade, se assim o Senhor nos permitir. Um forte abraço, fiquem todos na paz do Senhor Jesus.

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2: Eu saúdo a igreja da paz do Senhor Jesus. Capítulo 32 do profeta Isaías, versículo 15.
3: 32, 15, hein?
2: Até que se derrame sobre nós o Espírito lá do alto.
3: Se derrame a nós o Espírito de allá, de lá alto.
2: Então o deserto se tornará em campo fértil.
3: O deserto será campo fértil.
2: E o campo fértil será reputado por um bosque.
3: E será reputado por um bosque.
2: E o juízo habitará no deserto.
3: El juicio habitará en el desierto.
2: E a justiça morará no campo fértil.
3: La justicia habitará en el campo fértil.
2: E o efeito da justiça será paz.
3: El efecto de la justicia será la paz.
2: E a operação da justiça.
3: La operación de la justicia.
2: Repouso e segurança para sempre.
3: Repouso y seguridad para siempre.
2: E o meu povo habitará em morada de paz.
3: O povo morará em pueblo de paz.
2: E em moradas bem seguras.
3: Em lugares muito seguros.
2: E em lugares quietos de descanso.
3: Em lugares feitos de descanso.
2: Ainda que caia a saraiva.
3: Que caiga el granizo.
2: Que caia o bosque.
3: Que caiga el bosque.
2: E a cidade seja inteiramente abatida.
3: E esteja por completo abatida.
2: Tome seus lugares, meus irmãos, tome seus lugares.
3: Tome seu centro, irmãos meus.
2: Eu quero dar as boas-vindas a todos vocês.
3: Os dou a bem-vinda a todos vocês.
2: Vocês do Ministério Pentecostal Deus e Amor.
3: Deus do Ministério da Igreja Jesus Amor.
2: Vocês de outros ministérios também.
3: E outros ministérios também.
2: Vocês que não são evangélicos também.
3: E não são evangélicos também.
2: Sejam todos bem-vindos em nome de Jesus Cristo.
3: Sejais bem-vindos em nome de Cristo.
2: E eu espero de todo o meu coração que vocês sejam muitíssimo abençoados.
3: Com meu coração espero que sejam bem bendecidos.
2: E que a palavra de Deus possa falar aos vossos corações.
3: Que a palavra de Deus fale a vosso coração.
2: Que haja salvação.
3: Que haja salvação.
2: Que haja multiplicação.
3: Que haja multiplicação.
2: Que haja saúde.
3: Que haja saúde.
2: Que haja paz.
3: Que haja paz.
2: Que haja justiça.
3: Que haja a justiça.
2: Que haja morada segura para a vida de todos vocês.
3: Que haja habitação segura para todas as vossas vidas.
2: Conversando com a igreja, nós concluímos que.
3: Falando com a igreja, concluímos que.
2: Aceitamos Jesus como Salvador.
3: Aceitamos a Jesus como Salvador.
2: E Jesus nos envia o Espírito Santo.
3: E Ele nos envia o Espírito Santo.
2: E quando nós temos o Espírito Santo.
3: Quando temos o Espírito Santo.
2: A Bíblia diz que o Espírito Santo nos ensina todas as coisas.
3: Ele nos ensina todas as coisas, diz a Bíblia.
2: Além de ser o Consolador.
3: Además de ser el Consolador.
2: Além de ser aquele que nos faz interpretar a palavra.
3: Además de ser el que nos hace interpretar la palabra.
2: E nós estamos convictos de que.
3: Convictos estamos de que.
2: Quem tem o Espírito Santo de Deus.
3: Quem tem o Espírito Santo de Deus.
2: Tem salvação.
3: Tiene salvação.
2: E não há como ter o Espírito Santo de Deus.
3: Não há como ter o Espírito Santo de Deus.
2: A não ser que a gente aceite Jesus como Salvador.
3: A menos que aceitemos a Jesus como Salvador.
2: Por outro lado, concluímos também.
3: E por outro lado, concluímos também.
2: Que sem a presença do Espírito Santo.
3: Sem a presença do Espírito Santo.
2: Nós não conseguimos entender o Evangelho.
3: Não lograremos entender o Evangelho.
2: Nós não conseguimos nos adequar às normas de Deus.
3: Não logramos adequar-nos às normas de Deus.
2: Nós não aceitamos o modo de vida que o Senhor nos propõe.
3: Não aceitamos o modo de vida que Deus nos propõem.
2: Então vivemos como crentes vacilantes.
3: Vivemos como crentes que vacilam.
2: Criamos a nossa própria forma de entender.
3: Criamos nossa própria forma de entender.
2: Criamos a nossa própria maneira de viver.
3: Criamos nossa forma de viver.
2: Buscamos aquilo que se encaixa a nós.
3: Buscamos o que se encaixa a nós.
2: Não somos nós que nos adequamos à palavra.
3: Não somos nós que se adequa à palavra.
2: Mas pensamos que a palavra tem que se adequar à nossa vida.
3: E não pensamos que a palavra deve adequar-se à nossa vida.
2: Nós precisamos do Espírito Santo de Deus.
3: Necessitamos do Espírito Santo de Deus.
2: Nós precisamos ter o Espírito Santo de Deus.
3: Necessitamos ter o Espírito Santo de Deus.
2: Não é à toa que a Bíblia Sagrada fala.
3: Em vano a Bíblia não o diz.
2: Eis que nos últimos dias ou nos últimos tempos, diz Deus.
3: Eis que nos últimos dias e últimos tempos, diz Deus.
2: Derramarei do meu Espírito.
3: Derramarei do meu Espírito.
2: Sobre toda a carne.
3: Sobre toda a carne.
2: Não é à toa que através do profeta Joel nós vemos.
3: Não é em vano que através de Joel vemos.
2: E vemos também até no próprio livro de Atos, capítulo 2.
3: Em Hechos, capítulo 2 também vemos.
2: A Bíblia Sagrada sendo bastante categórica.
3: A Bíblia sendo bastante categórica. acá.
2: Ou seja, o Espírito do Senhor haveria de ser derramado sobre todos.
3: O Espírito do Senhor se derramaria sobre todos.
2: Os velhos.
3: Os ancianos.
2: Os jovens.
3: E os jovens.
2: Os adolescentes.
3: E adolescentes.
2: Todas as faixas etárias.
3: Todas as idades.
2: Aptas.
3: Aptas.
2: Receberiam da presença do Espírito Santo de Deus.
3: Receberiam do Espírito Santo de Deus.
2: E eu entendo, meus irmãos, que como a igreja começou ali em Atos, eu creio que quando o Espírito de Deus vivificou a igreja.
3: Entendo como a igreja começava em Atos, onde é vivificado o Espírito da igreja.
2: Eu creio que nós recebemos.
3: Creio que recebimos.
2: E temos desfrutado até os dias de hoje.
3: Temos desfrutado até hoje.
2: Uma determinada porção do Espírito Santo de Deus.
3: Determinada porção do Espírito de Deus.
2: Mas lendo o capítulo 32 do profeta Isaías.
3: Lendo o capítulo 32 de Isaías.
2: Do versículo 15 para frente.
3: Desde 15 em adelante.
2: O que era deserto se transforma em campo de colheita.
3: Lo que era desierto se hizo en campo de cosecha.
2: Num campo fértil.
3: Campo fértil.
2: E tudo vai se frutificando, tudo vai ficando verdinho, frutífero, até que o que era deserto se transforma num bosque.
3: Todo se frutifica hasta lo que era desierto se hizo bosque.
2: Ou seja, isso é abundância.
3: Isso é abundância.
2: Isaías fala que as questões das injustiças.
3: Isaías dice que la cuestión de las injusticias.
2: E o juízo habitará no deserto.
3: Y el juicio habitará en desierto.
2: E a justiça morará no campo fértil.
3: Y la justicia habitará en campo fértil.
2: E o efeito da justiça será paz.
3: E a justiça será a paz.
2: E a operação da justiça.
3: E a operação da justiça.
2: Repouso e segurança para sempre.
3: Repouso e segurança para sempre.
2: Meu povo vai habitar em paz.
3: Mi pueblo habitará en paz.
2: Em moradas seguras.
3: En habitación segura.
2: Em locais tranquilos, quietos e descanso.
3: Lugares tranquilos, quietos e descanso.
2: Mesmo que caia fogo do céu, caia uma chuva de saraiva.
3: Aunque caiga fuego del cielo, granizo del cielo.
2: Mesmo que caia o bosque.
3: Aunque caiga el bosque.
2: Mesmo que aconteça um catástrofes.
3: Aunque haya catástrofes.
2: Esses que estarão sob o efeito desse derramamento do Espírito Santo não serão afetados.
3: Debajo el efecto del Espíritu Santo no serán afectados.
2: Agora, eu fiquei observando esses versículos.
3: Fiquei observando estes versículos.
2: Essa mensagem que fala de um juízo perfeito.
3: Mensagem que habla de um juízo perfeito.
2: Essa mensagem que fala de um juízo contra o pecado.
3: Que habla de um juízo contra o pecado.
2: Justiça para as pessoas.
3: Justiça para as pessoas.
2: Às vezes nós temos aquela propaganda do governo federal.
3: Às vezes aí propaganda do governo federal.
2: Governo federal, justiça para todos.
3: Governo federal, justiça para todos.
2: A gente sabe que isso é mentira.
3: Sabemos que é mentira.
2: Que não tem justiça para todos.
3: Não há justiça para todos.
2: Aliás, para alguns não tem justiça nenhuma.
3: Para alguns não há nenhuma justiça.
2: Quando se fala em paz e tranquilidade.
3: Quando se habla de paz e tranquilidade.
2: Ah, os moradores de Alphaville.
3: Los que viven en lugares de ricos.
2: Os moradores dos condomínios fechados mais riquíssimos e mais protegidos do planeta.
3: Habitantes de condomínios mais raros e protegidos do planeta.
2: Tem quadrilhas especializadas em roubar só esse tipo de gente agora.
3: Tem quadrilhas especializadas para roubar esse tipo de gente.
2: Não tem morada tranquila.
3: Não há lugar tranquilo.
2: Não tem morada, enfim, onde as pessoas podem ficar e dizer estou no local quieto e de descanso.
3: Não há lugar para que digam que este lugar quieto e de descanso.
2: Então, analisando, meus irmãos, esses versículos, eu comecei a me questionar.
3: Analisando isso, eu comecei a questionar, meus irmãos.
2: Será que nós já estamos vivendo um tempo como esse?
3: Será que
2: já
3: estamos vivendo tempo como este?
2: Porque se o Espírito Santo de Deus tem sido derramado.
3: Se o Espírito Santo ha sido derramado.
2: Por que não temos nós, então, desfrutado isso que eu chamo de uma promessa de avivamento?
3: E não sei por que não hemos vivido a promessa de avivamento.
2: Alguns estudiosos da Bíblia dizem.
3: Estudiosos da Bíblia dizem.
2: Que isso vai acontecer por ocasião do milênio.
3: Isso sucederá por ocasião do milênio.
2: Algumas pessoas chegam a dizer, não, isso está falando a respeito de pessoas que vivem os seus desertos pessoais.
3: Outros dizem que isso habla sobre as pessoas que vivem desertos.
2: Outros chegam a dizer que não, isso é uma questão de espírito, questão de água, questão de, enfim, eu quero trazer isso para o campo do avivamento para essa igreja e para as pessoas que estão nos ouvindo.
3: Isso é o que eu quero trazer ao campo do avivamento.
2: Porque eu acredito que isso é promessa de Deus para todos nós.
3: Eu creio que isso é promessa de Deus para todos nós.
2: É promessa de Deus e a promessa de Deus está dizendo que haverá um rei que reinará no reino onde haverá justiça.
3: A promessa de Deus disse que haverá um rei que reinará no lugar onde há justiça.
2: Isso vai acontecer.
3: Isso se verá.
2: Até que se derrame sobre nós o Espírito lá do alto.
3: Até que nós se derrame o Espírito de lo alto.
2: Eu tenho sentido o Espírito Santo de Deus, meus irmãos.
3: Tenho sentido o Espírito de Deus, irmãos meus.
2: Estou sentindo agora o mover do Espírito Santo de Deus.
3: Estou sentindo agora o mover do Espírito de Deus.
2: Eu sou uma pessoa tímida, eu sou uma pessoa que, se os irmãos me encontrarem pela rua, são capazes de achar que eu sou até metido. Eu sou tímido.
3: Sou alguém tímido que está aqui de crer.
2: Se não é pelo Espírito de Deus, eu não posso falar com os irmãos dessa forma.
3: Se não é o Espírito de Deus, não posso falar com os irmãos dessa maneira.
2: Vejo os irmãos, vejo rostos diferentes, vejo reações diferentes.
3: Vejo os irmãos, rostos diferentes, reações diferentes.
2: E posso sentir que alguns irmãos estão desfrutando e navegando no oceano do Espírito.
3: Posso sentir que alguns desfrutam e navegam no Espírito.
2: Alguns estão recebendo mais, alguns estão recebendo menos.
3: Uns recebem mais e outros menos.
2: Temos visto jovens sonhando sonhos pelo Espírito.
3: Temos visto jovens tendo sonhos por el Espírito.
2: Temos observado velhos que têm visões.
3: Visto ancianos que têm visões.
2: Quando falamos de jovens com sonhos, é porque velhos já não podem ter mais aqueles sonhos, né? Tipo que o tempo já está passando, mas podem ter visões. Agora, os jovens podem ter sonhos.
3: Os jovens podem ter sonhos, os ancianos não.
2: Sonhos no âmbito espiritual, sonhos no âmbito pessoal, sonhos de uma forma geral.
3: Sonhos no âmbito espiritual em geral.
2: Posso dizer a vocês que o Espírito Santo de Deus é bom para a igreja, é bom para nós.
3: Posso dizer que o Espírito Santo é bueno para nós.
2: Posso dizer a vocês que o Espírito Santo é a promessa do Pai.
3: Posso dizer que o Espírito Santo é a promessa do Padre.
2: Ele consola.
3: Ele consuela.
2: O Espírito Santo de Deus é a nossa hermenêutica, é a nossa interpretação do que ouvimos e do que lemos.
3: O Espírito Santo é a nossa interpretação do que vemos e ouvimos, lemos.
2: Quando nós aceitamos Jesus.
3: Quando aceitamos a Jesus.
2: O Espírito Santo vem sobre nós.
3: O Espírito Santo vem sobre nós.
2: E as coisas mudam na nossa vida.
3: E tudo cambia em nossa vida.
2: Havia um homem chamado Saul.
3: Havia um homem chamado Saul.
2: E a Bíblia Sagrada fala que ele era alto.
3: A Bíblia diz que ele era alto.
2: Ele era tão alto que as pessoas batiam no ombro dele. Alto
3: que a gente chegava ao ombro dele.
2: E ele buscava jumentas perdidas do seu pai.
3: Buscava asnos perdidos do seu padre.
2: E a Bíblia Sagrada fala que Deus,
3: a Bíblia diz que Deus
2: o tomou.
3: Lo tomou.
2: Seria ele o primeiro rei de Israel.
3: Ele seria o primeiro rei de Israel.
2: E quando o Senhor o tomou, veio sobre ele o Espírito de Deus de uma forma tão poderosa.
3: Quando Deus o tomou, veio o Espírito sobre ele tão poderosa
2: que ele profetizava no meio dos profetas.
3: Profetizava entre os profetas.
2: Para você ver como o Espírito de Deus muda as pessoas.
3: Como o Espírito de Deus
2: como ele transforma as pessoas.
3: Transforma as pessoas.
2: Era alto, era forte, mas também era tímido e era pobre.
3: Saul era alto, mas também era tímido e pobre.
2: Mas quando o Espírito de Deus entrou na vida dele.
3: É quando o Espírito de Deus entrou em sua vida.
2: É aí que eu quero ver.
3: Aí quero ver.
2: Profetizar no meio dos profetas.
3: Profetizar entre os profetas.
2: E é isso que ele estava fazendo.
3: E isso ele fazia.
2: Porque o Espírito de Deus desceu sobre ele.
3: Porque o Espírito de Deus bajou sobre ele.
2: Veio com o tempo, meus irmãos, nós também conhecemos.
3: Também conhecemos.
2: A história de Sansão.
3: Da história de Sansão.
2: No tempo dos juízes, antes dos reis.
3: Tempo de los jueces antes de los reyes.
2: A Bíblia fala que ele era um homem considerado comum.
3: Diz a Bíblia que era um homem considerado comum.
2: Mas nas necessidades.
3: Pero en las necesidades.
2: Quando as coisas ficavam a ponto de não poderem mais ser resolvidas através do homem.
3: Quando as coisas chegavam a um ponto de não poder ser resolvidas como homem.
2: Esse Nazireu de Deus recebia a presença do Espírito Santo.
3: Esse Nazireu de Deus recebia o poder do Espírito
2: Santo. E a Bíblia diz que ele se transformava no personagem mais forte que já existiu na face da terra.
3: Se transformava no homem mais forte que já houve.
2: E a força de Deus que vinha sobre ele era tão grande.
3: A força de Deus que vinha sobre ele era tão grande.
2: Que ele foi capaz de pegar um leão e matá-lo abrindo a sua boca até quebrar aqui a sua arcada.
3: E foi capaz de arrancar
2: coisa de Deus. O Espírito Santo de Deus, ele vem sobre nós em nossos dias.
3: O Espírito Santo de Deus vem sobre nós
2: e nos convence dos nossos pecados.
3: Nos convence de nossos pecados.
2: Nos convence também do juízo.
3: Também nos convence do juízo.
2: Nos faz entender os tempos e as estações.
3: O tempo e a estação.
2: O Espírito Santo de Deus vem sobre nós.
3: O Espírito de Deus vem sobre nós.
2: E nos permite conhecer como nós devemos proceder diante de Deus e diante dos homens.
3: Como poder atuar diante de Deus e diante dos homens.
2: O Espírito Santo de Deus na nossa vida nos faz entender.
3: O Espírito de Deus em nossa vida nos faz entender
2: o que é de Deus e o que não é de Deus.
3: O que é de Deus e o que não é de Deus.
2: Quem aceita Jesus como Salvador?
3: Quem aceita Jesus como Salvador?
2: E recebe o Espírito Santo de Deus.
3: E recebe o Espírito Santo de Deus.
2: Passa a desfrutar.
3: Começa a desfrutar.
2: De uma visão.
3: De uma visão.
2: Que o homem comum.
3: Que o homem comum.
2: Não pode ter.
3: Não pode ter.
2: Quando a pessoa recebe o Espírito de Deus.
3: Quando a pessoa recebe o Espírito de Deus.
2: ela passa a viver numa dimensão diferente.
3: Começa a viver em dimensão diferente, distinta.
2: A dimensão das pessoas que vivem apenas e tão somente na carne.
3: A dimensão da gente que vive apenas na carne.
2: Somente uma transformação espiritual, e essa transformação, evidentemente, pelo Espírito de Deus.
3: Somente transformação espiritual por el Espíritu de Dios.
2: É capaz de reverter completamente as situações de calamidades, as situações de perdas e as situações de derrotas que muitas pessoas vivem.
3: É capaz de reverter em situações de calamidade que muita gente vive.
2: Somente pelo Espírito Santo de Deus nós podemos ver preencher-se completamente a promessa do Espírito de Deus na nossa vida.
3: Só por el Espíritu de Deus podemos ver llenar la promesa de Dios.
2: Eu creio que o Senhor Jesus está derramando o poder do Espírito Santo sobre nós. Eu creio.
3: Eu creio que Jesus derrama o Espírito de Deus sobre nós.
2: Mas eu também creio, meus irmãos.
3: Mas
2: eu também
3: creio, irmãos meus.
2: Que nós ainda não alcançamos essa parte que está aqui.
3: Não hemos alcançado a parte que está aqui.
2: O seu deserto já se transformou num campo fértil.
3: El desierto se hizo campo fértil.
2: Esse campo fértil já se transformou num bosque.
3: Esse campo fértil se hizo un bosque.
2: O juízo já tem habitado no seu deserto, no deserto da sua vida. A justiça tem morado nesse seu campo fértil.
3: Você já estava no deserto e já se hizo campo fértil.
2: Você já tem sentido o efeito da justiça, que é a paz.
3: A justiça que é a paz.
2: Você já tem sentido o efeito da operação da justiça, que é repouso e segurança para sempre.
3: Já sentiu o efeito da justiça, que é repouso e segurança para sempre.
2: Deus está dizendo: o meu povo habitará em morada de paz e morada bem segura, lugares quietos e de descanso.
3: Eu disse: meu povo habitará em lugares de segurança e descanso.
2: São benefícios de Deus na vida das pessoas que recebem a promessa de restauração pelo Espírito Santo.
3: São benefícios de Deus para os que recebem o Espírito
2: Santo. Podemos dizer, meus irmãos, que são promessas e benefícios e eventos escatológicos. Podemos dizer, mas por que não dizermos também que faz parte de um avivamento que podemos desfrutar nesse exato momento da nossa vida?
3: Por que não dizer que isso é uma parte do avivamento para a nossa vida?
2: Se o mundo vive da sua forma, nós podemos viver a nossa vida de uma forma também individual, de uma forma a desfrutar os benefícios.
3: Se o mundo vive a sua vida também, por que não podemos viver?
2: O Espírito Santo de Deus tem habitado e tem descido sobre nós cada dia, cada momento.
3: A cada momento e instante, o Espírito Santo ha venido a nossa vida.
2: Eu creio que as promessas que foram faladas pelo profeta Joel estão cumpridas, mas eu creio que essas promessas faladas pelo profeta Isaías têm muito ainda que se cumprir na nossa vida, na sua vida. E tudo começa quando você entrega o seu caminho ao Senhor, quando você entrega a sua vida ao Senhor.
3: Há muito para cumprir toda a vida das promessas do profeta.
2: A sua vida passa por esse avivamento.
3: Sua vida passa por esse avivamento.
2: Você começa a enxergar a vida, você começa a enxergar as coisas de uma forma diferenciada.
3: Começa a ver a vida e as coisas de forma diferente, distinta.
2: Quantas vezes, quando o Espírito de Deus se move na nossa vida, nós chegamos a falar para nós mesmos: nunca havia pensado nisso dessa forma.
3: Quando sentimos o Espírito em nossa vida, dizemos: nunca havia pensado desta maneira.
2: Eu nunca havia enxergado essa coisa dentro desse ângulo.
3: Nunca havia visto isso desta maneira.
2: Nós estamos vivendo tempos finais.
3: Estamos vivendo tempos distintos finais.
2: Estamos vendo guerras.
3: Guerras vemos.
2: Rumores de guerras.
3: Rumores de guerras.
2: A injustiça tem aumentado a cada dia.
3: A injustiça se aumentou a cada dia.
2: A Bíblia fala que pelo aumento da iniquidade,
3: a Bíblia diz que por el aumento de la maldad,
2: muitas pessoas teriam a sua fé completamente destruída.
3: Muitos teriam a fé destruída.
2: Muitas pessoas deixariam de acreditar.
3: Muitos deixariam de crer.
2: E nós estamos vendo isso acontecer.
3: E vemos isso que está passando.
2: A iniquidade está aumentando cada dia mais.
3: A maldade aumenta cada dia.
2: Quando falamos de iniquidade, falamos de injustiças.
3: Quando pensamos de maldade, pensamos de justiça.
2: Mas falamos também de pecado.
3: Também falamos de pecado.
2: Nós temos visto muitas pessoas desistirem da fé.
3: Temos visto muita gente rendir-se pela fé.
2: Convencidas pelo argumento desse mundo.
3: Convencidos por argumentos deste mundo.
2: Que tem se armado de uma forma terrível e enganado.
3: Que já é equipado de forma terrível e enganado.
2: Pessoas que já desfrutaram um dia da presença do Espírito Santo.
3: Que já desfrutavam do Espírito Santo.
2: Por aumentar a iniquidade, o amor de muitos haverá de se esfriar, disse o Senhor Jesus.
3: Por aumentar-se a maldade, o amor de muitos se enfriaria, disse a palavra.
2: E muitas pessoas estão se deixando levar.
3: E muitos se deixam levar.
2: Sendo enganadas pelo pecado.
3: Sendo enganadas por el pecado.
2: Sendo enganadas pelo mundo.
3: Enganadas por el mundo.
2: Sendo enganadas por Satanás.
3: Enganadas por Satanás.
2: Mas por outro lado, se tem aumentado a iniquidade.
3: por otro lado se aumentaba la maldad.
4: A Biblia Sagrada nos fala também.
3: A Bíblia nos dice también.
4: Que mais e mais e mais e mais o Senhor Jesus haveria de derramar do Espírito Santo.
3: Mais e mais Jesus derramaria do Espírito Santo.
4: Grandes avivamentos haveriam de acontecer.
3: Grande avivamento poderia suceder.
4: E eu quero convidar você para fazer parte desse grande avivamento.
3: Quero convidar para ser parte desse avivamento.
4: Eu não estou falando de gritinhos ou pulinhos desconexos, não.
3: De gritos ou saltos desconexos.
4: Eu não estou falando de pessoas pulando parecendo grilo em panela quente, não.
3: Gente saltando como
4: eu estou grilo. Falando de salvação de vidas.
3: Salvação de vida.
4: Eu estou falando do mover do poder de Deus.
3: Salvação do poder de Deus.
4: Eu estou falando de gente descendo as águas batismais.
3: Gente bautizando-se.
4: Eu estou falando dos dons do Espírito Santo sendo manifestados nas vidas das pessoas. Eu estou falando em conversões genuínas. Eu estou falando em coisas duradouras e não em fogozinho de palha.
3: Modelo duradouro, não de fogo de paca.
4: Eu estou falando nesse derramamento do Espírito Santo que a Bíblia Sagrada está falando.
3: Derramamento do Espírito Santo que a Bíblia diz.
4: Aleluia, louvado seja Deus.
3: Alabado seja Deus.
4: Até que.
3: Hasta que.
4: Ou seja, é um período.
3: Isso é um período.
4: Às vezes eu ficava de castigo.
3: Às vezes
4: eu
3: me quedava de castigo.
4: Meus pais me punham de castigo.
3: Meus pais me castigavam.
4: E eu perguntava, mas até quando vou ficar aqui?
3: Eu dizia,
4: pero, até você aprender.
3: Até quando que vai aqui? Até aprender, me diziam.
4: É claro que o que Deus está falando pelo profeta Isaías, meus irmãos.
3: Claro que
4: é o
3: que Deus disse através do profeta Isaías.
4: É uma profecia que é dirigida a Israel.
3: É profecia dirigida a Israel.
4: Não é?
3: É assim?
4: Mas nós podemos pegar para nós, aplica-se a nós também.
3: Podemos aplicá-lo a nós também.
4: Porque todas as gerações necessitaram, necessitam e nós necessitamos também do derramamento do Espírito Santo em nossas vidas.
3: Porque toda a geração necessita e necessitou e necessitamos também do derramamento.
4: Mas é bonito demais.
3: É demasiado bonito.
4: Até que se derrame sobre nós.
3: Até que se derrame sobre nós.
4: O Espírito lá do alto.
3: O Espírito lá de lo alto.
4: Você já aceitou Jesus como seu Salvador? Não se recebe o Espírito Santo sem aceitar Jesus.
3: Já aceitaste a Cristo como teu Salvador? Não se recebe o Espírito Santo sem Jesus.
4: Não existe uma pessoa sequer que possa dizer: eu estou cheio do Espírito Santo, mas não aceitei Jesus. Mentira.
3: Não existe uma pessoa que tenha recebido o Espírito Santo sem Jesus.
4: É Jesus quem envia o Espírito Santo.
3: Jesus envia o Espírito Santo.
4: É Jesus quem batiza no Espírito Santo.
3: Jesus batiza com o Espírito Santo.
4: Não tem Espírito Santo sem Jesus.
3: Não há Espírito Santo sem Jesus.
4: Não tem.
3: Não há.
4: Você já aceitou Jesus como seu Salvador?
3: Como teu Salvador.
4: Então até que você aceite Jesus, você não vai receber o derramamento do Espírito Santo.
3: Então até que aceitas a Jesus, não receberás o derramamento do Espírito Santo.
4: Quando você aceitar Jesus como seu Salvador.
3: Quando aceitas a Jesus como teu Salvador.
4: Quando for derramado sobre ti o Espírito Santo.
3: Quando seja derramado em ti o Espírito Santo.
4: Então o seu deserto se tornará num campo fértil.
3: Ali o deserto será campo fértil.
4: Depois num bosque.
3: Luego será bosque.
4: E o profeta Isaías continua: a paz vem porque há justiça.
3: E o profeta Isaías diz: a paz vem porque há justiça.
4: E a justiça traz repouso e traz segurança.
3: E a justiça traz repouso e segurança.
4: Traz moradas de paz, casa segura, lugares quietos de descanso.
3: Trae lugar seguro de descanso.
4: É isso que a gente tem buscado.
3: Isso hemos buscado.
4: Ah, porque eu tô aqui agora, fiquei bilionário. Ah. Eu vou buscar um pouco de paz e descanso.
3: Porque estou aqui, sou bilionário, buscar um lugar de descanso.
4: Eu vou me mudar para a Europa.
3: Me mudarei até a Europa.
4: Eu vou mudar para os Estados Unidos.
3: Vou mudar para os Estados Unidos.
4: Você pode mudar para onde você quiser.
3: Pode mudar para onde tu queiras.
4: Se você não receber o Espírito Santo de Deus,
3: recebes o Espírito Santo de Deus,
4: você não vai receber a verdadeira paz.
3: Receberás a verdadeira paz.
4: Porque a verdadeira paz, ela é produto da justiça.
3: Porque a verdadeira paz é produto da justiça.
4: E essa paz é a única paz que pode trazer a segurança.
3: Essa paz é a única que traz.
4: Jesus fala: eu deixo-vos a paz.
3: Jesus diz: eu trago, eu deixo minha paz.
4: A minha paz eu vos dou.
3: Paz os dou.
4: Estados Unidos, Canadá, Portugal. A minha paz é o meu espírito.
3: Me passa ser espírito.
2: É o Espírito de Deus.
3: Espírito de Deus.
2: Que produz essa transformação espiritual tremenda, profunda.
3: Essa transformação espiritual tremenda.
2: E reverte esse seu quadro de calamidade, de morte, de desespero.
3: Revierte o estado de calamidade, de desespero.
2: Esse seu deserto passa a ser um campo fértil. Logo vem o bosque. Eu estou repetindo que você precisa aprender.
3: Tu desistas esse campo fértil e logo bosque. Necessitas aprender.
2: Vem a justiça.
3: Viene la justicia.
2: Repouso.
3: El reposo.
2: Segurança.
3: La seguridad.
2: Moradas de paz.
3: Habitação de paz.
2: Quem é que não gostaria disso?
3: A quem não le gustaría todo eso?
2: Todos nós.
3: A todos nosotros.
2: Você gostaria disso?
3: A ti te gustaría eso?
2: Ai, irmão Orival, mas está se falando aí. O negócio aí é o seguinte, é o milênio.
3: Pastor Orival, pero eso se trataba el milenio.
2: Eu estou colocando no campo do avivamento e estou colocando no campo do derramamento do Espírito. Mesmo que seja pessoalmente, você pode viver e desfrutar disso sim.
3: Eu pongo no campo del avivamento, del derramamento del Espíritu Santo.
2: Quando você tem Deus, quando você tem Cristo, quando você tem o Espírito Santo de Deus.
3: Quando tem Deus, Cristo e o Espírito Santo de Deus.
2: Colossenses 3:3, a Bíblia nos faz entender que nós estamos escondidos e guardados em Deus.
3: Colossenses 3:3 nos faz entender que
2: Salmo 91 nos fala que nós podemos habitar no esconderijo do Altíssimo e descansar na sombra do Onipotente. O Senhor será o nosso refúgio, a nossa fortaleza, e nós não deveremos temer absolutamente nada.
3: O Senhor será nosso refúgio e fortaleza, nada temeremos.
2: Você já aceitou Jesus como seu Salvador?
3: Já aceitaste Jesus como teu Salvador?
2: Quando você aceitar Jesus como seu Salvador,
3: aceitas a Cristo como teu Salvador?
2: Jesus vai enviar sobre você o Espírito Santo.
3: Ele enviará sobre ti o Espírito Santo.
2: E você vai poder viver tudo isso que a Bíblia está falando e muito mais.
3: Algo que a Bíblia diz e muito mais.
2: Jesus enviará o Espírito Santo. Ele mesmo fala: eu vou para o Pai.
3: Jesus enviará o Espírito Santo. Ele disse: irá ao Padre.
2: Porque se eu não for, o Espírito Santo não virá.
3: Porque se não for, o Espírito Santo não virá.
2: E quando o Espírito Santo vier, ele haverá de vos ensinar todas as coisas.
3: Quando ele vier, vos ensinará todo o que
2: se... Ele será o vosso conforto e o vosso consolo.
3: Será vuestra comodidade e consuelo.
2: Ele será o transformador da vossa vida.
3: Ele transformará a vossa vida.
2: Ele transformará essa sua vida ruim, esse seu deserto, essa sua vida de miséria, essa sua vida de desgraça. Receba Jesus como seu Salvador e desfrute. E desfrute, e desfrute, e viva esse avivamento, e viva essa paz, e viva essa justiça, viva essa vida de santidade, viva essa casa segura, viva esse lugar quieto e de descanso, e deixa Satanás pra lá com seus urros, porque a vitória já é sua, a vitória já foi comprada, e você está recebendo essa vitória, recebendo Jesus como seu Salvador, como Salvador pessoal da sua vida.
3: Como Salvador personal de sua vida.
2: Igreja.
3: Igreja.
2: Sem o Espírito Santo não dá.
3: Sem o Espírito Santo não há como.
2: Sem o Espírito Santo nós só vamos errar.
3: Solamente erraremos sem o Espírito Santo.
2: Sem o Espírito Santo não dá.
3: Não há como sem o Espírito Santo.
2: Agora, quando você recebe o Espírito Santo.
3: Pero cuando recibes el Espíritu Santo.
2: Ainda que caia saraiva.
3: Aunque caiga granizo.
2: Ainda que o bosque pegue fogo.
3: Aunque el bosque se incendie.
2: Ainda que as guerras continuem.
3: Aunque la guerra siga.
2: Ainda que você ouça o zumbido das setas.
3: Aunque oigas el zumbido de las saetas.
2: Pode ficar tranquilo porque você está seguro.
3: Levanta tranquilo porque está seguro.
2: Pode ficar tranquilo porque você tem um Deus que está te guardando. Você tem o Espírito Santo que está contigo.
3: Fica tranquilo porque Deus te guarda.
2: Pode ficar sossegado.
3: Fique tranquilo.
2: Mas você precisa de Jesus.
3: Você precisa de Jesus.
2: Você precisa aceitar Jesus como seu Salvador.
3: Precisa aceitar Jesus como teu Salvador.
2: Que Deus abençoe você, viu?
3: Deus te bendiga.
2: Que o Espírito de Deus siga falando ao seu coração.
3: O Espírito Santo siga falando ao teu coração.
2: Aleluia, louvado seja Deus. Aleluia. Digam comigo assim, meus irmãos. A paz do Senhor Jesus. Digam comigo assim mais uma vez. A paz do Senhor Jesus. Muito obrigado, irmãos, todos vocês da Igreja Deus de Amor, vocês de outros ministérios, vocês que juntaram-se a nós na oração. Bem-vindos e venham sempre. E muito obrigado por vocês estarem aqui. Que Deus vos abençoe. Digam comigo mais uma vez. A paz do Senhor Jesus. Vão com Deus, meus irmãos. Vocês estão guardados, vocês estão protegidos e abençoados. Em nome de Jesus Cristo.
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0: natureza, o homem é esquecido. Esquece dos fatos, datas, pessoas e compromissos. Por outro lado, a tendência humana é para não esquecer certos fatos que ocorrem na vida. Principalmente quando se trata de perdoar ou pedir perdão. Vemos e ouvimos muitas pessoas afirmarem: eu perdoo, mas não esqueço. Perdoo, mas não quero mais amizade com ele ou com ela. Isto não é perdão. O perdão que a Bíblia ensina é cheio de amor, misericórdia. E normalmente, se perdoando, se esquece, se sepulta no passado. Isso é possível se a pessoa experimentar o perdão divino, tornando-se revestida do grande amor de Deus. Deus é onisciente, é onipresente, é onipotente, mas, sem dúvida alguma, ele esquece dos nossos pecados. Pois eu mesmo, o Senhor de Israel, apago as tuas transgressões por amor de mim, e dos teus pecados eu não me lembro mais. O Senhor Deus lança os teus pecados perdoados para trás de suas costas e joga nas profundezas dos mares. Caro amigo ouvinte, o sangue de Jesus Cristo nos purifica de todo pecado. Através do seu sangue que temos a comunhão uns com os outros. E o sangue do Cordeiro de Deus, o Filho de Deus, nos purifica de todo pecado. Isso se conhecermos a Jesus Cristo e sabermos que Ele é o Senhor. Mantemos a comunhão uns com os outros. E o sangue do Cordeiro nos purifica, nos lava e nos limpa de toda iniquidade. Amigo ouvinte, pare, pense, confesse os seus pecados. E a partir de hoje, você será uma nova pessoa em Cristo Jesus, o Filho de Deus. Aprenda a perdoar e serás perdoado. Pois quem conhece a Deus, sabe perdoar. 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

0: João Benedito da Silva Neto, conheci a Igreja Pentecostal Deus e Amor em 2002 através de uma caravana. 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Deus os abençoe, irmãos.
1: Me chamo irmã Gleuciane, conheci a IPDA através de uma evangelização de minha irmã, que é membro da IPDA. Jesus me libertou do adultério e do tráfico. Cheguei até aí para dentro de um presídio, né, por causa devido ao tráfico de droga. Hoje, para a honra e a glória de Jesus, estou me preparando para o batismo. Jesus é meu salvador. Eu sou aqui da cidade de Fortaleza, Ceará.
2: A paz do Senhor, irmãos. Meu nome é Silvana. Moro na cidade de Tapejara, Rio Grande do Sul. Conheci a IPDA através de uma vizinha. E a partir daí, aceitei a Jesus. Hoje, pela honra e a glória do Senhor, sou obreira da IPDA. E agradeço muito a Deus pelas curas, pelos milagres que Deus fez na minha vida. Minha vida hoje mudou totalmente como era antes. Hoje posso dizer que sou feliz em nome do Senhor Jesus.
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1: São 6:02 na capital paulista. Bom dia pra você, meu irmão. Bom dia pra você, minha irmã, que já tá aí de pé. É isso mesmo. E você que tá debaixo da coberta, levanta, rapaz, levanta. Levanta, meu irmão, levanta, minha irmã, pra que hoje possa pegar o caminho da roça. Bom dia, porque eu tô aqui na porteira pra te convidar pra você orar junto com eu, ué. É pra você orar junto com eu. Ah, é isso mesmo, quarta-feira, dia 2 de setembro de 2026. O clima aqui na capital paulista tá 19 graus. É, hoje não tá congelando o pé do velho, não. Ah, de jeito nenhum, tá bom demais da conta. É mesmo. E hoje é dia de bênção, é dia de vitória. A quarta-feira do grande mover de Deus em todas as nossas igrejas pentecostal, Deus e amor. Vamos que vamos, vamos sem mais converseiro, nós vai é prosear com Deus. Vamos prosear com Deus, eu, você e eu. Então vamos em nome do Senhor Jesus, agora pra já. Maravilhoso, Pai eterno, Criador dos céus e da terra, aqui estamos na tua presença, eu, mais os irmãos ouvintes da Rádio Deus em Amor e os irmãos internautas que estão pelas nossas redes sociais, ó Pai. Estamos em oração, buscando a tua presença já nesta manhãzinha, Senhor. Sim, desta quarta-feira do grande mover de Deus nas nossas igrejas pentecostal, Deus e amor, ó Pai. Aqui estamos diante do Senhor, porque o Senhor é bom, o Senhor é maravilhoso, o Senhor é benigno. Te adoramos, meu Jesus. Senhor, nós te amamos, porque o Senhor nos amou primeiro, meu Pai. Aleluia. Oh, maravilha, Senhor. Muito obrigado por este amor tão grande, infinito, imensurável, meu Pai, que o Senhor tem por nós. Porque senão o inimigo das nossas almas já tinham nos tragado, Senhor, porque a fúria dele é grande contra nós, Senhor meu Pai. Mas o amor do Senhor supera tudo isso, supera toda a fúria inimiga, supera todo o ódio inimigo. O amor do Senhor supera, meu Deus, qualquer tipo de adversidade. Aleluia. Qualquer tipo de luta, qualquer tipo de barreira, qualquer tipo de, Senhor meu Deus, Pai, qualquer tipo que o diabo se levante, qualquer forma que o diabo se levante, o amor do Senhor supera. Aleluia. Meu Deus, supera tudo isso, pois o diabo não é nada na tua presença, o inimigo não é nada diante do Senhor. Ah, meu Pai, porque o Senhor é poderoso, onipotente. Sim, o Senhor é o Deus criador dos céus e da terra, do universo e tudo que neles há, meu Pai. Meu Deus Todo-Poderoso, Pai querido, Deus da Glória, muito obrigado, Senhor. Muito obrigado, Pai querido, por esta oportunidade, por esta chance de falar do teu amor, de falar da tua graça, de falar, meu Deus poderoso, dos teus feitos, meu Deus. E te agradeço, meu Deus, por tudo que o Senhor tem feito, por tudo que o Senhor está fazendo e por tudo que o Senhor fará, que ainda nem chegou aos nossos pensamentos, ao nosso raciocínio, porque grandes coisas o Senhor fará ao nosso favor. Só do fato, meu Pai, de que o Senhor nos dá o livramento, só do fato, meu Deus, que o Senhor nos deu o fôlego de vida, só do fato, Senhor, nós amanhecermos respirando, ó Pai. Aleluia. São grandes coisas que é ao nosso entendimento, Senhor, custa entender, custa, meu Pai, compreender, custa, Senhor, raciocinar sobre tudo que o Senhor tem feito por nós. Muitas vezes somos mal agradecidos, muitas vezes nós só reclamamos, muitas vezes nós só pedimos e esquecemos de te agradecer, de te louvar, de fazer tudo pelo Senhor, porque o Senhor fez tudo por nós, até morte de cruz, aleluia. Até morte de cruz, ó Pai, o Senhor enfrentou para que nós possamos ter o privilégio de levantar, respirar, falar, aleluia, agir. Meu Pai, muito obrigado, Senhor. E neste momento, Senhor amado, eu me atrevo a te pedir, meu Pai, que o Senhor venha abençoar este ouvinte, que o Senhor venha abençoar este internauta, esta ouvinte, esta internauta que neste momento ora comigo, neste momento chora, neste momento clama, esta internauta, este internauta, este rádio ouvinte que neste momento te agradece por tudo. Senhor, abençoa. Abençoa quem pede, quem clama, quem suplica. Abençoa aquele que agradece, que te adora, que te louva. Abençoa, Senhor Jesus, o homem e a mulher, o irmão, a irmã. Abençoa, Senhor, meu Pai, o jovem, a jovem. Abençoa, Senhor, o adolescente, a adolescente. Abençoa, Senhor, meu Deus, as crianças. Sim, meu Deus, este menino, esta menina. Abençoa, Senhor. Abençoa, Pai Celestial, todos que estão conosco orando, Senhor, os irmãos que estavam no canal Direto com Deus Oficial orando. Neste momento, Senhor, ora conosco também. Pai Celestial, vem abençoar. Venha guardar, venha livrar cada um, Senhor meu Deus. Abra a janela dos céus e derrame uma bênção tal que dela e por meio dela advenha a maior abastança na vida deste irmão, na vida desta irmã, meu Pai. Senhor, esta pessoa que amanheceu triste, angustiado, angustiada, Senhor. Esta pessoa, meu Pai Celestial, que está doente, está enferma, Senhor meu Deus poderoso, vem abençoá-la, vem abençoá-lo, Senhor. Vem entrar com a providência divina, com a cura divina, com a medicina divina, Senhor, para repreender, para queimar toda doença, toda enfermidade e todo mal. Senhor, que o teu grande mover venha sobre ele, venha sobre ela agora, meu Pai. Senhor Jesus, abençoa esta pessoa que amanheceu com medo, síndrome do pânico, que amanheceu, meu Deus poderoso, temendo a todos e a tudo, ó Pai. Está vendo vultos estranhos, Senhor meu Deus, está ouvindo vozes estranhas que fala na sua mente, no seu pensamento, para que ele tire a sua vida, para que ela tire a sua vida. Senhor meu Deus, vai queimando todas as obras malignas, diabólicas, todas as setas satânicas, sejam queimadas nesta manhã, agora, para já, meu Deus. Para que esta pessoa possa, meu Pai, sim, para que esta pessoa possa se sentir livre, sim, meu Pai, para que esta pessoa a partir de agora possa sentir a liberdade que o Senhor lhe concede a ele ou a ela, meu Pai, dando-lhe bênção, vitória. Senhor, tira esta pessoa que está nesse quarto isolado, tira esta pessoa que está nesse apartamento sozinho, trancado, tira esta pessoa que está nesta casa isolada, Senhor meu Deus, sem comunicação nenhuma, pois tem medo, Senhor meu Deus, o pânico tem tomado conta, tudo para ele, tudo para ela parece um perigo, parece uma ameaça, meu Pai. Vai queimando agora. O sangue de Jesus tem poder contra todas as obras do diabo. O sangue de Jesus tem poder contra a macumba, a bruxaria, a feitiçaria, a obra do vudu. Vai queimando agora, Senhor, todas as obras malignas que foram feitas para a destruição desta pessoa, deste homem, desta mulher, deste empresário, desta empresária. Senhor meu Deus, toda obra maligna que foi feita nas encruzilhadas, toda obra maligna que foram feitas, ó Pai, nas cachoeiras, todas as obras malignas que foram feitas, Senhor meu Deus, nas matas virgens, toda obra feita nos campos, nos cupizeiros, nos formigueiros, na boca de uma serpente, na boca de um réptil, ó Pai, o sangue de Jesus tem poder para queimar, banir e destruir todas as obras do diabo. Senhor meu Deus, toda macumba e bruxaria, todo saravá, seja queimado agora, em nome do Senhor Jesus Cristo. Pelo poder do sangue do Senhor Jesus Cristo. Meu Pai, vem abençoar, Senhor. Vem abençoar este homem, esta mulher que está em situação de rua. Pois perdeu tudo. Perdeu a moral até mesmo, Senhor. Porque perdeu a família, perdeu a empresa, perdeu o salário, perdeu as economias que tinha feito durante a vida toda. Senhor meu Deus, e agora não tem mais nada, Senhor, até mesmo o caráter, Senhor meu Deus, até mesmo o caráter perdeu, ó Pai. Está nas ruas, nas drogas, no alcoolismo, na prostituição. Senhor meu Deus, liberta esta pessoa, salva ela, pois o diabo a lançou nas sarjetas da perdição, ó Pai. Tenha misericórdia. Tira ela da rua, tira ele da rua, meu Pai. Salva, liberta, pelo poder do sangue do Senhor Jesus. Lava e purifica, Senhor, esta pessoa, para que possa, Senhor, estar e ser digno na tua presença, meu Deus. Meu Deus, abençoa também as crianças que estão em situação de rua, crianças abandonadas pelos pais, crianças, ó Pai, que são órfãs. Meu Deus, não tem um teto, Pai querido, não tem uma família, não tem, Senhor, um aconchego de um lar. Está nas ruas, meu Deus, esta criança, esta menina, este menino, meu Deus poderoso, precisa da tua ajuda, precisa que o Senhor estenda as tuas mãos para eles, prepara um lar para eles, prepara, Senhor, uma pessoa, um casal de amor puro, Senhor, de coração puro, ó Pai, para que possa adotá-la, adotá-lo. Olha para esta criança que está no orfanato, que toda vez que entra uma pessoa diferente, os olhos se alegram, porque pensa que será adotada, meu Deus, porque pensa que vai para uma casa, porque pensa que vai ter uma família a partir daquele momento. Quando uma pessoa diferente, uma pessoa estranha entra no orfanato, a esperança, o coração bate acelerado, ó Pai. Porque precisa de um lar, precisa, aleluia, de um abraço, precisa do carinho de uma família, meu Deus. Socorre as nossas crianças, as que estão em situação de rua e as que estão, meu Pai, nos orfanatos, meu Deus. Socorre, socorre, meu Pai, socorre. Não deixe que o inimigo, aleluia, venha, Senhor, meu Deus, cirandar com a vida dele, cirandar com a vida dela, meu Pai. Mas que o Senhor, aleluia, alcance com a sua infinita misericórdia, com o seu infinito amor, esta criança que precisa. Pai querido, meu Deus amado, eu te peço, venha abençoar, meu Pai. Abençoa também, Senhor, os nossos jovens, os nossos adolescentes, que estão, Senhor meu Deus, na Fundação Casa ou em uma outra casa de recuperação. Senhor meu Deus poderoso, venha ter misericórdia. Senhor meu Deus, Pai Celestial, este adolescente, este jovem, com tão tenra idade, ó Pai, e a ficha criminal extensa, meu Pai, roubos, furtos e até mesmo assassinato, Senhor. Tenha misericórdia dos nossos jovens, aqueles que estão nas drogas, aqueles que estão usando entorpecentes, Senhor, cocaína, crack, maconha. Senhor meu Deus, aqueles que estão, Senhor, totalmente dominado pelo vício, salva eles. Socorre eles, meu Pai. Ajuda cada um deles, meu Deus. Aleluia. Eu te peço nesta manhã, socorre os nossos jovens. Pai Celestial, eu te peço para que o Senhor possa operar na vida deles. Senhor, meu Deus. Por isso eu te peço, abençoa, Senhor. Abençoa esta conferência, jovem. Meu Deus poderoso, graça sobre graça. Para que todos aqueles que estiverem presentes, Senhor meu Deus, ou todos aqueles que acompanharem a transmissão, Senhor meu Deus, que sinta, Senhor, essa graça, esse poder. Aleluia, Pai querido. Que sintam-se abraçados pelo teu poder divino, pela tua graça divina. Pela tua graça salvífica, meu Pai. Neste final de semana, Senhor meu Deus, nesta sexta-feira, neste sábado, Senhor meu Deus, eu te peço para que os nossos jovens, Senhor, sejam abençoados, meu Pai, grandemente. Aleluia, glória a Deus. Tenha piedade, meu Pai querido, tenha misericórdia, Senhor. Ajuda, meu Pai. Ajuda, Senhor, os nossos jovens, Senhor. Liberta os nossos jovens, Senhor, aqueles que estão, Senhor, na prostituição, aqueles que estão, Senhor, meu Deus, numa vida desregrada, Senhor. Tenha misericórdia, meu Deus poderoso, ajuda e confirma, Senhor, a bênção. Por isso eu te peço, Senhor, que esta conferência jovem seja inesquecível. Aleluia, para os nossos jovens, ó Pai. Para que eles nunca mais, Senhor, sintam vontade de estar no mundo, de estar nas drogas. Para que nunca mais sintam vontade, ó Pai, ou até mesmo curiosidade das coisas mundanas, ó Pai. Sim, Senhor, mas que sejam abençoadíssimos, Senhor, meu Pai. Senhor, abençoa. Sim, Senhor, abençoa a expansão jovem, abençoa o Regenere, Senhor. Abençoa, Senhor, que estão promovendo este evento maravilhoso para a salvação dos nossos jovens e todos aqueles que comparecerem, ó Pai. Aleluia, que sintam o aconchego e o abraço divino, Senhor, nesta sexta-feira e neste sábado, Senhor meu Deus, e todos os dias das suas vidas. Pai querido, Deus amado, abençoa os nossos jovens do campo, das chácaras, das fazendas, dos sítios, ó Pai. Abençoa, Senhor, os nossos jovens que trabalham na pecuária, na lavoura. Abençoa os nossos jovens que trabalham, Senhor meu Deus, com o maquinário, na lida do gado. Senhor, abençoa, meu Deus. Pai querido, Senhor da glória, abençoa também a nossa diretoria mundial, a nossa irmã Irene Miranda, a nossa presidente, ó Pai. Abençoa também, Senhor Jesus, a nossa vice-presidente, a irmã Débora Miranda, pastor Lorival de Almeida, presbítero Davi Miranda Neto, Senhor, a nossa diretoria deliberativa, cada componente, Senhor, sejam abençoados. Abençoa também a nossa diretoria executiva, pastor Milton de Almeida, Senhor meu Deus, pastor Antônio Osmar de Oliveira, presbítero Marco Magno, presbítero Fabrício Beata. Abençoa também, Senhor meu Deus, presbítero Jerry Adriane. Abençoa também, presbítero Wilson Siqueira. Abençoa, Senhor Jesus, eu te peço, meu Deus Todo-Poderoso. Abençoa, meu Pai, a irmã Maria Josefina, Senhor, a nossa diretoria executiva, todos os membros da Igreja Pentecostal Deus e Amor, cooperadores, diáconos, presbíteros, evangelistas, pastores e missionários, ó Pai, todos os dizimistas, ofertantes e aqueles que fazem votos e são sinceros com o Senhor, meu Deus. Abençoa a nossa equipe, cada componente desta equipe nesta manhã. Sejam abençoados, meu Pai querido, e sejam, em nome do Senhor Jesus, vitoriosos, e que o teu grande mover seja sobre nós, a quarta-feira do grande mover de Deus nas nossas vidas, em nome do Senhor Jesus Cristo, meu Deus Todo-Poderoso. Amém e amém, Senhor Jesus. Amém. Glória a Deus. Louvado seja o Senhor. Você orou comigo? Aleluia. Sentiu a presença de Deus? Aleluia. Tá tão gostoso. Tá tão maravilhoso falar com o Papai do Céu. Verdade. O Senhor Jesus, ele quer cada dia mais te abençoar. Olha, depois desta oração, você está abençoado, abençoada. Você que sentia medo, não, a partir de agora esse medo sumiu, desapareceu. Aleluia. esse medo sumiu. Levanta essa cabeça. Abre a porta. Abre a porta agora. Isso mesmo. Abre a janela para que entre um ar fresco, para que entre um ar abençoado por Deus. Saia desse quarto em nome do Senhor Jesus. Saia desse apartamento em nome do Senhor Jesus. Saia dessa casa fechada em nome do Senhor Jesus. Pois o Senhor te visitou. O medo desapareceu, a depressão desapareceu, a opressão desapareceu, em nome do Senhor Jesus. E a vitória é sua, em nome de Jesus. Olha só, parece, para que você possa usufruir cada dia mais dessas bênçãos, é momento de aceitar o Senhor Jesus, é momento de pedir a bênção de Deus sobre você por toda a eternidade. É momento de pedir o livramento eterno para você, para sua vida, para o teu ser, em nome do Senhor Jesus. Amém? Então você vai orar comigo agora, entregando a tua vida para o Senhor Jesus, aceitando o Senhor Jesus como seu Salvador. E você que está afastado dos caminhos do Senhor, você que ganhou almas para o Senhor Jesus, eu quero te dizer, estas mesmas almas que você ganhou para o Senhor Jesus estão em pranto, em clamor, em jejum ao teu favor, para você voltar e fazer a obra de Deus novamente. Sim, ganhar almas para o Senhor Jesus novamente. Venha receber a tua bênção reconciliando com o Senhor. Diga comigo assim: Senhor Jesus, neste momento, eu te aceito como meu único e suficiente Salvador da minha vida e da minha alma. Senhor Jesus, neste momento, te peço perdão por todos os meus pecados. Me lava e me purifica de toda a iniquidade já praticada. Senhor Jesus, escreva o meu nome no livro da vida, sela com teu sangue, para que nunca mais eu tenha medo, para que nunca mais eu tenha depressão, para que nunca mais o inimigo da minha vida, da minha alma, que é Satanás, tenha poder ou influência sobre mim. Nunca mais. Me dê forças, me ajuda, para que eu possa estar firme até o dia da tua vinda, ou até o dia em que o Senhor me chamar para a glória eterna. Amém e amém, Senhor Jesus. Deus que te abençoe, você que aceitou o Senhor Jesus, você que reconciliou com o Senhor, Deus te abençoe muitíssimo, em nome do Senhor Jesus. Entre em contato com a gente. Quero aceitar Jesus, @ipda.com.br é o nosso e-mail. Isso, você pode mandar que você aceitou o Senhor Jesus, reconciliou com o Senhor, através do programa Sertão Evangélico, certo? Ou você pode enviar uma mensagem de texto ou uma mensagem de áudio. É o 11 9 50 94 46 45. Eu disse 11 9 50 94 46 45 é o nosso WhatsApp para você entrar em contato com a gente. E já em seguida, os nossos pastores de plantão vão te responder e te orientar para que você possa entrar em comunhão com o Senhor, você que reconciliou e você que aceitou o Senhor Jesus, ser batizado já no próximo batismo, em nome de Jesus Cristo, nosso Senhor. Deus te abençoe. Seja bem-vindo à Igreja Pentecostal Deus e Amor, mais que uma igreja, uma família. a família que vai morar no céu com nosso Senhor e Salvador Jesus Cristo. Eita glória! É coisa boa demais da conta servir ao Senhor, minha gente. É isso mesmo. Olha, eu quero te dizer uma coisa. Jesus é bom e é bom demais. Isso, Jesus é bom demais. Olha, e tá chegando a nossa irmã Hilda Helena para contar a bênção, porque geralmente acontece o seguinte: quando a pessoa ora de coração, quando a pessoa pede de coração ao Senhor, o que acontece? Milagres, curas, libertações, salvação. Isso mesmo, livramento eterno em nome de Jesus. Maiuda, é com você a palavra neste momento.
2: Eu quero contar o testemunho do meu genro, né, que ele usava droga, né, usava crack e vivia na rua, né. E a minha filha, quando começou a namorar com ele, levou ele pra igreja, minha filha mais velha. Aquela tá com 41 anos e ele tá com 40. Aí nisso ela chamou ele pra ir pra igreja, eles começaram a namorar, tudo. E ele pegou e foi, né? Começou a ir pra igreja frequentar. E ele gostou, sabe, irmão, de ir pra igreja, tudo. Aí a minha filha falou assim: ó, se você quer mesmo ficar comigo, né? Casar comigo, você tem que ser, você tem que vir pra igreja, né? Ser um servo de Deus. Eu quero um homem de Deus na minha vida, né? Eu sei que ela ia trabalhar, né? E aí ele pegava e ia pra rua usar, sabe, os negócios dele lá. Aí ela ia atrás, tudo. E ela conversando com ele: se você quer ser liberto mesmo, então, né, a gente vai arrumar um lugar pra você se internar. Meu, ele não deu uma semana dele ficar lá, sabe? Aí ele falava assim: eu vou sair daqui, não, eu não quero ficar aqui. Aí ele, é um lugar bem longe. Aí eu sei que na hora da visita, ele conversou com os pessoal lá e trouxeram ele embora, né? Quando ele chegou em casa, ele falou assim: Jefferson, o que você tá fazendo aqui? Aí ele falou: não, eu vim embora. Ele: não, Kelly, eu não quero ficar lá, eu quero ir pra igreja. Não, Kelly, eu quero ficar com você, eu quero me batizar. Aí ele falou assim: você tem certeza, esse mesmo que você quer? Ah, eu não quero que você minta pra mim, não. Aí ele ficou, falou assim: não, Kelly, eu vou seguir tudo direitinho, assim. Aí, irmão, pra honra e a glória do Senhor, ele pegou firme, irmão, sabe? Foi pra igreja mesmo e Deus libertou ele. Pra honra e a glória do Senhor, irmão, ele tá liberto, sabe? Ele fumava crack, né? Esses tipos de droga aí, né? E morava na rua, tudo. E Deus libertou ele. Então, assim, eu fico maravilhada com esse testemunho do meu jeito, porque, assim, ele chegou a ser internado nessa casa de recuperação, mas ele não chegou a ficar, né, muito tempo. Ele ficou uma semana lá e depois ele pegou já bem embora. Então, foi Deus mesmo que pôs a mão e libertou ele, mano. Sem ele precisar, sabe, de usar, né, de usar remédio, de usar, né, pra ser liberto. Deus que libertou ele mesmo. Pau e a glória do Senhor.
1: Que maravilha! Olha só, como que Deus é bom, não é verdade? Deus é maravilhoso demais. Por quê? Porque Deus opera de uma forma especial. É, o menino, o rapaz, se interessou pela irmã, né? É, queria casar-se com ela. Mas como ela é cristã, serva de Deus, filha de Deus, disse a ele: olha, se você realmente quer casar comigo, você vai ter que aceitar o Senhor Jesus. Você vai ter que entregar a sua vida nas mãos de Deus. Então, ele começou a frequentar a nossa igreja pentecostal Deus e Amor. Começou a entender, começou a aprender. E então tomou a decisão. A melhor decisão da vida dele. A melhor decisão da vida dele não foi o namoro ou o casamento? Não. A melhor decisão da vida dele foi aceitar o Senhor Jesus de coração e assim firmar-se na presença de Deus. Houve uma transformação, algo lindo, maravilhoso. Porque a partir do momento que o homem aceita o Senhor Jesus de verdade, ele trata bem a esposa, ele trata bem a noiva, ele trata bem a namorada, porque ele tem Jesus no coração. Quem tem Jesus no coração não é violento com a esposa, não é violento com a noiva, não é violento com a namorada. Por quê? aprendei de mim que sou manso e humilde de coração. E foi isso que aconteceu, né, com este jovem que veio para a igreja através do convite daquela pessoa que ele se interessou. Você também pode receber a bênção, o milagre, a vitória, a cura, a libertação de uma pessoa que você ama. Isso pode acontecer, mas você deve vir para a Igreja Pentecostal Deus e Amor. Você deve dar o primeiro passo. Exatamente. O primeiro passo. Olha só, esse menino, esse jovem, ele deu o primeiro passo. Ele começou a ir a visitar a igreja, a observar, a ouvir a palavra de Deus, e então entendeu que Jesus estava e tinha que estar em primeiro lugar na vida dele. Aceitou o Senhor Jesus e então a bênção, a libertação aconteceu. Assim também você, venha. Hoje é quarta-feira, a quarta do grande mover de Deus nas nossas igrejas Pentecostal Deus e Amor. Primeiro culto aqui na sede mundial, às 7 horas da manhã. O segundo culto, às 9 horas da manhã. Às 11 horas, teremos o terceiro culto. Exatamente, às 15 horas ou 3 horas da tarde, o quarto culto. E às 19 horas, 7 horas da noite. O quinto culto. Hoje, então, você tem 5 opções de horários para você vir, receber a bênção, dar o primeiro passo para Jesus. E a vitória será, ó, a vitória será infinita. Você sabe por que que será infinita a vitória na tua vida? Porque o amor de Deus é infinito. É imensurável. É algo extraordinário e maravilhoso. Por isso que eu te convido para você vir. É receber a bênção. Avenida do Estado, 4568, aqui na Liberdade. Ou a entrada principal é pela Avenida Prefeito Passos, número 10, para automóveis e para pedestres. Venha receber a bênção de Deus na nossa igreja pentecostal. Deus é amor! Aleluia! Oh, glória! É você aí. É desse jeito mesmo. Venha receber a bênção. E tá chegando quem? Uma dupla de dois. É Cledson e Evanilson. Aceite a Jesus. É pra já, pra agora, não pra amanhã. Aleluia.

0: glória a Deus. Você ouviu o conselho de Cledson e Evanilson? Aceita Jesus, amigo. Isso mesmo. São 6:44 da capital paulista, horário oficial de Brasília. Eu quero agradecer a todos os meus irmãos que estão pelo YouTube, pelo Facebook, pelo Instagram, todos aqueles que estão pela Rádio Deus e Amor. Quem está pela Rádio Deus e Amor, olha, mais ou menos lá, 6:55, aí você vai vir pro YouTube. Você que está pela Rádio Deus e Amor, venha pro YouTube para você continuar acompanhando o programa Sertão Evangélico, porque às 7:00 da manhã nós teremos o horário político obrigatório, o horário político obrigatório pelas rádios, isso é lei. Tá bom? Então, o que que acontece? Você vai vir pro YouTube acompanhar a gente, ou pelo Facebook, isso, pelas nossas redes sociais, acompanhar a gente com o programa Sertão Evangélico da Igreja Pentecostal Deus e Amor. Eu quero mandar um abraço à irmã Cristina Ruiz, desde Rosario, Argentina. Que Dios te bendiga muchísimo, mi hermana. Que la paz del Señor Jesús les bendiga. Y a todos los hermanos de habla hispana, a todos los hermanos del campo, a todos los hermanos campesinos. Dios les bendiga a todos ustedes, a nuestros hermanos de los países de habla hispana. Dios les bendiga muchísimo. Les amamos en Cristo Jesús, nuestro Señor. Aleluya. Dios abençoe. E olha, Monval Twires Gomes, bom dia, meu querido, bom dia, paz do Senhor Jesus. Tá entregue aqui a paz do Senhor Jesus pra equipe toda, tá bom? E pra todos os irmãos ouvintes também. Quem mais? Cristiane Silva dos Santos. Deus abençoe você, irmã Cristiane, por estar acompanhando a gente pelo YouTube. Eu quero também mandar um abraço para Claudinei, que está mandando uma paz do Senhor Jesus para nós através do YouTube. A irmã Maria Aparecida, Deus abençoe. Aleluia, glória a Deus. Vamos orar pela Raquel, pelo Kevin, Lucas e Fábio, tá bom? Deus abençoe. Persília Rosa, Deus abençoe em nome do Senhor Jesus Cristo. A irmã Daiane Gonçalves, a paz do Senhor Jesus, glória. Deus abençoe vocês. Olha, a porteira está aberta para você que quer falar com a gente. Porteira aberta, tá bom? Abrimos, escancaramos a nossa porteira. Fala com a gente, meu querido, minha querida irmã, em nome de Jesus Cristo,
1: bom
0: nosso
1: dia,
0: Senhor.
1: Fala do Senhor Jesus, aqui é a Geni.
0: Bom dia, irmã Geni.
1: É a primeira vez que estou participando do programa. Sertão Evangélico. Família, Deus abençoe a todos vocês aí da rádio. Pastor Medina, Deus abençoe.
0: Deus abençoe você e seja bem-vinda ao programa Sertão Evangélico, a Igreja Pentecostal Deus e Amor. Deus abençoe você muitíssimo e aquele abraço do tamanho do coração de Deus para você. Pode falar.
2: A paz do Senhor a todos os ouvintes do programa Sertão Evangelho.
0: Amém, a paz do Senhor.
2: Irmão Luiz Sérgio falando aqui do sítio Sonho Meu, município de Jaraguá, no estado de Goiás. Deus abençoe a todos em nome de Jesus. Manda um abraço pro nosso irmão pastor Jair de Lima.
0: Amém.
2: Pastor Ivan Rosa.
0: Tá bom.
2: Cidade de Jaraguá.
0: Tá certo.
2: Nosso irmão pastor também, pastor João Santos, lá na cidade de São Francisco.
0: Tá certo, menino.
2: Todos nós somos ouvintes assíduos desse programa abençoado.
0: Que bênção. Deus
2: continue abençoando e usando a vida de cada um de vocês, em nome de Jesus.
0: Olha, eu só queria falar, mais uma vez, meu querido. O sítio Sonho Meu, pode mudar o nome. Agora é sítio Sonho Nosso. A partir de agora vai ser sítio Sonho Nosso, não é verdade? Mas tá bom.
3: Deus abençoe. Aí.
0: Dia.
3: Sou Florisvaldo aqui de Uberlândia.
0: Que é,
3: homem? Motorista de aplicativo.
0: Rapaz.
3: Tô agarrado aqui. Joga água nesse povão que tá dormindo ainda.
0: Tá bom.
3: Falar pra vocês. Pra grande abençoe. Bota a bicharada aí pra nós aí, pra acordar o pessoal com esse friozinho.
0: Tá bom, meu querido.
3: Que gostoso que tá fazendo. Aqui não, aqui tá frio não, aqui tá bom.
0: Tá bom aí?
3: Berlândia aqui não faz frio não.
0: Não faz não, é? Rapaz. Um
3: abraço, que Deus abençoe.
0: Ó, gaúcho, joga água em todos os motoristas de aplicativo aí. É, você que trabalha de motorista de aplicativo, nós estamos jogando água no céu. Acorda, porque você tem passageiro pra pegar, rapaz. É verdade. Bota a bicharada mesmo. Pra, ó, correr com todos os motoristas de aplicativo. Pai do Senhor pra vocês, hein? Eita maravilha. Vamos que vamos.
1: Pai do Senhor Jesus, irmãos.
0: Pai do Senhor Jesus.
1: Deus abençoe a vida de cada um dos irmãos.
0: Amém.
1: Deus abençoe grandemente a vida dos irmãos, a programação. Muito
0: pode falar.
1: Gratificante ouvir essa rádio, né?
0: Amém.
1: Eu levanto 10 para 6, já ligo, já escuto a oração, já começo o dia na festa.
0: Aleluia.
1: Sou pastora Sérgio aqui do Diadema.
0: Amém. Deus abençoe, uma pastora séria. Muito obrigado pela audiência aí, tá bom? Deus abençoe você muitíssimo. E sempre às 6 horas da manhã, ora junto com a gente, tá? É, todos os dias, de segunda a sexta-feira e no sábado também, né? Nós oramos às 6 horas da manhã no programa Sertão Evangélico, tá bom? Deus abençoe, quem mais tá com a gente? João!

0: bom dia. 6:52. É a palavra de Deus chegando para os nossos corações neste momento. É o momento da palavra. Eu quero dizer que pessoal da Rádio Deus e Amor, passe pro YouTube, que daqui a pouco já vai entrar o horário político obrigatório. É, daqui a pouquinho já vai entrar o horário político obrigatório. Então, peço-lhe para que você possa passar por YouTube. No Salmos, capítulo 20, versículos 6 e 7. E de costume, tiramos o chapéu para a palavra de Deus. Diz assim: agora sei que o Senhor salva o seu ungido. Ele o ouvirá desde o seu santo céu, com a força salvadora da sua destra. Versículo 7. Uns confiam em carros e outros em cavalos, mas nós faremos menção do nome do Senhor, nosso Deus. Amém. É a palavra do Senhor para nós. É? Olha só. Uns confiam em carros e outros em cavalos, mas nós faremos menção do nome do Senhor, nosso Deus. Agora sei que o Senhor salva o seu ungido.
1: 6:54.
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17: 6:58.
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13: Se liga, Paraná, que já começou o Pod 12 RF com Requião Filho e convidados. Requião Filho, afinal de contas, o Paraná é ou não é um estado seguro?
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13: Falou e disse, Requião Filho. 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
2: Sete horas e 25 minutos.
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6: Agora 7 horas da manhã com 25 minutos. Bom dia na paz de Cristo.
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6: Manhã de quarta-feira, manhã abençoada por Deus. Hoje estamos vivendo o dia 2 do mês de setembro do ano 2026. Que bênção! Mês de setembro já começou e esse mês será um mês de bênçãos e vitórias para todos que confiam no poder de Jesus. A direção geral desta programação e também da nossa Igreja Deus e Amor, sobre a responsabilidade da nossa irmã Ereni Miranda. A sede mundial está em São Paulo, lá no bairro da Liberdade. Aqui na cidade de Curitiba, temos a nossa Igreja Deus e Amor, sede estadual, na rua Pedro Ivo, 744. Responsabilidade estadual do pastor Jerry Bochart. Seguiremos desta manhã com todos até 11 horas da manhã. Sim, ouvintes, até às 11 estaremos aqui glorificando ao Rei da Glória.
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6: Nesta manhã recebo a paz de nosso Senhor Jesus. Locução, sonoplastia de Mar dos Santos, Clério Egídio lá em Piraquara nos transmissores. E obrigado a você, ouvinte do outro lado, nos ouvindo nesta manhã, né? Nos acompanhando, dando glórias ao nome do Senhor nesta hora tão importante que estamos aqui juntos, unidos pela comunicação do rádio. Sete horas e mais 27 minutos, não perca a hora. Ouvintes, hoje, quarta-feira, já está em andamento aqui na nossa sede, na rua Pedro Ivo, a oração, o clamor a Deus. Sim, hoje é o dia da intercessão global. O povo do Senhor já vem chegando nesta manhã e já dobrando os joelhos ali no altar, clamando, buscando a presença do Senhor. Portanto, hoje é a quarta-feira do clamor a Deus, de 7 que começou, vai até às 9:30 da manhã. Aqui mesmo na rua Pedro Ivo, 744. Então, clamor a Deus até 9:30. Depois tem início o culto, então, da manhã. O culto com a presença da evangelista Maria Lorena, pregando a palavra de Deus, orando também pelos preciosos dons do Espírito Santo. Você é o nosso convidado, ouvinte, para vir receber a bênção, para vir para cá receber o milagre das mãos do Senhor Jesus. Então fica aqui o nosso convite para que o meu irmão, para que a minha irmã possa estar conosco e também receber o milagre das mãos do Todo-Poderoso, o Deus vivo. Tome nota do endereço, é muito fácil, nós estamos na rua Pedro Ivo, aqui no número 744. Estamos a poucos metros do terminal Guadalupe. É aqui que a bênção de Deus está te esperando no dia de hoje. Vem pra cá, em nome de Jesus.

Metropolitana. Nesta quarta-feira, dia 2 de setembro, mais um dia da poderosa campanha Deus nos dará o melhor desta terra. E pela manhã, conosco a presença da serva do Senhor, evangelista Maria Lorena, que estará já a partir das 7 da manhã, orando a Deus, buscando a presença do Senhor no Ministério da Intercessão Global. A oração será de 7 até 9:30 e depois começando já o culto, onde mais uma vez Deus estará usando o seu vaso de uma forma tremenda para orar pelo Senhor, pela Senhora, orar por você que precisa de uma porta aberta. Venha receber o melhor da terra, pois é Deus quem tem para você a vitória. E agora vamos à confirmação da evangelista Maria.

migalhas. Deus também não dá resto para ninguém. Deus, ele é o dono do ouro, da prata. E Deus tem prazer em abençoar e dar o melhor da terra. É para os filhos. Você que é um filho do Altíssimo, não.

0: E o endereço é muito fácil, né, irmã Lorena? Para que o ouvinte esteja conosco. Você católico, espírita, livre pensador, não importa qual seja a tua crença, confie em Deus, porque o Senhor tem o melhor para este irmão, para esta irmã, irmã Lorena.
1: O templo da igreja Deus e Amor, Pedro Ivo 744, pertinho do
0: Terminal do Guadalupe.

Então, ouvintes, para hoje, chegou o dia do teu milagre, é hoje aqui em nossa sede na rua Pedro Ivo, 744, Igreja Pentecostal Deus e Amor. Vem sentir a alegria do Senhor na tua vida também, vem pra cá. Rua Pedro Ivo, 744, estamos aqui na área central de Curitiba. E atenção, ouvintes, porque além do culto desta manhã às 9, também nós teremos o culto no horário das 12 horas, o culto chamado Almoço com Cristo. É um culto que tem uma hora de duração, mas Deus também opera neste culto especial. É do meio-dia a 1 da tarde, em nossa sede estadual, na rua Pedro Ivo, 744. E a presença do servo do Senhor, diácono Geraldo da Costa, pregando a palavra do Senhor nosso Deus, orando pelos dons do Espírito Santo e Cristo operando também no culto das 12 horas. Ouça o convite agora com o servo do Senhor.

versículo 5, disse Deus a Josué: convoca meu povo para jejuar e orar e santificar, farei no meio de vós maravilha. Deus está operando os grandes milagres. Ouvinte, não fique em casa, venha grande Curitiba e regiões metropolitana. Mais uma vez, ouvinte, anota o endereço, rua

0: todos os ouvintes. Amém, Jesus.
1: Aí, ouvintes, o convite para hoje então, hoje quarta-feira. E lembrando você que 14 horas temos aqui o presbítero Fernando Zelinski, também pregando a palavra de Deus, orando pelos dons do Espírito Santo. E tem o último culto que é às 19 horas. Às 19 horas, mais um culto abençoado para você também participar e alcançar a bênção de Cristo.

Agora clamar a Deus, vamos orar, ouvintes. Vamos buscar a presença do Senhor neste momento. É, o povo de Deus já está orando aqui na manhã, né, do clamor. Amanhã é da intercessão. Olha aí, ó.

do Senhor Jesus. Quem está falando é sua irmã em Cristo, Antônia Bochart. Vamos entrar em oração na presença do Senhor. Nosso Deus, nosso Pai, é fiel para ouvir as nossas petições e responder conforme as suas infinitas misericórdias. Pai querido, nós te agradecemos, Senhor, por mais um dia, Senhor, que o Senhor nos permite

que o Senhor está concedendo um milagre, curando as enfermidades, arrancando esse mal-estar do corpo físico, as opressões malignas que as pessoas têm sentido, o Senhor já está liberando.

sermos ouvidos pelo Senhor, em nome de Jesus. Amém e amém. Deus abençoe a todos. Fiquem na paz do Senhor Jesus. Deus abençoe.

0: é poderoso.
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0: Você que orou com fé, ouvinte, receba a tua bênção em nome de Jesus desta manhã, receba o teu milagre, você que clamou conosco, né? Tenha certeza que a resposta virá. Com certeza você também contará o testemunho, você também poderá falar um dia aqui no programa que Jesus te alcançou através deste momento da intercessão. Que o Senhor te guarde.

0: 7:44, 7:44, não perca o compromisso.
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0: Queridos irmãos e irmãs, eu quero lembrar mais uma vez que hoje, quarta-feira, hoje neste 2 de setembro, nós teremos cultos aqui na nossa sede, na Pedro Ivo, em 4 horários. Às 9:30 da manhã, 12:00, 14:00 e 19:00. Esses são os horários. 9, 12, 14 e 19 horas. Então você pode estar aqui em um desses cultos para receber também da parte do Senhor Jesus a tua bênção. Vem para cá, Igreja Pentecostal Deus e Amor, Rua Pedro Ivo, 744. É aqui que já tem uma bênção te esperando. É aqui que o milagre de Jesus vai acontecer. Por falar em milagres, nós vamos ouvir agora o que Deus está operando. São 7:47. Ouça um testemunho de fé e aumenta a tua confiança no Senhor. Aumenta a fé na presença de Deus. Vamos lá. Vamos ouvir e glorificar a Deus, né? Vamos ouvir e glorificar ao Senhor, porque é a mão dele que faz isso, a mão do poderoso nosso Deus. Escuta aí, ouvintes, e glorifica o nome do Senhor Jesus. Vamos lá.

0: isso para a glória de Deus?
1: Eu recebi uma benção, irmão, da hérnia que eu tinha na virilha, e há muito tempo já eu estava usando cinto, porque eu não conseguia nem tossir, que a hérnia saía para fora, ela inchava e travava a perna, e eu não conseguia nem trabalhar mais, só com cinto para mim conseguir trabalhar. E eu vim aqui na sexta-feira, no culto da tarde, e Deus revelou para o irmão e disse que quando eu se levantasse do púlpito, eu não tinha mais aquela hérnia. E a hérnia, ela desapareceu para a glória de Deus, nosso Pai.
0: Bom, entrou nessa campanha, o melhor de Deus está por vir, e a libertação, Deus trouxe o melhor na vida do irmão. E a libertação também da enfermidade, muito forte. O irmão usava até uma cinta, ouvinte. Irmão, o tamanho que ficava essa hérnia quando ela inchava?
1: Ah, essa hérnia, ela ficava muito grande.
0: Tamanho de um abacate, tamanho de uma laranja?
1: Tamanho assim, mais ou menos, de um limão grande. Um limão grande. E na segunda-feira eu fui trabalhar, eu trabalho em serviço pesado. Aí eu tirei a cinta, fui trabalhar sem a cinta, fiz o dobro de esforço que eu sou acostumado a fazer. Trabalhei na segunda, na terça, na quarta, fazendo o dobro de esforço que eu sou acostumado a fazer. Eu trabalho com serviço pesado. E não senti mais nada, irmão. Agora ela sumiu, eu cacei a hérnia. Vim caçando para me poder contar o testemunho, e ela sumiu para a glória de Deus, nosso Pai.
0: Mãe entrou na campanha com a hérnia, irmão.

0: fazia tempo já, irmão?
1: Fazia tempo já, faz não sei quantos anos já que eu tô com essa hérnia. E quando eu tava trabalhando, que eu trabalhava sem cinta, que ela travava, eu tinha que vir embora. No meu serviço eles tinham que arrumar carro para vir embora, porque a perna travava. Só depois de muito tempo deitado de costa que eu conseguia voltar ela no normal e ajeitando, voltar ela no normal. Os irmãos ali da região da Plantação Marco, muitos ali sabem, né? Glória a Jesus, que eu estava passando por esse momento difícil. E como Deus também curou a minha esposa de uma hérnia, né? Que ela tinha também no estômago. Glória a Jesus, eu fiquei crendo que Deus também ia fazer esse milagre na minha vida.
0: A esposa do irmão tá aqui. A irmã também foi curada de uma hérnia no estômago, irmã.
2: Fui curada no estômago, aqui perto do umbigo.
1: Estava com a cirurgia marcada.
0: Estava com a cirurgia marcada?
2: Estava marcada já.
1: Eu já tinha marcado, o médico pediu para ela, só já tinha marcado o dia já. E Deus revelou que se ela passasse pela cirurgia, ela ia ficar na cadeira de roda. E Deus revelou, mas a hérnia do estômago, né, de há muitos e muitos anos. A dela era, acho que mais ou menos, assim, quase tamanho de uma laranja, assim, perto do umbigo. E sumiu também para a glória de Deus, nosso Pai também.
0: Igreja, Deus de amor, ao pronto-socorro de Jesus. Uma hérnia grande, tamanho de uma laranja no estômago, próximo do umbigo. Desapareceu, irmã?
2: Desceu, graças a Deus.
0: Ouvinte, você vai ficar em casa, ouvinte? Anota o endereço, rua Pedro Ivo 744. Agora o nome do irmão, o endereço do irmão e o nome da irmã. Conta o seu endereço, seu nome.
1: Eu moro na rua... eu moro no Campo Largo da Roseira, na região da Planta Somar.
0: O nome do...
1: Rua Antônio Singe, 1806, e o meu nome é Josa.
0: E o nome da irmã?
2: Lucineia.
0: Ouvinte, é muito forte, milagre extraordinário, ficamos até emocionados aí. Deus abençoe, irmão, amém?
1: Amém, Jesus.
0: Deus abençoe, irmã.
2: Amém, Jesus.
0: Toda honra e glória seja dada ao Senhor Jesus. Deus abençoe, ouvintes. Anota.

testemunho vivo aí do poder de Deus na vida do casal, hein? Deus operou a hérnia tanto do esposo quanto também da irmã, né? A esposa dele também foi curada da hérnia, tamanho de uma laranja.

desta bênção gloriosa. Como diz, né? Bênção dupla. Foi a bênção para o esposo e para a esposa. O casal saiu daqui curados, os dois, para a glória do Senhor. Que maravilha! É, o Senhor cura mesmo. O Senhor opera, como vocês puderam observar. Vem, ouvintes, para a Igreja Deus de Amor. Hoje, quarta-feira do teu milagre, é a quarta-feira da libertação, é a quarta-feira do mover do Senhor.

0: alimentação. E já voltamos com você.
1: 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Açúcar nos rótulos dos alimentos. Saiba como identificar.

0: Açúcares tradicionais como refinado, mascavo, demerara e cristal, que variam em seu impacto nutricional. O açúcar mascavo e o de coco, por exemplo, são mais saudáveis por conta da concentração de nutrientes e ao baixo índice glicêmico, enquanto os açúcares mais processados, como o refinado, são os menos recomendados. Além disso, há os açúcares adicionados em produtos industrializados, como sacarose, glicose e frutose, que também podem passar despercebidos. Embora o açúcar tenha benefícios como fornecer glicose necessária para o funcionamento do corpo e minerais importantes nas versões menos refinadas, o consumo excessivo é prejudicial. Alergia alimentar, o desafio diário que exige atenção e apoio especializado. No Brasil, cerca de 6% das crianças e 3,5% dos adultos sofrem de alergia alimentar. Essa é uma condição em que o sistema imunológico ele reage exageradamente a determinadas proteínas nos alimentos. Os alimentos mais comuns que causam essas reações incluem o leite, a soja, o ovo, o trigo, o amendoim, castanhas, peixes e frutos do mar. A alergia alimentar, ela pode se manifestar de várias maneiras, afetando a pele por meio da urticária, eczemas e coceira, e pelo sistema gastrointestinal. A conscientização e o cuidado diário com a alimentação são fundamentais para o controle da alergia, o que inclui ler rótulos de produtos, tomar precauções ao comer, principalmente fora de casa, e garantir um preparo adequado das refeições.
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0: agora estamos com 12 graus aqui na capital do estado, viu, ouvintes queridos? 12 graus é a temperatura. E a máxima para hoje será de 21 graus. Isto mesmo, 21 é a máxima para esta quarta-feira.
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Metropolitana. Nesta quarta-feira, dia 2 de setembro, mais um dia da poderosa campanha Deus nos dará o melhor desta terra. E pela manhã, conosco a presença da serva do Senhor, evangelista Maria Lorena.

migalhas. Deus também não dá resto para ninguém. Deus, ele é o dono do ouro, da prata. E Deus tem prazer em abençoar e dar o melhor da terra. É para os filhos. Você que é um filho do Altíssimo, não.

0: poderoso nome do Senhor. Não perca nesta quarta-feira, mãe de mar.
1: E o endereço é muito fácil, né, mãe Lorena? Para que o ouvinte esteja conosco. Você católico, espírita, livre pensador, não importa qual seja a tua crença, confie em Deus, porque o Senhor tem o melhor para este irmão, para esta irmã, mãe Lorena.
0: O templo da igreja Deus e Amor, Pedro Ivo 744, pertinho do
1: terminal do Guadalupe.
0: E aguardamos por você e por toda a tua querida família. Deus conta contigo.
1: Deus conta com você, ouvinte querido. Deus conta com a tua família também para receber a benção aqui na rua Pedro Ivo 744. Oh, que alegria ter você aqui na casa de Deus. Que alegria saber que você também será contemplado pelo nosso Deus com o teu milagre, com a cura divina, com a solução do teu problema.

0: perder não, ouvinte, o compromisso precisamente agora no horário de Brasília. 8 horas da manhã.
1: 8 horas.
0: 8 em ponto. Nós vamos agora para um breve intervalo, porque temos agora o prefixo, depois vamos para a propaganda eleitoral e aí já entraremos em rede com o Estúdio C, quando ficaremos aí por alguns minutos também em rede com a programação direto de São Paulo. Então, não saia daí não, porque ainda tem mais bênçãos para você. Nós vamos juntos até meio-dia.
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0: Só fazendo a correção, nós vamos com horário local até às 11, tá, ouvintes? Isso, e hoje, 11:30, temos a oração, que seria meio-dia, mas devido ao horário eleitoral, está entrando mais cedo um pouquinho. Vamos à propaganda agora.
1: 8 horas e 1 minuto.
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4: 8:05.
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0: 7 minutos, horário de Brasília. Sejam todos muito, muito, muito bem-vindos. Que Deus guarde a cada um de vocês, que Deus proteja a cada um de vocês no nome do Todo-Poderoso. Há muita bênção, há muita vitória, há muito milagre, há muito favor, há muito de Cristo para mudar o seu dia. Estamos em rede nacional e internacional. Bem-vindos! É welcome everybody! Todo mundo bem-vindo em nome de Jesus Cristo! E vamos aproveitar esta manhã para falar do Senhor Jesus, da palavra, do poder, da graça, do favor. Vamos aproveitar para falar daquele que vive e reina para sempre, e ele tem a bênção sobre nós, tá? Então, aproveitamos porque, olha, é gracioso falar de Jesus, é maravilhoso falar de Jesus, é poderosíssimo falar de Jesus. E você que está conosco já sabe, o tempo é hoje, o tempo é agora e o tempo é já.
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0: É tempo para tempo também, tempo e temperatura. Vamos, 36 para Boa Vista, Roraima e Manaus, em Amazonas. Céu com nuvens limpas e o céu também parcialmente limpo. 35, Porto Velho em Rondônia e Palmas em Tocantins, parcialmente nublado. 28, João Pessoa na Paraíba. 37, Teresina no Piauí, céu também nublado. E vamos com 28, Aracaju, Sergipe. Temos 32 para Cuiabá, no Mato Grosso. E temos 20 para São Paulo. Cuiabá, parcialmente nublado. São Paulo apresenta chuva e céu nublado, céu cinzento. Fechamos no sul, temos 20 para Porto Alegre, aquele tempo mais frio, né? Aquele tempo mais ameno. Curitiba 19 e Florianópolis também 19, é a temperatura máxima. Tempo e temperatura das 8, fonte climatempo.com.br.
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0: Muito bem, 8:03. Rádio Deus é Amor, é programação à volta, tá? Libertação. Vamos preparar o nosso coração. Eu vou lhe dar um minuto para se preparar, um minuto para se ajustar, para nós começarmos a orar. Vamos falar com Deus, porque temos a certeza que o Senhor tem a palavra viva. Eu sou o Deus que sara, Ele é o Deus que sara, o Deus que cura e liberta. Então, prepare o seu coração. Vamos falar com Deus.
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0: Maravilhoso Deus, poderoso e eterno Pai, Senhor de vida, de graça, favor e também de milagre. Obrigado, meu Deus, pelas riquíssimas bênçãos e vitórias. Obrigado, meu Pai, pelo favor que tens derramado em nossas vidas. Senhor, Tu és bom, Tu és justo, Tu és fiel e também verdadeiro, e nós sabemos disso, por isso estamos em clamor, e nós sabemos disso, por isso estamos em oração, porque o Senhor não muda, o Senhor permanece o mesmo todos os dias, ontem, hoje, amanhã e eternamente. Clamamos ao Pai porque temos a certeza e a convicção de que a Tua mão poderosa nos tem sustentado. Ah, Senhor, se não fosse a Tua palavra, se não fosse a Tua graça, se não fosse o Teu favor, se não fosse o Teu poder, se não fosse, Senhor, a Tua justiça, se não fosse, meu Deus e meu Pai, sim, o Teu bem-querer, nós não estaríamos aqui. Se não fosse o Senhor, meu Deus e meu Pai, nós estaríamos perdidos, completamente perdidos, desamparados, desalinhados, desfavorecidos. Mas o Senhor é bom, a Sua misericórdia dura para sempre, o Teu amor é grande e tem mudado a nossa vida, tem mudado a nossa história, tem mudado os nossos dias. Senhor, Pai poderoso, Pai maravilhoso, Pai gracioso, Tu és o nosso Jeová Rafá, Tu és o Deus que sara, o Deus que cura, o Deus que liberta. E eu oro, Senhor meu Deus, eu oro, Senhor meu Pai, para que haja cura nesta vida, haja cura, meu Pai, nesta casa, para que haja cura nesta família, haja cura, Senhor, neste lar, haja cura, Senhor, Pai, neste casamento, haja cura financeira, haja cura emocional, cura espiritual, em nome de Jesus Cristo. Que o Senhor venha com o Seu poder agora e manifeste a Sua grandeza, Senhor meu Deus, esta família que precisa, Senhor, é de uma graça e de um favor, depende, Senhor, da Tua mão poderosa. Ó meu Deus, ó meu grande Deus, Tu tens poder para gerar este milagre agora. Tu tens poder para gerar esta bênção agora. Senhor, Senhor, vai adiante do Teu filho. Vai adiante, Pai da glória, da Tua filha. Sim, meu Pai. E organiza a vida, organiza a estrutura, organiza a mente, organiza a alma, organiza este coração. Tu és o Deus que sara, o Deus que cura. Sim, meu Pai, a Tua palavra diz, Senhor, meu Deus, que na noite, Pai da glória, trouxeram-lhe muitos homens endemoniados, vários homens possessos, sim, e com uma única palavra, o Senhor expulsou todos os espíritos malignos que assolavam aqueles corpos e curou todos os que estavam doentes. Ah, Senhor meu Pai, ó Senhor meu Deus, e o Senhor gerou grande milagre. É a Tua palavra quem declara, Senhor, que é o Senhor quem faz maravilhas e milagres acontecer. acontecer. Por isso oramos, oramos, ó Pai. Tu és o Deus, Tu és o Deus que sara, o Jeová Rafá. Então começa a curar agora, começa a libertar agora. Começa, meu Pai, a transformar pelo Teu poder e pela Tua palavra, assim como foi curado Namã, Senhor, através de uma palavra, meu Deus, do profeta Eliseu. Não impôs as mãos, não fez a unção, não fez a oração por milagre, mas liberou uma palavra. Vai, lava-te e serás curado. Libera a palavra, Senhor. Libera a palavra para a nossa vida. Libera a palavra para a nossa casa. Jesus, libera a palavra para o nosso lar, libera a palavra de vida agora, libera a palavra de transformação, Senhor, libera a palavra, meu Pai, de bênção, libera a palavra em nome de Jesus Cristo, que vai transformar nossa família, que vai transformar nosso lar, que vai transformar essa dor em alegria, em cura, em felicidade. Ah, Senhor, libera a palavra, meu Pai, que vai transformar agora, Senhor, esta situação, Pai, que parece perdida, esta situação na família, que parece desfavorável, mas o Senhor tem poder, ó glória. Libera a palavra, meu Deus, libera a palavra de vida, libera a palavra de graça agora. Visita, visita, Senhor, esta família, visita, meu Pai, esta casa, visita este lar agora, visita pelo Teu poder, no nome de Cristo, meu Senhor, visita, porque nós cremos que o Senhor é poderoso. Visita este lar, visita em nome de Jesus. Oh, Espírito Santo, Tu és poderoso, Tu és, Senhor, aquele que governa e aquele que comanda. Visita agora este corpo enfermo, cada célula, cada órgão, cada tecido que necessita, Pai, do Teu toque da cura, do toque do milagre. Visita este corpo enfermo, Senhor, meu Pai, do alto da cabeça, a planta dos pés, aonde houver uma dor, aonde houver um incômodo, aonde houver um mal, eu declaro pelo poder da Tua palavra que haja alívio, que haja livramento, que haja, Senhor, sustento, que haja graça agora. Onde há uma enfermidade, eu declaro saúde, é no nome de Cristo, aleluia. Senhor, sara, sara este corpo enfermo, sara este corpo cansado, estas vistas cansadas, sara, Pai, essa dor nos ossos, nos músculos, nas vértebras, nos intestinos. Cura agora, meu Pai, mas também cura esta alma, ó Senhor, alma cansada, alma desesperada, alma ferida, alma angustiada. Sara agora, em nome de Jesus Cristo, meu Deus, feridas do passado, feridas que atormentam, feridas, ó Pai, carregadas de história, Senhor, meu Pai, em que não deixe esta vida se libertar jamais. Tu és poderoso, meu Deus. Cura agora. Cura as feridas, meu Pai, do passado. As dores do passado. De alguém que um dia foi maltratado. De alguém que um dia foi pisoteado. Foi abandonado. Foi traído. Foi enganado, Senhor. Feridas do passado que são remoídas até hoje e não foram removidas. Ó Pai, toda ansiedade, toda tristeza, toda dor que abate, meu Deus, sobre esta vida, em nome de Jesus agora, sara, sara esta vida, sara esta família, sara esta casa, sara este lar, em nome de Cristo agora, meu Deus, faz uma obra plena e completa, meu Pai. Ó Senhor, meu Deus, aonde houver uma dor, aonde houver, Pai da glória, um medo, uma incerteza, vidas, meu Deus, vidas que estão doentes por causa, Pai da glória, das palavras que ouviram, Senhor, e aquilo cresceu tanto no seu coração, não conseguem casar, não conseguem ter uma família feliz, não conseguem ter uma estabilidade emocional, não conseguem ter uma estabilidade financeira, não conseguem ter uma estabilidade psicológica e nem estabilidade espiritual. É uma guerra, Senhor, são pessoas doentes, feridas, machucadas, meu Pai, porque a vida inteira ouviram dizer, receberam, Pai da glória, palavras de dor, palavras de sofrimento, palavras de inveja, palavras de maldição, palavras de culpa. culpa, palavras de abandono, mas eu repreendo agora, em nome de Jesus. O Senhor é o Deus que sara, o Senhor é o Deus que cura, o Senhor é o Deus que liberta. E muitos têm vivido em seus casamentos aquilo que um dia não quiseram viver, mas meu Pai da glória, por causa das feridas, Senhor, tem vivido, por causa do histórico da família, tem vivido, Senhor, os mesmos problemas, as mesmas dores do passado, Senhor, meu Pai, a mesma insuficiência, mas em nome de Jesus, eu declaro cura, em nome de Cristo, eu declaro. Porque a tua palavra que diz que se confessarmos Cristo com a nossa boca, aleluia, então nós confessamos o Cristo vivo, o Cristo redentor, o Cristo salvador, mas o Cristo também que cura, o Cristo que liberta, o Cristo que vai arrancar das drogas a nossa família, o Cristo que vai restaurar o casamento, o Cristo que restaura a vida financeira, o Cristo que abre caminhos e portas, o Cristo que sara e dá a bênção, em nome de Jesus, eu creio que o Senhor é a restauração, é a cura, é a bênção, é o milagre. Oh glória, oh glória, oh glória, oh meu Deus, tu és a fonte da vida, tu és a graça bendita, Senhor, aonde houver tristeza, agora preenche com a tua alegria, aonde houver mágoa, cura com o teu sangue essa ferida, restaura este coração, restaura esta alma que está, Senhor, rasgada, tamanha dor, meu Deus. Oh glória, ele anda e me clama, aleluia. Alma cansada, ferida, mulheres cansadas, homens cansados, filhos cansados, é uma tribulação, é uma dor, é briga, é contenda, é dissensão, meu Pai, a família não tem paz, não tem alegria. Oh Deus maravilhoso, eu sei que tu podes restaurar e vais, eu sei que tu podes fazer e vais, há poder no nome, no sangue de Jesus, para confirmar esta bênção. Passa o bálsamo, Senhor, passa o bálsamo, ó Pai, passa o bálsamo, meu Deus, e traz de volta a alegria de quem serve o teu nome. No nome de Jesus eu creio. E eu sei que o Senhor é com cada um de nós, com cada ouvinte, com cada internauta, e a tua obra é certa, no nome de Jesus, amém, e graças a Deus.

0: nome de Jesus, usa-nos para a tua glória, para a tua graça e para o teu favor também. 8:27, vamos a conteúdo, clínica da alma, pessoas tóxicas. Oh, meu Deus do céu, lidar é difícil. Tome nota, até já.
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2: Olá, seja muito bem-vindo a mais um episódio do Clínica da Alma, um espaço para falarmos sobre saúde mental, qualidade de vida, inteligência emocional e desenvolvimento interior, sempre de forma leve, prática e com base científica. Nem toda relação faz bem, algumas desgastam, confundem e esgotam emocionalmente. E o mais perigoso é que, muitas vezes, isso acontece de forma silenciosa. Por essas razões que hoje nós vamos falar sobre pessoas tóxicas, como identificar e como se proteger. Você sabia que conviver constantemente com pessoas emocionalmente tóxicas pode aumentar significativamente os níveis de estresse, ansiedade e até mesmo sintomas físicos? Relacionamentos tóxicos são marcados por padrões disfuncionais como manipulação, críticas constantes, desvalorização e controle. Do ponto de vista psicológico, esse tipo de convivência acaba ativando o estado de alerta cerebral e, com isso, elevando o cortisol e gerando desgaste emocional contínuo. Por exemplo, aquele relacionamento em que você sai de uma conversa se sentindo culpado, confuso ou diminuído. Você compartilha uma conquista e a pessoa responde com ironia ou desvaloriza aquela conquista. Ah, mas isso aí nem é grandes coisas, não é tudo isso não. Ou ainda, alguém que constantemente inverte situações, fazendo você duvidar da sua própria percepção. Você se incomoda com algo e a pessoa diz que o problema é você ser sensível demais. Então, nós precisamos entender esses padrões que às vezes são inconscientes. Uma crítica pontual não define alguém como tóxico. Mas quando há uma repetição de comportamentos como desvalorização, manipulação ou controle, isso acende um alerta. Observe como você se sente com frequência após interagir com essa pessoa. Estabeleça limites claros e objetivos. Por exemplo, se alguém constantemente invade o seu espaço ou faz comentários ofensivos, diga com clareza, com firmeza: olha, eu não me sinto confortável com esse tipo de comentário. Então, os limites precisam ser comunicados e não apenas sentidos. Evite também entrar em jogos emocionais. Pessoas tóxicas muitas vezes provocam para gerar reação. Então, em vez de discutir ou tentar provar algo o tempo todo, aprenda a se retirar com sabedoria de conversas que são improdutivas. Fortaleça a sua percepção interna. Se você começa a duvidar constantemente de si mesmo após algum tipo de interação com alguém, isso é um sinal importante. Então, trabalhar a autoconfiança ajuda a não absorver distorções externas. E ainda, reavalie o nível de acesso que essa pessoa tem à sua vida. Nem toda relação precisa ser cortada, mas pode ser limitada, não é? Então, reduzir contato, evitar temas sensíveis ou estabelecer distância emocional pode ser necessário. Como disse Lillian Glass, pessoas tóxicas drenam sua energia e distorcem a sua realidade. Então entendemos que relacionamentos saudáveis, eles fortalecem, mas não esgotam. aprenda a se proteger. Do ponto de vista emocional, né? E isso não é egoísmo, é só uma questão de maturidade. E aí, você gostou desse conteúdo? Então compartilhe a nossa programação aí com amigos e familiares e continue nos acompanhando. Fique atento, porque a qualquer momento estaremos de volta com mais reflexões que podem transformar a sua vida. Um forte abraço e até breve.
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37, estamos de volta com o nosso horário aqui da capital do estado. Vamos até 11 horas te fazendo companhia. 8:38 agora, não perca a hora.

0: nesta manhã em oração, a Igreja de Cristo buscando a presença do Senhor. Presbítero Hélito já está ali orando com a igreja. Ouça um pouquinho, querido ouvinte.
1: Ó Deus tremendo, ó Deus poderoso,
0: ali orando.
1: É muito
0: agora
1: grande, Deus,
0: temos também ali outro obreiro já do altar.
1: Seara, Senhor,
0: é, cada um ora um pouquinho ali, o fogo vai caindo, olha aí.
1: Ceifeiros, ó Deus, envia os ceifeiros, levanta homens e mulheres cheios de poder do seu Espírito Santo, levanta homens e mulheres capazes, ó Deus, de servir ao Senhor com toda a inteireza de coração. Ó Deus Altíssimo, tira, Senhor, todo impedimento.
0: Vem falar conosco, ouvintes, venha clamar a Deus aqui na intercessão global, todas as segundas, quartas e sextas, das 7 às 9:30 da manhã, no sábado, das 8 às 10 da manhã, e temos também terças e quintas a intercessão global no período da tarde, às 17 horas, se estendendo até às 19 horas. Portanto, você pode estar aqui orando nesses dias já mencionados, terças e quintas das 17 às 19 horas, segunda, quarta e sexta das 7 às 9:30 da manhã, e no sábado de manhã das 8 às 10. São 8:39 e o nosso WhatsApp também está aqui prontinho para receber a sua participação. É, você pode nos mandar a mensagem, você pode interagir conosco na programação. Então, nosso número é 98747-4513. 41 é o código de área. Repetindo, 98747-4513. Mande a sua mensagem e será um prazer atender você. O Ivanoldo já mandou mensagem para nós aqui, lá de Santa Catarina. Ele está pedindo orações por ele, né, pelo casamento e também processo na justiça. Vamos orar, irmão Ivanoldo, e tenho certeza que Deus vai abençoar meu irmão, tá bom?

0: É, e o povo pedindo aqui as orações, a irmã Maria já está por aqui. Né, irmã Maria? Isso aí, tá pedindo orações aqui. Vamos orar sim em nome de Jesus. Que Deus abençoe a nossa irmã, né?
1: Meu irmão, que o irmão coloque o nome do jornal na oração, Felipe, John, Tâmara, para todos os pastores, todos os ouvintes, para a Laurinha, ao Senhor.
0: Amém, Deus abençoe. A irmã Maria está pedindo orações aqui, vamos também estar em oração. Você também manda sua participação para cá, tá bom? Isaí, como é que é o nome aqui? Isaura. Bom, é um ouvinte que está mandando mensagem, está pedindo oração pelo Cleoni. Vamos orar também em nome do Senhor, que Deus abençoe a irmã do Acre, Deus abençoe. Maria José também está conosco aqui nesta manhã, nos dando um bom dia. Amém, irmã Maria José, muito obrigado. O Luciano também está ouvindo o programa. Luciano Pereira pede oração por ele e também para Deus libertar a Jéssica. Amém. Paulo Pereira, Roberto, Carolina. Tem bastante nome aqui, né, irmão? Luciano, obrigado. Vamos estar apresentando na presença do Senhor. A irmã Tereza Galdino, Santa Cruz do Rio Pardo, São Paulo, também está aqui saudando a gente aqui, os ouvintes, né, com a paz do Senhor Jesus. Ô, irmã Tereza, Deus te abençoe. Tem mais aqui? Estamos aqui lendo as mensagens. A irmã Marlene também mandou mensagem, é isso? Vamos ver.
2: Senhor.
0: Amém.
2: Quero pedir oração para o meu neto,
0: sim,
2: Michael William, para peço para vocês oram a providência de Deus.
0: Amém.
2: Que o pai dele rejeitou ele. O pai dele se chama Maurício.
0: Certo.
2: Até agora estava chorando, me acordei chorando, porque uma criança estava chorando muito. Eu pegava essa criança no colo, chorava muito, me lembrei dele, sabe? Que ele mora sozinho ali em Garopaba.
0: Vamos orar.
2: Mãe dele também é bem desligada, né? Pai dele não desamparou ele, não quer saber dele.
0: Deus vai colocar as mãos, viu, irmã Marlene? Fica certo que o Senhor sabe como cuidar de qualquer situação, né? Qualquer situação, o Senhor, ele cuida, ele protege, ele dá o livramento, né? É isso aí. A irmã Silvia também está pedindo orações aqui. Silvia Lima, lá de Araucária. Amém, irmã Silvia? Deus abençoe. Em nome do Senhor. A irmã Esther Caetano, também lá de Santa Felicidade, confirmando a audiência. Ela está pedindo oração pelo Rubens, né? O irmão dela. Amém. E o Douglas e a Indianara também. Vamos orar. Tá bom, minha irmã? Muito obrigado.

0: Agora o ponteiro já mudou, 8h45. E a oração viva, Senhor, continua.
1: A tua obra, meu Pai, ô glória, nós ouvimos a tua palavra e tememos, ó Deus, por isso estamos pedindo o avivamento do Senhor, o renovo do
0: Maravilha,
1: Senhor.
0: A oração da manhã. Vem ouvintes orar conosco, venha buscar a presença do Deus vivo. Nós vamos agora aos testemunhos, vamos ouvir relatos de pessoas que ao chegar aqui na igreja Deus e Amor foram abençoadas, foram alcançadas pelas bênçãos do Senhor Jesus Cristo. Então, aumente a tua fé nesta manhã, ouvindo comigo o testemunho.
2: Meu nome é Maria Zumbiro do Amor Divino, moro no Interlagos. Estou relatando de viva voz o grande milagre que eu recebi através das orações da Igreja Pentecostal Deus é Amor. No dia 10 de junho de 2020, sofri uma paralisia por motivo de uma queda. Fiquei sem forças, sem condições de me virar, nem para a direita, nem para a esquerda. As dores insuportáveis, os pés e as mãos gelados, fui levada ao pronto-socorro para ser medicada. E o raio-x acusou a coluna travada. Para a medicina, eu não tinha mais chance de andar. Mas eu fiz um propósito com Deus. Se eu voltasse em paz para o meu lar, eu contaria o milagre para a glória do nome de Jesus. E assim aconteceu. O milagre foi muito grande. Somente um soro colocado na minha veia foi o suficiente para eu descer da maca e sair andando até o estacionamento. Não precisou a ambulância me trazer em casa, não precisou fazer cirurgia, não sinto mais dores na coluna porque Jesus me curou. Eu agradeço essa oportunidade de poder gravar o meu testemunho. Que Deus abençoe a todos os ouvintes do programa A Voz da Libertação.
0: Amém, irmã Zumira. Olha que benção, né? Ela recebeu aí a benção do Senhor e ela agradece contando aqui a benção nesta hora. Ela sofreu uma queda grave, mas Deus guardou, né? Deus deu vitória. Por mais que ela tenha paralisia na coluna, mas o Senhor Jesus curou ela e por isso ela está contando aqui, ela está agradecendo. Vamos ouvir a Zilda, que teve aqui várias curas. Vamos ouvir o testemunho da Zilda.
3: Ah, Pai do Senhor, meu nome é Zilda. Quero agradecer pelas orações que vocês têm feito a mim, meu esposo, meu filho, minha nora e meu neto. E também quero agradecer e dar um testemunho. Quero dar um testemunho. Meu filho trabalha numa loja, na Magazine Luiza, e entra muita gente. E teve duas ou três pessoas com esse vírus. E eu orei e pedi oração, né? E vocês oram todos os dias por nós. E fizeram exame, graças a Deus, e não deu nada. O dele deu negativo. E eu louvo meu Deus, porque esse Deus foi muito maravilhoso comigo. Me tirou lá do mundo já há muito tempo, há mais de 30 anos. Transformou minha vida, me deu liberdade para servir. Já operou maravilha, já me curou de mioma, cisto, enxaqueca. Já me livrou muitas vezes da morte, já fechou muitas vezes a sepultura para mim. E hoje eu louvo a Ele. Eu estou com 68 anos. E amo muito esse meu Deus. Eu agradeço muito. Continua orando por nós, que eu também estou aqui orando por vocês. Que Deus abençoe ricamente, poderosamente todos vocês nesse programa que é muito maravilhoso, muito. Posso dizer que vocês estão no caminho certo. Isso é que é muito importante. Temos que viver para Cristo. Temos que ser diferentes em toda a nossa maneira de viver, diz a palavra do Senhor. Amém e muito obrigado. Deus que abençoe mesmo poderosamente vocês e continue essa força a vocês, irmãos. Amém? Meu nome é Zilda, sou aqui de Porto Belo. Um abraço para todos vocês e a paz do Senhor.
0: Deus abençoe, irmã Zilda, pelo testemunho contado aqui no programa A Voz da Libertação. Oh, maravilha! É o Senhor! estendendo as mãos santas e gloriosas e curando, libertando, transformando vidas. É a mão poderosa de Cristo presente aqui, ouvintes, nos cultos, para que as pessoas sintam-se tocadas pela bênção, pelo milagre. Vem para cá, Igreja Pentecostal Deus de Amor, Rua Pedro Ivo, 744, a poucos metros do terminal do Guadalupe. Estamos te esperando hoje na quarta-feira do grande mover de Deus. Sim, hoje é a quarta-feira do mover do Senhor em nossa Igreja Pentecostal Deus é Amor.

convite de fé do nosso irmão Diácono Geraldo da Costa, chamando você para esta quarta-feira, do meio-dia a uma da tarde. Sim, do meio-dia a uma, almoço com Cristo. E agora o servo do Senhor fala desta quarta, porque ele vai estar aqui para pregar a palavra de Deus, para orar pelos dons preciosos do Espírito Santo.

palavra de Deus, orando por divina revelação, na grande explosão de milagres, de curas divinas. Pode trazer os paralíticos, cego, mudo, surdo, Jesus garante a vitória. Josué capítulo 3, versículo 5, disse Deus a Josué: convoca meu povo para jejuar e orar e santificar, farei no meio de vós maravilha. Deus está operando os grandes milagres. Ouvinte, não fique em casa, venha grande Curitiba e regiões metropolitana. Mais uma vez, ouvinte, anota o endereço: Rua Pedro

0: transmitir um pouquinho da oração aqui para os nossos ouvintes, antes das 9, né? Antes do prefixo também do intervalo, nós vamos orar um pouquinho aqui com a serva do Senhor, evangelista Maria Lorena. Ela já está aqui, ó, com a palavra no altar. Vamos ouvir.
1: Ok, nós ofendemos. Quem entendeu, levanta a mão. Aleluia, às vezes você ofendeu a tua esposa. Mas irmã Lorena, foi no passado, não importa. A ferida está lá. E ela só vai ser curada quando nós se humilhar e pedir perdão. Não adianta nós só pedir perdão a Deus. Aleluia, aquela alma vai nos condenar. Aquela alma que nós ferimos vai nos condenar. Temos que ligar, se humilhar. Pedir perdão não importa, se não perdoar, já não é conosco. A nossa parte, nós temos que pedir. Quem entendeu, levanta a mão. Agora, se você pediu perdão e a pessoa diz, eu não te perdoo, aí não é com nós. A nossa parte é se humilhar. Deus falou muito comigo ali no cantinho, que tem pessoas que anos esperam uma bênção e não consegue, porque o teu, o meu, o nosso adversário lhe barreia a nossa vitória por nós não se humilhar para aquela pessoa. Yeah.

0: está, ouvintes, a oração direto aqui do templo, evangelista Maria Lorena, agora em oração também da intercessão global. 9 horas em Curitiba.
1: 9 horas.
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1: 9 horas.
4: 9 horas e 1 minuto.
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4: 9 horas e 5 minutos.

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Senhas seguras, dicas para criar chaves fortes. Hoje em dia, infelizmente, não é difícil ser vítima da ação de cibercriminosos na internet. E uma das formas de evitar esse tipo de problema é ter mais cuidados com as suas senhas. Uma das dicas mais importantes na hora de criar a senha é utilizar letras maiúsculas e caracteres especiais. Para quem não sabe, eles são símbolos presentes no teclado do celular. É o caso do jogo da velha, cerquilha, arroba, entre outros. A presença deles é tão importante para criar a sua palavra de segurança que alguns sites e software obrigam o usuário a utilizá-lo no momento em que cria o cadastro. Com a inserção de caracteres especiais e letras maiúsculas, fica mais difícil adivinhar a senha, assim como também abre brechas para que você possa usar uma palavra comum, mas com uma estrutura mais complexa. Um dos maiores erros na hora de criar uma senha é colocar, por exemplo, uma sequência numérica simples. 1, 2, 3, 4, 5, ou colocar a sua data de nascimento com dia, mês e ano. Essa é uma das primeiras tentativas que os criminosos usam para tentar adivinhar a palavra de segurança de uma pessoa. Portanto, evite essas práticas. Extensões no navegador. Os riscos de baixar extensões no PC. Extensões são úteis para adicionar funções ao navegador, mas também podem trazer perigos ao usuário. Segundo especialistas em segurança, esses softwares apresentam algumas das mesmas possibilidades de dano do que qualquer outro programa baixado diretamente na internet. Por isso, requerem os mesmos cuidados. Dependendo da loja, um plugin baixado pode prejudicar o funcionamento dos sites visitados e, em situações mais sérias, até roubar dados pessoais, como senhas e login de redes sociais. O principal perigo de baixar extensões é abrir caminho para vírus afetarem o computador. Embora Google, Microsoft, Apple e outras empresas verifiquem irregularidades periodicamente, hackers usam diversos truques para esconder malware em plugins aparentemente inofensivos. Uma das estratégias é abordar desenvolvedores de extensões legítimas e fazer uma oferta para comprá-las. Muitos usuários, portanto, podem virar alvo de ataques cibernéticos do dia para a noite, sem saber que o motivo é a troca de dono de um plugin que já estavam acostumados a usar. Mesmo que não cheguem a praticar espionagem, algumas extensões podem ser bastante invasivas. Como plugins não costumam gerar muitos retornos financeiros aos desenvolvedores, é comum que alguns optem por coletar dados com ideia de vendê-los para uma empresa de marketing digital. Portanto, o ideal mesmo é evitar esse tipo de serviço no navegador.

do ano 2026. Já se passaram deste ano 245 dias. Para terminar o ano, estão faltando 120.

0: 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E neste quadro, o pastor Jerry vai falar sobre o tema: o coração cansado que Deus renova. É, vamos ouvir então este momento importante aqui dentro da nossa programação. Bom dia!
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2: Paz do Senhor a todos os nossos queridos ouvintes do programa Voz da Libertação. Hoje o nosso tema fala do coração cansado que Deus renova. Salmos 23, versículo 3 diz assim: refrigera minha alma, guia-me pelas veredas da justiça, por amor do seu nome. Hoje eu quero falar com você que está me ouvindo e carrega um cansaço que não parece que é, ou seja, que não aparece nos exames médicos, um cansaço que não dói no corpo, mas dói na alma. Um peso que não cai dos ombros, mas cai do coração. Talvez você esteja vivendo um daqueles dias, ou quem sabe até meses, em que tudo parece exigir mais de você do que você tem para oferecer. Há um cansaço que uma noite de sono não resolve. Talvez há um desgaste que um feriado não cura. Uma dor que o remédio não atinge. E é justamente neste lugar que o nosso Deus entra em cena. O salmista Davi declara: refrigera a minha alma. Ele não está falando de descanso físico, ele está falando de algo mais profundo, um renovo espiritual, emocional, interior. Quando a alma está cansada, tudo em volta perde a cor. Mas quando Deus toca a alma, algo muda por dentro antes de mudar por fora. Talvez você tenha pensado: eu não aguento mais, eu já fiz o que podia, eu estou cansado de lutar, eu estou segurando tudo sozinho. Deus manda te dizer: você não está segurando tudo sozinho. Ele diz: eu estou segurando você. A Bíblia mostra que grandes homens e mulheres de Deus enfrentaram cansaço profundo. Elias, depois de vencer os profetas de Baal, sentou-se debaixo de um zimbro e pediu para morrer. Ele estava esgotado, emocionalmente drenado. E o que Deus fez? Deus não o repreendeu, Deus não o acusou. Deus fez o que só ele sabe fazer: renovou Elias, deu pão, deu descanso, deu direção, e o profeta se levantou mais forte do que caiu. Jeremias, o profeta chorando, também chegou a dizer: não pregarei mais. Estava cansado, ferido, desanimado, mas o texto diz que a palavra de Deus ardia dentro dele como fogo, e esse fogo que acendeu o que estava apagando. Até Jesus, no Getsêmani, sentiu tristeza, angústia e suor como gotas de sangue. Mas ali naquele lugar de dor, um anjo veio e o fortaleceu. Sabe o que isso nos ensina? Que até o mais forte cansa. Que até o mais espiritual se desgasta. Mas também nos ensina que Deus não abandona corações cansados. Ele renova. E hoje Deus, ele quer renovar você. Talvez seja o cansaço de lutar pela família, o cansaço de tentar ser forte para todo mundo, o cansaço de batalhar por algo que parece não acontecer, o cansaço de orar e não ver a resposta, o cansaço de não ser compreendido por ninguém. Mas eu quero te dizer que Deus, ele te entende. E além de te entender, ele te restaura. O texto diz: refrigera a minha alma. Essa palavra significa trazer de volta o vigor, respirar de novo, tornar a alma fresca. Deus está soprando vida onde você só vê desgaste. Ele está colocando bálsamo onde você só sente dor. Ele está acalmando a tempestade que grita dentro de você. Você pode ter chegado ao limite, mas Deus nunca chega ao limite. Ele continua dizendo: vinde a mim todos que estáis cansados e oprimidos, e eu vos aliviarei. Então hoje Deus te chama para perto, para descansar nos braços dele, para soltar um pouco o peso que você está carregando, para deixar ele restaurar o seu interior. Então eu quero hoje te dizer, o coração que chegou cansado vai sair aliviado. A alma que estava pesada vai respirar de novo. A mente que estava confusa vai encontrar paz. O caminho que parecia fechado, Deus vai clarear. Porque o Deus que cuida do universo, cuida também de você. Ele renova o coração cansado sempre. Que Deus te abençoe nesse dia, que Deus te fortaleça e que hoje seja um dia de renovo para a sua alma. Deus te abençoe.
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coração. Por falar em mensagem, fique ligadinhos aqui na programação, porque após as 10 da manhã teremos a transmissão do culto com a evangelista Maria Lorena. Então, hoje transmissão ao vivo para você.

0: campanha também, que Deus tem operado na igreja Deus e Amor. Qual é a bênção que a mãe recebeu?
1: Eu recebi um milagre através do pastor Geraldo aqui na igreja. A minha neta tem que fazer transplante no olho, porque ela já estava na fila. Os médicos examinaram ela, disse que ela precisava. Daí quando ela foi, eu trouxe a foto dela aqui, o pastor orou, eu recebi a benção e ela foi daí de volta na doutora, não precisou fazer transplante.
0: Deus operou o milagre nas vias, dependia de um transplante, estava na fila, comprovado por médico, estava em tratamento, né, irmã? Estava em tratamento médico.
1: Tratamento de ceratocone, que é...
0: E Jesus operou o grande milagre, não precisa mais, ela enxerga bem, a irmã está aqui testemunhando a bênção para a sua neta. A bênção então não é só para o projeto das pessoas que vêm na campanha, mas o projeto da família. O nome dela, o endereço da irmã, o nome da irmã?
1: Sueli da São Brás.
0: Tá aí o nome da neta?
1: Anne.
0: Ouvintes do

0: todos os ouvintes. Amém, Jesus.
1: Nós que agradecemos, Diácono Geraldo, pela participação e confirmando a presença dele, então, daqui a pouco, meio-dia, em nossa sede na rua Pedro Ivo, 744. Vem pra cá, ouvinte. Deus tenha benção. 14 horas, o presbítero Fernando Zelinski pregando a palavra, orando por todos nesta tarde também. E à noite tem o último culto às 19 horas. Você também é convidado especial para estar presente. Rua Pedro Ivo, 744, coração de Curitiba. Nós temos aqui a participação também do presbítero Ricardo Ribeiro, também conosco aqui para falar dos avisos da obra de Deus. A paz do Senhor.
2: A paz do Senhor Jesus, irmão Edmar. A paz do Senhor Jesus, queridos amados irmãos ouvintes da Super Rádio Curitiba. Quem vos cumprimenta é seu irmão em Cristo, presbítero Ricardo Ribeiro, o atual dirigente aqui da nossa sede central de Piraquara. Lembrando a todos nossos queridos amados irmãos que hoje o nosso irmão cooperador Emerson vai estar iniciando uma campanha aqui na nossa sede central, que está localizada na rua Barão do Serra Azul, número 1212. E o tema da campanha é a vinda do Senhor Jesus Cristo. É hoje, a partir das 19 horas, estaremos todos juntos, reunidos num só espírito, num só amor, aqui na nossa sede central de Piraquara. Venham todos, venha você, traga a sua família e sejam todos abençoados por Deus. Deus abençoe, irmão Edmar.
1: Amém. Nós agradecemos aí o servo do Senhor falando com o povo de Piraquara, né? Deus abençoe o povo de Piraquara e toda a região metropolitana. E o nosso irmão Celso, lá do Vale das Flores, também participando aqui do programa. Diga lá, irmão Celso, a paz do Senhor.
3: Bom dia, paz do Senhor, irmão Edmar.
1: Amém.
3: Vem por meio das pedir oração em meu favor, para que Deus lhe curasse essa neuropatia, irmão, dos nervos, que eu creio na oração dos irmãos.
1: Amém.
3: Que os irmãos orando estarei recebendo a cura e a libertação. Ora também em favor da minha esposa e do meu lar. Deus abençoe, irmãos, em nome de Jesus.
1: Obrigado, irmão Celso.
3: Paz
1: do Senhor, Deus abençoe. Alô, povo aí de Colombo, Deus abençoe, né? Vale das Flores e outros lugares também que temos aí na região de Colombo, o povo lá sempre ouvindo o nosso programa, né? São participações que chegam para nós. Agora temos aqui a irmã Lidiane também, que mandou o áudio para cá. Pois não, irmã Lidiane?
4: Bom dia, paz do Senhor, irmã Edmar, irmã Lidiane Prado aqui de Castro. Passando nesta manhã para pedir oração em favor da minha mãe, que não se encontra bem de saúde, em favor do meu sobrinho Paulo Henrique, que hoje faz uma cirurgia, e em favor de todos da minha família, né, irmão? Só o Senhor para dar vitória. E também em favor da vida conjugal do meu filho Vinícius, da minha nora Gabriela. Amém. Deus abençoe a todos. Fiquem todos na paz do Senhor Jesus.
1: Amém. Deus abençoe os irmãos aí, que sempre estão na escuta, né, lá em Castro. Alô, povo de Castro, obrigado pela audiência. Vamos lá, povo de Deus, mandando mensagem para nós aqui, participando do programa. Será um prazer poder contar com você nesta manhã, tá bom? Manda para cá. Irmã Reginalda também ouvindo o programa. É lá de Painel, Santa Catarina. Ela está pedindo orações aqui, né? Pelo Paulinho, para sair das drogas. Pâmela, Júlio, Natanael, bastante pedidos aqui. Vamos orar, viu, irmã Reginalda? E ela então participa aqui também do programa nesta manhã.
5: Bom dia para o senhor, tudo bem? Eu tenho sua audiência na justiça, mas eu não falei nada, tudo que está escrito aqui é uma mentira, sabe? E o inimigo é furioso, a gente sabe, mas só que eu queria ver se os irmãos orassem a favor, para Deus abençoar quem não deu nada, porque tudo que está aqui é mentira.
1: Amém, vamos orar sim, irmã Reginalda, confia em Deus, tá bom? Coloca tudo na mão daquele que pode fazer por você, ele pode fazer a obra, o nosso Senhor Jesus. Confia nele, porque ele é maravilhoso.
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1: Estamos ao vivo nesta manhã e vamos até 11 horas com o programa Voz da Libertação. Deus abençoe você que está ligando o rádio agora, está chegando agora neste momento aqui. Que bom, hein, ter a sua companhia.
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8: Meu nome é Cícero Lopes dos Santos Carneiro, sou moradora na cidade de Lençóis Paulista. Meu neto, ele autista, pela medicina ele ia demorar de falar, mas eu comecei a fazer campanha na igreja. O Senhor usou o pastor para dizer para mim que Deus estava

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1: É isso aí, agora 9:28. Agora nós vamos adorar o Senhor, vamos cantar para o Rei da Glória, vamos exaltar ao nosso Salvador. Vamos lá? Vamos cantar com Débora e Eleni. Vamos tocar esse sino aqui, o relógio. O relógio não para, né? O relógio vai marcar a última.

0: 9h31. Voltamos daqui a pouquinho com a nossa programação.
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versículo 5, disse Deus a Josué: convoca meu povo para jejuar e orar e santificar, farei no meio de vós maravilha. Deus está operando os grandes milagres. Ouvinte, não fique em casa, venha grande Curitiba e regiões metropolitana. Mais uma vez, ouvinte, anota o endereço: Rua

0: abençoa todos os ouvintes. Amém, Jesus.
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E olha, ouvintes, amanhã é quinta-feira e amanhã teremos o culto da Fundação Reviver. É, amanhã teremos aqui em dois horários os cultos destinados às instituições Reviver. Amanhã, quinta-feira, teremos o culto às 9 horas da manhã e também às 14 horas. Pela manhã, a irmã Leacir Ribas pregando a palavra de Deus, orando por todos. E à tarde, temos a irmã Vera, né, que prega a palavra e ora em favor de todos. Então, é a oportunidade para você estar conosco em nossa sede, aqui na Pedro Ivo 744. Não fique de fora, venha participar.

sexta-feira, prossegue a campanha Encontro com a Esperança. Pela manhã, evangelista Maria Lorena no altar de Deus. Meio-dia tem o culto do almoço com Jesus. Às 14 horas, diácono Geraldo da Costa. E às 19 horas, a equipe do PEMU, juntamente com o presbítero Fernando, aqui orando por você, pela sua família. Então é a sexta-feira dos milagres, sexta-feira do mover de Deus. E temos também a madrugada com Deus. Temos a vigília de sexta para sábado. Você pode participar conosco da vigília aqui na Pedro Ivo 7.

Você sabia que tem Igreja Deus e Amor aí pertinho de você? Você que está me ouvindo no Norte, Nordeste, Centro-Oeste, Sudeste do nosso Brasil, você que nos acompanha aqui no Sul também, é, tem Igreja Deus e Amor aí pertinho da sua casa, para que ainda hoje você nos faça uma visita e seja abençoado pelas mãos poderosas de Cristo. Então,

Nós temos a Igreja Deus de Amor ali no Rio Verde, Avenida Londres 577. Temos também a Igreja Deus de Amor no Guaraituba, Colombo, Rua Cascavel 209. Hoje é culto do PEMU, né? Lá também na Cascavel 209, lá em Colombo. E hoje à noite estaremos lá adorando a Deus também com os irmãos, com as irmãs do PEMU e todos que estiverem conosco ali no Guaraituba. A bênção de Deus espera por todos vocês aí no nome do Senhor Jesus Cristo.

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1: O rei está voltando. É a canção que ouviremos agora. A voz de Rafael.

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2: Ouvintes mandando mensagem aqui, agradecendo a irmã Sandra Mara, que está nos ouvindo em Almirante Tamandaré, né? Deus abençoe pela participação. E está agradecendo aqui, né? Está agradecendo a Deus. Deus abençoe também a Roseni, participando nesta manhã do nosso programa. E ela está pedindo para Deus fazer um milagre na vida dela, né, irmã Roseni? Amém. Vamos orar para Deus preparar as bênçãos aí, tá bom? Isso.

5513 98747 4513, código 41, código de Curitiba 41. Aí você manda sua mensagem para nós.

esta manhã o fogo está caindo aqui na igreja. Já a oração, o povo orando, sentindo a presença de Deus. Daqui a pouquinho, evangelista Maria Lorena, já no altar de Deus para pregar a palavra. Ela já está aqui desde as 7 orando e daqui a pouco ela vai estar já com a palavra para orar por todos, para falar do amor de Deus. Então, hoje é bênção dobrada aqui na Igreja Deus e Amor. São 9 horas e 49 minutinhos em Curitiba.

0: vou pegar para mim, porque eu não tenho condições. Mas eu sei que o senhor vai preparar. Mas eu vou pegar pela causa da minha filha.
1: Qual era a causa da sua filha?
0: Ela tinha uma causa que fazia 5 anos. Vai para 5 anos que estava na mão do juiz.
1: Vai, não vai.
0: Falei para ela, olha, eu tenho certeza que esse ano vai sair. Aí o pastor fez esse voto que ninguém dá nada. O voto de ajudar a igreja, assistência da igreja. E eu peguei com aquela fé, irmãos.
1: Sem condição?
0: Sem condição nenhuma, mas nenhuma mesmo. O único dinheirinho que eu tinha ali era o valor do voto. Pois eu falei assim, pois é esse aqui, eu vou colocar no voto. E coloquei no voto.
1: E é segunda-feira?
0: Segunda-feira. E a bênção foi grande.
1: E o que aconteceu?
0: Quinta-feira, a advogada ligou pra ela e disse, Sabrina, saiu a tua causa.
1: Meu Deus do céu. 5 anos.
0: Saiu a causa dela.
1: 5 anos, irmã?
0: 5 anos, estava indo para 5 anos. Não chegou a 5, né? Estava indo para 5 já. 2025, agora ia dar 5 anos. Tu veio na igreja, eu fiz um voto por ti, segunda-feira, que eu não tinha condições. Mas você vai ver a resposta de Deus.
1: E a resposta chegou?
0: Chegou.
1: Ela recebeu.
0: A advogada mandou a mensagem.
1: Meu Deus do céu.
0: Que lindo. Ela recebeu. E eu estou muito emocionada. Irmãos, faça esse voto que o pastor faz aí, que vocês acham que não é nada. Mas esse voto de 100 reais deu a vitória de 5 anos. Agradeço a oportunidade.
1: Oh, amém. Deus abençoe.
2: Vale a pena, né? Vale a pena fazer votos a Deus com fé. Olha aí, a Fátima contando que fez um voto e uma causa de 5 anos que estava parada, estava engavetada, Deus deu a vitória. Oh, meu Deus do céu, como é lindo confiar no poder de Deus, como é lindo confiar, ouvinte. Venha fazer o voto. Inclusive, nós estamos dentro da campanha, os 300 valentes, né, de Gideão, a campanha que está em andamento. Se você ainda não entrou, entre a partir de hoje, faça voto a Deus, pega o teu propósito, para você

0: você coloca o teu pedido lá e certos estamos que Deus pelejará pela tua causa, tá certo? Então, o endereço para você vir aqui colocar o pedido no livro é esse, Rua Pedro Ivo, 744, Igreja Pentecostal Deus e Amor. Lá no livro você vai colocar os pedidos e esse livro é apresentado em todos os cultos em oração, além também do culto, ou melhor, além da oração também no monte, né? Temos a oração, os pastores sobem o monte para orar pelos pedidos dos irmãos que estão ali no livro dos 300. Então, participe, Deus garante a sua vitória com toda certeza. 9:53 agora em Curitiba, 9:53, programa A Voz da Libertação.
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0: Até às 11, estamos aqui juntamente com os nossos ouvintes falando das bênçãos de Cristo Jesus. Obrigado por você estar comigo aqui nesta manhã.
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3: 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Obrigada, Jesus. Obrigada, Jesus. 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
5: Meu nome é Gilberto de Amorim, sou da cidade de Ibatiba, Espírito Santo, capital Vitória, e tenho o prazer e a honra de fazer parte da Igreja Pentecostal Deus de Amor, a qual eu conheci a igreja. 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Portanto, eu sou da Igreja Pentecostal Deus de Amor de Ibatiba, Espírito Santo. 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
0: É, Igreja Deus e Amor, o pronto-socorro de nosso Senhor e Salvador Jesus. Quantas pessoas abençoadas, né, ouvintes? Quantas pessoas contando aqui um milagre, agradecendo ao Senhor. É, você também será o próximo, hein, para contar o teu milagre em nome do Senhor Jesus Cristo. Ouvintes, nós vamos agora para o momento importante, é cantar parabéns aos que estão de aniversário no dia de hoje. Você está de aniversário nesta data, dia 2 de setembro? Então vamos lá homenagear os aniversariantes!

0: presença do Senhor agora entrando na casa deste ouvinte, abençoando a cada um, Senhor. Oh, Jesus amado, peço ao Senhor que visite, Senhor, nesta hora, os que precisam do teu socorro, do teu milagre, os que precisam do auxílio divino. Dá-lhe a bênção a eles, Senhor. Senhor Jesus, eu quero te pedir também nesta hora que as tuas mãos sejam estendidas na vida de cada irmã que está aniversariando no dia de hoje. Oh, Senhor, eu creio que o Senhor tem uma grande bênção para cada irmão, que o Senhor tem uma grande vitória a realizar. Oramos também agora e pedimos ao Senhor que entre agora naquele hospital, onde temos lá um irmão, uma irmã que vai passar por cirurgia, que o Senhor possa ir na frente. Senhor, abençoa nesta hora aqueles que estão desempregados, que essa porta venha se abrir e o teu nome seja glorificado. Abre as portas, Senhor. Opera poderosamente. Oramos pelas famílias. Pedimos a tua paz. A paz do Senhor Jesus entra nesta casa agora. Que a paz do Senhor Jesus Cristo fique agora, meu Pai, entre esta família. Que esta família seja abençoada. Que esta família seja, Senhor, reestruturada. Confirma o teu milagre. Opera poderosamente. Assim nós oramos, crendo, Senhor, na resposta divina. Muito obrigado, Senhor. Obrigado pela oportunidade que me destes mais uma vez de estar aqui falando do teu amor, falando do teu poder. Graças te damos. Oramos crendo na resposta celestial. Em nome de Jesus Cristo. Amém.
1: Dez horas
0: da manhã, que Deus abençoe ouvintes que oraram conosco, receba a tua bênção nesta hora. Voltamos em instantes.
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0: Vamos agora para as inserções da propaganda eleitoral.
5: 10 horas e 1 minuto.
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aplausos também, né? É. Vamos aqui, ó, louvando ao Senhor pela tua vida, por mais um ano que você comemora no dia de hoje. Parabéns, parabéns, parabéns. Vamos tomar uma aguinha agora? Toma essa aguinha aqui. Você tá boa. Os aniversariantes agradecendo a Deus e tomando mais um copo. Oremos ao Senhor. Senhor Jesus, te agradecemos, Senhor, pela tua presença em nosso meio, em nossas vidas,

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1: 10 horas e 4 minutos.
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culto ao vivo do templo da nossa igreja Deus e Amor, aqui em Curitiba, na Pedro Ivo 744. Evangelista Maria Lorena, já no altar.

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sentindo ânsia de vômito, tontura, que arrepiou tudo, levanta a mão, e é o meu espírito de miséria, vem aqui na frente para nós orar. Cadê essas sete pessoas? Nada vai para frente, nada dá certo. Levanta a tua mão e é o demônio de miséria. Vem aqui para nós orar agora. Seja rápido, levanta a mão e venha. Deus, ele está com pressa em te abençoar aqui hoje. Cadê as demais? Levanta a tua mão. E é o demônio que ganhou até sangue para ver a tua ruína, a tua desgraça. O diabo não vai te ver mendigando, ele vai ter que te ver abençoado. Quem crê, dá o meu glória. Chorar por essa moça com a blusinha branca e marrom, vem aqui, dá o meu glória. Toda a igreja em pé, dá o meu glória. Quem crê, com tumor na garganta. Cadê essa pessoa? Quer ver o Deus te operar? Dá o meu glória, dá o meu glória, grita, queima ele, pode gritar, queima igreja, toda obra maligna, e não volta nunca mais. Cadê essa pessoa que disse, eu vou lá hoje, se Deus não resolver, eu resolvo da minha maneira. Cadê você? Dá glória, dá glória. Se está desafiando Deus, dá o meu glória. Te dou a última oportunidade. Se Deus não resolver, eu resolvo da minha maneira. Uma oportunidade, duas oportunidades. Muitas mãos levantaram, dá o meu lote. Dá o meu lote. Grita, meu Deus, eu creio no meu livramento. Coisa linda, eu vi a bandeira do Pai se levantar. Fala, meu Deus, eu
Deus nessa tarde. Quem que você ganhou pra entrar nela? Pode gritar quem? Pode gritar quem? Se Deus não resolveu, resolva. Volta nunca. Ui! Em nome de Jesus. Levanta a mão. Que triste, né, irmãos? Levanta a mão. O diabo ele não brinca. Mas nós também não brincamos. Quem crê dá o meu voto. Levanta a tua mão e grita: meu Deus, eu creio no meu milagre. Fala: meu Deus, eu creio na minha vitória. Abra vossa Bíblia agora, no livro de Gênesis, capítulo 46, e a partir do verso 1. Aleluia, palavra do Senhor. Se você ama Deus e acha que Ele merece, então você vai dar uma glória para Ele. Aleluia! Reclama-se! Vai dando glória! Aleluia! Palavra do Senhor! E partiu Israel com tudo quanto tinha, e veio a Berseba e ofereceu sacrifício ao Deus de seu pai Isaque. E falou Deus a Israel em visão de noite, e disse: Jacó, Jacó. E ele disse: eis-me aqui. E disse: eu sou Deus, ó Deus e teu pai, não temas, desce ao Egito, porque eu te farei ali uma grande nação, e descerei contigo ao Egito, certamente te farei tornar a subir, e José porá as suas mãos sobre os teus olhos. Fala comigo, meu Deus, mais alto, meu Deus. Eu creio que esta manhã o Senhor irá comigo. Quem crê dá o glória. Fala, vai glória, glória e palma, igreja. Adora, adora, adora. Mais alto e se glória. Aleluia, irmãos e irmãs. Quando nós olhamos o texto da palavra, todos conhecemos a história de José.

Jacó em rever aquele filho que ele achava que estava morto, era tão grande. A Bíblia me revela de uma maneira bem clara: ele não foi por impulso, ele bateu o joelho no chão. Primeiro ele buscou a direção de Deus. Eu tenho uma palavra que hoje: não anda por impulso, anda na direção de Deus. Só quem crê dá uma glória. Aleluia. O que que Jacó fez? Jacó orou ao Senhor. Dá glória. Dá glória. Orou: Senhor, é para mim ou não? Quando nós andamos no Espírito, em tudo nós oramos. Em tudo. Em tudo. Nada por impulso. Nada, eu vou. Não. Primeiro busca a direção. Dá glória. Dá glória. Senhor, eu vou para o Egito, não. Ai, a voz daquele que nos ama. Gradou lá do céu. Jacó, Jacó. Nós vencemos.

te livro. Aleluia, Deus do teu pai, não tema descer ao Egito, porque eu te farei ali uma grande nação. Deus tem obra contigo. Deus irá contigo. Quem crê que ele vai levantar? Se Deus irá conosco, não tem deserto que não produz. Da glória levanta a mão. Eu estive exatamente no lugar. Perceba. Uns falam maneira, outros outros. Mas é ter Sheba. Sheba. Eu tive exatamente no lugar da casa de Jacó, na cidade de Abraão. É areia, pó e pedra. Areia, pó e pedra. Só, nada mais. Mas foi exatamente ali, ali, que Deus falou com Jacó. Fazendas, riquezas, bonanças. Em deserto onde não produz nenhum pé de flor, eu tenho uma palavra. Tu pode estar aonde tu estiver, pode ter nada na tua mesa. Dá um louvor. Mas se

creer, doy los transportando, porque eu creio no Deus que nós é o Deus que faz brotar água da rocha de vida. Levanta a mão quem bebeu dessa água, levanta a mão. A rocha é Cristo. Levanta a mão. E depois que você bebe desta fonte, tu não teme mais nada. Levanta a tua mão. É lindo que Deus faz. Deus já está me revelando 194 pessoas que Deus manda te dizer que vai fluir água da rocha. Vai vir bênção.

Levanta a tua mão. Tem cinco irmãs, Deus manda te dizer: agradeça, porque o que está para acontecer, tu nunca vai ter palavra de gratidão. E vai ser por esses dias que uma grande bênção chegará na tua vida. Dá um glória. Dá um glória. Dá um glória. Falta quatro. Dá um glória, é uma promessa. Dá glória, é uma promessa. Vem também, vem. A irmã de Deus, dá um glória. Dá glória. Dá com a camisa clara e o blusão, dá o glória. Vem cá, meu filho, falta um irmão ainda. Venha cá, meu filho de boné, venha. Falta duas pessoas, e é duas irmãs, a senhora é uma. Dá o glória, vem aqui, minha irmã, dá o glória. Chega do mas Jesus Cristo te dá saúde. Quem crê que me dá? Eu vejo uma empresa abrindo muitas portas. Quer saber, soma da glória. E é uma empresa. Venha, meu filho, vem. Vem receber a vitória. Tu vai abrir muitas portas. Quem crê, dá o glória. Quem crê, dá o glória. Tem uma irmã com a sinusite tão atacada que você ia pro leito aonde está. Levanta a tua mão, caniço. Venha, minha irmã. Venha buscar saúde na mão do Senhor. Quem crê que é Ele que cura, dá o glória. Se sente como se um bicho tivesse dentro do teu ouvido.
feita pra te deixar louco. Grita, queima, vai gritando, queima. Todos com a mão levantada, vamos expulsar a igreja. Não, glória. Vem aqui, meu filho, vem buscar a tua vitória. Isso, vem. Grande é a benção. Levanta a mão e grita, Satanás, sai agora, sai do meu caminho. Fala, meu Deus, eu creio na minha vitória. Como é lindo andar na direção de Deus. Quem crê que é lindo, dá o meu Lorde. Uma pessoa foi feita uma obra de macumba na tua coluna, se sente como se tivesse um punhal nessa altura. Cadê essa pessoa? Dá o meu glória, vem aqui, irmã, vem para nós orar pela irmã. É uma obra de macumba para te deixar no leito de dor. Quem crê que ele vai sair, grita, queima ele. Pode gritar, queima igreja. Põe a mão na cabeça. Pode gritar, queima igreja. Sai agora. Saia da coluna dela. Põe quem está na coluna, igreja. Pode gritar, queima. Pode gritar, queima. Saia da coluna dela. Jesus, que coisa terrível. Eu vi uma corrente preta, Deus me mostra as coisas claras, e essa corrente está amarrada num boneco. Você sente uma corrente que amarra esse pé. Cadê essa pessoa? Da glória, já te arrepiou. Grita, queima esse. Aonde está essa pessoa? Se sente aquele peso, parece que algo amarrou tua perna. É uma obra de macumba. Ei, carna, dá o meu lote. Essa corrente vai ser rebentada aqui agora. Quem crê que Jesus pode fazer? Deixa eu orar por esse moço. Você, meu filho, vem cá. Repito isso, vem. Vem buscar resposta. A vitória é grande. Posso orar por ti também, jovem? Vem cá buscar a vitória. Coisa linda. 39 pessoas operadas de veias do coração. Levanta a tua mão. Tu vai sentir um alívio. Quem crê, dá o meu lote. Grita, queima esse. Grita, Satanás. Solta agora. Solta a perna dela. Pode gritar, queima igreja. Sai agora. Sai. Em nome de Jesus. Senti assim mesmo. Era difícil. Tudo amarrado. Rastejava a perna. Dá uma batidinha nela agora. Cadê o peso? Sumiu. Foi embora. Get it!
aquele estômago. Inteirinho Deus vai arrancar ele com raiz e tudo. Cadê essa pessoa? Dá um glória a dor de estômago que nada acalma. E foi uma obra de macumba para você morrer canceroso. Dá um glória, grita, queima ele. Levanta a mão, seja rápido. Quero dar oportunidade para os irmãos também. A pessoa não levantou a mão. Aquela ruindade, aquela coisa horrível. Parece ter um bicho comendo o teu estômago. Te dou uma oportunidade, duas oportunidades. Dá um glória. Grita, queima esse. A pessoa está toda trêmula. Senão eu passo a revelação. Não, meu Lord. Não, meu Lord. Para você saber que é contigo, você ainda tem um barulho terrível no teu ouvido. Que é o livramento total. Levanta a tua mão. Também não, também não, também não. Não, meu Lord. Não, meu Lord. Não, meu Lord. Levantou a mão. Lá atrás levantou a mão e abaixou. Dá um glória, não insisto mais. Dá um glória. Dá um glória, levanta a mão e grita, meu Deus, repreenda esse câncer. Mas não se preocupa, é a limpeza do Pai. Crê, receba teu milagre. Bom, mais de Deus pro inferno. Tu ganhou muito, tu ganhou velas e várias coisas. Podem gritar quem vai. Bomba gira das trevas. Tu quer que ela tire a própria vida dela? Pode gritar quem mais? Sai agora! Pode gritar quem mais? Toda obra maligna, saia da vida dela, saia da família. Pode gritar quem? Toda força maligna. Levanta a mão. É, todos com a mão levantada. Quando ela vem, assista. Abra, assista, irmã. Fala amém. Amém. Espírito inferno. Tu é uma legião. Saiu um, entrou outro. Podem gritar aqui. São legiões. Podem gritar aqui. Legião do inferno, os
levanta, dá o meu glória. Toca na cabeça dela, tá liberta. Fala comigo, Satanás! Sai! Sai! Em nome de Jesus, pronto. Levanta a mão e grita, meu Deus! Mais alto, meu Deus! Eu creio na vitória pelo sangue de Jesus. Todos em pé, que coisa linda! Queira o inimigo, não queira. 73 pessoas levantaram a bandeira da prosperidade. Toda maldição financeira caiu por terra. Só quem crê dá o meu louvor. Quem crê dá o meu louvor. Vamos ajudar a obra do Senhor.

minutos, 10h50. Aí está, ouvintes, o culto desta manhã, evangelista Maria Lorena, já com a Igreja do Senhor e Deus operando milagres gloriosos. Daqui a pouquinho tem o culto do meio-dia. Vamos ouvir aqui a participação do nosso irmão Diácono Geraldo da Costa, confirmando então a sua presença para daqui a pouco mais ao meio-dia.

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Josué capítulo 3, versículo 5. 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Farei no meio de vós maravilha. 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Ouvinte, não fique em casa. 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

0: todos os ouvintes. Amém, Jesus.
1: Vanessa Rodrigues, é a primeira vez que eu venho. Eu vim agradecer a Deus a minha libertação. Eu era viciada no crack há mais de 10 anos. Eu era moradora de rua. Eu tive mais de 3 overdoses. Perdi tudo, tudo. Mas quando cheguei na igreja, Deus me amou, aceitei Jesus, não acreditava em Deus. Para mim, eu dizia que esses crentes, desculpa a palavra, era tudo louco. Mas eu entrei dentro da igreja, meu companheiro que saiu da rua, me levou para a igreja e disse para mim, para mim aceitar esse Jesus, que ele tinha o poder de me mudar. E eu dizia, se um crente passasse por mim e dissesse, Jesus te ama, eu ia dizer, como é que Jesus me ama se eu tô morando na rua, perdi meus filhos, perdi minha dignidade, perdi tudo. E eu fui para a igreja, foi quando eu aceitei Jesus, quando tive um encontro verdadeiro com Deus. Eu cheguei na igreja, Deus é amor, e disse, é verdade mesmo, que esse Deus, esses crentes estão falando que é um Deus impossível, vai ter que mudar a minha vida, vai me tirar da rua, me botar dentro de uma casa, trazer meus filhos de volta, transformar a minha vida, porque eu não aguento mais. Irmãos, faz 6 anos para a glória de Deus. Hoje eu sou obreira da casa do Senhor, meus filhos estão comigo, eu era moradora de rua, hoje eu sou operadora de máquina. Eu agradeço a Deus, né, por essa oportunidade. Eu moro na rua João

que Jesus mudou a vida dela. Uma moradora de rua, sofrendo, né, debaixo das garras do inimigo, mas teve um encontro com Jesus e Jesus transformou a vida dela. Está aí agora o testemunho de fé, como vocês puderam acompanhar. Esse é o nosso Deus que transforma vidas.

0: momento da propaganda eleitoral. Que Deus abençoe. Daqui a pouquinho também estaremos já transmitindo direto de São Paulo. Daqui a pouco, às 11h30, temos a oração. A oração, que seria meio-dia, está no ar agora às 11h30 da manhã, em virtude aí da propaganda eleitoral gratuita. Que Deus abençoe a todos os ouvintes e voltamos logo mais. Vamos lá.
1: Horas 54 minutos.
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0: São 10 horas e 58 minutos em Curitiba, 10 e 58. Ouvintes, eu já quero agradecer a todos vocês que estiveram conosco nesta manhã, desde as 7h25, estávamos aqui já com os ouvintes, né? E convidando você a permanecer na audiência, porque daqui a pouquinho teremos também a oração, depois tem programa Mensagens Cantadas. Assim que terminar a propaganda eleitoral, meio-dia, já entra no ar aí, daqui a pouco, a programação com a cantora Débora e também o pastor Lourival. Que Deus abençoe. Obrigado a toda a amada audiência pela sintonia. Obrigado ao nosso companheiro Egídio lá nos transmissores. E ouvintes, fique aqui. Daqui a pouco, os nossos companheiros lá da sede mundial estarão apresentando a programação Voz da Libertação.
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1: 11 horas.
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3: Onze horas.
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28: Onze horas e 5 minutos.

0: chat, que você comente no decorrer do programa, principalmente você que está chegando agora. Você que está pelas redes sociais, é só botar no chat do YouTube, Facebook e Instagram. Mas agora o Levi vai repetir o nosso WhatsApp para você que está pelo rádio participar com a gente.
1: Muito bem, DDD 11, você que me ouve através da rádio Deus e Amor em todo o Brasil, nosso DDD, estamos em São Paulo, é 11, 982 92 33 92. Eu vou repetir pela última vez. DDD 11 982 92 33 92.
0: Muito bem, participe da enquete do Voz da Libertação. Olha, 11 horas e 6 minutos, conforme eu disse, aqui a gente traz informações da nossa igreja e agora a gente vai para o momento que a gente chama de externa do Voz. O nosso diácono Tiago Santos está lá na sede mundial, vai entrevistar alguém ao vivo agora e trazer atualizações sobre a Conferência Jovem 2026, Graça sobre Graça. Está chegando, faltam 2 dias, então Tiago, é com você, traga-nos informações e atualizações. Ações.

0: A paz do Senhor Jesus, Diácono Ítalo Siqueira. A paz do Senhor aos meus amigos de bancada e, claro, a você, nosso querido internauta e ouvinte. Sejam bem-vindos a mais uma externa do Voz. Olha, faltam poucos dias para a Conferência Jovem e, por isso, a nossa equipe de externas veio até o terceiro andar aqui do prédio administrativo para conversar com algumas pessoas referente a esse evento. Nós falaremos sobre expectativas de organização e traremos mais algumas informações. Mas antes, eu queria mais uma vez, para você que está pelo YouTube aí, pelo Instagram, Facebook, eu queria que você visse essa camisa. E você que está pela rádio, convido você a vir também para o YouTube, mas porque eu irei agora mostrar essa belíssima camisa, porque os últimos dias que eu terei ela com uma exclusividade. Olha só que belíssima camisa, graça sob graça, João, capítulo de número 1, versículo de número 16. Olha só que benção, uma camisa belíssima. E graças a Deus aqui que obtivemos ela com exclusividade. Mas olha só, vou chamar agora aqui o nosso convidado mais do que especial, Ivan de Jesus, ele que é líder mundial do Reação e meu grande amigo. Deus abençoe, Ivanzão. Muito obrigado por nos receber aqui. Olha só, eu queria que você se apresentasse para as pessoas que estão nos acompanhando neste momento, por favor.
1: Paz, família, eu sou Ivan de Jesus, sou líder mundial do Reação, para quem não sabe, a frente de evangelismo dos jovens, sede mundial e a nível literalmente do mundo inteiro. Estamos assim com uma expectativa, família, aqui em cima, olha eu já pecando. Paz do Senhor Ítalo, meu querido Levi e Gabriel, né? Gabriel. Tudo bom, gente? Vamos lá, então, o evento de verdade vai ser incrível. Nós já estamos, né? Alguns dias, já temos algumas informações, já estamos soltando inclusive cronograma, já sabemos quem estará junto conosco. Vai ser incrível. Vai ser incrível. E é importante que nós, o tempo todo, estejamos passando, informando, né, a nossa galera que está vindo. Uma coisa muito impressionante é que, assim, gente, todas as idades. Eu tenho recebido muitos telefonemas e a galera de toda... Ah, o evento é jovem. Não, tá vindo uma galera e de todos os locais. Eu acho que isso também tem muita relevância. O que eu queria falar um pouquinho agora é muito importante também, sobre o transfer, tá? Tem pessoas que estão vindo, por exemplo, de ônibus até um terminal, ali elas vêm até a estação e não sabem o que fazer. Alguns de casa, bairros próximos, bairros distantes. O que acontece, família? Vamos lá, vai ser bem simples. Nós temos os transfers que estarão passando. Percurso, início aqui na Prefeito Passos, número 10, gravem isso, sede mundial. Sai da sede mundial, estará indo até o metrô Dom Pedro, terminal de ônibus e vai até o Templo 3, porque alguns ônibus estarão parados lá também. Então, esse percurso o tempo todo. Temos alguns horários, tá, que já estão definidos, estaremos passando isso até hoje, final da tarde, a gente já bate o martelo com os horários. Muito importante, além dos transfers, nós, quero falar um pouquinho, pode? Pode dar spoiler.
0: É bom dar spoiler, passa tudo, entrega tudo.
1: Gente, é que agora eu tô magrão, né? Fala de comida, eu fico com a mente pesada. Mas vamos lá. Gente, os nossos food trucks estão incríveis. Nós teremos assim uma praça de alimentação realmente muito completa. Fala alguma coisa que você gosta de comer, Tiagão.
0: Hambúrguer.
1: Vai ter. Fala outra coisa.
0: Lasanha.
1: Vai ter. Fala outra coisa.
0: Pizza.
1: Vai ter. A lasanha, por exemplo, e nós teremos aonde? Dentro da nossa cantina da Help. Gente, é muito importante. Temos os food trucks, né, do lado externo, mas nós temos a nossa estrutura aqui, sede mundial. Que, gente, dentro da Help, teremos uma barraca de pastel na frente. Temos vários alimentos para quem gosta de parmegiana e outras coisas, é na cantina da Help. Vem com a gente, não deixa de vir não, pô.
0: Rapaz, olha só, Ivan, a sua animação, assim, falando, alegra qualquer um. Olha só, então, você trouxe aqui diversas informações. As pessoas que virão aí de ônibus, de metrô, já deu o itinerário, transfer, Dom Pedro e Avenida Prefeito Passos 10. E também food trucks, comida. Então, quem vir, não precisa se preocupar com questão de alimentação, de sair aqui da sede mundial. Tudo estará por aqui mesmo.
1: Só vem pronto para receber mais do poder de Deus. O resto deixa com a gente. Amém?
0: Maravilha. Olha, isso demonstra que esse evento está sendo bem organizado. Parabéns a todos vocês que fazem parte dessa organização, que estão aí por trás dos bastidores. É uma bênção saber que quem vir para este evento será abençoado de todas as maneiras possíveis Jesus, tanto com a organização, com bênçãos ministeriais também, Ivan.
1: Glória a Deus por isso. Nós costumamos dizer nos bastidores, e o evento começou lá em cima, se começa no coração do Pai, não tem como dar errado, Tiagão. Tamo dentro.
0: Glória a Deus. Ivan, bênção de Deus, muito obrigado por essas informações. Eu queria saber do Ítalo Siqueira, nosso amigo âncora lá, se ele vai pagar aí um pastelzinho, pelo menos que seja, para nós.
2: Em nome de Jesus.
3: Rapaz, se você me desse o cartão de crédito, a gente paga pizza, pastel, lasanha, a gente vai comer junto aí, mano, vamos comer junto. Olha, vai ser muito bom, o Ivan, nosso amigo, eu gostava de chamar o Ivan de grandão, né, que o homem tava gigante, agora tá menor que você, Thiago.
4: Aí forma.
3: Parabéns, Ivan. Deus abençoe.
1: Venha forte com o irmão Jairo. Deu certo. Aleluia.
3: Tiago, muito obrigado, meu Deus abençoe.
0: Eu obrigado, Ivan. Magro aqui, então, vamos dar uma conversa aqui, porque sempre que eu tô com o Ivanzão, é uma benção conversar, um grande amigo, irmão de Deus, irmão que Deus me deu, e nós retornamos com vocês aí do estúdio. Que Deus abençoe.
3: Muito bom, muito bom. Obrigado, essa dupla maravilhosa. Tiago Santos e Ivan de Jesus, trazendo informações pra gente aí do Graça sobre Graça. E olha, você não pode faltar, você não pode perder, né? Dias 4 e 5, sexta e sábado, aqui na Sede Mundial, com a nossa diretoria, nossa liderança, todo o nosso Ministério Jovem e com cantores especiais, em Gabriel Guedes e Nívia Soares, né? Você está convidado a participar com a gente. Agora, 11 horas e 13 minutos, a gente tem informações para você aqui. O nosso programa Voz da Libertação sempre atualiza você sobre a nossa igreja, desenvolvimento, crescimento, expansão do reino. E é por isso que agora a gente vai falar com o pastor Ezequiel Antônio, ele está falando lá da IPDA Estadual de Ji-Paraná. Pastor Ezequiel, a paz do Senhor Jesus, muito bom dia, seja bem-vindo ao Voz da Libertação. É uma honra tê-lo com a gente aqui. Então, olha, queremos saber as novidades aí da IPDA. Bom dia.
5: A paz do Senhor Jesus, Diácono Ítalo, a paz do Senhor, Presbítero Levi, irmão Gabriel e todos os ouvintes do programa Voz da Libertação. É muito bom estar aqui mais uma vez. Estamos aqui na sede estadual de Ji-Paraná, Rondônia. E hoje é o culto, logo mais às 16 horas, o mover de Deus e a prosperidade em tempos de crise. A Igreja Deus é Amor, aqui em Ji-Paraná, está na rua T16, entre Manuel Franco e Avenida Brasil. E os cultos são todos os dias às 8 da manhã e também às 19 horas.
3: Glória a Deus.
5: E queremos também, pastor Diácono Ítalo.
3: Pode falar, meu irmão.
5: Falar sobre o Agosto Verde, né? E foi uma bênção aqui com a participação de toda a região. Todas as congregações, foram mais de 1.500 quilos arrecadados, o povo participando, abrindo a mão para socorrer vidas.
3: Olha só que bênção.
5: Foi uma festa maravilhosa, com presença da irmã Regilene pregando a palavra do Senhor, grupo Expansão, o pequeno Galileu participando e Deus abençoando poderosamente.
3: Glória a Deus, pastor. Isso demonstra muito o trabalho da nossa Igreja Deus e Amor no interior do Brasil, né? No norte, nordeste, sul, sudeste. A nossa igreja tem essa identidade. Vai pra cima mesmo, prega o evangelho, faz ação
5: social. Com certeza.
3: E nós passamos aí por essa campanha solidária, né? Agosto Verde. Parabéns aí por esses milhares de quilos arrecadados. Pastor, quando se trata de missões, evangelismo, aí na região de Ji-Paraná, como é que está o desenvolvimento da obra missionária?
5: Sim, nós temos o Ministério, o grupo do PEMU, né? O trabalho do PEMU, que é Projeto Missão Urgente, e tem a equipe de evangelismo, de visita domiciliar em pessoas que precisam de apoio. Nós temos a equipe de visita em hospitais, E o evangelismo, que é na rua, porta a porta, culto nas praças, culto nas ruas, aonde Deus tem alcançado vidas, restaurado vidas, que estava precisando do socorro de Deus e da palavra de Deus.
3: Glória a Deus, que bênção. Os cultos acontecem todos os dias. O senhor pode repetir, por favor, os horários para quem está nos acompanhando? Tem muita gente, pastor, acompanhando pelas redes sociais.
5: Sim, e aqui também. Na Estadual do então, Paraná.
3: Por favor, repita aí os horários.
5: Às 8 horas da manhã, todos os dias, e também às 19 horas. Nesse endereço, Rua Barão do Rio Branco, 1750, Nova Brasília. Essa rua mais conhecida aqui na região como antiga T16. É, nós falamos mais T16, que o povo está mais habituado.
3: Muito bem, pastor Ezequiel, muito obrigado pela sua participação, viu? Deus abençoe. Parabéns aí pelo trabalho, que a IPDA de Ji-Paraná continue avançando em nome de Jesus. Glória a Deus. É o pastor Ezequiel lá de Ji-Paraná, pastor Ezequiel Antônio, trazendo essas informações para a gente aqui e mostrando que a nossa igreja está presente no Brasil todo. E você que está acompanhando, tem igreja aí na tua cidade? Tem uma IPDA aí na tua região? Deixa aqui no chat, comenta, que a gente vai acompanhar você. Ô Gabriel, falando sobre o chat, atualiza pra gente aí como é que está a participação. Você citou anteriormente que tem bastante mensagem, estou curioso, hein?
6: Tem, ó. Pelo YouTube, a Lise Silveira, ela de Camaquã, Rio Grande do Sul, ela falou que está numa grande expectativa. Ah, temos a mensagem aqui também da Divani Pereira. A paz do Senhor Jesus a todos os irmãos. Há alguns dias venho ouvindo a programação pelo rádio e percebi o quanto os irmãos são abençoados com sabedoria e discernimento para falarem da palavra de Deus. Olha só, ela tem sido abençoada através das mensagens aqui contida, através do devocional, através das enquetes. Então, que Deus abençoe, é um privilégio fazer parte dessa bênção para a sua casa. Também temos aqui a mensagem da Marinês Pimenta. Bom dia, meus irmãos, graça e paz. Gabriel, você é meu conterrâneo, a terra do cacau. Glória a Deus. Olha aí, ó, tá vendo? Aí. Temos conterrâneo em todos os
3: terra do
6: lugares.
3: Cacau, varão?
6: A terra do cacau.
3: Lá é conhecida como a terra do cacau.
6: Lá é conhecida como a terra do cacau.
3: Mas você falou hoje, geralmente você fala Itabuna, você falou outra cidade.
6: É, que eu sou de Itajuípe, mas o cartório, qual foi registrado, é Itabuna, que é maior, então...
3: Terra do cacau.
6: Isso, a terra do cacau,
3: rapaz,
6: né?
3: Mas eu vou pedir um cacau de lá, varão.
6: Então, eu também queria, hein? Você que é de Itabuna, manda o cacau pra gente. Tanto que a Fátima falou assim, a buchada, falou que a buchada lá é o mais conhecido. É porque assim, eu fui criado por pernambucanos, então eu já comi de tudo. Buchada, é tudo que se pode imaginar aí sem frescura. Então, aprendi a comer de tudo. Então, não sei qual é a região, né? Vamos lá. A Fátima Dantas mandou, o que daremos por alguém que morreu em nosso lugar?
3: Meu Deus.
6: Todo amor, toda gratidão nunca será suficiente.
3: Glória.
6: Nós estávamos falando da graça sobre graça.
3: Resumiu tudo.
6: Ela resumiu o tema, ela soube ser pontual. Também tem a Persília Rosa mandando mensagem, o Natan mandando mensagem, muitas mensagens subindo agora. Essas foram mensagens pelo YouTube. Temos também mensagens pelo WhatsApp. E a primeira mensagem do WhatsApp que eu quero ler é da Benildes, a paz do Senhor e Salvador Jesus Cristo, pastor. Hoje eu quero te fazer um pedido muito especial para mim. Eu quero pedir as vossas orações por esse casal. E ela mandou foto do casal. Por este casal aqui, olha, por essa família, né? Esse casal e essa criancinha, nós iremos orar com certeza. Ela não deixou o nome, mas eu convido você a partir das 11h30, né? Orar junto conosco por esse casal, por essa família, e Deus vai fazer a grande obra. Temos mais mensagens pelo WhatsApp de pessoas que pela rádio nos acompanham. O Ídalo Cavalcante de Arujá, ele manda a paz do Senhor Jesus a todos do Voz, a libertação, ao Ítalo, ele fala que é o Ítalo de Arujá. Eu creio que a alternativa alternativa B é a correta. Foi em Atenas que Paulo fez o debate no Areópago, ou como diz alguns pregadores, Areópago. Mas aí, ó, deixou a resposta dele. Será que é? Será que é a B? Temos mais mensagens? Se tivermos mensagem, ele vai jogar na tela. O Arcas vai jogar na tela a outra mensagem.
3: Tá chegando. Vamos lá.
6: Tá chegando. É porque tem pessoas mandando agora, de forma simultânea, pela rádio mesmo, estão mandando mensagem.
3: Tá vendo lá de Itabuna.
6: Ele manda a segunda parte, né? A programação está show de bola, chuchu, beleza. Eu estarei na Conferência Jovem no sábado. Deus abençoe a todos e dá um abraço aí para o Levi Muniz.
3: Obrigado.
6: Para o Ítalo, Keren, para o Gabriel. Mande um abraço, para o irmão, ele fala para mandar um abraço pro pessoal de Arujá, de Santa Isabel, para o pastor Gildásio de Itacoaxetuba e toda a redondeza. A programação está um sucesso, uma bênção, que Deus abençoe. Amém. Que Deus abençoe. Um abraço a todos vocês. Temos mais mensagens. A Dilma, mãe do Natan, ela, a paz do Senhor, sobre a enquete foi Atenas. Atos 17:15. A seguir, Deus abençoe a todos vocês. Não somente ela, deixa eu pegar meu celular aqui, porque, ó, quem mandou mensagem pra nós também pelo WhatsApp, isso da rádio, veio da rádio e respondeu. O Luiz Carlos mandou mensagem, o Wesley Levi, a nossa irmã Dilma também, outra Dilma, Andréia Munhoz, Marcos Antônio, Benildes, Maria Brito, todos eles estão nos acompanhando, mandaram mensagem agora pra nós, que Deus abençoe. Ítalo, temos mais?
3: Temos
6: mais.
3: Temos. Olha, mais, vamos fazer o seguinte, Gabriel, o pessoal está respondendo a enquete, então vamos logo apresentar a resposta.
6: Vamos.
3: Está todo mundo querendo saber do Areópago.
6: Areópago.
3: Muito bem, você que está em casa, atenção, chegou o momento de descobrir a resposta certa da enquete de hoje. Em qual cidade o apóstolo Paulo, ele fez o seu famoso discurso no Areópago? Nós temos letra A, que é Corinto, letra B, Atenas, letra C, Roma. Nino, que rufem os tambores para a resposta da enquete. É com você, Gabriel.
6: Vamos lá, o Linderberg, ele falou assim: Gabriel, vou te apresentar o irmão Jairo, olha aí, ó. É afronta contra a minha vida.
3: Falou brancada, né, Varão?
6: É tudo que eu perdi, tudo que eu perder, você vai ganhar em dobro em nome de Jesus.
3: O glória.
6: E ele tá precisando, Mas enfim, a resposta correta é a letra B. 120 pessoas votaram e a correta é a letra B. Atos capítulo 17, verso 15, está escrito assim, ó: e os que acompanhavam Paulo o levaram até Atenas, e recebendo ordem para que Silas e Timóteo fossem ter com ele mais depressa possível,
7: partiram.
6: Versículo de número 20 e 21. Pois no 19, ele levaram para o Areópago, dizendo: poderemos nós saber a nova doutrina, essa que vocês falam? E eles falam assim: são coisas estranhas, novas, que vocês estão trazendo aos nossos ouvidos. Paulo, ele é levado e ele começa a discursar no 23, porque passando eu, verso 22, e estando Paulo no meio do Areópago, disse: varões atenienses, em tudo que vos vejo um tanto supersticioso. O que eu vejo de vocês, vocês são muito supersticiosos. E a partir do 23 foi o devocional do Ítalo sobre ao Deus desconhecido. Foi justamente no Areópago, em Atenas, na cidade de Atenas.
3: Muito bem.
7: Muito interessante.
3: Interessante, né, Levi?
7: E é interessante que Paulo, lá no Areópago, ele achou aquele pessoal, assim, muito, como que eu explicaria? Um pessoal que gostava de novidades, né? Porque a Bíblia diz que todos os atenienses, estrangeiros, residentes, de nenhuma outra coisa se ocupavam, senão de dizer e ouvir a última novidade.
3: Olha.
7: Isso fez com que todo mundo soubesse sobre o Deus desconhecido que Paulo pregava. Maravilhoso isso.
3: E os atenienses se consideravam inteligentes, intelectuais, sim, talvez a capital intelectual do Império Romano da época.
7: Exato.
3: Mas aí Paulo chega assim: olha, vocês são muito supersticiosos.
7: Exato.
3: Ele chega logo dando uma... Aí, mas é a tese dele, né?
7: Exato.
3: É uma técnica de retórica, de oratória. Fala assim: ó, vocês são supersticiosos. Por quê? Eu passei e vi uma descrição aí, ó, desde conhecida, é sobre isso que eu quero falar. O homem é fé.
6: Sabia como pregar. Sabia como pregar.
3: É exemplo para nós pregadores, exato. Né? Às vezes o camarada quer pregar e não sabe nem o que vai falar, não sabe como vai começar, não sabe o que é tese, introdução, desenvolvimento, aplicação, e aí, às vezes, põe a culpa até em Deus, né?
6: É.
3: Mas, Gabriel, obrigado, viu? Parabéns.
4: Amém.
6: Talvez a culpa do Aeropago, não sei.
3: É, vamos lá. Obrigado, Levi, pela contribuição.
6: Glória a Deus.
3: Deus abençoe. Amém. E obrigado às 120 pessoas que votaram.
6: 125
3: pessoas, que Deus abençoe. Amanhã nós teremos mais enquete aqui no Voz da Libertação. A gente vai ficando por aqui, devido ao momento político que a gente está passando no Brasil, né? Por lei a gente tem um horário reduzido, mas assim que passar esse período a gente volta com a nossa programação normal. Você vai ficar agora com a oração, né? Que foi adiantada também, e na sequência a programação da nossa igreja Deus e Amor. Venham pra cá, Gabriel Araújo, Levi Muniz, muito obrigado pela companhia, pela participação e apoio. E você que está em casa, pelas redes e pela rádio, Deus abençoe. Fique na paz do Senhor Jesus.

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1: 11 horas e 28 minutos.

Deus, estamos em campanha de jejum e oração desde o dia primeiro. Estamos aqui clamando a Deus, 21 dias de jejum e oração. Desde ontem, o povo de Deus se levantou para clamar o grande avivamento de Deus sobre esta obra. Todas as igrejas pentecostal, Deus Amor, estão em oração e você vai fazer parte agora desse grande clamor, desse propósito de jejum e oração, e o poder de Deus, o avivamento, vai ser derramado sobre nós. Aqui no livro de Salmos 46 nos diz: Deus é o nosso refúgio e fortaleza, socorro bem presente na hora da angústia. Vamos agora falar com Deus, nosso Pai. Maravilhoso e eterno soberano Deus, adentramos, ó Pai, na tua presença, Senhor.

graça, livre esta pessoa, meu Pai, de toda investida do adversário. Esse mal não vai prevalecer, esse mal não vai derrotar, porque o Senhor está pelejando. Escrito está na tua palavra que esta peleja não é

a tua palavra, que o Senhor dará ordem a teus anjos a nosso respeito, para nos guardar em todos os nossos caminhos. Guarda mesmo, meu Pai, a nossa entrada, a nossa saída. Guarda essa pessoa, meu Pai, oh Deus, que sai muito cedo para trabalhar. Livra esse homem, esta mulher, livra no ponto de ônibus, livra no metrô, no trem, livra, meu Pai, oh Deus, essa pessoa que pega

do maligno, Senhor meu Pai, e guarda, meu Deus, desta vida. Olha aí, ó Deus, esta manhã orando pela libertação dos seus filhos, ó Pai, liberta mesmo, Senhor, essa esposa orando pela libertação do seu esposo, esse esposo clamando milagre pela libertação também da sua esposa, meu Pai, atende o teu filho, atende a tua serva que a te clama com muita fé, que a te busca um milagre divino, ó Deus querido, para libertar essa pessoa das drogas, da bebida alcoólica, do cigarro, liberta essa pessoa, meu Pai, desse vício, desse pecado, da prostituição, liberta do crime, liberta essa pessoa, meu Pai, ó Deus, para a tua glória, eu creio, o Senhor Jesus Cristo veio libertar os cativos, liberta mesmo os cativos, ó Pai, aqueles que o diabo está amarrando, aprisionando, essa pessoa, meu Pai, que perde toda a sua renda, todo o seu salário, os jogos online, liberta esse homem, liberta esta mulher, Pai, visita essa clínica de recuperação, papai, que essa

é o Senhor Jesus Cristo, o pão vivo que desceu do céu. Pai, te louvamos pela tua presença, te damos graças, ó Pai, porque o Senhor está conosco. Ó Deus, atento a nossa humilde oração, atenta a oração do teu filho, a oração da tua serva, a oração desse jovem, desse senhor, dessa senhora que te pede, meu Pai.

Somos teimosos, ó Pai, queremos fazer somente a nossa vontade, mas todavia seja feita a vontade do Senhor. Faça o teu querer na minha vida, faça a vontade do Senhor.

derrama a bênção agora, o milagre, a cura divina. Visita esse estômago, meu Pai, essa pessoa que está enferma, ó Deus, com essa enfermidade, está clamando milagre, cura, meu Pai, agora. Repreenda essa enfermidade no fígado, no baço, nos rins, ó Pai, essa pedra nos rins, eu arranco agora, ó Deus, livra esta pessoa da cirurgia, livra agora esse homem, meu Pai, desta úlcera, esta mulher, dessa enfermidade do estômago agora, queima, meu Pai, essa doença que está alojada, ó Deus Todo-Poderoso, no joelho, ó Pai, no sangue, nos ossos, ó Deus, tende misericórdia, meu Pai. Vai curando, meu Deus, essa enfermidade que está alojada nesta coluna, meu Pai. Ó Deus, traz o milagre agora. Não permita, meu Pai, essa pessoa parar numa cadeira de roda, mas que o Senhor possa entregar o grande livramento por intermédio da oração, do propósito. Cura ele, cura ela agora. Pai, repreenda toda a enfermidade no ouvido, na garganta, nos olhos. Pai, repreenda toda a catarata. Queima com teu fogo, meu Pai, essa enfermidade. Enfermidade nas vistas, Senhor meu Deus, em nome do Senhor Jesus Cristo, ó Pai, cura a tua filha, cura o teu servo, Pai, essa pessoa que a sua visão a cada dia, meu Pai, ó Deus, está, meu Pai, Senhor, com dificuldade para enxergar, ó Deus, restaura, restitui a visão do meu irmão, da minha irmã, Senhor. Ó Deus, eu te peço, meu Pai, o grande livramento, meu Deus, Senhor, nesse local de trabalho, nesta chácara, nesta família, nesta fábrica, nesta indústria, Senhor, livra para a tua glória, meu Deus, Pai poderoso, Pai de misericórdia. Eu quero interceder, meu Pai, por cada pedido de oração que está chegando, meu Pai, nessa transmissão, nesta live. Ó Deus, atende esse homem, esta mulher, socorre esta casa, esta família, resolve, ó Pai amado, esse problema, Senhor, resolve essa situação. Eu creio na tua palavra que escrita está, o choro pode durar uma noite, mas a alegria, ela vem pela manhã. Alegra esse coração, meu Pai, essa pessoa até mesmo está lutando contra a depressão, contra a ansiedade, contra a crise do pânico. Livre esse homem, livre esta mulher desta crise, livre dessa ansiedade, livre, Senhor, desta depressão agora, traz a cura, Senhor, traz o milagre. Eu clamo, meu Pai, para que o Senhor possa ter um encontro com esta pessoa, meu Pai, e tirar esse mal, e tirar essa tristeza profunda, pois o Senhor ama, o Senhor, meu Pai, vai visitar esse homem, esta mulher, por intermédio da oração. Oh, glória, sinta, meu irmão, minha irmã, a presença do Espírito Santo tocando o íntimo do seu coração. Oh, glória a Deus, Espírito Santo, faça tudo novo, meu Pai, essa pessoa, meu Deus, que está, meu Pai, pedindo uma restauração, essa pessoa que teve perdas na sua vida,

desanimado, desanimada, receba, meu Pai, o renovo da tua parte. Toca agora no teu servo, toca agora na tua filha, meu Pai, e dá força pro teu povo clamar, buscar a tua presença, meditar na tua palavra, ó Deus, jejuar, ter

da tua palavra e luz para o nosso caminho, meu Pai, que nós possamos a cada dia nos voltarmos à tua palavra, meditar na tua palavra de dia e de noite. Espírito Santo, aviva a tua igreja, aviva a nossa vida, meu Pai, queremos ser tocados por ti, Espírito da verdade, meu Pai, tem de misericórdia em nós, ó Deus, nos ajuda, meu Pai, a cada dia perseverar na oração, no propósito, na intercessão, meu Pai. Salva esta família, liberta esta família, meu Deus, de todo ataque, meu Pai maligno, Senhor, essa pessoa que está oprimida, escutando vozes, ó Deus, liberta a vida dele, liberta a vida dela, essa pessoa que vê vultos passando, meu Pai, traz a libertação, essa criança que está espantada, Deus, repreenda todo o mal, saia desta casa agora, saia todo o mal, em nome do Senhor Jesus Cristo. Pai poderoso, Pai de misericórdia, entra, meu Pai, com milagre, entra com a cura divina, visita esse hospital, esta família está orando pelo seu ente querido, que se encontra hospitalizado, visita essa UTI, meu Pai, sopra o fôlego de vida, essa pessoa, meu Pai, ó Deus, que foi desenganada pela medicina, nós cremos no poder sobrenatural, assim como o Senhor ressuscitou Lázaro, o Senhor tem poder de fazer um milagre na vida desse homem, desta mulher. Visita, meu Pai, esta maternidade, guarda esta mãe, guarda esse bebê, meu Pai, que nasceu prematuro, dá saúde, restaura, ó Deus, a saúde agora, põe as tuas mãos poderosas, ó Pai, operando milagres, visita, meu Pai, esse presídio, visita agora, meu Pai, esse cárcere, essa pessoa que ora conosco, que está arrependida dos seus pecados, dos seus crimes, faça uma grande obra, faça tudo novo para a tua glória, meu Pai, ó Deus, conceda uma nova oportunidade, meu Deus, tem de misericórdia em nós, ai de nós, não fosse a tua graça, o teu favor imerecido, meu Pai, ó Deus, precisamos a cada dia da tua presença, Espírito Santo, queremos, ó Pai, buscar a tua face, ó Deus, ajuda este homem, ajuda esta mulher, meu Pai, que busca o milagre, que está perseverando, meu Pai, não permita este homem desistir, essa mulher regressar, meu Pai, mas que esta pessoa possa olhar para o Senhor Jesus Cristo, o autor e consumidor da nossa fé. Sim, meu Deus, confirma a vitória. Pai, eu quero interceder, meu Pai, por vidas que estão desempregadas. Pai, ó Deus, essa pessoa está desempregada, meu Pai. Já enviou o currículo, ó Deus, por todas as partes. E até agora essa pessoa não foi chamada. Essa pessoa até mesmo é formada, meu Pai, ó Deus, numa faculdade. Mas, Senhor, até agora esta porta está fechada, tira essa barreira, tira esse impedimento, meu Pai, e abre porta do emprego, do trabalho, do bom ganho, meu Pai, ó Deus, tem de misericórdia, esse pai de família, ó Deus, que precisa desse trabalho, esta mãe de família, que necessita

Pai, entrega a vitória, essa pessoa que necessita do benefício, meu Pai, do INSS, da aposentadoria, prepara essa vitória. Eu creio, ó Deus, que o meu irmão, que é minha irmã, vai cantar o hino da vitória, vai receber o milagre. Eu creio, meu Deus, Senhor, meu Pai, que o Senhor está sustentando o teu filho, a tua serva, o Senhor está cuidando deste homem, desta mulher nesse deserto. Ó Pai, eu creio na multiplicação, pois o Senhor Jesus Cristo multiplicou 5 pães e 2 peixes daquele deserto. Vai multiplicando agora na prova que esse irmão, que essa irmã está enfrentando financeiramente. Ó Deus, sustenta esta casa, esta família. Ó Deus, liberta, meu Pai, este homem, esta mulher, ó Deus, dessa situação.

Faz essa pessoa ser feliz da vida, meu Pai. Essa pessoa tem falado, parece que eu nasci para sofrer, mas não, meu Pai, é o diabo que está lutando, é o diabo que está trazendo sofrimento, angústia, aflição, meu Pai. Eu oro para que essa pessoa receba

abençoada, que a paz do Senhor, que excede todo o nosso entendimento, possa, meu Pai, adentrar nesta casa, nesta família, nesse casamento, nesse matrimônio. Derrama a bênção e a vitória, meu Pai, um milagre, meu Deus, ó Pai, confirma, Senhor, o teu grande mover. Pai, abençoa, Senhor, a nossa diretoria mundial, meu Pai, a nossa presidente, a nossa irmã Helene Miranda, dando vitória, dando saúde para tua filha, meu Pai, guardando. Abençoa, meu Pai, a nossa irmã vice-presidente Débora Miranda, dá saúde, dá vitória, guarda a tua filha, abençoa a saúde. Abençoa o pastor Lorival de Almeida, dando vitória pro teu servo. Abençoa o pastor Davi Miranda Neto, toda a diretoria, meu Pai, ó Deus, deliberativa, executiva. Eu coloco em tuas mãos, ó Pai, a nossa liderança mundial.

a obra, visita o pequeno Galileu, visita o Expansão Regenere, ó meu Pai, abençoa a conferência, ó Deus de jovens, ó Pai, nessa sexta-feira, ó Deus, e nesse sábado, abençoa as caravanas que vão estar conosco aqui na sede mundial, que a tua glória possa ser derramada, ó Deus, em nossas vidas, ó Pai, abençoa, Senhor, as mulheres de fé, os homens de fé, meu Pai, a escola teológica, Deus amor, os pastores, obreiros, obreiras, igrejas, ó Pai, desde a menor até a maior, derrama bênção e salvação de almas, abençoa os novos convertidos, ó Pai, muito obrigado, meu Pai, pela tua presença, confira o milagre, a resposta, a cura e a libertação que eu te peço e

0: Cristo como teu Salvador. Ore comigo agora. Entrega a tua vida para Jesus. Entrega o teu caminho ao Senhor. Confia nele e tudo fará. Diga assim.
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2: Onze horas e 54 minutos.
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3: Podemos. 11 horas e 58 minutos.
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1: Do Senhor, meu nome é Gesildo Henrique dos Santos. Quero dizer para os irmãos que estou muito feliz com o curso CBDA que estou realizando aí em São Paulo. Comecei fazendo CFO aqui na nossa setorial de Atibaia e depois esse ano comecei fazendo CBDA aí na sede mundial. Dizer para os irmãos que estou muito contente, muito feliz, né, com os irmãos, com os professores que são atenciosos conosco no aprendizado. Quero dizer para os irmãos que sou muito feliz e pretendo sim continuar com outros cursos também da nossa igreja. Deus é amor. Amém? Que Deus abençoe a todos.
2: A paz do Senhor Jesus, queridos ouvintes, aqui é o professor Michael Kenner. Quero ter uma conversa bem direta com você que serve ou deseja servir na obra do Senhor. Servir no ministério é uma grande responsabilidade. Não basta apenas a vontade de fazer. A obra de Deus exige preparo, maturidade e atitude no dia a dia para lidar com pessoas, liderar e ensinar, pois tudo isso exige constante desenvolvimento e aprimoramento. E é exatamente por isso, para capacitar você nessa caminhada, que a Escola Teológica Deus é Amor oferece o CFO, que é o curso de formação de obreiros. Mas, vale ressaltar, nós não estamos aqui para entregar apenas um certificado de papel, para pendurar na parede ou deixar guardado ali nos seus documentos. O objetivo principal do CFO é a mudança comportamental. Nós trabalhamos o processo de ensino-aprendizagem na prática. É levar a teologia dos livros diretamente para a sua atitude diária, para a sua postura como obreiro e para o seu serviço na igreja. Para que isso aconteça de fato, o curso é focado no que é essencial: doutrina bíblica, para você ter uma fundamentação sólida e saber no que crer; ética cristã e ministerial, com princípios práticos sobre conduta, família, finanças e postura; e práticas litúrgicas e liderança, com ferramentas diretas de evangelismo, missões e comunicação da palavra de Deus. É o conhecimento teórico se tornando prática direta na sua rotina ministerial. E você não precisa apenas ouvir o que eu estou dizendo aqui. Eu quero te convidar para que você venha fazer uma aula experimental conosco. 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E para facilitar o seu acesso e o seu regresso para a sua região, a Igreja Pentecostal Deus Amor oferece o transfer gratuito. É um transporte que leva os alunos diretamente da escola até a estação Dom Pedro II e você não pode ficar de fora. Venha se capacitar e servir ao Senhor com excelência. Um grande abraço a todos e que Deus te abençoe.
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0: esses acordes, anunciamos mais uma audição do nosso programa Mensagens Cantadas. Vos saúda na paz do Senhor, Débora Miranda de Almeida. Tenham todos uma ótima recepção desse programa, onde estaremos com vocês até as 2 horas dessa tarde, com muito louvor. Teremos dicas de saúde, momento da família, uma palavra, um conselho para edificação dela, oferecendo o conhecimento da palavra de Deus. Fique aqui, você vai gostar. A paz do Senhor, meu querido esposo.
1: Paz do Senhor, como vai você? Tudo bem?
0: Graças a Deus.
1: Dormiu bem?
0: Você. Dormi muito bem, ao seu lado.
1: Agora, como você já não está chegando mais atrasada.
0: Que bom.
1: Agora cabe ao Bitoca começar a chegar atrasado também.
0: Será? 30
1: segundos atrasado.
0: 30 segundos.
1: Rever a situação.
0: Mas não precisa falar, né? 30 segundos.
1: É, mas então. Paz do Senhor, Paz do Senhor, gente amiga, Paz do Senhor, ouvintes. Que Deus abençoe todos vocês. Espero que vocês não estejam atrasados para ouvir MC, senão nós vamos começar a descontar no almoço.
0: Aqueles que estão ouvindo agora não estão atrasados, mas daqueles que vão ouvir ainda, nós temos que falar isso lá pelas 1h30.
1: Um zoião a menos.
0: 1h45.
1: Vamos cortar o almoço. Um zoião a menos. Ouvinte, fique aqui e que você seja edificado através de todas as coisas que nós preparamos para vocês no dia de hoje. E a gente já vai começar oferecendo a vocês um hino. Que hino vamos agora tocar, Débora?
0: O hino Abraça-me, que está no CD, que tem o título Débora e Leia ao Vivo, volume 2.
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0: O controle da vida do crente pertence a Deus. Sabia, Débora, que esse negócio, não, Deus está no controle, qualquer pessoa falar isso é errado?
1: É.
0: Deus só está no controle das pessoas que entregaram o controle das suas vidas a ele.
1: Com certeza. Porque
0: a gente vê muito isso, ah, Deus está no controle, Deus está no controle. É, Deus quis assim, não é bem assim. Mas de qualquer maneira o controle do crente pertence a Deus. Não temais, pois, mais valeis vós do que muitos passarinhos. Isso é o Senhor Jesus falando do valor e da providência e do controle na vida das pessoas, muito mais do que aqueles que Deus cuida, os passarinhos, as aves, não é? Não sei que tipo de situação você poderia estar vivendo hoje que de repente você pensa, não, eu não tenho controle dessa situação. Talvez você tenha muitas coisas nessa vida que você gostaria de fazer, mas talvez você diga para você, não, isso não vou conseguir, não tenho como conseguir. E a verdade é que a maioria de nós, né, age como se tudo estivesse conforme previsto o tempo todo, até que os problemas apareçam e se misturam de tal forma que mal sabemos por onde começar para encontrar então a solução para aqueles problemas. Não importa o quanto você seja rico, inteligente ou famoso, todas as pessoas vivem situações em que não podem interferir ou mudar. Não podem dizer o que acontece nem como acontece. E se você ainda não viveu, pode ter certeza que você vai viver. Haverá um momento e que você vai se ver de mãos atadas, que você vai ver que de repente as suas ideias, a sua mente ficou totalmente vazia, você vai ficar com a boca fechada e você vai sentir um desespero, um sentimento de incapacidade, descontrole perante a vida. Aí pode chegar o vazio, pode chegar a solidão, pode chegar a tristeza, pode chegar aquele sentimento de que sou derrotado. Somos invadidos, sim, por esse sentimento, sentimento perante a vida. Ficamos pessimistas às vezes, não é? O que nós fazemos? Quando as coisas parecem não fazer mais sentido. Então, nesse momento, você precisa aprender a entregar as suas preocupações ao único e verdadeiro Deus. Se você não tem esse Deus ainda, você precisa ter. Eu recentemente comentava com a Débora que muitas pessoas atribuem, mesmo sendo de Deus, algumas desgraças a Deus, colocando Deus num patamar que não é o patamar de Deus. Esse famoso, não, porque eu tô atravessando uma situação que o Senhor impôs na minha vida para eu fazer isso ou fazer aquilo, ou ele tá doente, tá lá daquela forma que tá lá, Deus tá fazendo isso aí pro fulano tomar atitude assim, assim, assado. Não faça isso, não faça isso. Recentemente eu dizia a vocês a respeito daquela tradição da Bíblia, quando perguntaram ao Senhor, Senhor, quem é que pecou, o pai ou o avô, sei lá, porque ele vive nessa situação, e algumas Bíblias dizem, não, olha, na verdade ele não pecou, nem os pais pecaram, mas ele está assim para que se manifeste nele a glória de Deus. Na verdade a tradução do versículo, a tradução nos originais é, nem o pai pecou, nem ele pecou, mas já que ele está assim, manifestará-se nele a glória de Deus. Então existem coisas que nós temos que buscar originais para a gente não falar coisas que denigrem a imagem de Deus. Tem muita gente que está em estado de miséria profunda. Não, Deus está no controle a si mesmo, porque ele tem que fazer isso ou aquilo. Dando a sensação, Débora, que Deus está forçando a pessoa a converter-se. Deus não faz isso. Então, ouvinte, isso que eu tô falando. Olha, quando nada mais parecer fazer sentido na sua vida, você tem que aprender a se entregar. Entregar a Deus, entregar a ele as suas preocupações. É fácil? Parece que é tão fácil falar, né? Mas é difícil para a maioria das pessoas abrir mão do controle que elas pensam ter de certas situações e entregar esse controle a Deus. Porque nós sempre queremos resolver com os nossos próprios esforços. E uma das coisas mais difíceis de se fazer é ficar esperando Deus trabalhar. Porque nós nos sentimos talvez fracassados, ou nos sentimos talvez no vale da estupidez, quem sabe, sei lá, coisas assim. Mas a verdade é que quando não há absolutamente nada que nós podemos fazer, e nós somos de Deus, então nós precisamos aprender a esperar. Por isso que a Bíblia fala, espere com paciência no Senhor. A Bíblia está dizendo que Deus tem que ser o seu Senhor. Quando a tarefa depende apenas de Deus, você não precisa tomar providência, Deus já está preparado para tomar. Não adianta você agir com o seu físico, não adianta você agir com a sua inteligência, basta você confiar, confiar, confiar. Deus cuida dos passarinhos, você é de Deus, Deus cuidará de você também. Confiar que Deus é fiel à sua palavra é preciso. Acreditar que ele pode fazer mais coisas em num abrir e fechar de olhos do que você faria em décadas é preciso. Eu sei que você às vezes é tentado a fazer por si mesmo o que somente Deus pode fazer. Mas se você é de Deus, dedique-se a confiar em Deus. Ele está trabalhando. Ele está fazendo o que você precisa receber e o que precisa ser feito da maneira que precisa ser feito. Deus está fazendo sim, se empenhando para que aconteça o melhor para você. Nesse momento, sim, eu diria que pode confiar que Deus está no controle da situação e Deus vai fazer o que é preciso ser feito, porque você é de Deus. Nesse momento, sim. Nesse momento, eu até acredito que Deus possa estar te provando, o que é diferente de repente, Deus estar te induzindo a tomar uma atitude que você não tomou por si mesmo, sendo necessária a atitude ser tomada por você mesmo. Recebê-lo, por exemplo, como Deus. Agora, a provação, sim, cada provação que Deus traz ou permite na nossa vida, porque Deus pode trazer isso, controlando, né? Se eu cerrar os céus, é Deus falando. Se eu cerrar os céus, não é? É uma pressão de Deus para um povo que tinha Deus como Deus, mas havia se esquecido de Deus como Deus. Então, ouvinte amado, é isso, vamos confiar no Senhor que Deus está no controle se você é de Deus. Humilhai-vos, pois, debaixo da potente mão de Deus para que a seu tempo vos exalte, lançando sobre ele toda a vossa ansiedade, porque ele tem cuidado de vós.
1: Aí está a mensagem do Senhor e nós vamos concluindo ela com este bonito louvor, com Cristina Santana do CD Vaso Restaurado, hino, louvor e adoração.

0: do Senhor, que ele seja louvado na sua vida, na sua casa, no seu trabalho, nos seus estudos, pois o nome dele é grande. Nós vamos falar um pouquinho sobre curiosidade bíblica. Eu trouxe aqui um pouquinho de curiosidade sobre a Babilônia, né? Depois de Jerusalém, é a cidade mais citada em toda a Bíblia. Você sabia disso? A antiga Babilônia, ela começou imediatamente após o dilúvio. E ela simboliza, vamos poder dizer assim, né, a expressão da rebelião direta do homem contra Deus e contra a sua ordem.
1: De Babel, né?
0: Aí Deus disse, fecundai, né, multiplicai-vos e enchei a terra, está em Gênesis 9. Mas o reinado humano, né, começou na Babilônia com uma rebelião clara e evidente contra Deus. Aí o Senhor interveio e espalhou a humanidade naquele episódio de Babel, né? E ali foi dado a cidade de Nimrod por causa da sentença de Deus sobre seus habitantes. Então, a Babilônia começou ali, né? E dando um salto até o Apocalipse, nós vamos descobrir Babel, agora transformada em Babilônia, a grande cidade que domina sobre todos os reis da terra. Então, a Babilônia será a última cidade a se levantar contra Deus e contra o seu povo. Mas, para responder a esta aberração, Deus mesmo vai edificar uma cidade santa, perfeita, a Nova Jerusalém, que desce dos céus como noiva ataviada para seu esposo. Esta sim é santa, esta sim é agradável aos olhos de Deus. Né, Lourival? O homem sempre desejou fazer alguma coisa tosca e rude para si, imitando aquilo que Deus já tem preparado para ele. Cidades, podemos dizer assim, são abominações contra Deus, porque são a tentativa humana de realizar aquilo que somente Deus pode realizar.
1: Tá aí a explicação para você, Babel, Babilônia. Acho que eu vou dar mais uma curiosidadezinha aqui, hein?
0: Eu deixo.
1: Não, permite? Obrigado, viu? Muito obrigado. Ah, já falamos aqui no programa várias vezes. Vamos ver se você se lembra, porque ontem você me surpreendeu se lembrando de uma coisa que até eu já esqueci o que foi que eu falei.
0: Não, você perguntou qual a última cidade.
1: Isso, né, exatamente.
0: Que seria mencionado.
1: É até questão de cidade mesmo.
0: Uhum.
1: Agora vamos ver se você se lembra dessa.
0: Agora não vai dizer que você vai pegar.
1: Deixa eu tapar aqui, que eu acho que você deu uma colada, hein?
0: Mas quem falou que eu tô tentando colar?
1: Não, deixa eu tapar. Você sabe qual é exatamente o livro e o capítulo que está no meio, no centro da Bíblia? Vamos ver agora.
0: Olha, eu não vou falar que é Salmos, porque é muito fácil, né?
1: Livro e capítulo.
0: Ah, isso aí, olha, eu vou ser humilde e falar que eu não sei.
1: Hoje eu fechei a porta aqui, né?
0: Mas você acha que eu tava colando ontem? Acho que não.
1: O livro de Salmos, o capítulo 100.
0: Olha, então os Salmos.
1: Sim, Salmos, mas Salmos é fácil, mas...
0: Ah, eu pensei que 118. Fosse Provérbios, então... Então você tem Salmos, né?
1: Salmo 118. Fica exatamente no meio da Bíblia.
0: Então eu acertei meia resposta, então.
1: É, meia resposta é inteiramente errada, né? Então a gente sabe que existem 594 capítulos antes e 594 capítulos depois do Salmo 118. Ou seja, o capítulo 118 de Salmos é o 595 capítulo da Bíblia, que seria, não é? E parabéns, você acertou o livro, mas não acertou o capítulo.
0: É o capítulo, eu ia até falar 119, sabia? Porque é o maior, que é o mais longo da Bíblia, né? Eu pensei que ele estivesse ali bem
1: com
0: no 176 centro.
1: 176 versículos.
0: Você tá lendo aí, né?
1: Não. Não, o Salmo 119 tem 176 versículos.
0: Eu não sabia.
1: Não sabia, é que você esqueceu. Vamos a mais um hino?
0: A fiança. Mensagem bonita na voz de Daniela Balabem.

0: tem aprendido muito com o momento da família, com o quadro Conhecendo Melhor a Sua Bíblia, e todos os quadros são abençoados.
1: Bênção no meu lar, tem aprendido muito, meu esposo também, tem aprendido bastante a valorizar a nossa família através desse abençoado programa. Deus abençoe e a paz do Senhor Jesus. Sou a Sara daqui de Poá.
2: Hoje eu consegui ouvir um pouquinho o MC, é a irmã Elaine aqui de Palhoça, Santa Catarina. Vocês estão de parabéns, programa abençoado, maravilhoso. E eu me despeço com a paz do Senhor Jesus para ir pro meu trabalho e que Deus abençoe vocês, tá? Amo vocês de coração, amo esse ministério, esse povo abençoado por Deus.
3: Aqui é a irmã Carla, de Calcaia do Alto, Cotia. Eu gosto muito de ouvir o seu programa. É um programa muito abençoado. Gosto de ouvir a sessão da criança, a maneira como você trabalha com as crianças. Acho muito interessante o trabalho de vocês. Vocês estão de parabéns.
4: Tempozinho curtinho aqui antes dos nossos prefixos, mas dá para falar uma coisa que eu acho muito importante nesse exato momento da nossa história. A Organização Mundial da Saúde, Débora, acabou declarando que o vício em videogames é doença, é uma patologia. Ou seja, tem pessoas que realmente deixam de comer. Um japonês morreu. Morreu, ele passou ali, ficou no videogame, não sei. Depois foram ver, o camarada tava duro, morto lá. Não comeu, não bebeu, não dormiu por causa do videogame. E não é o único caso, são vários casos.
5: É viciante, né? O jogo é viciante.
4: Exatamente. Então as pessoas que não conseguem, olha, não conseguem dar importância a outras atividades, mas só ao videogame. As pessoas que aumentam o seu tempo diante do jogo, né? Com muito, muito mais frequência. Não consegue abandonar, apesar das consequências, está emagrecendo, não come, não interage com outras pessoas. Então, essas pessoas são consideradas viciadas.
5: Acredito.
4: E a medicina diz que há de se fazer um tratamento, porque pode ter consequências horrorosas. Se você está passando por esse processo, você precisa de tratamento. É uma questão de comportamento, é um vício que a própria Organização Mundial de Saúde diz que é preciso tratar, é preciso buscar ajuda profissional. E olha, Débora, é inacreditável, mas tem pessoas que é noite e dia naquilo ali.
5: Não, até uma vez nós estivemos num hotel, aí nós passamos por um local ali dentro do hotel que tinha uma pessoa jogando, dormimos tal, no dia seguinte a pessoa estava lá ainda sentada com a mesma roupa, no mesmo local, ainda jogando. Você se lembra que a gente comentou isso?
4: Então,
5: né?
4: Então, você que está em casa aí, pai, preste atenção nos seus filhos. E até você que é adulto, porque hoje tem jogos para adultos. Então, se você não consegue mais deixar, não consegue nem trabalhar mais, está no trabalho, está pensando no jogo, está pensando no game. Então, faz um tratamento, porque isso pode destruir a sua vida.
5: E também da sua família.
4: Sem dúvida. Prefixos, já voltamos.
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0: 13 horas.
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1: CD Promessa de Vitória é um lançamento da gravadora MC Music que a gente ouve com Ângela Gonçalves, este hino ao que vencer.

0: Nós vamos agora para aquele momento tão importante, onde Deus tem uma palavra às nossas famílias.
1: Momento da Família.
0: E o título do nosso momento hoje é Não Prejudique a Bênção. Eu gostaria de trazer alguns sinais de perigo dentro do lar e na educação dos nossos filhos. Eu poderia citar tantas e tantos sinais que eu ficaria muito tempo aqui, mas eu gostaria de falar apenas de dois hoje. O primeiro, um sinal de perigo, é quando há um tratamento desigual dos pais para com os filhos. E uma boa ilustração disto vem na palavra do Senhor na família de Jacó. Ao que parece, Jacó tinha uma queda, né, por José, que era filho de Raquel, sua esposa preferida. E essa ilustração mostra essa queda, né, pelo filho José, quando ele fez uma túnica colorida só para este filho. Aí começa o problema. Esse gesto, vamos dizer, azedou, entre aspas, o relacionamento do jovem José com seus irmãos mais velhos. E alguns deles, filhos de Lia, que era outra esposa do patriarca Jacó. E ali começou aquela situação desconfortável, né? Os irmãos de José começaram a ver que o pai, o seu pai Jacó, tratava ele com mais amor, dava ali o presentinho, né?
2: Favoritismo.
0: É isso que eu ia chegar nesse ponto, né? Que é um sinal de perigo, o favoritismo, o preterismo dentro de casa.
2: Exato. E as pessoas que isso praticam não percebem que os outros filhos percebem.
0: Exatamente. Isso que eu ia chegar nesse ponto. Jacó talvez não estava percebendo o quanto ele mostrava sem maldade, né? Que ele gostava mais de José. E é claro que isso vai cair como uma bomba dentro de casa, não é verdade? Então, eu creio que dentro daquela situação familiar, Jacó sempre tinha, né? Ai, deixa eu ver o que José pensa disso. Ah, será que José vai gostar dessa comida? Ah, eu vou comprar isso e isso aqui, mas será que José vai gostar? Eu creio que ele pensava assim, né? A Bíblia não dá detalhes, mas eu imagino.
2: Tudo era José.
0: Tudo era ele.
2: Tudo era em torno dele, protegia José, dava a ele a melhor roupa, dava a ele mais atenção, o que realmente foi azedando, você disse bem, foi azedando a convivência entre os irmãos, né?
0: É verdade, e olha, Lorival, Jacó nem imaginava que isso ia trazer sofrimento para José. Por quê? José começou a sofrer nas mãos dos irmãos. Dominados pelo quê? Pelo ciúme. Não somente pelo ciúme, pela raiva e amargura que sentiam contra ele. A preferência dentro de casa de um a outro traz muitas consequências ruins. Aquela pessoa, aquele filho que você tem preferência, ele não vai também perceber o quanto aquilo está trazendo raiva às demais pessoas, irmãos, por exemplo. Se você prefere um filho a outro, esse filho vai sofrer as consequências da raiva, do ciúme, por causa da sua preferência a ele. Você está prejudicando toda a família. É inteiramente prejudicial para todos, para os pais ou para um deles ter um filho predileto. Você tem um filho predileto? Pode ser que tenha, mas não demonstre isso. Guarde para você. Não fique mostrando a sua preferência em dar mais presentes para esse, em elogiar mais esse do que aquele. Ah, mas o meu filho, ele tem um probleminha de doença na cabeça. Ai, meu filho tem um probleminha no pé. Eu conheci uma família que aquele filho, ele era preterido porque ele era o doentinho. Tudo bem.
2: Preferido, né?
0: É. Os filhos devem ser amados com a mesma intensidade, respeitando-se as diferenças entre eles. Às vezes você elogia mais um filho do que o outro. Ah, esse aqui, olha, tá vendo o outro? O Joãozinho, ele tirou nota 10, você tirou 9, né? Então você vai mostrando a sua preferência, isso vai trazendo raiva, isso vai trazendo ciúme e vai conturbando toda a casa. E um dia essa bomba vai explodir, seja na vida adulta, seja na adolescência, ou seja em qualquer tempo. Então preste atenção. Talvez você faça isso sem a menor maldade,
2: né?
0: E também não esteja percebendo isso, né? E para terminar, alvo inatingível é outro sinal de perigo. O pai olha para o boletim do filho e diz: não dá para melhorar em matemática, não? Você só tirou nota 9.2? Aí no próximo trimestre o menino se esforça, recebe 9.9. Mas o pai ainda não fica satisfeito. Finalmente a criança chega em casa toda eufórica, né? Pulando: pai, olha só! Mas se decepciona ao ouvir o pai apenas dizer: você tinha que ter tirado 10. Às vezes os pais estipulam alvos inatingíveis para os filhos. Isso pode fazer com que eles desistam de alcançar esses objetivos, pois por mais que se esforcem, não conseguem agradar o pai ou a mãe. Na próxima oportunidade podemos falar de mais alguns sinais de perigo na educação de seus filhos. Se isso está acontecendo com você, Deus está te dando um alerta. E o relacionamento familiar vai melhorar muito se você também mudar a sua atitude. Deus os abençoe. Creio em Ti. Débora Miranda canta do CD É Assim Que Adoro, lançamento MC Music.

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3: João Bernardo Batista, da cidade de Dona Eusébia, Minas Gerais. 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
6: E aí estão chegando as mensagens do povo de Deus, de todo o Brasil. E a gente fica feliz sabendo que em cada cantinho deste país tem um ouvinte ouvindo a gente. Não somente aqui no Brasil, mas também no exterior. Você ainda não mandou a sua mensagem? Ei, estamos aguardando a sua mensagem. Mande a sua mensagem de voz para o nosso WhatsApp agora mesmo. 11 982 92 3392.
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8: Ah, na Alemanha fizeram uma Bíblia que, segundo eles, seria a Bíblia politicamente correta, né? 20 mil exemplares que se esgotaram assim, tipo, vup, né? Rapidinho. E porque essa Bíblia, por exemplo, a oração do Pai Nosso, que nós, Pai Nosso que está aí no céu, né? Então, agora, pra, segundo eles, é uma linguagem mais justa. Então, ao invés de Pai Nosso, é assim: Pai e Mãe Nosso que está no céu.
6: Ai, meu Deus.
8: Santificado seja o vosso nome. Então eles foram usando essa alternativa, né? Cada vez que a palavra Deus aparecesse como homem, eles davam um jeito ali de colocar homem e mulher, porque faz mais justiça ao caráter assexuado de Deus, que é reconhecido na teologia. Então é muita bobagem para um povo só, né?
6: Tava demorando surgir uma Bíblia assim, né?
8: Isso. Aí o seguinte, o que acontece é que, participando dessa tradução justa da Bíblia, estavam 40 mulheres e 10 homens.
6: Olha aí, já começou a injustiça
8: já
6: aí, né?
8: Já não tá justo.
6: Já não tá justo.
8: Aí você pergunta assim, tá, então Deus, quantas vezes fala Deus é Pai Nosso e Mãe Nossa? Em relação a Satanás, como é que ficou? Satanás, diabo, capeta?
6: A diaba. Bom, e o diabo.
8: Continua considerado só homem mesmo, viu?
6: Ah, não mudaram
8: nada. Não mudaram nada. Com Satanás, capeta, diabo, só ficou homem mesmo.
6: Não surgiu
8: tá
6: a diaba.
8: Justo isso aí.
6: É, tô vendo.
8: Toca mais um pedacinho de hino.
6: Só ouvindo outro hino, né?
8: Muito bem, nós vamos a mais um hino na nossa programação. Retrato da Dor. Vamos ouvir então esse hino?

Coração da Criança, que bom estarmos aqui em mais um dia com você, com seu pai, com a sua mãe. Como que você está, hein? Tudo bem? Com Jesus tudo vai muito bem, porque ele é nosso amigo, não é mesmo? A paz do Senhor para você, para todos que estão com você aí, acompanhando este programa, perto, longe, que estão dentro do Brasil, fora. Muito obrigada a vocês que estão nos acompanhando todas as terças e quartas-feiras, o nosso programa. E nós vamos agora começando, como a gente sempre faz, cantando. Eu amo cantar. E você? Vamos cantar do meu CD, Débora Kids, Louvemos ao Senhor!

0: que hino bonito. Vocês podem aprender a cantar este hino, cantarem na sua igreja e também na sua casa. Vocês podem adquirir esse CD que tem o hino, tem o playback, que é o acompanhamento, e tem uma história linda sobre a criação. Vale a pena você comprar esse CD e dar de presente para um amigo da escola, para a sua amiga lá da igreja e para você mesmo. Não é verdade? Peço para a mamãe comprar para você esse CD Débora Kids Volume 2, tá certo? E agora nós vamos para aquele momento mais importante do nosso programa, que é a nossa história.
1: Ei, tá na hora da historinha. Vamos ficar bem quietinhos pra ouvir, tá?
0: Ah, olhem! O que aconteceu? A nossa história de hoje acontece numa escola muito linda. Nesta escola, quase todas as crianças já sabiam ler. Então, elas liam todos os cartazes que as professoras colocavam nas paredes. Sempre tinha avisos de quando haveria aula, quando eles tinham de trazer o boletim de casa, assinado pela mamãe, enfim. E havia naquela escola um portão. Ah, um portão muito grande e pesado, pois era de ferro e todo pintado de preto. Na escola havia muitas crianças. E elas gostavam de brincar na hora do recreio, do lanche, e um brincava com o outro, e eles se conheciam, pois estavam estudando naquela mesma escola há muito tempo. Havia crianças japonesas, havia crianças brasileiras, havia crianças bolivianas, de todos os países. Esta escola era em São Paulo. E São Paulo é uma grande cidade que recebe pessoas do mundo inteiro, não é verdade? E Deus amava todas aquelas crianças. Gordinhas, magrinhas, orelhudinhas, crianças negras, amarelas, vermelhas, de todas as raças. É a Bíblia quem fala que Deus ama a todos do jeito que a gente é. Que Deus ama você exatamente da maneira que você é. A Bíblia diz em João 3,16, porque Deus amou o mundo de tal maneira. Como é lindo o amor de Deus por nós. E então, aquela escola era uma escola muito famosa na cidade de São Paulo. Pois era uma escola que havia professores muito bons. A escola era muito bem arrumada. Tudo muito bem novinho, reformado. Ah, e nesse portão grande de ferro, neste portão a diretora e as professoras colocaram um cartaz bem grande. E sabem o que estava escrito? É proibido sair. Estava escrito: é proibido sair. E aquele portão era um portão perigoso. Portão perigoso? É, porque quando aberto, logo dava para uma rua cheia de carros, movimentada, cheia de gente. Então aquele portão da escola vivia fechado com chave. Mesmo assim estava escrito... Estava escrito o que mesmo, crianças? É proibido sair. tarde. As crianças de uma classe saíram para o recreio. Algumas abriram seus lanches. Outras foram brincar. Outras corriam, conversavam. E no meio da diversão, que cheirinho bom de pipoca! Você gosta de pipoca? Ah, eu amo aquela pipoca doce, acaramelizada, sabe? Uma delícia! Que cheirinho é esse? Da onde está vindo esse cheiro de pipoca tão delicioso? Ah, o cheiro vem lá da rua, disseram algumas meninas. Claudinha correu para o portão proibido e gritou: pipoqueiro! Me dá uma pipoca! Claudinha se encostou no portão que, sozinho, se abriu. Claudinha olhou para o recreio, olhou para o cartaz que estava escrito "É proibido sair". Olhou para o portão aberto, olhou para o pipoqueiro e encheu o peito e gritou: ei, gente! O portão está aberto! Quem quiser pipoca é só comprar! Foi aquela correria de crianças. Todas as meninas nem pensaram que estavam fazendo uma coisa errada. Era proibido sair do portão para fora. E lá estavam elas, com o portão aberto, escancarado, e estavam desobedecendo. Vocês estão vendo? Desobedeceram. Isso é pecado. Aborrece a Deus, ele fica triste. E a Bíblia fala que todos nós pecamos. E elas então estavam todas para fora da escola e ficaram em volta do carrinho do pipoqueiro. Cercaram o pipoqueiro. As que tinham dinheiro emprestavam para as que não tinham. A garotinha Suzana, ela não saiu. Ela não saiu para fora, ficou sozinha lá no recreio. E de lá de dentro, ela gritou: gente, é proibido sair! É proibido sair! Mas a garotinha Claudinha gritou mais alto: deixa de ser boba, Suzana! A pipoca está cheirosa! Venha você também! A garotinha Suzana, sozinha, de dentro da escola, olhava assustada os carros correndo lá fora. E as meninas rindo e comendo pipoca. Vejam, crianças, Deus estava vendo tudo isso. Deus é onisciente, sabe de todas as coisas. E estava vendo que aquelas crianças estavam desobedecendo e que Suzana estava sendo obediente. E de repente, era Claudinha, a garotinha que havia saído para fora do portão da escola. A garotinha Claudinha, que estava ali ao lado do carrinho do pipoqueiro, se distraiu, pôs o pé no meio da rua, depois foi para mais longe um pouco, procurando distrair o dinheiro no bolsinho da saia, quando este carro a atropelou. E Neste momento, as meninas gritaram assustadas. As professoras saíram correndo de dentro da escola e viram no meio do recreio a garota Suzana sozinha. Depois, lá fora, todas as meninas em volta de um carro parado. As professoras chegaram perto e ali no chão, machucada, estava a menina Claudinha. Todas as professoras estavam em volta. As pessoas que estavam andando pelas calçadas em volta da escola, todas foram até lá para ver o que havia acontecido. Naquele momento, uma das professoras disse: Gente, vamos levá-la ao hospital. Rápido, rápido. E outra, telefone para os pais dela. Foi uma tristeza geral. As pipocas, ninguém mais quis comê-las. Jogaram fora as pipocas da desobediência. Os dias se passaram. Todo mundo na vizinhança sabia o que havia acontecido. Dias depois, chega na escola um homem muito bravo. Muito bravo. Era o pai da menina Claudinha.
2: Onde já se viu deixarem minha filha sair no período de aula? Onde já se viu? Eu quero saber.
0: Lá estava o pai de Claudinha, vermelho de raiva. Queria saber quem havia aberto o portão.
2: Eu quero falar com a diretora agora. Quero saber quem deixou a minha filha sair pelo portão afora.
0: A diretora chega e disse: Meu senhor, nós não a deixamos sair. Havia no portão um cartaz muito grande e escrito em vermelho: é proibido sair. E foi ainda avisado na classe.
2: Mas pelo que eu soube, todas as crianças estavam na rua. Será que todas não sabiam que era proibido sair? Todas não sabiam?
0: A diretora pensou um pouco e disse: Um momento, senhor. Eu já volto. O pai de Claudinha não estava entendendo nada. Ele só tinha vontade de arrebentar a escola. Ele estava muito bravo, muito decepcionado com o que havia acontecido. É claro que ele tem até razão de estar decepcionado, mas arrebentar a escola, isso também é errado. E isso é pecado. Isso aborrece a Deus. A diretora foi até o sino da escola e bateu. Depois reuniu todas as alunas no salão e disse para o pai: O senhor queira nos acompanhar, por favor? O pai de Cláudia foi seguindo a diretora e pensando:
2: O que será que ela vai fazer? O que será?
0: Chegaram no salão e, diante de todas as alunas, a diretora disse assim: Atenção, atenção, alunas. Todas sentadas. Eu quero falar com vocês. Por favor, atenção, atenção. Eu quero falar com vocês. Por favor, se sentem. Um silêncio absoluto reinou naquele salão. E então a diretora começou a dizer assim: Olhem aqui, meninas. Eu quero apresentar para vocês este senhor. Ele é o pai da Claudinha. Ele está aqui. E por sinal, ele está muito bravo, muito zangado, porque nós, professoras, deixamos a filhinha dele, a Claudinha, sair pelo portão. E disse que todas vocês... vocês estavam lá fora da escola. Houve um silêncio, porque era verdade. Elas saíram para a rua sem licença. E quando elas ouviram isso, todas elas abaixaram a cabeça. E a diretora continuou dizendo: vem aqui uma de vocês. Eu quero conversar primeiramente. Vamos ver você, Luísa. Vem até aqui. Luísa, com a cabeça baixa, saiu de seu lugar e foi à frente onde a diretora a chamava. E ela, muito envergonhada, levantou a cabeça e a diretora então perguntou a ela: Luísa, por que que você saiu? Fale! Você não sabia que era proibido? A garotinha Luísa, muito sem jeito, envergonhada, gaguejando, respondeu: Eu sabia que não era para sair. Então por que você saiu, Luísa? Bem, naquele momento, a garotinha Luísa olhou para o pai da Claudinha e bem baixinho respondeu: Bem, eu saí porque a Claudinha me chamou para ir comer pipoca lá fora na calçada. Aí falou o pai irritado, né?
3: Mas o portão estava aberto, não estava?
0: O pai de Claudinha estava irritado. E assim a menina Luísa, com vergonha, respondeu: É, o portão estava aberto, mas... A diretora mandou Luísa para o seu lugar e chamou Suzana. Suzana, o portão estava aberto? Diga a verdade.
4: Estava. Parecia fechado. Mas quando Cláudia se encostou nele, o portão se abriu sozinho.
0: A diretora ainda perguntou: todas as meninas saíram? O pai de Cláudia se mexeu inquieto e...
3: Não! Não! É mentira sua! Todas estavam na rua quando o carro atropelou a minha filha.
0: A garotinha Suzana, com voz forte e firme, respondeu ao pai dela:
4: Senhor pai da Cláudia, quando eu disse não, eu não disse uma mentira. Eu disse uma verdade. Sabe por quê? Eu não saí para a rua. Eu e todas as alunas sabemos que é proibido sair. Há um cartaz no portão escrito: é proibido sair. Mas a Claudinha olhou para mim e me chamou de boba. Mesmo assim, eu não desobedeci, não saí.
0: O pai de Claudinha, vendo aquela menininha vermelha e tão inocente, pensou um pouco e depois perguntou:
3: Então por que... Me responda uma coisa. Então por que só você não saiu pra fora?
4: Bem, eu acho que é porque que eu acho que porque eu tenho Jesus no meu coração. E eu aprendi na escola muitas coisas importantes que a gente não deve desobedecer. E eu sei que se eu saísse, eu estaria pecando contra Deus. E eu aprendi na escola que Deus quer que eu obedeça, mesmo que isso seja difícil para mim. É por isso que eu não saí.
0: O pai de Claudinha arregalou os olhos e a garotinha Suzana continuou olhando para ele com seus olhos grandes e puros.
4: De Deus mora aqui no meu coração. Então não sou eu quem faz as coisas certas, mas é Ele. Ele só faz coisas certas. Por exemplo, não desobedece.
0: Naquele momento, o pai da Claudinha baixou a cabeça
4: mesmo grande, ele chorou. Não somente o pai de Claudinha chorou, as professoras também choraram, a diretora também chorou. Elas ficaram emocionadas de ver o testemunho de Suzana, como ela era uma menina exemplar naquela escola. Ela não desobedeceu. Agora eles sabiam por que Suzana era tão diferente. O pai da menina, da Claudinha, testemunho de Suzana, como ela era uma menina exemplar naquela escola. Ela não desobedeceu. Agora eles sabiam por que Suzana era tão diferente. O pai da menina, da Claudinha, testemunho de Suzana.

da menina, da Claudinha, uma de Suzana. Como ela era uma menina exemplar naquela escola. Ela não desobedeceu. Agora eles sabiam por que Suzana era tão diferente.

0: que ele ressuscitou por nós, que ele é o nosso amigo.
1: Ah, sim. Então você vá à minha casa e eu ficarei muito feliz.
0: Algumas horas depois, o pai de Claudinha havia deixado Jesus entrar no seu coração. Ele aceitou o maior presente que ele poderia receber. E você? Você, criança ainda não crente, já aceitou Jesus? Já recebeu o maior presente, que é a salvação? Então, neste momento, ore comigo esta oração, se você quer aceitar a Jesus como o pai de Claudinha também o fez. Senhor Jesus, eu te agradeço, porque aqui nesta história eu te conheci e eu sei que tu és o meu Senhor a partir de hoje, o meu Salvador. Perdoa todos os meus pecados, todos os erros que eu cometi. Escreve o meu nome, porque aqui no livro nesta história eu te conheci. E eu sei que tu és o meu Senhor a partir de hoje, o meu Salvador. Perdoa todos os meus pecados, todos os erros que eu cometi. Escreve o meu nome, porque aqui no livro da história eu te conheci. E eu sei que tu és o meu Senhor a partir de hoje, o meu Salvador. Perdoa todos os meus pecados, todos os erros que eu cometi. Escreve o meu nome, porque aqui no livro da história eu te conheci. E eu sei que...

Ah, que história linda! Anote o título dela. É proibido sair. Vocês gostaram dela? Eu amei! Vocês viram como é importante nós obedecermos? Quando nós erramos, sempre tem algo ruim que acontece depois, que a gente chama de consequência. Quando fazemos também coisas boas, há algo também que acontece depois quando fazemos coisas boas, que são consequências boas, resultados bons. Por isso vale a pena nós sermos obedientes. Fala a verdade, não é? Eu também quero ouvir vocês. O que vocês estão achando do programa? Quem são vocês? O que vocês gostam de fazer? Vamos lá, vamos lá. Vamos ouvir as mensagens, os recadinhos que vocês estão deixando aqui na nossa caixa postal do nosso WhatsApp.

0: Laura. Eu moro em Goiânia. Chamo Samuel. Gosto muito das suas historinhas. Beijo. Tchau.
1: Oi, tia Débora. Meu nome é Agatha. Eu gosto muito do seu programa. Eu moro aqui em Joaçaba.
2: Oi, tia Débora. Meu nome é Ramila. Tenho 7 anos. Moro aqui no Ceará. Eu gosto muito de ouvir a sessão da criança.
3: Que delícia! Beijo para todas vocês que conseguiram mandar um recadinho, vocês que vão mandar ainda. Olha, o meu abraço, o meu carinho para todas vocês. E não se esqueçam que Deus ama a gente do jeito que a gente é. Você pode repetir esta frase sozinha? Sozinho? Vamos lá, então. Deus ama a gente do jeito que a gente é. Isso, do jeito que a gente é. Olha, estamos já terminando o nosso programa, mas eu quero deixar aqui o nosso endereço para você mandar também o seu e-mail. Às vezes você não tem aí o WhatsApp, mas você tem o e-mail. Pode mandar o e-mail aqui para nós, programamc@ipda.com.br, tá certo? Senhor Relógio está anunciando que eu tenho de ir embora para voltar na próxima programação, tá certo? Então, na próxima programação estarei de volta e agora já esgotou o nosso horário. Então, crianças, recebam meu beijo, meu abraço, fiquem na paz do Senhor e até a próxima programação. Beijos da tia Débora e até lá!
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1: Já estamos de volta com mais adoração.
2: Ela passou, né, pelo médico e fez um exame e ali foi constatado que a placenta da menina estava sem líquido. E o voto que eu fiz perante ao nosso Senhor, se eles nascessem perfeito com saúde, que eu estaria contando a bênção pelo rádio. E aqui eu estou cumprindo meu voto para honra e glória do Senhor. Eles nasceram no dia 17 de março de 2026, às 9:30, né? O menino nasceu, o Ravi. E 9:35, a Kiana Vitória veio ao mundo. Então, eu estou aqui, né, para agradecer o meu Senhor Jesus e cumprir meu voto que eu fiz perante a Deus, né? De estar contando o meu propósito, o meu voto, né, para que o nome do Senhor venha a ser glorificado. E também quero falar para todos que ouvir, confia na sua oração, porque a palavra do Senhor, ele diz, agindo Deus, quem impedirá? O inimigo tentou, né, colocar impedimento, mas o nosso Senhor mais uma vez foi glorificado. Eu me chamo Thelma, congrego na IPDA do Jardim Rosana e eu agradeço a minha oportunidade em nome de Jesus.
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3: Mais uma vez, nós estamos chegando ao seu rádio com este programa Espaço Eu e Mais Um. Estamos aqui todos os dias nesta cadeia de emissoras, também pelo aplicativo Rádio Deus é Amor, para nós instruirmos, fazermos crescer o novo convertido na sua vida espiritual, sua vida familiar, na sua vida lá no seu trabalho, na sua escola. Estamos aqui também para apoiar você, tirar suas dúvidas, que no final deste programa nós estaremos passando para vocês o nosso número de WhatsApp. Vos saúda Débora Miranda, na paz do Senhor Jesus. E a cada dia estou eu aqui pensando, meu Deus, o que, que a gente vai falar agora? Qual o tema? São tantos, não é porque nós não tenhamos temas para falar, não, são tantos. Mas a gente procura ser o mais prático possível. Menos teoria e mais prática, não é verdade? Apenas guardar a palavra? Não, nós temos que praticá-la. Estamos falando nessas programações sobre conduta, ética cristã, né? Que é um conjunto de valores morais e princípios baseados na palavra de Deus, que venham trazer crescimento espiritual para um bom convívio. É claro que temos de ter o nosso esforço humano, né? Mas com a graça do Senhor nós podemos alcançar, podemos dizer, a perfeição, entre aspas, né? E nós já falamos sobre a ética cristã na igreja e na sociedade. Eu queria falar agora dos relacionamentos humanos do crente. Vamos falar um pouquinho do valor de um sorriso? Saibam, irmãos, que o mundo, ele está cheio de gente amargurada, gente desesperada, gente frustrada. A gente vê, por onde nós passamos, rostos sombrios que revelam tristeza, traumas, dor, enfim, desalento. E alguns se preocupam pelas perdas materiais, outros sofrem fisicamente e muito mais. Muitos deles têm o coração partido. E vocês sabiam que um sorriso franco e sincero de sua parte vai revelar a alegria e a esperança que há em você por Cristo Jesus? Em 1ª carta aos Tessalonicenses, capítulo 5, versículo 16, diz assim: faça brilhar nos outros o sol da sua alegria. Olha que lindo! Se antes você era uma pessoa amargurada, cheia de ódio, tristeza profunda, desespero, hoje você é uma pessoa transformada. E como as pessoas podem saber disso? Através do seu rosto, através do seu sorriso. Isso é muito necessário, muito pontual para que nós possamos mostrar ao mundo, não de maneira fingida, mas legítima, que nós temos essa alegria, mesmo que a tempestade esteja quase quebrando o barco da nossa vida. Nós sabemos que o Senhor é a nossa alegria, Ele é a nossa paz. Não somente ter este valor de um sorriso, mas nos relacionamentos humanos, termos cordialidade. Sabiam que a cordialidade e a cortesia dignificam a quem as oferece e agrada a quem os recebe? Os cristãos devem se abundar nisso, na alegria, na cordialidade, na cortesia. Coisa mais de mau testemunho é um crente estúpido, mal criado, rancoroso, cara feia, não sorri, não faz nada que possa atrair outras pessoas a Cristo. Lá no trabalho é conhecido como mal-humorado, o sistemático, o bravo. Não está brilhando a luz, não está refletindo esta alegria, esta felicidade que Paulo escreve aos Tessalonicenses. Não adianta, irmãos, nós temos que mostrar ao mundo, não fingidamente, como eu já falei, mas autenticamente, que nós temos esta paz, que nós temos esta alegria. E sermos corteses com as outras pessoas. Não somente isso, o nosso testemunho diante do mundo, como deve ser? Olha, compartilhe com os outros a sua experiência que você tem com o Senhor, que você já teve. E é importante que eles percebam que você mudou, que você tem uma vida diferente, que você é uma pessoa totalmente transformada. Fale de Jesus, aproveite as oportunidades e fale de Cristo com as pessoas que estão ao seu alcance. E faça uso da sinceridade, da simplicidade ao conversar com outros acerca do evangelho. Não seja arrogante, não se mostre superior ao outro. Mostre-se uma pessoa alegre, uma pessoa amiga, para que os outros admirem o quanto a luz de Cristo brilha em você, onde as pessoas vão ter prazer de ouvir você, de estar com você, porque você é uma pessoa que tem o testemunho de Cristo diante do mundo. Vamos continuar falando ainda esta semana e nas demais programações sobre a ética cristã na igreja e na sociedade. Por hoje é só. Anote aí o nosso WhatsApp para você mandar o seu comentário. Como que está sendo o seu discipulado? O que você está aprendendo? Você tem gostado deste programa? Quer mandar sugestões? Tem dúvidas? Nosso WhatsApp é 119-8292-3392. Um forte abraço. E na próxima aula eu aguardo a sua audiência. Até lá.

0: 12:18. Notícias.
1: O valor das ideias. O setor da economia criativa gera renda valorizando a cultura e a inovação. A economia criativa é formada por negócios que usam a imaginação como principal matéria-prima. Áreas como artesanato, gastronomia, música e design fazem parte desse setor incrivelmente produtivo. É a verdadeira riqueza surgindo no talento humano e da capacidade de criar algo único e de grande valor. Festivais locais e feiras de cultura movimentam as cidades e atraem muitos visitantes de outras regiões. Eles impulsionam forte o turismo, lotando pequenos hotéis e aquecendo a venda nos restaurantes. O pequeno artesão consegue vender suas lindas peças e garantir o sustento que sua família merece. Cresce com dignidade. O setor também abriga programadores de tecnologia e criadores de conteúdo educativo para a internet. Então, muitos jovens exportam seus serviços digitais para outros países, trabalhando do conforto de dentro de casa. Esse dinheiro que entra no Brasil fortalece as reservas do nosso país e movimenta firme o consumo interno. Valorizar a cultura e as ideias locais é o caminho certo para um desenvolvimento social mais humano. O conhecimento não se esgota com os recursos naturais. Ele simplesmente se multiplica a cada nova geração. Apoiar a criatividade nacional é apostar na mente brilhante do povo como o maior tesouro de toda a nação. Turismo rodoviário. As viagens de ônibus ganham força e estimulam a economia do interior. O preço cobrado nas passagens aéreas mudou completamente os planos de férias de milhares de famílias. O turismo rodoviário voltou a ser a principal escolha para quem deseja viajar com mais e melhor economia. Os novos ônibus oferecem muito conforto, poltronas largas e internet, tornando a viagem bem mais agradável. Essa preferência crescente estimula o turismo regional e leva dinheiro novo para cidades do interior do país. Pequenas pousadas, guias turísticos e restaurantes locais comemoram a chegada constante dos visitantes. A economia de muitas dessas cidades gira em torno da recepção acolhedora e dos atrativos naturais que oferecem. O transporte rodoviário diário conecta regiões que muitas vezes não têm modernos aeroportos próximos. Isso democratiza bastante o turismo, permitindo que a riqueza circule por todo o vasto território brasileiro. Plataformas de venda de passagens pela internet também facilitaram e baratearam muito a busca por rotas. Viajar pelo país fortalece o conhecimento da nossa própria cultura rica e das nossas belezas naturais imensas. A indústria

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1: 2:22.

14 horas com 23 minutos agora em Curitiba. Queridos ouvintes, e com os acordes musicais do Hino Galileu, nós já estamos chegando com todos vocês com o programa A Voz da Libertação da Igreja Deus e Amor no seu rádio. A direção geral desta programação, Igreja Deus e Amor, está a cargo da serva do Senhor, irmã Ereni Miranda, com a sede mundial das Igrejas Deus e Amor em São Paulo, Avenida do Estado 4568, na Liberdade, São Paulo, capital. Sede Estadual do Paraná, aqui em Curitiba, Rua Pedro Ivo, 744, e a supervisão local está a cargo do servo do Senhor, Pastor Jerry Borchardi. Queridos ouvintes, recebam a paz do Senhor Jesus, desse seu amigo, também irmão em Cristo, Sidney Gonçalves. Que a paz do Senhor esteja na sua vida, no seu lar, com a sua casa e com a sua família. Estamos com todos vocês nesta tarde abençoada, tarde de quarta-feira. Hoje é o segundo dia do mês de setembro. Estamos numa tarde ensolarada aqui em Curitiba, louvando e agradecendo ao santo nome do eterno Deus. Eu, Sidney Gonçalves, aqui no estúdio, agradecendo Oswaldo Vieira lá nos transmissores, agradecendo você, o senhor, a senhora, pelo carinho da sintonia para com a nossa programação local que está começando agora. Começando bem, Nery Santos, CD A Missão. Só falta você, só falta de fato, só falta você, querido ouvinte, para desfrutar das bênçãos de Deus conosco aqui na Igreja Deus e Amor. Música.

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Duas horas da tarde com 29 minutos. Queridos ouvintes, eu lembro a todos que o culto desta tarde está em andamento aqui em nossa Igreja Pentecostal Deus e Amor, sede estadual do Paraná, aqui em Curitiba, localizado na rua Pedro Ivo, 744, no centro de Curitiba. O culto desta tarde está em andamento e daqui a pouquinho mais no Santo Altar de Deus para pregar e orar em favor de todos, pelos excelentes dons do Espírito Santo, presbítero Fernando Zelins, que é o servo do Senhor, daqui a pouquinho mais estará no Santo Altar de Deus para pregar e orar em seu favor, em favor da sua casa e da sua família. Portanto, há tempo, dá tempo para o ouvinte ainda se esforçar e estar conosco no culto desta tarde, recebendo as bênçãos de Deus, pois o servo do Senhor terá imenso prazer de orar, de clamar a Deus em seu favor, pedir a bênção de Deus em favor da sua casa, em favor da sua família. Anotou o endereço? Anotou o local da sua bênção completa? Anotou o local da sua vitória por completa, vitória de Deus para a sua vida? Igreja Deus e Amor, Pedro Ivo 744, no centro de Curitiba, esse é o local da sua vitória. Venham para cá, as bênçãos de Deus, vitórias de Deus, grande, certa e garantida para todos, a bênção de Deus que nos enriquece sem acrescentar nenhuma dor. Independente do seu problema, independente do que você esteja passando, você, o senhor, a senhora esteja passando, enfrentando, Deus nesta tarde tem uma palavra ao seu coração. Venham para cá. Queridos ouvintes da Grande Curitiba e região metropolitana, nosso assunto também é acerca do culto de logo mais às 18 horas. 18 horas hoje, sim, hoje. Quarta-feira, logo mais às 18 horas, a bênção de Deus grande, certa e garantida para a sua vida. Bênçãos de Deus para a vida daquele que crê. Bênçãos de Deus para a vida daquele e daquela que confia. Quem crê no poder extraordinário que há em Cristo Jesus, o Senhor nosso Deus, vem para cá, para a Igreja Pentecostal Deus e Amor, aqui da Pedro Ivo 744.

Queridos ouvintes, logo mais às 18 horas começa a oração para o quarto e último culto desta quarta-feira aqui em nossa sede estadual do Paraná. E atenção, Grande Curitiba, atenção, região metropolitana. Hoje, dia 2 de setembro, logo mais às 18 horas, na oração para o culto desta noite, vamos contar com a presença dos servos do Senhor. Irmão cooperador Cícero vai estar aqui pregando a palavra do Senhor nosso Deus, também irmã Karina, pregando e orando pelos dons do Espírito Santo, e Deus o Todo-Poderoso tem a bênção, tem a vitória para todos.

Nesta noite, queridos ouvintes, os servos do Senhor pregando a palavra do Senhor nosso Deus, orando em favor de todos pelos dons do Espírito Santo. E a bênção e a vitória de Deus será muito grande para a sua vida. Venham para cá no culto de logo mais às 18 horas, irmão Cícero e irmã Karina trazendo a mensagem à luz da palavra de Deus e orando em favor de todos pelos dons do Espírito Santo. Deus tem a bênção. Deus tem a vitória. A bênção de Deus é ela que nos enriquece sem acrescentar nenhuma dor. Independente do seu problema, independente da sua luta, da sua batalha, independente do que você, o senhor, a senhora esteja passando, enfrentando, querido ouvinte, Deus, o Todo-Poderoso, tem uma vitória especial para entregar em suas mãos aqui na Igreja Deus e Amor. Pedro Ivo 744, logo mais às 18 horas, começa a oração para o culto desta noite. Por certo, a bênção, a vitória de Deus será muito grande em sua vida. Venham para cá, para a Igreja Pentecostal Deus e Amor. Amanhã, quinta-feira, teremos o culto beneficente em pró Fundação Reviver, 9 horas da manhã e também às 14 horas, aqui na Igreja Pentecostal Deus e Amor, sede estadual do Paraná. Sexta-feira, 9 horas da manhã, evangelista Maria Lorena pregando a palavra de Deus e orando em favor de todos na poderosa campanha, o Encontro com a Esperança, nesta sexta-feira aqui em nossa Igreja Pentecostal Deus e Amor. Venham para cá. E atenção, ouvintes, para a oração da intercessão global e para o relógio da oração. É convocação para oração.

0: Igreja Pentecostal Deus e Amor está orando, buscando a presença do Senhor, pois é uma ordenança bíblica. Clama a mim e responder-te-ei, e anunciar-te-ei coisas grandes e firmes que não sabes. Venha participar conosco do Ministério da Intercessão Global, que acontece em nossa Igreja Pentecostal Deus e Amor, sede estadual de Curitiba. E quem está encabeçando, amados ouvintes, este ministério maravilhoso é a serva do Senhor, evangelista Maria Lorena. E ela agora tem uma palavra importante sobre o Ministério da Intercessão Global. A paz do Senhor, irmã Lorena.
1: A paz, seu irmão Edmar, e com toda certeza, a nossa alegria é buscar a face do Senhor. Nós temos em vários dias, vários horários. Temos segunda pela manhã, das 7 da manhã até as 9h30, oração. Temos quarta pela manhã, das 7 às 9h30, oração. Temos sexta pela manhã, das 7 da manhã às 9h30 da manhã, oração. Temos sábado junto com o circo de oração, a partir das 8 da manhã até as 10. E terça-feira nós temos das 17 até as 19 horas. E quinta-feira das 17 às 19 horas. Irmão Edmar, é horário para todos alcançar a oração, irmã Edmar.
0: Não tenha dúvida, realmente Deus preparou esses horários para que os nossos queridos ouvintes possam participar, possam buscar a presença do Senhor. Então, ouvintes, você que pode vir pela manhã, aí está o horário, ó. Segunda, quarta e sexta, das 7 às 9h30, e sábado de manhã, das 8 às 10, e terças e quintas temos à tarde, das 17 até as 19 horas, este momento da intercessão global. É ordenança bíblica para orarmos, né, irmã Lorena?
1: Com toda certeza, quando Deus disse para Jeremias, Jeremias, clama a mim. Jeremias estava em um momento de desespero. Ele não sabia o que fazer. Aí Deus disse, Jeremias, abra a tua boca e clama a mim, Jeremias. Quem sabe você está passando por um vale de desespero, momento de angústia. E a igreja Deus e Amor, ela está de portas abertas. Se vai se unir conosco, e unidos nós seremos mais fortes para clamar ao Senhor. E não somente oração global, temos também o relógio 24 horas, irmão Edmar.
0: Exatamente, um relógio de oração que não para, sempre irmãs orando, cada meia hora temos uma serva do Senhor ali, clamando, buscando a Deus. E para que você possa participar, minha irmã, do relógio de oração, nós vamos informar agora o WhatsApp da irmã Mirna Santos, ela que está responsável aí pelo relógio de oração. Ela vai colocar você então no grupo para você também participar. Então vamos tomar nota agora do número WhatsApp da irmã Mirna para você poder então falar com ela e ela colocar você no grupo. 41 99924 2405, repetindo mais uma vez, 41 99924 2405, irmã Lorena.
1: Que Deus abençoe a todos, se unimos em oração.

0: Queridos ouvintes, 14:40, 2:40 em Curitiba. Então está aí a chamada para a oração global. Vamos para a oração. Deus o Todo-Poderoso é Ele quem tem a bênção. Deus o Todo-Poderoso é Ele quem tem a vitória. Na medida que nós oramos, os céus se descortinam, a glória de Deus desce e nós tomamos a posse da vitória certa. Vamos para a oração. Um rápido break na nossa programação. Eu volto na sequência com testemunho.
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2: Meu nome é Silvana Vicente Martins. Eu quero testificar de um grande milagre que eu recebi das mãos do Senhor Jesus na minha vida. No final do ano passado, em dezembro, eu percebi de uma semana para outra que surgiu no meu braço direito um sinal que ele mudou de cor. Ele veio a ficar uma cor escura e criou uma verruga em cima desse sinal. E ele começou a me incomodar, dava ferroadas. Então foi que eu resolvi procurar um médico. E quando eu cheguei na médica dermatologista, que ela examinou o meu caso, ela falou que eu tinha que fazer uma retirada desse sinal. Porque ela falou para mim que quando muda de cor é perigoso e tem que fazer uma cirurgia para retirar esse sinal. E depois que eu fiz essa retirada desse sinal, uma semana depois eu fui retirar os pontos, que para mim eram um simples, né? Simples pontos. E quando eu fui ali, depois de uns 10 dias, a médica mandou eu sentar, ela retirou aquele sinal e ela disse para mim que tinha o exame, tinha constatado a biópsia que eu tinha feito daquele pequeno sinal, tinha constatado câncer de pele. O nome, né? O nome daquela doença que tinha surgido seria melanoma invasivo, que quer dizer câncer de pele. E eu, naquela hora que ela falou isso para mim, né? Não sabia o que eu iria dizer, não sabia o que dizer para ela, porque eu não esperava por isso, mas eu já comecei a confiar no Senhor, já comecei a crer que o Senhor ia entrar com providência na minha vida, e eu simplesmente perguntei para ela, o que eu teria que fazer? E ela disse para mim que estaria me encaminhando para um oncologista, que é médico de câncer. E assim, depois de alguns dias, eu fui, né? Depois de uma semana, eu fui no oncologista, ele olhou ali, examinou os meus exames e ele olhou para mim e disse que realmente eu teria que marcar uma nova cirurgia. Eu teria que fazer uma cirurgia no meu braço. Eu perguntei o porquê que eu teria que fazer aquilo e ele falou que era para uma cirurgia de proteção, para retirar aquela área que estava afetada, para que aquela enfermidade, para prevenir aquela enfermidade, para que não voltasse a acontecer aquilo. E eu ali confiando no Senhor, e ele disse para mim também, no dia que eu fui consultar no oncologista, que eu teria que, na hora da cirurgia, ele iria fazer duas biópsias. Uma no braço e uma outra debaixo do braço, que ele iria ver se realmente essa enfermidade não se alastrou para outros membros do meu corpo. E foi aí que eu entrei em oração. Eu fiquei muito preocupada, porque quando ele falou aquilo, né, que poderia ter se alastrado pro sangue ou pros ossos, eu fiquei muito preocupada. Eu comecei a orar e pedi ao Senhor que tivesse misericórdia, que eu não queria, né, que eu cria que o Senhor está comigo naquela cirurgia, mas eu não aceitava de maneira nenhuma que aquilo tivesse se alastrado. Então eu fiz campanha de oração na igreja, fiz campanhas, fiz voto com o Senhor, e eu prometi pro Senhor que se ele me desse a grande vitória, eu iria contar a bênção na rádio para testemunhar daquilo que o Senhor fez na minha vida. Então, irmãos, esse médico já marcou uma cirurgia no final de janeiro. Eu fui internada no hospital, fiquei ali internada de um dia até no outro, foi anestesia geral, foi retirado, né, ali um pedaço em redor de onde eu tinha aquele sinal, foi feita uma cirurgia, levei bastante pontos e debaixo do braço também foi tirado duas glândulas, para exame, né, para biópsia, para saber se realmente aquele câncer tinha se alastrado ou não. E eu orando e crendo na providência do Senhor, eu cria que o Senhor ia fazer uma obra maravilhosa. E ali eu fiquei aguardando. Vim para casa, fiquei ali em oração, em jejum, pedindo ao Senhor vitória. E quando foi depois de 20 dias, que eu já tinha passado por todo aquele processo de cirurgia, aquele processo de recuperação, depois de 20 dias eu retornei ali no hospital para retirar os pontos e para saber os resultados da biópsia, né? E eu dizia, Senhor, entra com providência, porque eu quero testemunhar, Senhor, eu quero testemunhar daquilo que o Senhor fez por mim. Irmãos, e para honra e glória do Senhor Jesus, quando foi no mês de fevereiro agora, eu fui ali, e quando eu entrei naquele consultório médico, eu estava ali bastante ansiosa, e o médico olhou para mim e disse, olha, ele abriu aquele resultado e ele falou, as duas biópsias deram negativas, a senhora não tem nada, e a senhora está liberada. Então, irmãos, naquela hora eu glorifiquei.

0: E seguindo com o programa Voz da Libertação da Igreja Pentecostal Deus e Amor. Ah, queridos ouvintes, está aí o testemunho da nossa irmã Silvana. É, eu ouvi atentamente aqui o testemunho dela, como eu ouço todos os testemunhos. A gente fica até um pouco apreensivo, né? Ao ouvir o testemunho, não sei o ouvinte lá do outro lado, mas a gente que está ouvindo o testemunho aqui, pegando detalhes para comentar, a gente fica com ansiedade tão grande para saber o desfecho do testemunho. Ela conta que estava com um sinal no braço. Começou com um sinal no braço. E este sinal no braço mudou de cor. Mudou de cor este sinal no braço e surgiu uma verruga em cima deste sinal no braço que ela tinha e que mudou de cor. Ela foi certamente numa dermatologista, né? Ela foi na médica e a médica falou: olha, nós vamos ter que tirar esse sinal, vamos ter que fazer uma cirurgia para tirar este sinal, porque isso não é normal. Mudar de cor assim, isso não é normal. Ter um sinal assim no corpo, até que tudo bem. Mas este sinal mudar de cor, isso é fora do normal. E certamente que a dermatologista, ela falou que foi na médica, né? Então certamente que a médica, a dermatologista, que ao fazer, retirar aquele sinal, ela já tirou ali algumas coisas para poder fazer uma biópsia. Tirou alguma daquelas coisas ali para poder fazer a biópsia. E a nossa irmã Silvana foi para casa e quando chegou o dia de ir no médico, foi constatado que aquilo se tratava de um câncer, melanoma invasivo. E ela já foi prontamente transferida para um médico oncologista. Ela foi encaminhada para o médico oncologista. Quando ela chegou no médico oncologista, o médico disse: olha, precisamos fazer duas cirurgias. Fazer a cirurgia de proteção e uma outra debaixo do braço para fazer duas biópsias. Fazer a biópsia do braço e fazer a biópsia debaixo do braço também para ver se o câncer não havia espalhado, para ver se não havia se alastrado por outra parte do corpo. A nossa irmã Silvana, em aflição, primeiro por receber um diagnóstico de que estava com melanoma invasivo, um câncer, foi encaminhado para o médico oncologista, bateu aflição e ela veio para a igreja. Ela fez um voto com Deus. Ela fez um voto, um propósito com Deus: Senhor, eu vou passar pela cirurgia, tenho que passar. O médico disse que eu tenho que passar pela cirurgia de proteção, vou fazer essas duas biópsias, mas eu confio em ti, eu confio no Senhor, que é o Senhor quem vai entrar com a providência e vai me dar a vitória. Ela passou pela cirurgia, vários pontos, fizeram duas biópsias. E ela foi para casa, depois de 20 dias, ela precisou voltar no médico para poder tirar os pontos e assim receber o resultado. Mas ela conta que quando foi para casa, lá em casa, fazendo votos, propósitos com Deus, para Deus dar a vitória, que ela iria testemunhar, que ela iria dar testemunho do poder extraordinário que há no Senhor Jesus. E ela conta que quando chegou o dia de voltar do médico, chegou no médico, o médico disse para ela: olha, estou com o resultado em mãos. As duas biópsias deu negativo. Negativo para câncer. Negativo para melanoma invasivo. A senhora não tem câncer. A senhora pode voltar para casa, seguir a sua vida, que colocamos um ponto final aqui nesta situação que a senhora estava enfrentando, que era este câncer. Jesus entrou com a providência. Jesus fez o milagre acontecer na vida da irmã Silvana, que hoje dá testemunho do poder extraordinário que há em Cristo Jesus. Ouvinte, talvez o seu problema seja câncer. Ou talvez o seu problema não seja câncer. Mas indiferente de qualquer que seja o seu problema, eu quero te dizer, aqui na Igreja Deus e Amor, Jesus Cristo te cura. Aqui na Igreja Deus e Amor, Jesus Cristo entra com a providência e faz o milagre acontecer na sua vida. Sim, venham para cá, para a Igreja Deus e Amor. Rua Pedro Ivo, 744, bem no centro de Curitiba. Esse é o endereço da sua bênção, esse é o local da sua vitória. Seu problema tá grande, seu problema tá difícil. Para a irmã Silvana aqui, tava nada fácil, não. De um problema pequenininho, de uma mancha no braço, que mudou de cor, se tornou a verruga, vai para a médica, faz a cirurgia, faz a biópsia, constata melanoma invasivo. Deus entrou com a providência, fez um milagre acontecer. Ele tem um milagre para a sua vida também, tá bom? Venha para cá, Igreja Deus e Amor. Pedro Ivo 744, no centro de Curitiba. Esse é o endereço da sua bênção, esse é o local da sua vitória. Contamos com a sua presença. Todos são bem-vindos. Em nome do Senhor Jesus.
1: 2:54. Pediu.
2: 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Socorro.
3: Boa tarde, meus irmãos. A paz do Senhor Jesus. Meu nome é Luciana. Moro em São Félix. Congrego em Cachoeira, Igreja Pentecostal Deus e Amor. E eu queria mandar uma boa tarde, a paz do Senhor Jesus, para todos meus irmãos de Cachoeira, pastor Carlos, dirigente da Igreja Pentecostal Deus e Amor de Cachoeira, pastor Edivaldo, dirigente de Candeias, e a paz do Senhor para todos, em nome do Senhor Jesus.
4: Boa tarde, irmãos e irmãs. Aqui quem fala é a Margarida. Estou mandando uma boa tarde para todos os irmãos e feliz de saber que tem um povo e ora, né? O povo está em comunhão. E aí fica o meu boa tarde para todos. Com a paz do Senhor Jesus. Amém.
5: Meu nome é Robernita da Silva Rosa. Estou desejando uma boa tarde a todos os ouvintes da Rádio Deus é Amor. Moro em Tapetininga, Rechã.

0: queridos ouvintes do programa Voz da Libertação, antes de encerrar aqui a minha participação nesta programação, lembra a todos, hein? Daqui a pouco mais, no culto desta tarde, daqui a pouquinho o presbítero Fernando Zelinski, no Santo Altar de Deus, para pregar e orar em favor de todos, pelos dons do Espírito Santo, no culto desta tarde, aqui na Pedro Ivo 744. E todos são bem-vindos em nome do Senhor Jesus, pois é o Senhor Jesus quem tem a bênção, é o Senhor Jesus quem tem a vitória para todos, tá bom? Igreja, Deus e Amor, Rua Pedro Ivo 744, no centro de Curitiba, esse é o local da sua vitória. Todos são bem-vindos em nome do Cristo vivo, para receber dele as bênçãos e vitórias dos altos céus. Bênçãos de Deus para a vida daquele que crê, quem confia em Cristo Jesus, o Senhor nosso Deus, não perde o seu tempo, recebe sempre dele as maiores bênçãos e vitórias, pois a bênção de Deus é para a vida daquele, daquela que crê. Você, o senhor, a senhora, deposita a sua confiança em Deus, Deus entra com a providência, com certeza, e te concede a bênção, te concede a vitória dos altos céus. Programa Voz da Libertação da Igreja Deus e Amor, direção geral, irmã Ereni Miranda, supervisão local, pastor Jerry Borchardi, despede na comunicação, Sidney Gonçalves, agradecendo Oswaldo Vieira lá nos transmissores. Prefixo da emissora, inserções partidária e na sequência, a transmissão do culto desta tarde. Deus abençoe, Deus guarde a todos, fiquem com Deus.
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0: levanta a mão e dê glória a Deus. Irmãos, estamos em campanha de oração. Ontem, dia 1º, iniciou um grande propósito em todas as igrejas pentecostal de Zambor. 21 dias de jejum e oração para Deus avivar a sua igreja, a sua obra, para Deus despertar o teu povo, para clamar o povo, para buscar a palavra de Deus, o povo para abrir o coração e deixar o Espírito de Deus se mover. Quem vai fazer parte desta campanha, levanta a tua mão e dê glória a Deus. Deus vai derramar um grande avivamento em nosso meio. No capítulo 3 do livro de Abacuque, o avivamento começou por intermédio da oração. Quando Abacuque começou a orar: Senhor, eu ouvi a tua palavra e temi, ó Deus. Aviva, Senhor, a tua obra. Por intermédio da oração, por intermédio do temor a Deus e da palavra, Deus despertou uma nação. Deus também vai te despertar, meu irmão, minha irmã. Amém? Se coloca em pé. Nós vamos passar agora para o pastor Kleber de Oliveira, que vai dar continuidade nesta obra. Amém? Vamos receber o pastor Kleber com oração. Diga: Senhor Jesus, abençoa a tua obra, esta campanha de 21 dias de jejum e oração. Diga: meu Deus, abre os céus e visita o teu povo aqui na terra. Receba o giro de Deus com palmas que glorifica o nome de Jesus.
1: Glória. Glória a Deus. As palmas podem ser mais fortes, mais alegres. Aleluia. Queridos, quem está dentro do propósito de todo, toma os seus assentos. Quem já sabia, não tinha sido informado, não foi compartilhado, que a igreja está neste propósito dos 21 dias, levante as mãos. Quem já sabia, dá um sinal com as mãos. Quem ainda não sabia, levante as mãos. Então depois nós faremos aquela unção com azeite sobre você. O Bruno vai louvar a Deus, e depois que ele louvar a Deus, nós vamos fazer esta unção especial para Deus blindar a tua saúde, para Deus colocar as mãos, para que esta legião que ataca a saúde, que ataca a mente, para não te deixar jejuar e orar, caia por terra. Quem sabia que o jejum é uma guerra? Levante as tuas mãos. Quem sabia que para você orar é uma batalha? É uma batalha ou não é? Só que nós vamos vencer no poder do jejum e da oração. Vamos louvar a Deus, vamos adorar ao Senhor, e nós já vamos receber este servo de Deus que vai louvar a Cristo, mas nós vamos recebê-lo com alegria, com palmas, com adoração, com exaltação ao nome do Senhor.
2: Mais forte as palmas para Jesus, ele merece toda a honra, toda a glória, todo o nosso louvor e toda a nossa adoração. Vamos louvar o nome santo do Senhor, cante assim comigo.

ficou bom pro ensaio. Vamos ficar de pé? Vamos? Vamos? Porque é melhor respirar de pé. Seu diafragma fica alinhado, você canta com mais conforto. Meu irmão, o culto já começou já há muito tempo. Eu te peço, te convido para que você se desligue dos problemas alheios, dos problemas lá.

0: da glória pode glorificar. Aleluia! Queridos, nós vamos entregar nas mãos de cada um de vocês, pastores, obreiros. Cadê os obreiros? O batalhão da fé, o esquadrão da libertação. Vamos lá. Irmãos, entregaremos nas mãos de cada um de vocês o propósito desta quarta-feira. Nada, nem ninguém vai te impedir a prosperar. Diga comigo, nada. Eita, mas com autoridade, com robustez, com segurança, diga nada. Nem ninguém nos impedirá de prosperar no propósito do Senhor. Não é esse voto não, queridos, é o voto da prosperidade. Eu quero o meu aqui. Quem não quer prosperidade? Quem não quer prosperidade? Em um minuto eu vou resumir esta pequena oração que vamos fazer. Eu não ouvi de um pastor, de um pregador, de um reverendo. Eu não ouvi de um bispo, de um presbítero, de um diácono. Eu ouvi de uma pessoa que eu sempre considerei muito. Ouça isso, senão você vai perder a bênção do culto. Eu fui ministrar a Santa Ceia para uma senhora no estado do Rio de Janeiro. E quando eu estava, pastor Fabrício, saindo, ela parou e disse assim: pastor Kleber, duas perguntas e um conselho. Falei, mande logo as perguntas. Quantas igrejas o Senhor abriu neste mês? Eu disse, irmã, na verdade foi só uma. Ela disse, tem que cuidar com isso. Segunda coisa, ela disse para mim, está cuidando da saúde? Eu disse, mais ou menos, mais para menos do que para mais. E terceiro, eu falei, agora o conselho. Ela disse, eu vou te dar o maior conselho espiritual. Eu vou te dar o conselho mais espiritual da tua vida. Eu falei, manda. Ela disse, ganhe dinheiro e guarde dinheiro. Falei, está repreendido. A irmã me faz duas perguntas já me enquadrando. E no último conselho, ela disse que vai ser o conselho mais importante, mais espiritual. E ela disse para mim, ganhe dinheiro e guarde dinheiro. É o conselho mais espiritual que eu posso te dar. Eu não entendi. Fui murmurei uma semana, murmurei um mês, esqueci, sofri um embate e fui tremendamente humilhado. O que estava envolvido no processo? Diga comigo, dinheiro. Passou mais 3 meses, aconteceu mais uma situação, era necessária uma viagem, uma intervenção. Deu tudo errado, eu me amarguei. Perguntei, o que estava envolvido na situação que eu me amarguei? Dinheiro. Voltei na casa da irmã e disse, mãe, ninguém nunca me deu esse conselho. O conselho mais espiritual que eu posso te dar hoje. Ganhe e guarde. Você vai precisar. Fica de pé. Ah, eu não quero prosperidade. Eu quero, manda para cá. Quem quer, levante a mão e diga glória a Deus. Não, você não entendeu. Nós não estamos pregando teologia de prosperidade. É a prosperidade da teologia. Quem entendeu, diga glória a Deus. A igreja, Deus e amor não se envolve com isso. Agora, se você é espiritual, você já pegou. Se você é espiritual, você já entendeu. E quando eu estava virando o carro, ela falou assim para mim, vai ter dia que o senhor vai precisar para transporte, para se cuidar, para o médico, para o hospital e para a família. Falei, esse conselho é espiritual. Guarda para você. Se você não quiser compartilhar, não precisa. Guarda para você, vai fazer falta. Levante as mãos, diga comigo, meu Deus. Com mais autoridade, diga comigo, meu Deus. Aí eu me preocupo, sabia? Tem ouvintes que está em casa e não pegou, hein? Ele não entendeu, ele pensa que lá sentado vai ser abençoado como vocês que estão aqui. Diga, eu creio que o Senhor já preparou a prosperidade, a bênção que enriquece e que não acrescenta dores. Guarda o seu voto, guarda, calma lá, guarda o votinho. Quem não pegou, pegue, é de Deus o que eu estou te falando. E já vamos nos posicionar, pastor Fabrício já está aqui, guardou o seu voto? Então com as duas mãos desocupadas, nós vamos receber o pastor Fabrício como? Com tristeza, com alegria, com louvor ou com adoração? Pode glorificar ao Senhor.
1: Glória a Deus, aleluia. Eu saúdo a todos na paz do Senhor Jesus. Quantos estão alegres por estarem na presença de Deus? Digam amém. Digam graças a Deus. Que Deus abençoe a todos vocês. Que Deus abençoe também os nossos irmãos e irmãs que estão nos assistindo através dessa transmissão. Aqueles que estão nos ouvindo também através do rádio. Que Deus abençoe a todos. E eu creio que mais uma vez sairemos daqui abençoados em nome de Jesus. Quem veio nesta fé, levante a sua mão e dá um glória a Deus. Com a mão levantada.

0: truck. Quantos têm a Bíblia, que a palavra de Deus, digam amém.
1: Amém.
0: Digam glória a Deus.
1: Amém.
0: Então abra sua Bíblia no livro de Hebreus, no capítulo 6, verso 12. Hebreus, capítulo 6, versículo 12. Somente um versículo da palavra de Deus. O tema desta mensagem é exortação a permanecer na fé. Quantos permanecem na fé, digam amém.
1: Amém.
0: Hebreus capítulo 6, versículo 12, diz assim a palavra de Deus: para que vos não façais negligentes, mas sejam imitadores dos que pela fé e paciência herdaram a promessa. Eu queria que vocês observassem que nesse texto que nós estamos lendo, duas coisas andam junto: fé e paciência. Tomem os assentos de vocês, irmãos. Duas coisas importantes apareceram aí. Podem aplaudir ao Senhor. Para que vos não façais negligentes, mas sejais imitadores dos que pela fé e paciência, pela fé e paciência, pela fé e paciência, pela fé e paciência, herdaram as promessas. Quando nós lemos a Bíblia, o livro dos heróis da fé, quando nós lemos Hebreus 11, nós observamos ali exemplos maravilhosos para a nossa fé, de homens e mulheres que alcançaram a promessa, que alcançaram a herança através da fé. E nós devemos ser imitadores destas pessoas, ou em outras palavras, seguir o exemplo destas pessoas que alcançaram a bênção pela fé e pela paciência. Mas tem uma coisa que nós observamos hoje, que a fé não é tão difícil. Muitas vezes nós nos posicionamos na presença do Senhor em fé. O Senhor nos faz uma promessa, o Senhor nos faz promessas através da sua palavra, através dos dons do Espírito Santo, o Senhor nos faz promessas, e nós temos fé de que iremos receber todas as promessas e de que todas as palavras que o Senhor falou na nossa vida se cumprirão. E realmente, todas as palavras que o Senhor fala, elas se cumprem. Só que o mais difícil que tem é a paciência. Porque muitas vezes nós temos fé, e a Bíblia está dizendo que nós devemos ser imitadores dessas pessoas que alcançaram as promessas de Deus, não somente pela fé, mas alcançaram pela fé e pela paciência. É bom ter fé, mas se você perder a paciência, você vai perder o melhor de Deus na sua vida. E eu digo e repito que uma das coisas mais importantes que você precisa aprender é sobre o tempo de Deus. Eu costumo dizer, quando eu estou pregando a palavra do Senhor, que não existe lugar mais difícil de estar do que na sala de espera de Deus. É o lugar mais difícil de estar. Eu sei que quando nós estamos na sala de espera de Deus, uma das coisas que acontece, que nos deixa às vezes muito preocupados, é o silêncio do Senhor. Às vezes o Senhor te coloca na sala de espera, e ele faz silêncio, e muitas vezes isso nos deixa aflitos, nos deixa angustiados. Mas nós aprendemos, precisamos aprender, que não é porque Deus está calado que ele não está agindo, que não é porque Deus não está dizendo nada que Deus não está trabalhando. Deus trabalha mesmo no silêncio. E nós precisamos observar isso, que nós precisamos ter não somente fé, mas nós precisamos ter também paciência. Uma das pessoas que a Bíblia fala que pacientemente o Senhor fez promessas para ele, e o Senhor cumpriu as promessas na sua vida, foi Abraão. Às vezes, aquilo que Deus te promete não vem no seu tempo, mas vem no tempo certo.
2: Verdade, Deus.
0: Escuta. Vai ficar bom. Porque nem sempre, escute, nem sempre o tempo que você acha que Deus deve te dar alguma coisa é o tempo certo. Deus é conhecedor de todos os tempos. Deus é conhecedor do nosso coração. Deus é conhecedor da nossa necessidade. Uma coisa eu lhe garanto aqui nesta tarde: o Senhor não vai permitir com que você pereça, mas a bênção ele vai te entregar no tempo certo, no tempo exato. Pode aplaudir ao Senhor. E muitas vezes nós temos um problema, que é um problema muito sério. Qual é esse problema? É porque nós ficamos comparando a nossa vida com a vida dos outros. Fulano já conseguiu. Fulano já recebeu. Para fulano já deu tudo certo. Na vida de fulano aconteceu. Tem uma coisa que a minha esposa fala para as crianças lá em casa, que eu acho muito importante, e ela sempre enfatiza isso. Quando as crianças fazem alguma coisa errada, a minha esposa sempre diz: por que vocês fizeram isso? E eles sempre usam aquelas desculpinhas de criança: porque as outras crianças estavam fazendo, todo mundo está fazendo. Aí ela sempre diz assim: você não é todo mundo. Você não é todo mundo. E sempre ela está marcando isso com eles. Quando eles fazem alguma coisa, não, é porque nós somos na onda dos outros, então nós entramos na onda deles e nós acabamos fazendo também porque todo mundo está fazendo. Ela sempre diz: vocês não são todo mundo. E eu quero dizer isso para você que está me ouvindo aqui agora, ou você que está me ouvindo através da transmissão, em alto e bom som. Às vezes você diz assim: fulano teve sorte, para fulano aconteceu, para fulano deu sorte, parece que tudo com ele vai, e para mim não deu até agora. O que é que está acontecendo comigo? Espera o tempo do Senhor, você não é todo mundo.

Porque às vezes nós achamos que nós estamos ficando para trás e que deveríamos estar mais adiantados. Às vezes nós pensamos isso: Senhor, parece que eu estou ficando para trás, eu acho que eu deveria estar adiantado. Mas Deus tem bênçãos que irão arremessar a sua vida para frente. Deus tem bênçãos para você. Às vezes parece que você é sempre o último da fila. Não sei se alguém às vezes tem essa sensação. Eu já tive. Às vezes parece: Senhor, eu vejo ao meu redor e fulano e ciclano recebendo, e as coisas dando certo para fulano, para ciclano. O Senhor está dizendo: acalma-te, acalma o seu coração, que parece que tem muita gente que estão passando na sua frente na fila, mas eu vou te dar uma bênção que vai arremessar você para frente, e você vai saber que eu sou Deus que tenho cuidado de você em todo o tempo. Tenha paciência, porque o que eu tenho para você está guardado. Podem aplaudir o nome do Senhor. A fé e a paciência precisam andar juntos. Observe a expressão do texto que nós lemos: fé e paciência. Não é somente fé, não é somente paciência, são as duas coisas juntos. A fé é continuar acreditando quando aquilo que Deus prometeu ainda não apareceu. Isso é fé. Deus falou duas coisas juntos. A fé é continuar acreditando quando aquilo que Deus prometeu ainda não apareceu. Isso é fé. Deus falou, Deus prometeu, ainda não aconteceu, mas vai acontecer. As promessas do Senhor são fiéis, as promessas do Senhor se cumprem. Deus falou com Abraão, lá em Gênesis 2:2, far-te-ei, farei de ti uma grande nação, mas não foi do dia para a noite, existe um processo. E o nosso Deus é o Deus que trabalha com processos. Por que que Deus é o Deus que trabalha com processo? Porque em cada fase da nossa vida, Ele nos ensina uma coisa. Tem uma palavra que os irmãos sempre gostam de dizer, que eu quero repetir aqui, e eu creio que você precisa ouvir isso. Deus não está mais preparando uma bênção para você, Ele está preparando você para a bênção. Agora Ele está preparando você. A bênção já está preparada. O que Deus tem estabelecido para você já está estabelecido. Escute, o que Deus tem preparado para a sua casa já está preparado, já está estabelecido. Que Deus tem preparado para a sua vida, para o seu casamento, que Deus tem preparado para a sua empresa, já está estabelecido. Agora Deus está preparando você para a bênção, porque o que Deus vai te dar vai impactar e você vai glorificar o nome dEle. Tem alguém que pode levantar a sua mão e dar um grito de glória a Deus? Entre a promessa e o cumprimento dela existe um intervalo. E é esse intervalo onde muitas pessoas se perdem. É nesse intervalo onde muitas pessoas se perdem. Senhor, mas o Senhor prometeu. Senhor, mas o Senhor falou, aonde está que os meus olhos ainda não conseguem ver? Tem uma história muito conhecida na Bíblia, que todos nós conhecemos,
O problema é que a gente conhece e a hora de colocar em prática, nós temos dificuldades. O irmão hoje me lembrou, quando nós conversávamos lá embaixo, ele disse: Pastor Fabrício, eu coloquei uma coisa no coração que o senhor disse em uma ministração uma vez, que é quando Deus, a diferença de quando Deus diz não e agora não. Porque é diferente. Quem não entende o não e agora não, escute. Quem tem essa dificuldade de entender não e agora não são as crianças. Criança tem dificuldade com isso. Quando você diz para ela, diz: Papai, mamãe, eu quero um sorvete, eu quero um sorvete, e você diz para ele agora não, muitas vezes ele entende como não definitivo. E tem cristão que é assim também, estão agindo como criança. Às vezes o senhor fala agora não, e ele entende como não definitivo. Mas o não e o agora não são diferentes. E existe um momento que Deus precisa falar para você, porque você é um pouquinho ansioso. Tem alguém aqui que é um pouquinho só ansioso, levanta só um dedinho, mas não levanta muito alto, não. Nós somos ansiosos. O Senhor falou, às vezes você pede, Deus fala assim, agora não. Aí você fica triste, fica angustiado. Querido, Deus não está dizendo que não vai lhe dar, Ele só está dizendo agora não, não é agora. Pode esperar. E aí o diabo vem com seus argumentos, o diabo vem com seus ardis, o diabo vem com seus maus pensamentos. Está vendo? O que adianta ser fiel ao Senhor? Está vendo? O que adianta você ser uma pessoa boa? Está vendo? O que adianta você ser uma pessoa amorosa? Está vendo? O que adianta você ir na igreja? Aí o diabo já traz argumentos mais robustos. O que adianta você fazer voto quando o pastor fala para você fazer um propósito? O que adianta você ser dizimista? Aí o diabo vai jogando todos os seus lixos para tentar contaminar a mente das pessoas e para tentar fazer com que a promessa de Deus enfraqueça na sua mente, enfraqueça no seu coração. Mas eu quero que você diga para Satanás: eu sou o filho amado de Deus e ele sabe do que eu preciso, e no tempo certo ele vai entregar minha bênção. De glorificar, porque você é filho amado de Deus. É uma história que nós conhecemos, só que nós temos dificuldades de lembrar no momento em que nós precisamos aplicar, porque às vezes nós conhecemos a palavra de Deus, mas no momento de aplicar nós temos dificuldade. Às vezes a pessoa diz assim: mas essa história que você está citando aí é muito conhecida, por exemplo, a história de José lá no Egito, que recebeu de Deus promessa, o Senhor falou com ele através do sonho, mas ele teve que passar um processo muito grande na vida. Talvez alguém me ouvindo pregar diz assim: pastor, eu conheço essa mensagem de frente para trás, de trás para frente, eu já ouvi essa mensagem inúmeras vezes, eu já preguei essa mensagem inúmeras vezes. O importante não é o quanto você conhece só dessa mensagem, quanto você já ouviu, o quanto você já pregou, é o quanto dela você consegue aplicar na sua vida. É o quanto dela você consegue aplicar em você, porque às vezes nós temos muita facilidade, Levi, para dar uma palavra de fé para as outras pessoas. Irmã, não desiste não, irmã, não desanima não, a luta está grande, mas Deus vai te estender as mãos, Deus vai te ajudar, Deus vai fazer alguma coisa para você. Nós temos isso para os outros, quando é para nós...

precisa seguir, você precisa ir em frente. Aí a porta fechou para a pessoa, você disse, mas Deus vai abrir outra. Vamos glorificar o Senhor quando a porta fecha para você. Nós devemos fazer? Nós devemos fazer da mesma forma que o salmista fazia, não ter uma palavra de fé, uma palavra de ânimo, uma palavra de esperança somente para as outras pessoas, mas vamos fazer como o salmista. Ele virava para o espelho e dizia: por que te abate, ó minha alma? Espere em Deus. Por que você está aflita, minha alma? Espera em Deus.

0: Você, rapaz, você, moça, que está me ouvindo agora, que está me assistindo agora, talvez aquilo que você queria não deu certo, e você está entristecido. Está entristecido por quê? Se é Deus quem controla a sua vida. Pastor, não deu certo o contrato que eu ia fechar, não deu certo, estou triste. Pastor, não deu certo, pastor, o negócio que eu ia fechar, não deu certo. Pastor, não deu certo, pastor, isso ou aquilo que eu iria fazer, não deu certo. Não pode não ter dado certo, Deus ainda continua no controle. Deus ainda continua fazendo, Deus ainda continua... Deixa eu falar uma coisa para você, mesmo quando você está dormindo, Deus continua trabalhando. Existe um processo. E você precisa ser paciente. Eu fico olhando aquelas pessoas que dizem assim, uma vez uma irmã veio pedir oração para mim, disse assim, irmã, eu vou orar pela senhora. E ela disse, pastor, eu preciso dessa bênção para ontem. Eu disse, me desculpe, irmã, mas se fosse assim, Deus teria te dado ontem. Eu entendo a aflição da senhora. Eu entendo a angústia da senhora. Mas tenha fé. Creia no Senhor. Ah, pastor, mas o advogado falou que se não acontecer em tempo tal, o médico falou que se não acontecer em tempo tal, o que é que a Bíblia está falando?
1: 4 horas.
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sua vida em questão de segundos. Por isso que eu digo para você que o seu relógio é diferente do relógio de Deus. Que o seu tempo é diferente do tempo de Deus. Você demora bastante. É porque nós contamos, Levi, muitos anos. É porque tantos anos. A Bíblia diz, o próprio Deus, ele recupera até os anos perdidos, os anos que foram consumidos. Não é? Ele restitui. Até os anos que foram perdidos, os anos que foram consumidos, ele restitui. Eu sinto aqui nesta tarde no meu coração que Deus vai trazer vitória para muitas pessoas que já estavam desesperançosas. Quem crê, diga glória a Deus. Quem crê, diga aleluia. Levante a sua mão e diga: minha bênção vai chegar. Mais forte, a minha bênção vai chegar. Em nome de Jesus, o tempo de Deus é melhor do que o meu tempo. Você crê nisso? Você crê nisso? Que você ainda vai desfrutar de tudo que Deus tem para a sua vida? Então eu quero que você levante a sua mão para receber. Você vai desfrutar de tudo aquilo que você tem buscado de Deus. Mas não perca a sua paciência. Não deixe o inimigo confundir você. O Bruno já vai cantar. O Bruno já vai louvar a Deus. Mas eu quero que você levante a sua mão. E eu quero que você diga comigo: Senhor Jesus. Mais forte: Senhor Jesus. Eu creio na tua palavra. Eu sei que o seu tempo é diferente do meu, mas eu tenho certeza que eu não estou atrasado, eu estou sendo preparado. Diga: eu tomo posse de tudo aquilo que o Senhor tem para a minha vida. Diga: eu sei que o Senhor é o Deus que restitui, é o Deus que trabalha, mesmo naquilo que é impossível para mim. Aplausos.

0: Mais forte que ele merece, mais forte que ele merece, mais forte que ele merece, mais forte ele merece a sua adoração. Aleluia. Daqui a pouco eu quero orar, porque Deus já está me revelando. Deus está me revelando coisas lindas. Eu quero orar por você. Quem crê no poder da oração, digam amém.
1: Amém.
0: Digam glória a Deus.
1: Amém.
0: Deus falou que te trouxe aqui esta noite para tomar posse das bênçãos. Deus te trouxe aqui esta tarde para tomar posse das bênçãos.
1: Amém.
0: E o Senhor disse que Ele vem com resposta do seu clamor. A senhora que está de pé com a Bíblia na mão.
1: Amém.
0: O Senhor disse que vai te surpreender lá dentro da sua casa.
1: Amém.

quero convidar você agora para abrir a frente do altar. Tem uma unção de Deus aqui na frente agora.

palavra de Deus e para receber uma cura, para receber um milagre. Eu quero que você venha à frente agora. O milagre não é somente para o seu corpo físico, mas é um milagre também, a cura para a alma, é a cura para a família. Venha, venha, venha, venha, venha à frente do altar, porque eu quero orar aqui agora, e eu tenho absoluta certeza que Deus vai tocar sobre a sua vida agora. Eu tenho absoluta certeza que Deus vai tocar sobre a sua vida aqui agora. Venha, porque Deus vai restituir. Pastor, eu estou pedindo uma bênção, um milagre para o meu filho, para a minha filha.

duas pessoas. E o Senhor está me dizendo que está tocando sobre o coração dessas duas pessoas. O coração dessas pessoas está enfermo. E Deus me diz que essas pessoas sentem muito cansaço com pouca caminhada. O coração disparando. E com isso vem muitas dores nas costas. É assim que essas duas pessoas estão sentindo. E eu quero que essas duas pessoas levantem as mãos. Porque hoje vocês vão receber a cura. Hoje vocês vão receber a cura. Aquela senhora de óculos que está sentada, eu queria que ela viesse, o Senhor também. Vem aqui na frente. Vem aqui para receber a cura. Digam glória a Deus. Digam glória a Jesus. Me revela o Espírito Santo de Deus. Quatro pessoas que estão com uma enfermidade nos rins. E vocês sentem muita dor de lado. E essa dor também irradia para as costas. E às vezes vocês sentem que parece que até a barriga está inchada. Eu queria, recebe o seu milagre. Chega mais para cá, para frente do altar. Chega mais para cá, para frente do altar. Recebe. Eu queria as pessoas reveladas deste lado. Aqui tem uma pessoa. Eu queria que levantasse a mão, mas queria que aquele senhor viesse aqui na frente também, para receber a bênção dele. Isso, venha. Digam glória a Deus. Tem mais uma pessoa. O Senhor tem um milagre. O Senhor tem um milagre. O Senhor tem a bênção para a sua vida. Eu queria que você levantasse a sua mão. A pessoa revelada não levantou a mão. Deus tem a... Chega para cá. Digam glória a Deus. Tem alguém que pode aplaudir ao Senhor nosso Deus? Podem aplaudir ao Senhor. Eu quero aqui uma pessoa que veio buscar uma bênção por uma pessoa que está no hospital. Chega para cá. Deus está visitando, vem aqui. Ela veio pelo milagre e Deus vai visitar esta pessoa e o milagre vai acontecer. Quantos podem bater palmas e dar glória a Deus? Podem dar glória a Deus. Eu quero orar por uma pessoa que você ficou muito preocupada porque tem uma pessoa da família, é uma mulher, que um homem disse para ela: eu vou te matar. E o diabo já está com todo o planejamento para matar ela. Já está tudo esquematizado. Mas Deus não vai deixar. Ele ouviu o seu clamor. Você quer levantar a mão e levar o livramento para ela? Porque foi isso que o diabo colocou no coração e na mente daquele homem. Eu queria que você levantasse a sua mão. Porque Deus está cortando o laço de morte. Algumas pessoas levantaram a mão, mas a pessoa revelada, chega para cá, levantou. Isso. Quem pode bater palmas e dar glória a Deus? Dai glória a Deus, meus irmãos. Aqui tem uma pessoa que me revela o Espírito Santo. Que você sente uma dor na sua cabeça. Não é dor de cabeça, é uma dor na sua cabeça. E às vezes quando vem essa dor, você sente até o olho doer. E o Senhor Jesus está me revelando que Ele está te dando um grande livramento. Esta vez, chega para cá, minha querida. Quem pode dar glória a Deus aí agora? Quem crê que o Senhor Jesus está agindo aqui no nosso meio? Levante a sua mão e dá glória a Deus. Vamos orar aqui agora, clamar a Deus com fé. Quem tem fé, diga glória a Deus. Diga glória a Jesus. Nós vamos orar e vamos expulsar todas as enfermidades. Você que está nos ouvindo na sua casa, você que está nos assistindo, você vai expulsar junto comigo toda a enfermidade, todo o mal agora. Quem crê que Deus vai derramar a unção sobre a sua vida? Digam glória a Deus. Sabe o que eu quero fazer? Pastor Kleber, me dá aqui os votos. Digam glória a Deus.
digam glória a Jesus. Quem crê que Deus está operando aqui no nosso meio? Diga, eu creio. Então eu vou passar os votos aqui agora, para que você possa fazer o seu propósito com Deus. Quem crê que o nosso Deus é o Deus que abre portas? Levanta a mão. Você sabe o que significa Deus que abre portas? Deus que abre portas, é claro, Ele abre portas da prosperidade também. Ele tem todo esse poder. Mas Ele abre as portas da saúde para a sua vida também. Ele abre as portas da alegria, da paz, lá na sua casa. Quem quer que Deus manda paz lá na sua casa, gente? Digam glória a Deus. Nós vamos fazer esse clamor aqui agora, porque nós vamos orar e o poder de Deus, o Espírito Santo, vai se manifestar sobre a nossa vida, e Deus vai fazer milagres e maravilhas. Onde estão as obreiras para distribuir esses votos agora, para você já colocar a sua oferta? Porque nós já vamos clamar, nós vamos pedir a Deus milagres, vamos pedir a Deus para abrir as portas. Digam glória a Deus. Aí tem gente que olha para cá, tem gente que diz assim: pastor, mas agora a gente não anda mais com dinheiro, pastor. Não tem problema, eu vou pedir os irmãos para colocar aqui o Pix, a chave Pix, o QR Code também aqui na tela, e você pode fazer o Pix, você pode ajudar através da conta bancária da igreja. Olha lá o QR Code, para aqueles que vão fazer pelo celular, e você que está na sua casa também, você pode fazer a sua doação. Digam glória a Deus. Digam glória a Jesus. Aonde estão aqui, as cinco pessoas que vocês sofrem muito do tal do refluxo? E Deus está falando que vai. Só crê que Deus toca na sua vida agora? Só crê que Deus toca na sua. Levanta a sua mão se você crê que Deus toca na sua vida. Levante a sua mão e diga: eu creio, Senhor. Eu creio, Senhor. Toca na minha vida agora. Deus está tocando na sua vida agora, em nome do Senhor Jesus. Aqui tem duas pessoas que o Senhor está dizendo para mim que Ele vai dar uma grande vitória para essas duas pessoas em uma documentação que está presa, que está agarrada. Eu não sei que documentação é essa, mas o Senhor, só que ele está lá no banco ainda, ele tinha que vir para cá. Vem, irmão, sou de preto. Eu não sei que documentação é essa, mas o Senhor está falando, e eu creio a ela ali. Cadê o glória a Deus? Cadê o glória a Jesus? Quem já está com o seu voto aí, levante ele nas suas mãos assim, Levante ele nas suas mãos. Isso, nós vamos orar aqui agora. Já prepara a sua oferta, já prepare o seu voto, porque nós vamos clamar a Deus aqui agora. Este Deus que repreende todo mal, este Deus que repreende toda a enfermidade, você que está nos assistindo, que está nos ouvindo agora, ore comigo, feche os teus olhos agora, feche os seus olhos agora, atentos obreiros, atentos me ajudando nesta oração, porque o mal vai sair agora, em nome de Jesus. Todos dando glória, glória, glória, glória. Isso, comece dando glória, glória, glória, glória, glória. Mas você precisa orar com fé. Você precisa orar com fé. Feche os teus olhos. Não ore somente por orar. Ore com todo o seu coração. Não ore somente para preencher o tempo. Ore com todo o coração. Glória, glória. Alabassuri clama, alabass. Glória, vai repreendendo agora, Jesus. Repreende a macumba, repreende a feitiçaria, sai. Sai obra de feitiçaria, sai obra de bruxaria, sai. Saia, queima ele, Jesus. Queima ele, Jesus.

Jesus. Sai, espírito das trevas. Repreende agora em nome de Jesus. Sai do caminho dela. Sai do caminho dela. Sai, repreenda a igreja. Saia, saia, saia, saia, saia. Saia toda dor. Saia doença mandada. Saia enfermidade. Saia enfermidade. Queima ele, Jesus. Queima ele. Sai agora. Sai, demônio. Exu da meia-noite. Cuidado aí.

família. Vamos embora da família. Sai da família. Sai da família. Sai da família. Sai, grita, queima Jesus. Queima Jesus. Queima Jesus. Queima Jesus.

Deus falou comigo que Satanás estava trabalhando fortemente. Pegue a unção na sua mão, pastor Kleber. Satanás estava trabalhando fortemente para trancar os caminhos de 8 pessoas que estão aqui. Diga: queima ele, Jesus. Ele não mais vai trancar o seu caminho. Eu quero que vocês recebam a unção. Aquele rapaz de mochila nas costas, vem aqui. Você que está aqui na frente, tinha uma obra de macumba contra a sua vida. Deus te trouxe aqui hoje para desfazer essa obra. Chega aqui, moço. Nada mais vai amarrar a sua vida. Você que está em pé aqui, vem aqui, por favor. Você com a blusa segurando. Nada mais vai amarrar a sua vida. Vem. Chega aqui na frente para vocês receberem esta unção. Moço, chega aqui também, moço. Chega aqui nesse lado aqui também, moço. Chega aqui você também desse lado aqui. Digam glória a Deus. Toda amarração, deixa ela passar aqui. Toda amarração das trevas, passa para cá. Dá lugar para ela. Traz essa senhora aqui também para receber esta unção. Você com a bolsa preta, venha receber esta unção. Isso, isso. Aquela moça de branco, Deus tem algo tão bonito para ela. Vem receber esta unção. Aquele rapaz de marrom também, Deus tem isso, vem receber esta unção. Eu quero que vocês venham aqui bem na linha de frente aqui. Digam glória a Deus. Deus está operando aqui, meus irmãos. Cadê a moça? Cadê o rapaz que eu chamei? Isso, deixa eles passarem para cá. Pastor Kleber vai ungir a cabeça deles aqui agora. Dá lugar para eles aqui, dá lugar, dá lugar. Isso, isso. É coisa de Deus, irmãos. Desculpe, viu? Mas é coisa de Deus. Eu acho que as coisas de Deus, você não deve ficar segurando. Digam glória a Deus. Digam glória a Jesus. Tem duas pessoas, segura que o pastor Kleber vai fazer unção aqui agora. E você ficou muito triste com algo que você perdeu. O Senhor disse que você não perdeu. O Senhor disse que ele deixou ir embora. Porque a bênção que o Senhor tem para a sua vida. Oh, glória a Deus. Eu queria que essas duas pessoas levantassem a mão, porque é muito específico o que Deus está falando com essas pessoas. É muito direto o que Deus está falando. O Senhor disse: não, não, não veja como perda, não. Veja como, eu quero orar por aquele lá, ó. Chega aqui também, aqui. O Senhor está dizendo: não, não veja como perda, não. Veja da seguinte maneira, da seguinte forma, sou eu que estou trabalhando, que eu tenho para você muito mais. Vem aqui o senhor de preto também. Vem aqui você de marrom também receber esta unção abençoada na sua cabeça. Digam glória a Deus. Digam glória a Jesus. Olha o que Deus está me falando aqui. Tem 11 pessoas que o Senhor diz que está trabalhando de forma extraordinária no coração do seu filho. Quem crê que Deus faz isso, levante a sua mão. Então agora levante a sua mão enquanto o pastor Kleber vai ungindo. Pastor Humberto também pode nos ajudar aqui. Isso, vai dando glória a Deus, vai dando glória, vai dando glória, vai dando glória. Vai dando glória a Deus que o fogo está caindo, o fogo está caindo, o fogo está caindo. Vai dando glória a Deus, vai dando glória a Deus, vai dando glória a Deus. Ah, Espírito Santo, visita não somente a igreja.

Jesus. Quem pode dar glória a Deus? Continue aqui na frente, porque Deus está falando. Cadê a salva? Levante a salva assim. Coloque o seu voto e a sua oferta na salva agora. Coloque dizendo: eu abençoo a casa de Deus, porque Deus me abençoou primeiro. Digam glória a Deus. Vai dar tudo certo. Profetize isso. Vai dar tudo certo. Se a gente colocar a nossa fé, vai dar tudo certo.

0: deserto, na minha casa e na minha família. Escuta o que é que eu vou dizer aqui agora. Desceu uma unção de Deus poderosa aqui no nosso meio. Quem crê, diga glória a Deus. Você pode procurar a enfermidade. Você pode procurar a dor. Para orar. Obrigado, minha irmã. Que Deus te abençoe. Muito obrigado. Obrigado. É o carinho, né? Você pode procurar a enfermidade agora. Já foi embora em nome de quem? Em nome de quem? Aquela dor que estava no seu corpo. Não somente os que estão aqui, mas os que estão em casa também. A dor que você sentia já não está mais, porque o Senhor Jesus tocou em você aqui agora. Quem está com a chave da sua casa? Pega ela na sua mão. Pastor Kleber. Pastor Kleber vai orar por nós aqui agora. Ele vai orar pela sua casa, pela sua família. Agora deixa eu falar uma coisa. Para a bênção de Deus ser completa na sua vida, a pessoa precisa ter quem na vida? Porque senão de nada vale. Você que ainda não aceitou o Senhor Jesus como seu Salvador, você não pode sair daqui sem fazer isso. Pastor Kleber já vai orar. Quem aqui já declarou Jesus como Salvador da sua alma? Já fizeram isso? Então vocês estão seguros. Tem alguém que ainda não fez, mas hoje está dizendo: Pastor Fabrício, eu tomo posse da minha bênção, eu quero Jesus como meu Salvador. Não somente você que está no templo, mas você também que está assistindo em casa, inclusive na tela tem o nosso endereço, o nosso WhatsApp, o nosso e-mail, para você escrever: olha, eu estou aceitando Jesus nesse culto e eu quero falar com o pastor, eu quero uma orientação, porque eu quero estar firme com Jesus. Faça isso agora. E você que está aqui no templo, se Deus está tocando no seu coração, você vai fazer isso agora, porque o Senhor Jesus te recebe. Todos, levantem as suas mãos e diga: Senhor Jesus, muito obrigado pela oportunidade da salvação. Amém. Pastor Kleber, que Deus te abençoe, meu pastor.
1: Aleluia, que Deus abençoe,
0: Senhor. Muito obrigado. Quarta-feira de novo.
1: Tem mais, em nome.
0: Quem vai estar conosco na quarta, dá um grito de glória a Deus. Muito obrigado. Deus abençoe, pastor.
1: Que Deus abençoe o senhor. Nós que agradecemos. Levante as mãos para cá. Nesta oração nós já vamos apresentar a casa e a família. Quem quer a bênção de Deus sobre a casa e a família? Pastor Fabrício, que excelente notícia me deram. Irmãos, a nossa diretoria acabou de comunicar que dia 7 de setembro, pastor, vai haver um momento único aqui na nossa igreja. Deus preparou já o pregador. Pastor José Manuel Raimes estará conosco, mas vai ser um dia, pastor, de consagração, porque hoje é o segundo dia já de jejum e oração. Quem sabia da campanha de 21 dias de oração? Então, pastor, eu vou orar agora pelo senhor, pela campanha e pelo pastor José Manuel. Levante as mãos agora, levante as mãos, levante as mãos. Soberano Deus, maravilhoso Pai, queremos entregar todo este mês, cada dia deste mês nas tuas mãos, Pai, que será o mês que o Senhor vai tirar o cansaço, vai tirar o sono, vai tirar as limitações, vai tirar as dificuldades. Alamai de Candalaia. Pai, eu quero apresentar a vida do teu filho, do pastor Fabrício. Enche ele.

Deus. Antes de orar, Deus está me mostrando quatro pessoas que você vai testemunhar. Estava se rompendo os véus do seu pulmão, e Deus me dizia que se rompia. E você sentia ardor, queimava, doía, alabasteria. Levanta a mão e recebe aí, homem. Levante as mãos, ai, faltou glória a Deus para celebrar. Meu Deus! Vidas de pessoas que estão em casa. E quarta-feira que vem você não vai ficar. Você vai vir para receber esta unção. Quem sentiu aquele momento? Oito pessoas que o bichão estava bloqueando. Quem entendeu a revelação? Então, cada vez que você vem, é uma muralha que cai. É uma vitória que Deus faz. Agora, mão na cabeça para receber a cura. Agora é a cura. Cura completa. E agora, pastores, levanta a taça de azeite. Porque Jesus vai derramar uma gota da virtude dele neste azeite, pastor Humberto. E todo mundo já vai lá na porta. Pastor Douglas, diácono Lindenberg, prepare-se para colher testemunho. Porque não é que Deus vai fazer nesta oração, não. Ele já fez. Diga comigo, já fez em minha vida. E agora você só vai levantar. Ponha ânimo nesta oração. A Bíblia diz que Deus só não dá duas coisas, Douglas. Tudo Deus dá, tudo Deus faz. Ele levanta da cova, ele ressuscita mortos, ele faz o impossível. Só que a Bíblia diz assim, ó: tende bom. Deus nunca vai te dar ânimo. Ele te dá condições para usar o ânimo. Segunda coisa que Deus não te dá: a glória dele. A minha glória não darei a outrem. A outra. O resto ele te dá tudo. Então quando você vai orar, você tem que colocar ânimo. Meu Deus. Quem ouviu a palavra? Eu ouvi a mensagem. É, Senhor, será? É, Pai, já foi mês passado, não consegui chegar. É, meu irmão. Ah, e com esse ânimo aí não vai, meu irmão. Você já tentou expulsar o diabo com ânimo? Ou sem ânimo? Não dá, meu irmão. Tá? O ânimo se revela na fé e a fé se revela no ânimo. Levante as suas mãos. Ponha ânimo aí agora. Deixa de desânimo para lá. Pastor, faz década que eu estou na luta. Jesus vai te tirar. Põe a mão na cabeça. Agora é hora da vitória. Começa dando glória, glória, glória, glória. Da glória, enche ele de autoridade agora para clamar, enche ela desta convicção de fé agora, para expulsar este bloqueio, para expulsar esta dor, para expulsar esta legião. Olha quantos anos, Pai, esta vida bloqueada, esta causa amarrada, alamai de candara basúria. Olha quanto tempo, Pai, o inimigo está fazendo a vida dele impossível, o casamento, o matrimônio, a vida, o sentimento. Agora em nome de Jesus, em nome de Jesus, agora nós expulsamos. Sai, Satanás! Sai, Satanás! Sai, legião! Sai.

sai do lar, sai da casa, sai da saúde agora, sai da saúde agora. Você não vai mais bloquear a saúde sanguínea dela, você não vai mais bloquear a saúde cardíaca dele, você não vai mais operar nos pensamentos deste homem, desta mulher, dizendo que não tem jeito é de voltar a ter a mesma saúde que possuía, em nome de Jesus agora, Pai.

0: abrir o horário, você vai testemunhar lá na porta aqui, ó, lá na porta já. Quem recebeu o toque de Deus, levante as mãos. Então não seja covarde, não seja medroso e não seja ansioso. Eu tenho que ir embora. Vamos glorificar a Ele com testemunho. Que o Senhor te abençoe e te guarde. Que o Senhor tenha misericórdia de ti. Epa! Sexta-feira eu te espero à tarde, você vai vir naquele jejum. Quem pode fazer um jejum na quinta-feira para sexta-feira da vitória, da libertação total? Fica de fora não, eu espero vocês à tarde, de manhã e à noite tem culto abençoado aqui também. Amém? Vamos agora com a paz do Senhor Jesus. E quem vai estar dia 7 de setembro? Quem vai estar dia 7 de setembro? Pastor José Manuel Raimes conosco, que Jesus abençoando a todos. Paz! Vão em paz, Deus acompanhe, Deus livre, Deus guarde. E agora unção na cabeça de todos aqui, ó. Os presbíteros estão aqui para ministrar a unção. Deus abençoe São Paulo, Deus abençoe os moradores da terra.
1: A paz do Senhor, que Deus abençoe a todos vocês, internautas e ouvintes do programa Voz da Libertação. Nós acabamos de participar desta grande concentração essa tarde, concentração de milagres, concentração de poder, Deus operando maravilhas aqui na sede mundial, no Templo da Glória de Deus. Vocês que não puderam participar, poderão vir na próxima quarta-feira, a partir das 9 da manhã e às 3 da tarde, aqui na sede mundial, onde estamos localizados na Avenida do Estado, 4568. Portanto, ouvintes, internautas, quero convidar a todos vocês. Vocês não poderão perder estas grandes concentrações que estão acontecendo aqui na Grande São Paulo, na capital paulista. Então venham buscar a Deus e já temos aqui uma irmã. Já temos aqui uma irmã e ela contará. Irmã, uma tarde gloriosa, uma tarde abençoada na presença do nosso Deus.
2: Então, pode ser, irmã.
1: Qual o seu nome?
2: Maria de Fátima.
1: Uma tarde maravilhosa onde a senhora recebeu de Deus e está voltando para casa abençoada.
2: Então, eu vou dar o testemunho, não é de hoje.
1: Sim.
2: É o seguinte, e Deus mandou eu dar esse testemunho hoje, entendeu? Ele falou, porque o meu filho, algum tempo aí, ele sofreu um sequestro, entendeu? Meu filho sofreu um sequestro e... Acontece o seguinte, que ele foi na casa de um amigo e quando ele saiu no sábado, 11 horas da noite, o amigo dele pegou ele na academia e levou para casa dele. Vamos na minha casa. Aí ele foi. E quando foi 11 horas da noite que ele resolveu ir para casa, o amigo, em vez de levar ele de carro para casa, deixou ele sair sozinho, numa chácara. Que deram uma chácara. E meu filho saiu sozinho, procurando um ponto de ônibus para ver se encontrar, para ir para casa. E aconteceu o seguinte, de repente desceu 3 caras de um carro e jogou ele dentro do carro. E levaram para umas quebradas. A gente estava em Itapevi, a gente mora...
1: Inimigo furioso, né, irmã?
2: É, aí nisso jogaram ele dentro do carro, levaram com as quebradas em Osasco e queria o quê? Queria que ele desse o quê? A senha do celular, né? A senha do celular, tudo, para descobrir o dinheiro dele, que ele tinha sido demitido de uma firma de 12 anos de firma, ele tinha sido demitido.
1: Deus deu grande livramento pro seu filho, né, irmã?
2: É, e ele não tinha recebido nada, mas os caras já sabiam, né? Acho que os caras sabiam. Aí naquele sequestro lá, o meu filho não deu a senha do celular, aí eles bateram muito no meu filho, deram muita pancada na cabeça, nas pernas dele, tudo, mas ele não entregou a senha do celular. Aí os caras tomaram o celular dele, mesmo sem senha, e tomaram também a aliança, que era bem grossa, a aliança dele. Aí resultado... Depois levaram putas quebradas na Lapa, bateram também bastante nele, e bateram, mas não conseguiram nada dele, aí jogaram ele dentro, junto com os mendigos, jogaram ele. Aí ele desmaiado, quando foi de manhã que ele acordou, ele estava junto com os mendigos, todo machucado, e a mochila dele estava assim do lado, no chão, a mochila, e quando ele abriu a mochila dele, a carteira dele, os caras não encontraram a carteira dele, Não encontraram a carteira dele e não encontraram os cartões de banco que estavam dentro da carteira.
1: Enquanto isso, a senhora estava em oração.
2: Enquanto isso, orando a noite todinha, a madrugada.
1: Clamando a Deus.
2: Clamando a Deus Todo-Poderoso para ter misericórdia do meu filho, que não aparecia, E Deus livrou. Por quê? Porque eu congrego na igreja pentecostal. Deus é amor, né?
1: Irmão, vale a pena participar dessas campanhas?
2: Vale a pena eu participar das campanhas, dos cultos aqui, entendeu? Porque aqui, se você não consegue uma bênção tão grande dessa, um livramento de morte.
1: É um verdadeiro milagre.
2: Meu
1: Deus, a senhora está feliz, contente, agradecendo a Deus por esta grande vitória.
2: Feliz e contente, e hoje eu vi um anjo falando comigo, um anjo que Deus mandou para me dar o testemunho, esse testemunho dele.
1: Amém. A senhora vem de qual cidade, qual bairro?
2: Eu venho de Itapevi.
1: Maravilha. Diga obrigado, Jesus.
2: Obrigada, Jesus.
1: Muito obrigado, viu, minha irmã, pelo seu testemunho. Que Deus te abençoe. Muito obrigado, tá bom? É isso aí, internautas e ouvintes do programa Voz da Libertação. Temos mais um irmão aqui conosco também. Ele contará seu testemunho rapidamente para edificação dos nossos irmãos que estão em casa. Meu irmão, seu nome?
3: Meu nome é Lucas Alif.
1: Qual foi a bênção que você recebeu de Deus?
3: Até o final do ano passado eu perdi um contrato que eu tinha, né? Passei muita dificuldade financeira. Tem umas duas quarta-feiras atrás, Deus usou o servo dele para me revelar que Deus estava abrindo as portas. E eu perdi um contrato e hoje Deus me deu três. Eu tô até sem tempo para cultuar, Deus.
1: Meu Deus do céu, Deus escancarou as portas.
3: Exatamente, Deus operou a obra e abriu uma porta muito grande. Foi os maiores contratos que eu já tive na vida.
1: Meu irmão, vale a pena ser fiel a este Deus.
3: Com certeza, e hoje eu falei, não, hoje eu tenho que agradecer, vou testemunhar. E foi revelado mais vezes, né, que o inimigo estava sendo repreendido e não pode deixar de vir, não, tem que estar firme.
1: Amém, maravilha, olha só, o servo de Deus está com três contratos e olha só, é o maior do que você já recebeu.
3: É o maior de todos.
1: Meu Deus, está feliz com Jesus.
3: Sempre.
1: Maravilha, está trabalhando, está servindo a Deus, veio cultuar aqui conosco e está agradecendo, testemunhando pela porta que Deus abriu. Meu irmão, confirme seu nome e seu endereço.
3: Meu nome é Lucas Alves, eu moro na Barra Funda, Rua do Bosco, 36.
1: Que Deus te abençoe, muito obrigado pelo seu testemunho. É isso aí, internautas, ouvintes, é a quarta do grande mover de Deus. Se você ficou em casa hoje e mora próximo aqui aos bairros, cidades adjacentes aqui da sede mundial, não percam a outra oportunidade. Venham para cá, venham receber de Deus a bênção completa, o milagre de Jesus para a sua casa e para toda a sua família. Diácono Douglas Almeida, o servo de Deus que já vai estar aqui, dará continuidade destes testemunhos, destas pessoas que já estão vindo, já após esta concentração, testemunhando do milagre que recebeu de Deus. Muitos milagres nessa tarde, Diácono Douglas, e nós estamos desfrutando das maravilhas, do poder de Deus que o Senhor operou nessa tarde de quarta-feira. Paz do Senhor, meu irmão.
4: A paz do Senhor, Diácono Lindenberg, a paz do Senhor, querida audiência, estamos regozijando por tudo que Deus fez nessa tarde, coisas extraordinárias, milagres, libertações, salvação, foi algo extraordinário, e as pessoas, pode vir aqui, meu irmão, as pessoas estão voltando para casa, mas antes vão deixar aqui o testemunho, compartilhar aquilo que recebeu das mãos de Jesus. Seu nome, meu irmão?
5: Pode chegar aqui mais perto. Meu nome é Fernando.
4: Irmão Fernando, conte a sua experiência, como foi para o senhor estar conosco nesta quarta do grande mover de Deus. O que o senhor recebeu?

0: testemunho, sabe?
1: O senhor chegou a ter algum sintoma de alguma enfermidade? Como que tava?
0: Era muita dor nas costas.
1: Sentia muita dor nas costas. Quanto tempo essas dor nas costas, meu irmão?
0: Já faz, na verdade, alguns anos já.
1: Já tem alguns anos, então é um processo que vem se arrastando aí há alguns anos. E o senhor chegou a procurar a medicina ou não?
0: Não, não, não.
1: Colocou nas mãos dos médicos, colocou nas mãos de Jesus. Chegou aqui na Igreja Deus de Amor, então, nessa tarde, com essas dores, mas foi revelado pelo Espírito Santo de Deus. E cadê as dores, meu irmão?
0: Não, sumiu tudo.
1: Desapareceu?
0: O irmão me chamou ali, que ele me ungiu, eu senti que Jesus tinha me curado, eu tenho certeza.
1: Aquele mal tinha batido em retirada da sua vida. O senhor não tomou dipirona, não tomou nenhum medicamento, só foi a graça de Deus que se manifestou na sua vida e está voltando para casa curado.
0: Sim, com certeza.
1: O que o senhor não podia fazer sem sentir dores? O senhor tem fé de abaixar, de se agachar aí agora?
0: Ah, o abaixo não, eu tinha dificuldade um pouco de me abaixar, mas o resto eu fazia normalmente.
1: Abaixa aí pra nós vermos se o senhor tá sentindo alguma coisa.
0: Não, nada.
1: Tá sentindo nada, meu irmão? Esse é o nosso Deus, o Deus que cura, o Deus que restaura, o Deus que levanta.
0: Era muito incômodo, sabe, de verdade. É como se tivesse alguma coisa ali, sabe, dentro, sabe, nas costas, mas graças a Deus sumiu tudo.
1: Desapareceu. Essa bênção foi pequena ou foi grande pro senhor?
0: Ah, pra mim foi grande, que já faz tempo.
1: Tá feliz com Jesus?
0: Sim, sim.
1: E na próxima quarta-feira, o senhor vai estar aqui de novo? Faça um convite pros nossos irmãos internautas, pessoas que estão enfermas, assim como o senhor chegou enfermo aqui com essa enfermidade que os médicos não conseguiam resolver. Faça um convite para essas pessoas, porque aqui na Igreja Deus Amor, Jesus cura, Jesus liberta, Jesus salva.
0: Sim. Acho que tem que convidar todos, né, que estão enfermos, né, que tem algum problema de saúde, né, e crer que, né, que pode receber a cura. Aí depende de cada um, né, crer.
1: Se tiver fé e vir em busca do milagre, o milagre acontece aqui na Igreja Deus de Amor.
0: Sim, sim. Tem que crer. Se você crer, você recebe a cura. Não, não importa de qual doença, qualquer problema.
1: Para Deus não tem problema pequeno ou grande, ele resolve todos.
0: Resolve todos.
1: Que maravilha. Deus abençoe, irmão. Obrigado pela sua participação.
2: 5 horas.
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15: 5 e 5.
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17: O valor das ideias. O setor da economia criativa gera renda valorizando a cultura e a inovação. A economia criativa é formada por negócios que usam a imaginação como principal matéria-prima. Áreas como artesanato, gastronomia, música e design fazem parte desse setor incrivelmente produtivo. É a verdadeira riqueza surgindo no talento humano e da capacidade de criar algo único e de grande valor. Festivais locais e feiras de cultura movimentam as cidades e atraem muitos visitantes de outras regiões. Eles impulsionam forte o turismo, lotando pequenos hotéis e aquecendo a venda nos restaurantes. O pequeno artesão consegue vender suas lindas peças e garantir o sustento que sua família merece. Com dignidade. O setor também abriga programadores de tecnologia e criadores de conteúdo educativo para a internet. Então, muitos jovens exportam seus serviços digitais para outros países, trabalhando do conforto de dentro de casa. Esse dinheiro que entra no Brasil fortalece as reservas do nosso país e movimenta firme o consumo interno. Valorizar a cultura e as ideias locais é o caminho certo para um desenvolvimento social mais humano. O conhecimento não se esgota com os recursos naturais. Ele simplesmente se multiplica a cada nova geração. Apoiar a criatividade nacional é apostar na mente brilhante do povo como o maior tesouro de toda a nação. Turismo rodoviário. As viagens de ônibus ganham força e estimulam a economia do interior. O preço cobrado nas passagens aéreas mudou completamente os planos de férias de milhares de famílias. O turismo rodoviário voltou a ser a principal escolha para quem deseja viajar com mais e melhor economia. Os novos ônibus oferecem muito conforto, poltronas largas e internet, tornando a viagem bem mais agradável. Essa preferência crescente estimula o turismo regional e leva dinheiro novo para cidades do interior do país. Pequenas pousadas, guias turísticos e restaurantes locais comemoram a chegada constante dos visitantes. A economia de muitas dessas cidades gira em torno da recepção acolhedora e dos atrativos naturais que oferecem. O transporte rodoviário diário conecta regiões que muitas vezes não têm modernos aeroportos próximos. Isso democratiza bastante o turismo, permitindo que a riqueza circule por todo o vasto território brasileiro. Plataformas de venda de passagens pela internet também facilitaram e baratearam muito a busca por rotas. Viajar pelo país fortalece o conhecimento da nossa própria cultura rica e das nossas belezas naturais imensas. A indústria do turismo é muito rápida em gerar vagas de emprego e distribuir a renda entre o povo trabalhador. As estradas conduzem o viajante ao descanso merecido e transportam o progresso seguro para todos os destinos.
15: 5 e 8. 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
1: 5:12. Programa Voz da Libertação, programação local aqui de Curitiba. Vamos juntos até às 18 horas com a nossa programação local transmitindo vida. 17:13, CD Sonho Realizado, Ivan Luiz, ao pé do Rádio Chorei.

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1: Cinco e dezoito.
0: Vocês estão bem? Vocês estão com o programa Voz da Libertação da Igreja Pentecostal Deus e Amor. Com todos nesta tarde abençoada, tarde de quarta-feira. Estamos aqui na presença do Eterno Deus, louvando e engrandecendo Ele através da nossa programação. 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Queridos ouvintes, o nosso assunto agora é acerca do culto de hoje, quarta-feira, logo mais às 18 horas.

0: Atenção, Grande Curitiba, atenção, região metropolitana. Eu lembro a todos vocês, hoje, quarta-feira, logo mais às 18 horas, começa a oração para o quarto e último culto desta quarta-feira, aqui em nossa sede estadual do Paraná. E o convite é especial para todos, membros, obreiros e obreiras da Igreja Pentecostal Deus e Amor. Todos vocês são bem-vindos em nome de Jesus, porque nesta noite o bom Deus e Pai Todo-Poderoso, Ele tem a bênção. O Senhor Deus e Pai Todo-Poderoso, Ele tem a vitória que você, o Senhor, a Senhora, tanto necessitam da parte de Deus. Bênçãos de Deus para a vida daquele que crê. Quem confia em Deus não perde o seu tempo. Quem confia em Deus recebe sempre dele as maiores bênçãos e as maiores vitórias. E por certo que o bom Deus e Pai Todo-Poderoso, Ele tem uma bênção, Ele tem uma vitória toda em especial para entregar em suas mãos. Você que está enfrentando lutas, batalhas, as adversidades desta vida, eu quero dizer para todos, nesta noite, o bom Deus e Pai Todo-Poderoso tem uma palavra ao seu coração. O bom Deus e Pai Todo-Poderoso, Ele vai estar usando os seus servos nesta noite para pregar a palavra do Senhor e orar em favor de todos pelos dons do Espírito Santo. Deus tem uma palavra ao seu coração. Nesta noite, queridos ouvintes, nós vamos contar com a presença dos servos do Senhor. Nosso querido irmão cooperador Cícero, também a sua esposa, irmã Karina, aqui pregando a palavra de Deus e orando em favor de todos pelos excelentes dons do Espírito Santo. Querido ouvinte que me escuta agora, você, o senhor, a senhora, tem a oportunidade de estar conosco no culto desta noite para receber e desfrutar das bênçãos do Senhor nosso Deus, que é para todos. Ah, querido ouvinte, a bênção de Deus, ela que nos enriquece. Nos enriquece sem acrescentar nenhuma dor. Eu não sei qual é o seu problema. Eu não sei qual é o tamanho do seu problema, querido ouvinte. Uma coisa eu quero te dizer. Deus é poderoso. Deus é fiel. Ele é verdadeiro. É Ele quem vai pelejar em seu favor e vai te conceder a vitória certa. Seu problema está grande? Seu problema está difícil? Quero te dizer que maior que tudo isso é o Senhor nosso Deus com o seu poder para lhe conceder as bênçãos e vitórias desde os altos céus. Disseram para você, não tem jeito, não tem mais o que fazer, não tem solução, esta porta não tem como manter-se mais aberta, tem que se fechar. Eu creio, querido ouvinte, na última palavra que vem do Senhor, a última palavra que vem de Deus para você. A última palavra que vem de Deus para um ente querido seu, disser, olha, não tem mais o que os recursos humanos possa fazer. Leve este seu familiar para casa, para morrer em casa, porque não podemos fazer mais nada. Querido ouvinte, você, o senhor, a senhora que estão em angústia e aflição devido aos problemas. Você, o senhor, a senhora que só tem amargado derrotas, fracassos na sua vida. Ganhar? Nem no par ou ímpar, ultimamente você não está ganhando. Querido ouvinte, eu quero dizer para você, quero dizer para o senhor, para a senhora, Deus o Todo-Poderoso é Ele quem peleja por você. Deus o Todo-Poderoso é Ele quem vai pelejar em seu favor. É Ele quem vai entrar com as devidas providências na sua causa e vai lhe conceder a vitória certa. Venham para cá, nesta noite, aqui em nossa sede estadual do Paraná, Rua Pedro Ivo, 744, no centro de Curitiba, já a partir das 18 horas, logo mais, às 18 horas, viu, querido ouvinte? Logo mais às 18 horas, começa a oração. Ah, mas o culto não começa às 7 horas da noite, é verdade, ouvinte. Oficialmente, começa às 19 horas. Em nossas igrejas Deus e Amor, oficialmente o culto começa às 19 horas. Mas extraoficial já começa a partir das 18 horas com oração. Você, o senhor, a senhora, vão chegar às 18 horas, começa a oração. Às 18h30, oração. Às 19 horas, oração. Até às 19 horas e 30 minutos, oração. Quer chegar um pouquinho mais cedo para contar o seu problema, não para o pastor, não para os obreiros, não para o pregador, para a pregadora, não. O pastor, os obreiros, o pregador, a pregadora não precisam saber do seu problema. Mas então por que eu tenho que chegar um pouquinho mais cedo? Por que eu devo chegar um pouquinho mais cedo para a oração? É para você contar o seu problema para Deus. O Senhor Deus, Ele sabe que você está enfrentando problema, Ele sabe dos seus problemas, mas Ele quer que você confesse com a sua boca, Ele quer que você peça com a sua própria boca o que você deseja, do que você está precisando, em que área da sua vida você, o Senhor, a senhora precisam da providência e do agir de Deus. Deus tem bênçãos e vitórias certas para a sua vida. Aqui mesmo, em nossa sede estadual do Paraná, Igreja Pentecostal Deus e Amor, Pedro Ivo 744, no centro de Curitiba. Logo mais às 18 horas, começa a oração para o quarto e último culto desta quarta-feira, aqui em nossa sede estadual do Paraná. Irmão cooperador Cícero, também a sua esposa irmã Karina, aqui pregando a palavra de Deus e orando pelos dons do Espírito Santo nesta noite, certamente que Deus tem uma palavra ao seu coração. Venham para cá. Queridos ouvintes, já que eu estou falando acerca da oração, atenção, porque eu tenho esse aviso importante para a oração da intercessão global e para o relógio da oração. Irmão Edmar e irmã Lorena têm uma palavra muito importante ao seu coração acerca da oração da intercessão global e também para o relógio da oração. Preste atenção, por favor, neste comunicado que é importante.
1: Oremos, busquemos em oração no santuário a presença do Senhor.
2: Oremos. A Igreja Pentecostal Deus de Amor está orando, buscando a presença do Senhor, pois é uma ordenança bíblica. Clama a mim e responder-te-ei. E anunciar-te-ei coisas grandes e firmes que não sabes. Venha participar conosco do Ministério da Intercessão Global, que acontece em nossa Igreja Pentecostal Deus de Amor, sede estadual de Curitiba. E quem está encabeçando, amados ouvintes, este ministério maravilhoso é a serva do Senhor, evangelista Maria Lorena. E ela agora tem uma palavra importante sobre o Ministério da Intercessão Global. A paz do Senhor, irmã Lorena.
3: A paz, seu irmão Edmar, e com toda certeza, a nossa alegria é buscar a face do Senhor. Nós temos em vários dias, vários horários. Temos segunda pela manhã, das 7 da manhã até as 9h30, oração. Temos quarta pela manhã, das 7 às 9h30, oração. Temos sexta pela manhã, das 7 da manhã às 9h30 da manhã, oração. Temos sábado, junto com o circo de oração, a partir das 8 da manhã até as 10. E terça-feira nós temos das 17 até as 19 horas. E quinta-feira das 17 às 19 horas. Irmão Edmar, é horário para todos alcançar a oração, irmã Edmar.
2: Não tenha dúvida, realmente Deus preparou esses horários para que os nossos queridos ouvintes possam participar, possam buscar a presença do Senhor. Então, ouvintes, você que pode vir pela manhã, aí está o horário, ó. Segunda, quarta e sexta, das 7 às 9h30, e sábado de manhã, das 8 às 10, e terças e quintas temos à tarde, das 17 até as 19 horas, este momento da intercessão global. É ordenança bíblica para orarmos, né, irmã Lorena?
3: Com toda certeza, quando Deus disse para Jeremias, Jeremias, clama a mim. Jeremias estava em momento de desespero. Ele não sabia o que fazer. Aí Deus disse, Jeremias, Abra a tua boca e clama a mim, Jeremias. Quem sabe você está passando por um vale de desespero, momento de angústia. E a igreja Deus de Amor, ela está de portas abertas. Se vai se unir conosco, e unidos nós seremos mais fortes para clamar ao Senhor. E não somente oração global, temos também o relógio 24 horas, irmão Edmar.
2: Exatamente, o relógio de oração que não para, sempre irmãs orando, cada meia hora temos uma serva do Senhor ali, clamando, buscando a Deus. E para que você possa participar, minha irmã, do relógio de oração, nós vamos informar agora o WhatsApp da irmã Mirna Santos, ela que está responsável aí pelo relógio de oração. Ela vai colocar você então no grupo para você também participar. Então vamos tomar nota agora do número WhatsApp da irmã Mirna para você poder então falar com ela e ela colocar você no grupo. 41 99924 2405, repetindo mais uma vez, 41 99924 2405, irmã Lorena.
3: Que Deus abençoe a todos, se unimos em oração.
0: Todos podem participar da intercessão global. Anotar o telefone aí para vocês entrarem em contato com a nossa irmã Mirna Santos. A irmã Mirna Santos que vai anotar ali também o dia e o horário que os meus irmãos estarão orando, clamando a Deus, oração 24 horas. Vocês se lembram do ministério Orai Sem Cessar? Pois é, não cessou, a oração continua.
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5: Meu nome é Thaís Moraes, tenho 32 anos, vim aqui contar o meu testemunho, né, porque que eu aceitei Jesus, né, Deus e Amor. É, eu bebia e fumava desde os meus 11 anos de idade, eu bebia muito, assim, nos finais de semana, não conseguia ficar sem, cigarro também era, não, né, não imaginava que eu conseguia ficar sem, passei uma vida até meus 32 anos, assim, dessa forma, casei com 14 anos de idade. E tive uma vida muito atribulada, né? Muito atribulada devido a essas coisas. Aí chegou um tempo, começou a ficar cada dia mais pior, né? Mais difícil. A bebida já não tinha mais graça, já começou a virar mais discórdia dentro de casa. Brigas e discussões. Até que a gente se separamos. Eu acabei ficando bastante depressiva, né? E amargurada com tudo que estava acontecendo comigo. Aí voltamos, reatei o meu casamento e aquela tristeza, aquela angústia ainda não tinha saído de mim, né, do meu ser. Eu fiquei na cama chorando, depressiva, bastante depressiva, não conseguia mais crer em nada, nem acreditar em mais nada, né, só chorava. E até que minha irmã fez uma campanha, né, na casa dela. E ela trabalhava dia sim, dia não, e eu acabei aceitando os irmãos na casa dela, né, da Deus e Amor. Minha irmã também faz parte, e aí eles, o pessoal do evangelismo, né? E aí eles começaram a fazer essa campanha na casa da minha irmã, como a gente morava no mesmo quintal, eu fiz parte também dessa campanha, né? E aí eu comecei a abrir o meu coração mais para Deus, né? Para aquilo que Ele tinha para a minha vida. E aí comecei a ir na igreja junto com a minha irmã, ainda com o coração bastante fechado, sem aceitar ainda muita coisa. E aí foi ministrando, né, devido a essas campanhas. Aí quando acabou a campanha da minha irmã, eu senti vontade de fazer na minha casa, fiz na minha casa também. E aí cada dia foi abrindo, né, o meu coração foi se abrindo mais, até que eu aceitei a Jesus, na Deus e Amor. E ali eu tinha muita preocupação, né, de como seria a minha vida, né, que eu fumava, ainda não estava liberta do cigarro. A bebida já estava mais ou menos liberta, conforme a campanha dos irmãos, eu já fui me libertando um pouco. Mas o cigarro ainda não, então eu achava que eu não ia conseguir, né? Mas aí Deus, né, capacita a gente. Aí eu perseverei na presença de Deus, continuei indo para a igreja, me ajoelhando, pedindo a Deus para que eu fosse liberta, né, para que ele me libertasse desse vício. E graças a Deus, com honra e glória, eu consegui me libertar desses vícios, do vício do cigarro. E consegui também meu emprego, hoje eu estou trabalhando, tá só a vitória na minha vida. Tenho uma vida abençoada com Deus, né? Esse é o meu testemunho da minha conversão. Meu nome é Thaís Moraes.

0: Estamos seguindo com o programa Voz da Libertação da Igreja Pentecostal Deus e Amor. Queridos ouvintes, está aí o testemunho da nossa irmã Thaís. Ela começa o seu testemunho dizendo: eu vou falar um pouquinho de como foi a minha conversão, como foi a minha vida até a minha conversão. Ela começa o seu testemunho dizendo que bebia e fumava muito, principalmente nos finais de semana. Ela conta: hoje eu tenho 32 anos, mas eu comecei a beber e a fumar bem cedo, visto até porque eu comecei, irmã Thaís falando, visto até porque eu me casei com 14 anos de idade. Vivia uma vida atribulada. Vivi uma vida atribulada e angustiada. Brigas, brigas e mais brigas com o esposo, até por fim que aconteceu a separação. Aconteceu a separação porque não dava mais para sustentar aquela vida daquele jeito, através da bebida, do cigarro, a vida angustiada, atribulada. Ela conta que ficou separada por um período de tempo do seu esposo. Mas depois de um tempo eles reataram novamente o casamento. Mas ela conta que ficava angustiada e estava deprimida, estava entrando quase em depressão. E ela conta que a situação para ela não estava nada bem. Porém, a sua irmã, uma serva de Deus, da igreja Deus e Amor, e a irmã Thaís conta que foi morar no fundo da casa da sua irmã. E a sua irmã, como uma serva de Deus, chamou os irmãos da comissão de visita, os irmãos que fazem visitas nos lares, nos presídios, nas casas de detenções, e os irmãos foram lá e começaram uma campanha na casa da irmã Thaís, na casa da irmã Thaís. E terminada a campanha na casa da irmã, da nossa irmã Thaís, a irmã Thaís falou que convidou os irmãos para fazer uma campanha na casa dela. Mas ela estava angustiada e ela começou a frequentar os cultos, primeiro na casa da sua irmã, e terminada a campanha na casa da sua irmã, ela pediu para os irmãos fazer a campanha na casa dela. E mesmo assim ela estava angustiada, aí os irmãos começaram a campanha na casa da irmã Thaís e começar a expulsar todo o mal, expulsar esta opressão que estava na vida dela, porque ela estava depressiva e estava também oprimida. E ela conta que com o passar dos dias desta campanha, ela aceitou a Jesus na casa dela, naquele culto que os irmãos da visita fizeram. Mas ela estava preocupada: eu aceitei a Jesus, mas eu continuo ainda a fumar, não consigo me libertar do vício do cigarro. Querido ouvinte, a Bíblia diz, a palavra do bom Deus: se pois o Filho vos libertar, verdadeiramente sereis livres. Esse Filho aqui é o Senhor Jesus. Se Ele quer te libertar, Ele te liberta. A irmã Thaís fala: eu aceitei a Jesus, mas eu não consigo me libertar do cigarro. Ah, foi questão de tempo, pouco tempo. Jesus libertou ela. Ela que aceitou ao Jesus como Senhor e Salvador da sua alma, pouco tempo ela estava liberto do cigarro, estava liberto da bebida, aquela vida de depressão desapareceu. Aquela vida de angústia, o Senhor Deus preencheu aquele vazio que estava no coração da nossa irmã Thaís, e ela hoje conta: hoje eu sou uma serva de Deus liberta. Hoje eu sou uma serva de Deus transformada. Eu já não bebo mais, eu já não uso cigarro, já não fumo mais cigarro, eu já não brigo mais com o meu esposo, já não tem mais briga na minha casa, reina a paz. A alegria de Deus reina na minha casa. E ela conta: Deus foi tão bondoso, tão misericordioso, que libertou ela da bebida, do cigarro. Deus libertou ela. Deus abriu uma porta de emprego. Hoje ela trabalha. Ela trabalha, o esposo trabalha. Hoje ela vive uma vida de paz. Hoje ela vive uma vida de transformação pelo poder que é em Cristo Jesus, o Senhor nosso Deus. Querido ouvinte que me escuta agora, Deus, o Todo-Poderoso, Ele quer preencher este vazio do seu coração. Sim, Ele quer preencher este vazio do seu coração. Mas para isso depende de você. Depende do Senhor, depende da Senhora em tomar uma decisão. A irmã Thaís tomou a decisão de aceitar ao Senhor Jesus. Eu digo para você, digo para o Senhor, para a Senhora aqui, ainda não serve a Deus, não são crente. A decisão que vocês têm que tomar, primeira decisão, é de estar conosco em um culto da Igreja Deus e Amor. Venham para cá para a Igreja Pentecostal Deus e Amor. A nossa sede estadual do Paraná está aqui mesmo em Curitiba, na rua Pedro Ivo, 744. Nós estamos aqui, ó, 50, quando muito 70 metros do terminal de ônibus do Guadalupe. Quem é de Curitiba, da Grande Curitiba, região metropolitana, todo mundo conhece aqui o ponto de referência que é a Igreja Deus e Amor. Chegando no terminal de ônibus do Guadalupe, vocês estão praticamente na porta da Igreja Deus e Amor, porque estamos a 50, 70 metros do terminal de ônibus do Guadalupe, Igreja Pentecostal Deus e Amor. Venha fazer-nos uma visita. Ah, mas já estão me convidando para aceitar Jesus. Não. Estamos te convidando para vocês virem para um culto da Igreja Deus e Amor. A irmã Thaís aceitou a campanha na casa dela e aí ela foi tocada pelo Espírito de Deus. Ninguém forçou ela, ninguém obrigou ela, ela tomou a decisão por vontade própria, por iniciativa própria, ela sentiu de Deus em aceitar ao Senhor Jesus. Já foi o próprio Espírito Santo que tocou nela. Querido ouvinte, eu não estou te convidando para vir para a igreja e aceitar a Jesus, não. Eu estou te convidando para vir em um culto da Igreja Deus e Amor. Deus vai entrar com a providência na sua vida, Ele vai pelejar por você. Eu não sei qual é o seu problema, que tamanho que está o seu problema, uma certeza eu tenho. O Senhor Deus Todo-Poderoso, Ele tem bênçãos, Ele tem vitórias grandes para entregar em suas mãos, tá bom? Venham para cá, Igreja Deus e Amor, rua Pedro Ivo, 744, no centro de Curitiba. Nós temos culto todos os dias, 9 da manhã, 2 da tarde e 7 horas da noite. Você, o senhor, a senhora, aqui comparecem, mesmo com os problemas, mesmo com as dificuldades, mesmo com as adversidades desta vida, e vocês vão se deparar com Deus de amor, bondade e misericórdia infinda, que tem a bênção, que tem a vitória para todos. Isso aconteceu na vida da irmã Thaís, que vivia uma vida atribulada, angustiada, mas Deus, o Todo-Poderoso, reverteu este quadro negativo da vida dela. Hoje ela dá testemunho do poder que há em Cristo Jesus. Venha para cá, para a Igreja Deus e Amor, nossa sede estadual do Paraná, Pedro Ivo, 744, no centro de Curitiba. Ou você, o senhor, a senhora, pode procurar uma das nossas igrejas Deus e Amor, espalhado por toda a Grande Curitiba, região metropolitana, Paraná, Brasil, em mais de 100 países, onde temos a Igreja Deus e Amor, com as portas abertas para você, o senhor, a senhora, receber de Deus a bênção e a vitória completa, assim como a nossa irmã Thaís, que deu testemunho aqui no programa A Voz da Libertação. Que o bom Deus e Pai Todo-Poderoso abençoe as vossas vidas. Venham para a Igreja Deus é Amor. Daqui a pouquinho mais, às 18 horas, começa a oração para o quarto e último culto desta quarta-feira. E agora na nossa programação Bíblia em Foco, a fé fortalecida pela palavra. Pastor Júlio Souza com a palavra na nossa programação.
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3: Recebam todos a paz de nosso Senhor e Salvador Jesus Cristo. Aqui é o seu irmão, pastor Júlio Souza. Estamos juntos para mais um momento de reflexão na palavra de Deus. E o tema de hoje é fé fortalecida pela palavra. A leitura está no livro de Atos dos Apóstolos, capítulo 16 e versículo 5. De sorte que as igrejas eram confirmadas na fé e cada dia cresciam em número. O texto que nós lemos nos fala de um momento em que Paulo chegava às cidades de Derbe e Listra. Conforme o versículo primeiro, ele encontra ali Timóteo, que já era discípulo, já conhecia o caminho, já conhecia o evangelho. Era um homem de bom testemunho, era um jovem de bom testemunho. Paulo então pede que este discípulo, Timóteo, o acompanhe, esteja com ele em suas viagens. E no versículo 4 já vemos que Timóteo vai com ele. E o texto diz: iam passando pelas cidades, lhes entregavam para serem observados os decretos que haviam sido estabelecidos pelos apóstolos e anciãos em Jerusalém. Ao passarem nas cidades, Paulo e seu discípulo, eles entregavam o ensino dos apóstolos, o ensino da igreja, o ensino reconhecido pela estrutura da igreja. Não era uma pregação independente, não era um novo conceito simplesmente assim da imaginação ou da criatividade de Paulo e Timóteo. A mensagem que eles entregavam à igreja era uma mensagem pautada, era uma mensagem de uma raiz, vinha da igreja de Jerusalém, dos apóstolos e anciãos, para que aquelas igrejas também observassem a mesma fé. De maneira que no versículo 5 nós vamos ler: de sorte que as igrejas eram confirmadas na fé e cada dia cresciam em número. É interessante a gente observar o efeito que a palavra estava trazendo naquela igreja, trazendo fé, consolidando fé. Pois o texto nos diz, versículo 5, que as igrejas eram confirmadas na fé. E por confirmados aqui, nós entendemos tornar sólido, firme e forte. Em outras palavras, as igrejas estavam sendo consolidadas. Aquelas igrejas que já haviam recebido a mensagem do evangelho através da pregação pioneira de homens de Deus que por ali passaram, trazendo a mensagem da salvação, trazendo a mensagem do arrependimento. Agora era momento daquelas igrejas estarem em consonância, estarem em harmonia com o evangelho já conhecido pela igreja matriz que estava em Jerusalém, pelo evangelho no seu aspecto doutrinário. Obviamente que naquela igreja já haviam salvos. Sim, o evangelho na sua pregação de arrependimento já é o suficiente para salvar. Mas agora era hora da igreja se fortalecer teologicamente. Era hora daquela igreja ter base, ter estrutura de um conhecimento mais firme, mais sólido. Era isto que Paulo estava fazendo juntamente com Timóteo. Observando novamente o versículo 4, eles traziam os decretos que haviam sido estabelecidos pelos apóstolos e anciãos de Jerusalém, para que aquelas igrejas também observassem, para que houvesse um padrão entre as igrejas. E claro, dentro desses decretos haviam questões de fé, haviam questões doutrinárias e haviam também costumes da igreja daquela época. A preocupação de Paulo era que a igreja tivesse unidade, pois tendo unidade seria uma igreja sólida, firme e forte. A fé verdadeira era instaurada. E é maravilhoso nós notarmos que a obediência daquelas igrejas em se firmarem na fé já estabelecida, nos decretos dos apóstolos, no ensino dos apóstolos, na doutrina dos apóstolos, nos costumes da igreja estabelecidos pelos apóstolos. Agora, aquela igreja vai ter um grande crescimento. É isso que nós vemos. De sorte que as igrejas eram confirmadas na fé e cada dia cresciam em número. Esta é a resposta para uma igreja que vive em obediência, para uma igreja que se preocupa com seus aspectos doutrinários, com uma igreja que se preocupa com a firmeza da sua fé, lembrando dos seus primórdios, lembrando das suas bases. Repito, ali estavam igrejas que tinham recebido o evangelho, a pregação da salvação. Ali estavam pessoas que criam em Jesus Cristo. Eram salvos, obviamente, mas era momento de confirmar a fé e de colocá-los em uma única perspectiva de fé. Igreja forte, igreja firme, é igreja com sua fé consolidada. Fé na palavra de Deus, não é a simples crença subjetiva e nem o otimismo ou a crença positiva. A fé descrita aqui nesse texto é a fé pela palavra de Deus. A igreja que cresce pela palavra de Deus cresce forte, cresce constante. Assim foi com as igrejas daquelas cidades. A fé traz crescimento, a fé fortalecida pela palavra. Que Deus abençoe. Esta foi a nossa meditação de hoje dentro do programa A Voz da Libertação.
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1: Queridos ouvintes, que Deus abençoe a sua vida, a sua casa e a sua família. E eu vou finalizando a minha participação por hoje aqui no programa A Voz da Libertação, para voltar amanhã, quinta-feira, às 14 horas com todos, tá bom? Programa A Voz da Libertação, da Igreja Deus é Amor. Direção geral, irmã Ereni Miranda. Supervisão local, pastor Jerry Borchardi. Despede na comunicação, Sidney Gonçalves, agradecendo Oswaldo Vieira lá nos transmissores. Não desligue seu rádio não, prefixo da emissora. Na sequência vem o bloco de inserções partidárias e logo após a oração das 18 horas. Deus abençoe, Deus guarde a todos na paz do Senhor Jesus.
2: E 55.
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1: Que pararam as suas atividades agora para orar juntamente comigo, aqueles, ó Pai, que precisam de um toque das tuas mãos, que precisam de um milagre. Ah, eu sei que o Senhor é poderoso para fazer infinitamente mais. A tua palavra diz que o Senhor faz infinitamente mais além daquilo que pedimos ou pensamos. Pai, estenda a tua mão para curar, estenda a tua mão para libertar, estenda a tua mão, Senhor, para trazer a alegria. Sim, Pai, eu sei que alguém está triste, alguém está angustiado, mas o Senhor agora está colocando alegria neste coração. Meu Deus, eu te apresento todas aquelas pessoas que estão em depressão, aquelas pessoas, meu Pai, que estão passando pela síndrome do pânico, aquelas pessoas, meu Pai, que estão passando pela ansiedade. Ah, a tua palavra diz para nós lançarmos sobre o Senhor toda a nossa ansiedade, porque o Senhor tem cuidado de nós. Meu Deus, em nome de Jesus Cristo, Senhor, nós colocamos diante de Ti a nossa ansiedade, colocamos diante de Ti a nossa vida, colocamos diante do Senhor a nossa família, colocamos diante do Senhor, ó Pai, os nossos jovens, as nossas crianças, meu Deus e meu Pai, os obreiros da Tua seara. Senhor, meu Deus, abençoe, Senhor, todos aqueles que ao redor da terra proclamam a tua santa palavra, meu Deus, independente da placa denominacional, porque nós sabemos que o Senhor não vem buscar uma placa, mas o Senhor vem buscar uma igreja lavada, redimida no teu sangue, uma igreja, Senhor, que não olha para o mundo, mas vive de acordo com a tua palavra. Meu Deus e meu Pai, nos ajuda a viver de acordo com a tua palavra, nos ajuda, Senhor, a sermos sal da terra, luz do mundo, nos ajuda, Senhor, a sermos homens e mulheres que proclamam a tua palavra e que vivem a tua palavra e que glorificam e exaltam o seu nome através das atitudes. Meu Deus, meu Pai Todo-Poderoso, abençoa, Senhor, a nossa casa, a nossa família. Senhor, eu oro pela minha vida, oro pela minha esposa, oro pelos meus familiares. Senhor, meu Deus, eu oro por todos aqueles que nesta tarde precisam de uma bênção, precisam de uma resposta, precisam de um milagre, precisam de uma cura para a sua enfermidade, para a solução do seu problema. Ó, Pai de amor, ó, Pai de bondade, ó, Pai de misericórdia, quebra, Senhor, todas as cadeias, quebra, Senhor, todos os grilhões, quebra, Senhor, todas as amarras, derrama a tua paz sobre a tua igreja, derrama, Senhor, a sua paz sobre o teu povo. Senhor, meu Deus e meu Pai, eu te peço uma bênção especial em favor de todos aqueles que ainda hoje, ainda nesta noite, estarão ocupando o altar para ministrar a tua palavra, não só aqui na sede mundial, mas em todas as nossas igrejas. Abençoa, Senhor, esta quarta do grande mover de Deus. Pai, que seja uma quarta-feira de milagres. Senhor, que pessoas sejam curadas, que pessoas sejam tocadas, que pessoas sejam alcançadas pelo teu poder e pela tua graça. Ó, Senhor, meu Deus e meu Pai, eu te apresento, ó Pai, esta vida aflita, esta vida angustiada, esta vida desesperada, esta vida atribulada. Senhor, visita agora, tenha misericórdia, tenha compaixão, tenha piedade. Senhor, eu quero apresentar, ó Pai, todos os obreiros da tua seara, todos aqueles, meu Pai, que pregam a tua palavra ao redor da terra, independente da placa denominacional. Senhor, abençoe os pastores, abençoe os presbíteros, os diáconos, Senhor, os cooperadores, os evangelistas, os missionários, as missionárias, os pastores. Senhor, abençoa também os cooperadores e cooperadoras da tua seara, aqueles, meu Pai, que são levitas na tua casa, uns a cada um, uns em tuas mãos, ó Pai, para que o teu nome seja exaltado, para que o teu nome seja glorificado e para que estas pessoas possam saber que o Senhor é quem está cuidando delas. Meu Deus, eu te louvo, ó Pai, porque o Senhor não desampara aqueles que te buscam, o Senhor não desampara aqueles que clamam ao seu nome, aqueles que clamam dia e noite à tua presença. Pai de amor, Pai de bondade.

0: por este coração aflito, eu oro, Senhor, por este coração desesperado, eu oro, Senhor, por esta pessoa que já perdeu até mesmo a vontade de viver e de lutar. Meu Deus e meu Pai, muda a história desta mulher, muda a história deste homem. Senhor, eu te peço por aqueles, ó Pai, que nesta oportunidade estão aflitos por causa de uma conta que tem que pagar e não tem o recurso. Senhor, meu Deus, esta pessoa que está passando tanta aflição, tanta decepção, meu Pai, tenha misericórdia, tenha compaixão, tenha piedade. Senhor, nós colocamos nas tuas mãos o teu povo, colocamos nas tuas mãos a tua igreja, colocamos nas tuas mãos, ó Pai, todos aqueles que nesta oportunidade, ah, meu Pai, estão clamando pelo Senhor, estão clamando pela tua misericórdia, estão clamando, ó Pai, pelos teus filhos, pelos teus servos, pelos teus ungidos, meu Pai querido, meu Pai maravilhoso, abençoa, Senhor, a nossa nação brasileira. Ó, meu Deus, tenha misericórdia, livra-nos, Senhor, livra-nos da corrupção, livra-nos, Senhor, dos homens maus, daqueles corruptos, meu Pai, que estão por aí fazendo aquilo que não deve ser feito. Ó, meu Deus, eu coloco nas tuas mãos a nossa nação. A tua palavra diz: feliz é a nação cujo Deus é o Senhor. Meu Deus, eu te apresento a vida dos nossos líderes, ah, meu Deus, da nossa igreja pentecostal Deus e Amor. Visita agora, Senhor, a presidente deste ministério, a irmã Ereni Miranda. Visita, Senhor, a nossa irmã Débora Miranda. Visita o pastor Lourival de Almeida. Visita, Senhor, o teu servo, o presbítero Davi Miranda Neto. Senhor, meu Deus e meu Pai, eles estão à frente desta grande obra. Senhor, dá sabedoria, dá discernimento, dá, Senhor, a unção, para que eles possam levar palavras de vida, palavras de vitória, palavras que muda a história do homem e da mulher. Senhor, meu Deus e meu Pai, abençoa também, Senhor, a vida financeira do teu povo. Derrama sobre o teu povo, Pai, a bênção da prosperidade. Senhor, eu te apresento esta igreja. Ah, meu Pai, eu te apresento o trabalho que nós teremos aqui neste fim de semana, nesta sexta, neste sábado. Ah, meu Pai, a conferência Graça sobre Graça. Usa, Senhor, usa aqueles que virão para louvar o teu nome, aqueles que virão para ministrar a tua palavra, aqueles que virão, Senhor, para ministrar o louvor. Senhor, meu Deus e meu Pai, nós colocamos nas tuas mãos o teu povo, colocamos nas tuas mãos o nosso trabalho, a nossa igreja. Senhor, nós colocamos nas tuas mãos todo o nosso trabalho. Ah, meu Deus e meu Pai, coloca o teu anjo, Senhor, na porta da nossa casa, coloca o teu anjo, Senhor, na porta das nossas casas, para que haja proteção. Senhor, meu Deus, eu te peço em favor das caravanas que virão de todas as partes do Brasil para participar da conferência. Senhor, eu te peço em favor daqueles que virão de outros estados, de outros países. Ah, meu Deus, que a tua bênção, que a tua graça, que a unção do teu Espírito esteja sobre o teu povo. Ó, meu Pai, ó, meu Deus, ó, meu Senhor, nós não temos palavras para chegar diante de ti, ó Pai, mas nós abrimos o nosso coração para dizer obrigado, obrigado pelo teu amor, obrigado pela tua bondade, obrigado pela tua misericórdia, obrigado porque o Senhor tem estado conosco até aqui, obrigado porque o Senhor tem nos feito filhos de Deus. Oh, aleluia, louvado seja o nome daquele que vive, que reina para todo sempre. Senhor, meu Deus e meu Pai, abençoa, Senhor, abençoa este ouvinte, abençoa este internauta, abençoa, Senhor, esta pessoa que me acompanha agora e precisa de uma bênção das tuas mãos, precisa de um milagre, precisa da cura da enfermidade, da solução dos problemas. Ó, Pai de amor, Pai de bondade, Pai de misericórdia, eu te apresento, Senhor, a vida financeira do teu povo. Senhor, esta pessoa que está passando por dificuldade financeira, derrama, Senhor, derrama a bênção da prosperidade. Senhor, meu Deus, eu quero te apresentar aqueles que estão enfermos. Ah, meu Pai, o Senhor levou sobre si todas as nossas dores, o Senhor levou sobre si todas as nossas enfermidades. Agora, Senhor, repreende esta enfermidade, em nome de Jesus Cristo, eu repreendo agora toda a enfermidade na cabeça, toda a enfermidade no rim, toda a enfermidade no pulmão, toda a enfermidade no útero, toda a enfermidade no ovário, toda a enfermidade no coração, toda a enfermidade na garganta, garganta, sai agora, sai deste corpo agora, pelo poder do sangue de Jesus Cristo. Ó, meu Deus, ó, meu Pai Todo-Poderoso, como és precioso, Pai, como tu és lindo, como tu és maravilhoso. Senhor, não há um Deus tão grande quanto o Senhor que trabalha para aquele que em ti espera, e é no Senhor que nós esperamos, é no Senhor que nós confiamos. A tua igreja crê no teu sangue. Senhor, meu Deus e meu Pai, passa agora uma gota do teu sangue na vida desta mulher, na vida deste homem. Senhor, meu Deus, esta pessoa que está passando uma dificuldade muito grande, uma prova tão grande, Senhor, dá vitória para o teu filho, dá vitória para o teu servo. Senhor, meu Deus, esta pessoa que está passando pelo vale da sombra da morte, eu repreendo agora, em nome de Jesus Cristo, a morte que está rondando a fortaleza deste coração. Ó, morte, em nome de Jesus, vai saindo agora toda a perturbação, toda a depressão, toda a ansiedade, nós colocamos por terra agora, em nome de Jesus Cristo. Meu Deus e meu Pai, tenha misericórdia da tua igreja, tenha misericórdia do teu povo, tenha misericórdia, meu Pai, dos teus servos, dos teus filhos, das tuas filhas e daqueles, ó Pai, que estão orando juntamente comigo. Pai de amor, Pai de bondade, Pai de misericórdia, tenha compaixão, Senhor, daqueles que estão presos. Eu oro agora pelos presidiários. A tua palavra diz: orar pelos presos como se estivessem preso com eles. Nós oramos agora, Senhor, pelos presidiários. Eu apresento, Senhor, a vida daqueles que estão no abrigo de idosos. Senhor, eu te apresento a vida daqueles que estão nos orfanatos. Ó, meu Deus e meu Pai, quantos que não tem um pai, não tem uma mãe, não tem alguém que vela por eles, Pai. Senhor, vela pelo teu povo, vela pela tua igreja. Cuida, Senhor, cuida deste teu filho, cuida desta tua filha, para que o teu nome seja exaltado e glorificado. Pai de amor, Pai de bondade, Pai de infinita misericórdia, nós não temos palavras para chegar diante do Senhor, mas abrimos o nosso coração para dizer obrigado. Obrigado pelo teu amor, obrigado pela tua bondade, obrigado pela tua misericórdia, obrigado porque até aqui o Senhor tem estado conosco, obrigado porque o Senhor não desampara aqueles que te buscam. Ó, meu Pai querido, ó, meu Deus amado, meu Deus maravilhoso, nós não temos palavras para chegar diante de ti, Pai. Ah, meu Deus, mas nós estamos diante do Senhor. Nos perdoa, nos purifica, nos lava com o teu sangue. Senhor, nos prepara para aquele dia glorioso, que é o dia do arrebatamento. Meu Deus, nós não queremos ficar aqui, Pai. A tua igreja não quer ficar aqui, a tua igreja quer subir. E eu sei, ó Pai, que o Senhor só vai levar um povo especial, zeloso, de boas obras. Então nos prepara, Senhor. Tira de nós tudo aquilo que não agrada ao Senhor. Tira de nós, ó Pai, tudo aquilo que entristece o teu Espírito Santo. Senhor, meu Deus e meu Pai, esta pessoa que está pedindo libertação, liberta agora, Senhor, liberta do vício, vício do cigarro, vício da bebida alcoólica, vício, Senhor, da pornografia, vício, Senhor, dos jogos ilícitos. Meu Deus e meu Pai, liberta este moço, liberta esta moça, liberta este pai de família. Ah, Senhor, liberta pelo poder do teu sangue, pelo poder da tua palavra. Meu Deus e meu Pai, eu oro também pela vida de todos aqueles, ah, meu Pai, que nesta hora já estão se preparando para logo mais à noite estar na tua casa te adorando. Meu Deus, usa cada um em tuas mãos, usa, Senhor, os teus filhos, os teus servos. Senhor, meu Deus, este pai de família, meu Pai, que chegou o mês de setembro e ele está desempregado, está passando uma dificuldade muito grande e ele não sabe como agir, como resolver. Senhor, resolve esta questão, resolve este problema para o teu servo, resolve, Senhor, abrindo uma porta, meu Deus, esta pessoa que precisa de um recurso a mais, ó Pai, para poder saldar as dívidas deste mês. Ah, Senhor, eu sei que o Senhor é poderoso, eu sei que o Senhor vai fazer, eu sei que o Senhor vai agir, eu sei que o Senhor vai fazer um milagre e esta pessoa vai conseguir saldar todas as suas dívidas. Ó, Deus de poder, ó, Deus de bondade, Deus de misericórdia, nós não temos palavras para chegar diante de ti, Pai, mas abrimos o nosso coração e colocamos tudo diante do Senhor. Meu Deus, prepara, Senhor, prepara a bênção que esta pessoa precisa, prepara um milagre na vida deste irmão, um milagre na vida desta irmã. Prepara, Senhor, a bênção na vida desta moça e deste rapaz. Pai de amor, Pai de bondade, Pai de misericórdia, nós colocamos tudo nas tuas mãos, colocamos nas tuas mãos a vida deste irmão, a vida desta irmã, a vida deste jovem, a vida desta criança, deste adolescente. Nós colocamos nas tuas mãos, ó Pai, todos os teus filhos e servos, e sabemos que o Senhor é poderoso, sabemos que o Senhor é maravilhoso, sabemos que o Senhor não desampara, sabemos que o Senhor não vai desamparar esta mulher e este homem, ó Senhor da glória. Deus, eu te apresento, Senhor, os departamentos da nossa igreja. Senhor, abençoe o programa de rádio A Voz da Libertação. Abençoe, Senhor, o canal Direto com Deus Oficial, o canal Deus e Amor Oficial. Senhor, meu Deus e meu Pai, abençoa, Senhor, o Regenere, o Expansão. Senhor, a Escola Teológica Deus e Amor, a Escolinha O Pequeno Galileu, a Fundação Reviver, a Associação Reviver Help Deus e Amor. Senhor, nós colocamos nas tuas mãos as mulheres de fé, os homens de fé, a orquestra, o coral, Senhor meu Deus, toda a mocidade, toda a membresia, Senhor, os nossos jovens, Senhor meu Deus e meu Pai, abençoe o teu povo, Senhor, aquele que está fraco, aquele que está debilitado, fortaleça, Senhor, a tua palavra diz, fortalecei-vos no Senhor e na força do seu poder, meu Deus, fortalece este irmão, para que ele possa continuar na tua presença, Senhor, esta irmã, que ela possa continuar na tua presença servindo ao Senhor com alegria, ai, apresentando-se diante do Senhor com cânticos, meu Deus e meu Pai Todo-Poderoso, nós cremos no teu poder, nós cremos na tua graça, nós cremos que o Senhor é poderoso para fazer infinitamente mais, além daquilo que pedimos ou pensamos. Pai de amor, Pai de bondade, Pai de misericórdia, visita o teu povo, Pai, visita a tua igreja, visita os nossos amados, visita os nossos obreiros. Senhor, eu oro pelos obreiros da tua seara, eu oro, Senhor, pelas obreiras da tua casa, eu oro, Senhor, por todos aqueles que ao redor da terra proclamam a tua santa palavra. Senhor, meu Deus, derrama sobre nós, ó Pai, o teu Espírito Santo, derrama sobre nós, ó Pai, os dons excelentes do Espírito Santo, para que a tua igreja possa ser edificada. Senhor, meu Deus, os dons de maravilha, os dons de sabedoria, os dons de discernir os espíritos, o dom da profecia, o dom da variedade de línguas, o dom da ciência, o dom de interpretar línguas, Senhor meu Deus, o dom da fé, o dom de curar, ó Pai, todos os dons espirituais, ó Deus, o Senhor pode derramar agora na vida dos irmãos, não para a nossa glória, mas para a glória do teu santo nome, não para o nosso louvor, mas para louvor e glória do Senhor que vive e reina para todo sempre, ó meu Deus, ó meu Pai, Todo-Poderoso, nós não temos palavras para chegar diante de ti, Pai, mas abrimos o nosso coração e dizemos obrigado, obrigado pelo teu amor, obrigado pela tua bondade, obrigado pela tua misericórdia. Senhor, passa o teu sangue agora, Senhor, no corpo desta mulher, no corpo deste homem, para que ele seja curado. Eu repreendo agora em nome de Jesus Cristo toda a perturbação, todos os demônios que atingem esta vida, todos os demônios que atingem, que perturbam esta mulher, este homem, caiam por terra agora, em nome de Jesus Cristo. Senhor meu Pai, todos os opressores, todos aqueles que oprimem esta vida, que esta pessoa agora seja liberta, liberta pelo teu poder, liberta pela tua graça, liberta pelo teu Espírito Santo. Pai, fica conosco neste dia, fica conosco, Senhor, fica com os nossos ouvintes, fica com os nossos internautas, fica com os nossos obreiros, fica, Senhor, com o teu povo. Senhor, meu Deus e meu Pai, eu quero te apresentar também, ó Deus, esta pessoa que mora de aluguel e quer sair do aluguel, meu Deus, prepara, Senhor, oh meu Pai, prepara, Senhor, para que esta pessoa possa sair do aluguel, principalmente esta pessoa que neste momento está fazendo um voto com o Senhor. Eu sei que tem alguém orando e colocando diante do Senhor esta causa. E o Senhor me faz saber que o Senhor vai dar vitória para esta irmã. Senhor meu Deus, esta pessoa que precisa de um automóvel, que precisa trocar o seu automóvel, meu Deus e meu Pai, o Senhor é poderoso, o Senhor é o dono da provisão, o Senhor é o dono da bênção, e o Senhor não desampara aqueles que te buscam. Ah, Senhor da glória, ah, Deus Todo-Poderoso, tenha misericórdia, confirma a vitória, confirma o livramento, confirma a bênção na vida deste homem, na vida desta mulher, para que o teu nome seja louvado e engrandecido. Pai, fica conosco neste dia, Pai, em nome de Jesus Cristo. Amém e amém, Senhor Jesus. Glória a Deus. São 18 horas, 25 minutos em São Paulo. Eu sinto a presença de Deus fortemente aqui no estúdio da Deus e Amor. E eu quero dizer a você que estava aí com dor, pode procurar a sua dor, porque a dor já foi embora. É, você que estava com uma enfermidade no seu corpo, ei, o Senhor já arrancou esta enfermidade e você vai glorificar o nome dele. Coloca aí nos comentários: Jesus me curou. Você que estava se sentindo oprimido, ah, pastor, eu estava tão oprimido. Creia que o Senhor agora te faz leve, que o Senhor agora tira esta opressão e você pode glorificar e exaltar o nome dele. Deixe nos comentários que o Senhor Jesus te deu vitória. Amém? E são 18 horas e 26 minutos. Eu quero falar com você que ainda não entregou a sua vida para Jesus. Jesus disse na sua palavra: eis que estou à porta e bato. É Apocalipse capítulo 3, versículo 7. Eis que estou à porta e bato. Se alguém ouvir a minha voz e abrir a porta, eu entro na sua casa. Cearei com ele e ele ceará comigo. Veja bem, Jesus só entra se você abrir a porta. A porta é o seu coração. Se você deixar ele fazer morada, ele vai mudar a tua história e vai mudar a tua vida e você vai se tornar uma nova criatura. Porém, se você não abre a porta, não tem como ele entrar, porque ele não arromba. Se você quer entregar a sua vida ao Senhor, chegou o momento. Talvez você está me assistindo aí e você está afastado dos caminhos de Deus. Ah, pastor Levi, um dia eu cantei no coral, eu toquei na banda, eu participei da escola bíblica, um dia eu fui uma bênção, hoje eu estou afastado. Ei, o Senhor te convida para voltar. O Senhor te convida para ter uma nova intimidade com ele. Ori canta alabás. A partir do momento em que você entregar a sua vida a ele, ele vai perdoar os teus pecados, ele vai salvar a tua alma e ele vai te dar uma nova oportunidade. Quer entregar a vida para Jesus agora? Aí onde você está? Então diga comigo assim: Senhor Jesus, nesta tarde eu te recebo como meu Salvador. Diga: Senhor, me perdoa, me purifica, me lava com o teu sangue e me ajuda a estar na tua presença. Diga assim: Jesus, a partir de hoje eu me entrego a ti de todo o meu coração. Em nome de Jesus, amém. Glória a Deus. Entregou a sua vida ao Senhor? Agora nós queremos te apacentar, cuidar de você. Nós temos um WhatsApp que é o 11 9 50 94 4645, DDD 11 9 50 94 4645, ou o e-mail queroaceitarjesus@ipda.com.br. Bem-vindo, Igreja Pentecostal Deus e Amor, mais que uma igreja, uma família. São 18 horas e 28 minutos em São Paulo. Deus abençoe você que orou comigo. Ó, no rádio você vai ficar agora com o Informativo Reviver, na comunicação da evangelista Eliana Miranda. No canal Direto com Deus, a oração não para. É 24 horas de oração. Terminando aqui, já tem um servo de Deus para orar com você. E no canal Deus e Amor Oficial, daqui a pouquinho, às 19 horas, nós teremos, 19h30, né? O grande culto da noite e você vai ser abençoado. Hoje é quarta do grande mover de Deus. Nós aguardamos você aqui na Avenida do Estado, 4568, no bairro da Liberdade. 18h29, um abraço, fiquem com Deus e até a próxima oportunidade. Despede-se de vocês o presbítero Levi Muniz. A paz do Senhor São Paulo, a paz do Senhor Brasil.
1: Todo aquele que não permanece no ensino de Cristo, mas vai além dele, não tem Deus. Quem permanece no ensino tem o Pai e também o Filho. 2 João 1:9.

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0: pode ver o outro ali, olha, passando por necessidade. Você já é aquele que está fazendo o quê? Espalhando o amor de Deus. E se você espalha o amor de Deus por onde você passa, Deus assume o compromisso de te abençoar nas tuas necessidades. Por quê? Porque a palavra de Deus diz o seguinte: quem dá ao pobre, empresta a Deus. É, e eu vou chegar agora espalhando amor na tua vida, espalhando amor na tua casa. Por quê? Porque receba a gloriosa paz do Senhor Jesus. Eu sei, tem mais alguém aqui?
1: Hein? Tem, sem dúvida nenhuma. Eita. Chega mais perto aqui, Larizinha, paz.
2: Oi.
1: Aí, ó.
0: Oi. Ela chegou agora, oi, mal sabe o povo que ela tava cantando aqui.
1: Agora, verdade, hein?
0: E nem vou falar que tava esguelado.
1: E ela aí, ó, contaram pra ela que ela é cantora.
0: Ela imposta a voz, né? A voz de comunicador e oi.
1: É isso.
0: Mas sabe o que é isso? Espalhando amor.
1: Espalhando amor.
0: Espalhando alegria.
1: Mesmo com a taquara rachada, né?
0: Já cheguei aqui.
2: Como é que é?
1: Mesmo com a taquara rachada. Coisa boa. Espalhando amor através do sorriso. Da felicidade, do carinho. Tem várias maneiras de espalhar o amor, né, Eliana?
0: Da gentileza.
1: Da gentileza.
0: Ser gentil é algo que tem que andar junto com o cristão. O cristão que verdadeiramente é transformado por Deus, ele precisa ser gentil. E quando eu falo ser gentil dentro e fora de casa. Sabe de uma coisa? Eu vou comentar aqui com vocês. Eu gosto, por exemplo, de preparar um jantar, colocar a mesa bonitinha, eu vou lá com carinho, escolho o copo, né, que eu vou pôr ali na mesa. Eu amo receber a família ali, né, e os meus filhos hoje já, só o Gabriel mora comigo, os outros já têm a vida deles, né, tem a casa deles, então é maravilhoso recebê-los ali em casa. E eu vou lá, eu pego o que eu tenho de melhor, o que eu tenho de melhor na geladeira, o que eu tenho de melhor no armário, tudo eu coloco ali de o melhor que tem. Sabe por quê? Porque eu aprendi com a psicóloga que nós não podemos deixar, porque minha mãe era daquela assim, ó, vamos usar o copo de massa tomate.
1: Ah, sim. Sabe?
0: Vamos usar a caneca que foi feito da lata
1: de óleo,
0: sabe?
1: De azeite.
0: É, da lata que veio lá, aquele tempo vinha em café, vinha em tudo, né?
1: É verdade.
0: O prato, vamos usar a latinha da goiabada. Mas quando tem visita em casa, vamos colocar o melhor que nós temos. Aí é hora de tirar a toalha de mesa do armário, sabe? Lava, deixa lá limpinha, cheirosinha, pra quando chegar a visita, colocar ali na mesa, colocar o que tem de melhor. Mas eu aprendi com a psicóloga que, na verdade, o melhor não deve ser para as visitas, mas o melhor tem que ser para mim, para os da minha casa. Por quê? Porque, às vezes, né, minha mãe tinha isso de guardar os copos, de guardar só para as visitas e não usava, não usufruía daquilo que ela tinha de melhor em casa. Aí quando tinha visita, minha mãe era daquelas que saía da cama dela pra pôr visita pra dormir na cama. Então, ela pegava o melhor. Mas nós, os filhos dela ali no dia a dia, usava as outras coisas. E eu também vim pra, eu me casei com a minha família, também tinha isso. Quando vier a visita, a gente usa, tinha sempre tudo separadinho. Do dia a dia é isso, da visita. Agora eu mudei totalmente. Por quê? Porque você tem que fazer o melhor pra sua família. A sua família tem que ter o melhor de você. Então, minha mãe teve uma tradição lá que ela foi criada, mas eu já pude entender que o melhor que eu tenho tem que ser pra mim. Então, a psicóloga disse pra mim, olha, nada de deixar o seu copo guardado pra quando vier uma visita. Esse copo é seu, você precisa usar esse copo. Nada de deixar o prato lá guardado pra quando vier uma visita, não. Ah, vou colocar uma colcha bem bonita pra quando a visita vier e vai dormir na cama. Não, você precisa ter essa colcha no seu dia a dia, porque é pra você. Você trabalha, você compra, então você precisa usar o que você tem. Porque essa vida é tão passageira. E certamente, depois que que você for embora, os seus filhos, as pessoas que ficarem, não vão dar o mesmo valor para essas coisas materiais que você dava. Então, preste bem atenção. Tá preparando a janta aí? Tá preparando o papazinho da família? Olha, coloca o que você tem de melhor. Coloca aí. Faz a mesa bonitinha, mas como que faz a mesa, Emeliana? Se fosse lá no meu tempo na roça, o povo já ia falar assim, a mesa já tá feita, né?
1: A mesa já tá feita, é verdade.
0: A mesa, como você coloca a mesa, coloca lá uma toalhinha, se não tem uma toalhinha, coloca um paninho lá que você tem, né? Coloca lá.
1: É, algo prato, que te agrada, né? Que você olha e fala assim, eu tenho prazer nisso, né?
0: Fala assim, nossa, que capricho,
1: exatamente.
0: Né? Então, vai ser satisfatório pra você, vai ser satisfatório pra sua família. Eu não gosto muito dessa coisa de um tá comendo na sala, outro tá comendo no quarto, outro tá comendo na cozinha. Eu não gosto disso. Porque a mesa é um momento tão especial, tão sagrado, eu posso dizer assim, que o próprio Jesus relata ali nos momentos em que ele sentava ali para tomar a ceia, para comer junto com os seus discípulos. A Bíblia fala disso. Então é um momento de comunhão, é um momento de você estar ali, inclusive é um momento em que as feridas são curadas, são saradas, porque você acaba esquecendo dos momentos ruins junto com a família e você vai ter lembranças dos momentos bons, porque é isso que você deve guardar, os momentos bons. Os momentos ruins fica pra lá.
1: Olha, você hoje, você fez uma mudança de chave em muita gente.
0: Oi?
1: Fez. Porque eu passei por isso também no passado, né? Uhum. E, claro, passei no passado, só pode ser no passado, né? Passei por isso quando era jovem, vinha muito isso na mãe, de guardar as coisas para uma visita, e a gente comia, bebia nos copos mais simples, sim, que era o mar de tomate, né? De requeijão, era assim. Então, eram copos que a gente usava no nosso cotidiano.
0: A gente usava mas canequinha de alumínio.
1: Exatamente. Mas uma visita era tudo muito especial, tudo mais dedicado. Que na realidade a gente é que deve desfrutar,
0: exatamente,
1: né? E você se abriu assim, sem ser demagogo, mas você que está ouvindo agora, essa abertura de horário hoje aqui, aliás, o Informativo Reviver é mais curto, né? Mas assim, é uma virada de chave para você que está passando por isso. Viva o seu melhor, porque amanhã não foi prometido. Maravilhoso.
0: Maravilha. E aproveitando.
1: Então.
0: Aproveitando. Vou dizer uma coisa pra vocês. Acabou a nossa campanha do Agosto Verde, mas eu vou dizer, todo dia é dia de fazer o bem. Exatamente. Não tem tempo ruim pra isso, não. Agora é hora de fazer o bem. E você pode fazer o bem fazendo uma contribuição aí pra uma das nossas igrejas, ou melhor, pra uma das nossas instituições.
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1: É só ouvir.
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0: É isso aí. Agosto Verde acabou, mas estamos focalizando ali os alimentos que foram arrecadados nessa nossa grandiosa campanha. E lembrando vocês, ó, qual será, gente? Meu coração tá assim, ó, que vocês não têm ideia. Tô ansiosa, mas nem pra mim pastor Paulo Martins contou quantos quilos já foram contabilizados, viu? Ele tá esperando encerrar os irmãos, os pastores terminarem de enviar, mas já adianto pra vocês, terça-feira no horário das 18h40 teremos a nossa live de revelação de quantos quilos foram arrecadados este ano para a glória de Deus. E atendendo a pedido, né? Que eu não vou contar que foi a Lari que pediu, que hoje nós estaremos meditando na palavra de Deus aqui, falando um pouquinho sobre o quê? Sobre a rainha Esther, é isso mesmo. Ela quer aprender sobre a rainha Esther. Então, a leitura hoje no nosso manual de vida na Terra será no livro de Esther, capítulo 5, versículo 1, que diz o seguinte. Sucedeu, pois, que ao terceiro dia, Esther se vestiu de suas vestes reais e se pôs no pátio interior da casa do rei, defronte do aposento do rei. O rei estava sentado sobre o seu trono real, na casa real, defronte da porta do aposento. E sucedeu que, vendo

mão. Então Ester chegou e tocou a ponta do cetro. Então o rei lhe disse: que é que queres, rainha Ester? Ou qual é a tua petição? Até metade do reino se te dará. Eita maravilha! Então vou falar um pouquinho sobre a história da rainha Ester, porque para quem não conhece, né, e quem quer se aprofundar mais, a rainha Ester era uma jovem judia que perdeu

0: escravidão do povo de Deus, e que foi levado, inclusive, o povo de Deus para Suzã. Um reinado persa, onde ali as pessoas que estavam ali eram obrigadas a trabalhar para o rei, estavam longe da sua pátria, porque a Pérsia, para quem não sabe, fica ali na região do Irã, pertence ao Irã, e ela era judia, ela nasceu em Israel, criada na vontade de Deus, criada nos preceitos, que ela aprendeu desde criança ali nas leis de Deus. Então ela foi instruída como serva de Deus, e de repente a família que ela tinha, ela já não tinha mais, ela ficou ali, ela foi, passou a ser cuidada, a pessoa que se responsabilizou por ela. Algumas bíblias diz que era primo, outras bíblias diz que era tio, então vamos colocar aí um primo tio, que era aquele que se tornou responsável por ela. E ele era muito, muito inteligente, ele era um escriba, e então ele escrevia para o rei as histórias do rei, porque ele sabia ler, ele sabia escrever. Ele que contava ali, as crônicas, ele escrevia tudo ali para o rei, ele documentava para o rei. E passado um tempo, o rei deu uma grande festa no seu palácio, e essa festa, o que que aconteceu? Depois que ele estava bastante bêbado, ele manda chamar a rainha, que na época era Vasti, manda chamar ela, e para apresentar ela para como seu troféu ali. Veja a rainha, que é minha esposa, que é, sim, a rainha era vista como um troféu. Então eles procuravam as mulheres mais bonitas para poder casarem, faziam negócios. Então era muito importante que ela se apresentasse diante dos que estavam ali na festa dele, dos convidados dele, e ele manda chamar ela, e ela se recusa, porque ele já estava bêbado, já estavam todos bêbados, e ela não quis ir. Então, para que não ficasse, não fosse todas as mulheres do reino se tornasse como ela, hostil, e não obedecesse ao seu marido, o que que eles fazem? Os príncipes sugerem ao rei: rei, ela não pode mais ser rainha. Então, destitua do seu legado e coloque uma outra no seu lugar, uma que realmente obedeça. E ali, então, Vasti é tirada, e o rei, junto com os príncipes ali, decretam uma ordem onde ele sai procurando todas as virgens do reino. E Esther está entre estas virgens, e ali ela é levada. Durante um ano, ela se prepara para ir à presença de Deus. Não só ela, mas todas as moças. E todas as moças que estavam ali, elas pedem coisas para ir à presença do rei. Esther, ela não tinha ali no coração dela, no sentimento dela, porque ela pensava: eu tô aqui por um tempo, até que Deus nos liberte, que Deus nos livre, e aí eu vou voltar para minha terra. Então ela não tinha no coração dela pretensão de ficar ali. E ela não pede nada, ela vai na sua beleza natural, ela não pede riqueza, ela não pede joia, ela não pede nada para sua vaidade ali, para cuidar dela, ela vai no seu natural. Porém, quando ela se apresenta diante do rei, o rei se apaixona por ela. Aquela moça que o rei que chamasse, ela iria, passaria a noite com o rei, depois voltaria. Se o rei não chamasse mais, aquela moça, ela seria para sempre ali concubina do rei, mas não seria rainha. Ela ficaria no lugar ali, como servindo ali, mas ela não seria rainha. E Esther não queria ficar. Ela pensava: um dia eu vou conseguir ser liberta dessa escravidão e voltar para minha terra. Mas aquela que o rei mandasse chamar por segunda vez, aquela seria a rainha. E ele escolheu Esther para ser a sua rainha. Só que por detrás de tudo isso, também havia ali um homem chamado Amã, que era inimigo do povo de Deus. Inclusive, a história é longa, gente, tô resumindo bastante. Inclusive, ele almejava ser até rei mesmo. Ele queria, ele tinha poder ali, autoridade para agir como rei. E naquele momento lá, então, ele prepara uma lei, e esta lei é para quê? Para que se matassem todos os judeus. E ele não sabia que a rainha Esther era também uma judia. Ela é levada para casa, ela se torna rainha, e aí então começa o plano de Deus para poder concluir exatamente isso, o grande livramento, que não seria só para Esther, mas para todos. E eu não vou conseguir terminar hoje, por quê? Porque o tempo não me permite, mas eu continuo amanhã e vocês vão saber como essa história maravilhosa da rainha Esther termina. Nosso tempo já foi embora. Deus abençoe vocês, muitíssimo obrigado. Gostou, Lari? Gostou, né? Pois é, vai ter mais, tá bom? Então, amanhã tem mais. Permitindo Deus, voltaremos. Em nome do Senhor Jesus. Até lá, se Deus quiser.
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0: Brasil. As notícias do governo federal que movimentaram o país no dia de hoje. Olá, boa noite.
1: Boa noite para você que nos acompanha em todo o país.
0: Quarta-feira, 2 de setembro de 2026.
1: Vamos aos destaques do dia.
0: Remédio para infarto e AVC no SUS.
1: Sancionada a lei que determina a oferta de trombolíticos nos serviços de urgência e emergência. Pablo Mundim.
2: Hoje, a aquisição dos trombolíticos é feita pelos gestores locais e, a partir da nova legislação, o Ministério da Saúde vai definir estratégias para aprimorar essa oferta e qualificar o atendimento.
0: Preparação para o El Niño.
1: Medidas de prevenção aos efeitos do fenômeno climático foram apresentadas a gestores estaduais e municipais de todo o país. Márcia Fernandes.
3: Para lidar com os efeitos do chamado Super El Niño, estão sendo adotadas medidas nas diferentes regiões do país.
0: Atenção na hora das compras para casa.
1: Anvisa proíbe produtos de limpeza sem registro sanitário por representarem riscos à saúde. Cleide Lopes.
4: Antes de colocar um produto no carrinho, vale fazer uma conferência rápida no rótulo. Se não há identificação clara do fabricante, lote ou instruções de uso, é melhor desconfiar.
0: Hoje na apresentação, eu, Luciana Vasconcelos e Luciano Seixas.
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0: Sancionada a lei que prevê a oferta de trombolíticos para tratamento de infarto e AVC na rede de urgência e emergência do SUS.
1: Esses medicamentos podem ser usados para dissolver coágulos de sangue, os trombos, que entopem as artérias ou veias.
2: As doenças cardiovasculares são a principal causa de morte no Brasil. São cerca de 400 mil mortes por ano, mais de 1.100 por dia. Em casos de infarto e de alguns tipos de AVC, o tempo é decisivo para salvar vidas e reduzir sequelas. Com a nova lei, medicamentos trombolíticos serão ampliados na rede de urgência e emergência do SUS, incluindo as unidades de pronto atendimento, as UPAs. Segundo a médica e professora de emergências do Hospital de Clínicas da USP, Ludmila Abraão Ajar, a medida será fundamental para salvar vidas.
5: Quando nós levamos o trombolítico, que é essa medicação tão poderosa, para a população que precisa, nós estamos salvando vidas e estamos devolvendo os pais e as mães de famílias para suas casas, com uma menor ocorrência de incapacidade, de sequelas e de problemas que vão tornar toda essa família inviável para uma vida social.
2: O tratamento pode ser indicado em casos de infarto e AVC isquêmico, sempre depois da avaliação de equipe de saúde e de acordo com os protocolos médicos. No caso do infarto, o medicamento pode ser utilizado principalmente quando um procedimento mais complexo, como a angioplastia, não está disponível no tempo recomendado. A nova lei prevê medidas para melhorar a disponibilidade dos medicamentos na rede pública. O ministro da Saúde, Alexandre Padilha, destaca que hoje a aquisição dos trombolíticos é feita pelos gestores locais e que, a partir da nova legislação, o Ministério da Saúde vai definir estratégias para aprimorar essa oferta e qualificar o atendimento.
6: Vamos levar para pactuação com os estados e municípios e a lei passa a dar uma obrigação muito maior, a capacidade maior de todo cidadão, da gente enquanto ministério, do gestor estadual, municipal, cobrar a implementação do que está acontecendo. E com isso a ideia é reduzir o tempo de tratamento e, ao reduzir o tempo de tratamento, a gente garantir essa salvar vidas em relação a isso.
2: A lei entra em vigor 180 dias após a publicação e a implementação será acompanhada por um comitê criado pelo Ministério da Saúde. Em 2025, o SUS contabilizou 292 mil atendimentos por AVC, sendo 218 mil por AVC isquêmico. Reportagem Pablo Mundim.
0: A campanha nacional de multivacinação chegou ao fim nesta terça-feira.

0: feira, com mais de 8 milhões de doses aplicadas em todo o país.
1: Mas fique atento, se você tem criança ou adolescente com menos de 15 anos em casa, vale dar uma olhada na caderneta e conferir se falta alguma vacina.
0: Isso porque mesmo com o fim da campanha, a vacinação continua normalmente pelo SUS.
1: É só procurar um posto de saúde e levar a caderneta para atualizar o documento.
0: Reforçando, a rotina de vacinação, mesmo que seja com uma frequência menor, deve ser mantida na adolescência.
1: Inclusive a vacina contra o HPV. E jovens e adolescentes de 15 a 19 anos que não foram imunizados na idade correta têm até 31 de dezembro para receber a dose pelo SUS.
2: A servidora pública Aline Figueiredo sempre levou a sério todas as vacinas que protegem o filho João Vitor, de 11 anos, contra doenças que podem ser evitadas. Com a caderneta completa, o João Vitor já tomou até mesmo a vacina contra o HPV. Para ela, os cuidados com a saúde vão além da porta de casa.
3: Além de desenvolver a doença, de transmitir, né? Essa, para mim, foi a grande preocupação. Se tem uma doença que está tendo controle por vacinação, por que não proporcionar isso ao meu filho? Se eu já tomei também, eu sou imunizada. Nossa, eu saí uma vacina, eu tô lá, só acho que eu sou a primeira da fila para tomar.
2: Os adolescentes têm um esquema vacinal importante a ser seguido para construir uma vida adulta saudável. A pediatra Natália Bastos alerta que a caderneta de vacinação continua merecendo a atenção dos pais de adolescentes.
4: As pessoas esquecem muito da vacinação dos adolescentes e acaba que eles ficam sem proteção. Muitas vezes a questão do levar de ano em ano já passa, os pais passam a levar os filhos na emergência e aí acaba que o médico da emergência não olha o cartão de vacina. E aí, como tem no SUS o programa de mandar mensagem para os pais, isso ajuda muito a lembrar eles que eles têm essa vacina esquecida.
2: Além da vacina contra o HPV, os adolescentes devem ser imunizados contra outras doenças, como lembra a diretora substituta do Departamento do Programa Nacional de Imunizações do Ministério da Saúde, Ana Catarina de Melo Araújo.
5: E aí atualizar para as vacinas da faixa etária do adolescente, que seria HPV, dengue, meningite, a meningo, a CWY. Ter a caderneta de vacinação em mãos, procurar a unidade básica de saúde mais próxima da residência, verificar essa caderneta de vacinação junto a um profissional de saúde da unidade básica, para verificar a situação vacinal.
2: A campanha de vacinação contra o HPV para jovens de 15 a 19 anos foi prorrogada até 31 de dezembro. Com isso, quem ainda não foi vacinado contra o vírus na idade recomendada, entre 9 e 14 anos, deve procurar uma unidade de saúde para receber gratuitamente uma dose do imunizante. Reportagem Graziele Bezerra.
0: Representantes do governo federal, de governos estaduais e prefeituras estiveram reunidos na última semana para discutir ações de prevenção e resposta aos impactos do El Niño.
1: A previsão é de que esse fenômeno climático, que deve se acentuar a partir deste mês, provoque chuvas mais intensas no sul e ondas de calor e secas mais rigorosas nas demais regiões.
0: Foram feitas rodadas de reunião com gestores de todas as regiões. Hoje foi a última com representantes do Sudeste.
6: Para lidar com os efeitos do chamado Super El Niño, que deve atingir o país com mais intensidade entre este mês de setembro e novembro, estão sendo adotadas medidas nas diferentes regiões do país. No Sudeste, a previsão é de ondas de calor e atraso nas chuvas. No campo, os maiores impactos serão sentidos na produção de cana-de-açúcar e de frutas cítricas, além das pastagens. A preocupação também com o abastecimento de água, sobretudo na região metropolitana de São Paulo, de acordo com a ministra da Casa Civil, Miriam Belchior.
7: Estamos fazendo esse monitoramento junto, evidentemente, com os órgãos estaduais do Rio de Minas e de São Paulo, para garantir aí o abastecimento nas regiões metropolitanas de São Paulo, Rio e Campinas, né? É muito importante que os governos estaduais façam a gestão de seus reservatórios para que, em caso de cenário de escassez, se estabeleça uma priorização de usos da água disponível. possível.
6: No norte e nordeste, a previsão é que o fenômeno climático cause calor e seca prolongada nas regiões. Nesse momento, é importante que as pessoas não iniciem queimadas, ainda que controladas. É o que explicou o ministro do Meio Ambiente e Mudança do Clima, João Paulo Capobianco.
8: Evitar incêndios depende necessariamente de uma ação preventiva por parte da sociedade. Ou seja, nós não podemos, a partir deste agora, utilizar o fogo para aquelas questões que culturalmente ainda se usam no Brasil. Pôr fogo para limpar um terreno qualquer, renovar uma pastagem, colocar fogo no lixo, fazer fogueiras de lazer, inclusive.
6: Para o centro-oeste, a previsão é de atraso nas chuvas e temperaturas acima da média. Por isso, está sendo monitorada a possibilidade de escassez hídrica, principalmente no norte de Mato Grosso e de Goiás. E na região sul, a preocupação é com excesso de chuvas e tempestades. Para fazer frente a esse cenário, estão previstas ações de prevenção a desastres, segurança hídrica, geração e transmissão de energia elétrica. Reportagem, Márcia Fernandes.
0: O Sistema Único de Saúde reforça a preparação em todo o país para antecipar os riscos e proteger a população dos impactos do El Niño.
1: Com apoio do Ministério da Saúde, gestores estaduais trabalham na elaboração de planos de enfrentamento adaptados às diferentes realidades e vulnerabilidades dos territórios.
0: E o Ministério faz um alerta para o cuidado com o aumento de transmissão de arboviroses, como dengue e chikungunya.
1: Sobre o assunto, eu e Mariana Jungmann conversamos com Marília Santini de Oliveira, secretária adjunta de Vigilância em Saúde e Ambiente. Vamos ouvir.
9: Secretária Marília Santini, seja muito bem-vinda à Voz do Brasil. O Ministério da Saúde encaminhou, né, um alerta aos estados e municípios sobre a possibilidade de aumento na transmissão de arboviroses, como dengue, chikungunya, em razão aí do fenômeno El Niño. Quais são as previsões e as recomendações que estão contidas nesse alerta?
10: Boa tarde, obrigada aí pelo espaço para a gente discutir esse assunto tão importante. Então, como acho que a maioria das pessoas já sabe, mas acho também que não custa a gente reforçar, que El Niño é um fenômeno climático natural. O que está acontecendo atualmente, né, nos últimos 10, 15 anos? Ele está sendo mais frequente e mais intenso. Então, acontece um aquecimento das águas superficiais do Oceano Pacífico e isso interfere no clima do mundo inteiro. No Brasil, que é um país bem grande, né? Ele acentua tudo o que aconteceria. Então, na estação quente, fica muito mais quente. Na estação chuvosa, tem muito mais chuva, causando enchentes, deslizamentos. E no local que tem seca, fica muito mais seco, causando dificuldade de acesso, prejuízo na produção de alimentos. Uma consequência que às vezes a gente não vê tanto, porque é tudo pequenininho, né? O mosquito, vírus, é que vetores, principalmente mosquitos, têm o seu ciclo de vida alterado pelo calor. Por exemplo, o Aedes aegypti, que é um mosquito que transmite a dengue, a zika, a chikungunya, ele nasce mais rápido do ovo para virar adulto, que é o que pica e transmite. É um ciclo mais rápido, então você acaba tendo mais mosquitos. E também, tanto na seca quanto na enchente, a gente tem mais criadouros desses mosquitos. Porque na seca você acaba guardando água, às vezes de forma inadequada pela falta de água, né? Então vai ter balde, outros recipientes com água. E na enchente, quando a chuva passa, ficam aquelas poças de água que também são criadouros desse mosquito. Então é clássico que em anos de El Niño a gente tenha aumento do número de casos de dengue. Isso que está na recomendação, mandando um alerta para todos os estados e municípios, dizendo que existe a possibilidade de ter esse El Niño mais forte esse ano. E existe, com isso acontecendo, existe a possibilidade de ter mais casos de dengue. Então, é um alerta que recomenda as mesmas medidas para dengue, que a gente recomenda sempre, só que com mais atenção e com mais frequência.
1: Essas medidas recomendadas, né, sobre a dengue, falam da colaboração da população, que é fundamental nesse caso, né? O Ministério também está empenhado nessa mobilização da população?
10: Sim, é fundamental, como você disse, porque tem esses criadouros do mosquito podem ser muito pequenos e muito perto da casa das pessoas e mesmo dentro delas, né? Então, aquelas coisas que todo mundo já sabe, que a gente faz campanha todo ano, não deixe pratinho de vaso cheio de água. É a mesma, né? Seria o mesmo criador, né? Olha o seu quintal, veja se não há pneus, baldes, outras coisas que acumulam água. Olha atrás das geladeiras, os depósitos. Então são as mesmas recomendações que não acontecem sem o envolvimento da população.
9: Agora, o Ministério da Saúde, ele está fazendo aí alguma preparação também, secretária do SUS, para aumento de casos aí de dengue, chikungunya, outras doenças também que possam ser transmitidas pelo Aedes aegypti?
10: Sim, a gente está fazendo também outras medidas para controle desse vetor, né? Que não dependem da população, dependem dos gestores. Então tem a parte da população, tem a parte do prefeito, do governador, aqui do governo federal. Então, por exemplo, aqueles larvicidas ou adulticidas que matam os mosquitos adultos ou em evolução, a gente comprou e tem disponível uma quantidade maior, testes para fazer exames laboratoriais de dengue e chikungunya, a gente também regularizou nossos estoques num nível maior. Nessa parte que você pergunta especificamente, né, para o atendimento e para o diagnóstico, a gente tem vários documentos que dizem como fazer isso, que serve para a equipe de saúde, serve para a população, quando procurar o médico, a gente está divulgando bem mais esses documentos, fazendo vários webinários com diferentes trabalhadores da saúde e não só dos trabalhadores do SUS, mas também da saúde suplementar, porque esses pacientes podem procurar qualquer serviço, né? Quem tem plano de saúde ou quem vai particular mesmo. Então, tem todo um trabalho voltado principalmente para educação dos profissionais de saúde e para ter a oferta dos insumos que esses profissionais vão precisar. Sais de hidratação oral, teste diagnóstico.
1: Muito bem, nós conversamos com Marília Santini, secretária adjunta da Secretaria de Vigilância em Saúde e Ambiente do Ministério da Saúde. Muito obrigado, secretária, por sua entrevista aqui à Voz do Brasil.
10: Eu que agradeço.
0: Anvisa, a Agência Nacional de Vigilância Sanitária, suspendeu a fabricação de produtos de limpeza na unidade da Unilever em Vinhedo, no interior de São Paulo.
1: A ação é preventiva e foi adotada após inspeção que identificou falhas de controle e monitoramento da água utilizada no processo.
0: A avaliação das evidências disponíveis até o momento não indicou contaminação sobre os lotes produzidos na fábrica.
1: Por esse motivo, não foi determinada a suspensão da comercialização, da distribuição ou do uso dos produtos já fabricados e disponíveis no mercado, nem o seu recolhimento.
0: A vistoria faz parte de outras ações integradas de fiscalização sanitária de empresas fabricantes de saneantes, uma categoria que inclui produtos destinados à limpeza, desinfecção e conservação de ambientes.
1: A Anvisa determinou ainda que 12 produtos sem registro não podem ser fabricados nem vendidos no Brasil.
0: Entre eles estão alvejantes, tiramanchas e soluções à base de percarbonato de sódio.
1: De acordo com a agência, esses produtos representam riscos à saúde e à segurança da população.
0: Saiba como evitar a escolha de itens assim na prateleira do supermercado.
11: Na hora de fazer compras, preço e marca costumam pesar na escolha, mas será que o consumidor também olha o rótulo? A servidora pública Cláudia Siqueira nem sempre faz isso.
12: Olha, eu vou confessar que eu não costumo olhar.
11: Já aposentada Renata Mello é um pouquinho mais cuidadosa.
12: Eu costumo olhar muitas coisas de produto comestíveis, mas em produto de limpeza foram coisas assim que muito pouco tempo que eu comecei a ficar mais atenta.
11: Entre os 12 itens proibidos pela Anvisa, vendidos sem registro sanitário, estão alvejantes, tiramanchas e soluções à base de percarbonato de sódio. Antes de colocar o produto no carrinho, vale fazer uma conferência rápida no rótulo. A dica é da gerente de fiscalização e inspeção da Anvisa, Márcia Gonçalves.
13: O consumidor pode olhar ali quem fabrica o produto, onde ele é fabricado, a composição e a concentração, as instruções de uso correto desse produto, de manuseio, as condições de descarte, advertências, o que que acontece, né, num caso de uma intoxicação.
11: Um dos problemas da comercialização de produtos químicos sem autorização e sem a devida responsabilidade técnica é que não há nenhum tipo de garantia de segurança em seu uso, como explica Rodrigo Moura, coordenador da Comissão Nacional de Fiscalização do Conselho Federal de Química.
14: Quando você tem um produto clandestino, você não tem exatamente a certeza da matéria-prima utilizada nesse produto. Você não tem certeza com relação aos processos químicos que foram utilizados na concepção do produto. Você não tem informações técnicas relativas à utilização do produto. Um produto clandestino, ele é um risco para a sociedade.
11: Quem já tem em casa um dos produtos proibidos pela Anvisa deve manter a embalagem fechada no recipiente original e longe de crianças e animais e procurar a vigilância sanitária local para saber como proceder. Reportagem Cleide Lopes.
1: A lista dos produtos de origem desconhecida pode ser consultada no portal oficial da Anvisa no endereço www.gov.br/anvisa.
0: E Luciano, agora a gente vai falar de bulas de remédios. Decifrar aqueles termos técnicos nas bulas tradicionais pode ser uma missão difícil para muita gente.
1: Para resolver esse problema e garantir acesso à informação com segurança, a Anvisa disponibiliza online, de forma gratuita, o bulário eletrônico.
0: A plataforma oferece uma linguagem mais clara para o cidadão.
15: Letras pequenas, termos técnicos, palavras difíceis. Esses são alguns dos problemas encontrados nas bulas dos medicamentos que desestimulam a população a consultar o documento. A aposentada Cleide Felipe da Silva já recorreu à internet para buscar informações. Ela conta que até se arriscou quando entendeu melhor os efeitos colaterais e suspendeu o tratamento.
16: A médica passou um remédio para eu usar por conta de colesterol alterado e eu já tenho um problema nos rins, né? O remédio que ela me passou, me receitou, alterava mais ainda o problema nos rins. Fui lá na internet, pesquisei e vi que tinha um efeito colateral enorme com quem já tinha problema dos rins. Então eu parei por conta própria.
15: E não é só a Cleide que enfrentou os perigos de interromper um tratamento por conta própria pelas dificuldades de ler a bula. O Imar Pereira Nunes também já buscou informações sobre sintomas, tratamentos e medicamentos na internet. Mas o professor não confiou no que leu.
17: Talvez hoje seja um pouco mais fácil, mas sempre tem aquela coisa mais técnica que dificulta, né? Um pouquinho o entendimento. Eu já olhei na internet e achei que ia morrer. Chegou no médico, ele desmentiu tudo.
15: Para garantir aos pacientes acesso à informação com segurança, a Agência Nacional de Vigilância Sanitária mantém uma base de dados pública e oficial, onde todas as versões aprovadas pela Anvisa estão disponíveis. Segundo Daniela Marreco Cerqueira, diretora da segunda diretoria da Anvisa, a ferramenta chamada de bulário eletrônico permite simplificar a leitura das bulas de maneira gratuita.
18: Ao acessar o bulário eletrônico, você consegue buscar a bula pelo nome comercial do medicamento, pelo nome da substância ativa, e ele também vai ter acesso a dois tipos diferentes de texto de bula. A gente tem o que a gente chama de bula do paciente e o que a gente chama de bula do profissional de saúde.
15: A diretora Daniela Marreco Cerqueira reforça ainda que no Brasil, medicamentos de referência, genéricos e similares utilizam bulas padronizadas com informações sobre segurança e uso. Quando há necessidade, as alterações passam por análise técnica.
18: A Anvisa vem aprimorando as bulas dos medicamentos exatamente para conseguir maior clareza nas informações, maior legibilidade, conseguir um melhor entendimento.
15: O bulário eletrônico pode ser acessado oficialmente através do portal da Anvisa no endereço consultas.anvisa.gov.br. Reportagem Gabriela Noronha.
1: Estados, municípios e o Distrito Federal já podem aderir à Política Nacional dos Direitos das Pessoas LGBTQIA+.
0: A participação é voluntária e também alcança organizações da sociedade civil, instituições de ensino e pesquisa, centros de referência e empresas.
1: O processo de adesão é digital. Feita a adesão, é realizado um plano de ação, como detalha a Secretária Nacional dos Direitos das Pessoas LGBTQIA+, Simi Lahat.
19: Esse plano de ação, ele visa identificar qual é o interesse, então se não tem um conselho e quer fazer um conselho, se quer implementar algum equipamento público, se quer elaborar políticas públicas, ela constrói esse plano de ação em conjunto e aí soma esforços para a execução dessa política no território.
0: O processo pode ser solicitado pelo e-mail politica.lgbtqia@mdh.gov.br. Vou repetir, hein? politica.lgbtqia@mdh.gov.br.
1: E a Essas foram as notícias do governo federal.
0: Uma realização da Secretaria de Comunicação Social da Presidência da República.
1: Com produção da empresa Brasil de Comunicação.
0: Fique agora com o Minuto do TCU e em seguida com as notícias do Poder Judiciário e do Congresso Nacional. Uma boa noite.
1: Boa noite para você e até amanhã.
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21: 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Você vai ouvir agora notícias do Poder Judiciário.
23: Presidente do STF abre evento internacional sobre independência judicial nas democracias contemporâneas.
24: TSE define critérios para caracterizar deepfake nas eleições 2026.
23: STJ identifica comando oculto em recurso para enganar sistema de inteligência artificial e determina comunicação à OAB e ao MPF.
24: Boa noite. Boa noite, eu sou Sérgio Duarte.
23: E eu sou Walter Lima.
24: O presidente do Supremo Tribunal Federal, ministro Edson Fachin, abriu nesta quarta-feira a 17ª Jornada Ítalo-Hispano-Brasileira de Direito Público, que tem como tema Resistência Democrática e Justiça Constitucional.
23: Na abertura do evento, Fachin aproveitou para fazer uma manifestação.
24: O ministro disse que é dever de todos preservar a integridade do STF e destacou a responsabilidade do cargo.
25: A elevada autoridade do cargo não confere privilégios, mas impõe deveres, limites e responsabilidades que devem ser observados com absoluto respeito à Constituição, às leis e ao Supremo Tribunal Federal. Nos próximos dias, concluída a análise necessária dos fatos e os procedimentos institucionais pertinentes, esta presidência anunciará, no tempo devido e sem precipitação, as medidas cabíveis e necessárias.
23: O encontro realizado no Supremo reúne até amanhã especialistas do Brasil, da Itália e da Espanha para discutir desafios das cortes constitucionais.
24: Tribunal Superior Eleitoral define critérios para caracterizar deepfake nas eleições 2026.
23: A corte também definiu que a proibição do uso de deepfake nas eleições é para conteúdo caracterizado como propaganda eleitoral. Fábio Ruas.
26: O TSE estabeleceu que deepfake é o conteúdo produzido ou manipulado por inteligência artificial que apresente grau de realismo e crie, reproduza ou altere a imagem, a voz ou a manifestação de uma pessoa viva, falecida ou até fictícia. A tese foi fixada durante julgamento em que o TSE rejeitou o pedido de multa contra o candidato Flávio Bolsonaro pelo uso de um vídeo que recriou com a inteligência artificial a imagem e a voz do ex-presidente Jair Bolsonaro. No mesmo julgamento, o TSE ainda decidiu que o ato de transmitir convenção partidária pela internet não configura propaganda eleitoral antecipada, o que depende do conteúdo, da linguagem, dos destinatários e do contexto.
24: STJ identifica comando oculto em recurso com o objetivo de enganar o sistema de inteligência artificial do tribunal e beneficiar a parte recorrente.
23: Com isso, determinou a comunicação à OAB, ao MPF e para a tomada de providências. Fátima Uchoa.
0: Para o STJ, a prática conhecida como prompt injection pode representar ato atentatório à dignidade integridade da justiça e se caracterizar como crime de fraude processual. Os advogados do caso recorreram ao STJ contra a decisão do Tribunal de Justiça da Paraíba, que considerou a absolvição de uma pessoa acusada de homicídio totalmente contrária às provas do processo. Ao classificar como gravíssimo o uso do comando oculto pelos advogados, o relator do recurso especial ministro Og Fernandes afirmou que ministros e equipes analisam processos de forma minuciosa e que as ferramentas de IA não são usadas para produzir automaticamente decisões que são apenas assinadas pelos magistrados.
2: Começa o segundo seminário de presidentes na Justiça do Trabalho.
3: Por 2 dias, ministros, magistrados, pesquisadores do direito discutem a uniformização da jurisprudência trabalhista no país. Rafael Silva.
4: O encontro discute a formação e a aplicação de precedentes e de mecanismos para agilizar a análise de processos e a segurança jurídica ao uniformizar a interpretação do direito. Outro ponto é garantir a segurança no uso de ferramentas de inteligência artificial nesse processo.
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2: Uma boa noite
3: e até amanhã.
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7: Eu sou Paula Groba.
8: Eu sou Humberto Pinheiro.
7: E estes são os destaques de hoje do Jornal do Senado, que começa agora.
8: Avança a proposta sobre o fim da escala 6x1. Texto segue para o plenário.
7: MP do fim da taxa das blusinhas é aprovada em comissão mista e Câmara analisa texto.
8: Comissão de Constituição e Justiça aprova texto base da PEC da Segurança Pública.
7: Boa noite.
8: Boa noite.
7: O fim da escala 6x1 avançou no Senado. A Comissão de Constituição e Justiça aprovou a proposta que reduz a jornada para 40 horas semanais e garante 2 dias de descanso por semana.
8: Na prática, a PEC prevê a adoção da chamada escala 5x2, 5 dias de trabalho e 2 de folga. Agora, o texto será analisado pelo plenário. Repórter Rodrigo Rezende.
27: A proposta de emenda à Constituição 211 de 2019 limita a jornada de trabalho dos trabalhadores seletistas em 40 horas semanais. A PEC cria ainda a escala 5x2, com a obrigação de 2 folgas semanais ao empregado. Todas essas mudanças não podem acarretar diminuição do salário. O relator da proposta, senador Omar Aziz, do PSD do Amazonas, afirma que as mudanças vão dar qualidade à vida dos trabalhadores, principalmente das mulheres.
28: Nós temos desses 37 milhões, mais ou menos, de trabalhadores nessa situação, mais 57% são mulheres. Essas mulheres muitas vezes têm uma dupla jornada de trabalho.
27: Já o senador Rogério Marinho, do PL do Rio Grande do Norte, lamentou que a PEC obrigue uma forma de contrato entre patrões e empregados diferente do modelo dado pela reforma trabalhista em 2017.
29: Ele coloca uma questão uniforme de cima para baixo. Quando se fala aqui do acordo individual como se fosse um retrocesso, o acordo individual existe desde sempre, desde 1943.
27: A PEC estipula um período de transição para a nova jornada. Depois da publicação, as empresas terão até 2 meses para adaptar a jornada para 42 horas semanais. A partir daí, as empresas terão mais 1 ano para colocar a jornada em 40 horas.
7: Senadores também aprovaram na noite desta terça-feira um projeto que cria incentivos tributários para empresas que instalarem, ampliarem ou modernizarem centros de processamento de dados no país, os chamados data centers.
8: A proposta prevê a suspensão de tributos como PIS, PASEP, COFINS, Imposto de Importação e IPI para essas instalações. O texto prevê uma série de contrapartidas por parte das empresas, visando a redução do impacto ambiental. Repórter Alexandre Campos.
30: As empresas habilitadas deverão manter um percentual mínimo de seus serviços no mercado interno, usar fontes de energia renováveis ou de baixa emissão e garantir eficiência hídrica no resfriamento da infraestrutura. Ainda deverão investir em projetos de pesquisa e inovação industrial e tecnológica ligados à economia digital, o correspondente a 2% do valor dos produtos adquiridos no mercado interno. interno ou no exterior com benefício do regime especial, sendo que 40% dos recursos devem ser aplicados nas regiões Norte, Nordeste e Centro-Oeste. Relator do projeto, o senador Cid Gomes, do PSB do Ceará, destacou a importância dos data centers no dia a dia das pessoas.
9: Com o advento da inteligência artificial, é de que cada vez mais estruturas de bancos de dados sejam necessárias à implantação para que as informações possam estar rápida e prontamente disponíveis para o uso e consumo da população.
30: O projeto, que segue para a sanção presidencial, ainda prevê que as multas previstas no chamado Estatuto Digital da Criança e do Adolescente sejam direcionadas por 5 anos para o Fundo Nacional para a Criança e o Adolescente.
7: O Senado também aprovou um projeto que cria a Política Nacional de Minerais Críticos e Estratégicos. A proposta estabelece diretrizes para incentivar a pesquisa, a extração, o beneficiamento e a transformação desses minerais no Brasil.
8: A proposta também cria um Conselho Nacional para a Industrialização do Setor. Os minerais são importantes para áreas como tecnologia, transição energética e segurança nacional. A proposta segue para a sanção presidencial.
7: E seguiu para a promulgação a indicação do senador Rodrigo Pacheco, do PSB de Minas Gerais, para o cargo de ministro do Tribunal de Contas da União. O TCU é integrado por 9 ministros, indicados pelo presidente da República, pelo Senado e pela Câmara. O cargo é vitalício. Pacheco vai ocupar a vaga deixada por Bruno Dantas, que renunciou ao cargo na segunda-feira.
8: A medida provisória que acaba com a taxa de 20% sobre compras internacionais de até $50 foi aprovada pela Comissão Mista de Deputados e Senadores.
7: Agora, a MP, também conhecida como Taxa das Blusinhas, segue para a votação nos plenários da Câmara e do Senado. A expectativa é que isso aconteça ainda nesta quarta-feira. Repórter Maurício De Sante.
10: O principal ponto de impasse para aprovar a medida provisória que acaba com a chamada Taxa das Blusinhas era definir quando seriam avaliados os impactos da medida. O texto põe fim à cobrança de 20% sobre as compras internacionais de até $50, hoje cerca de R$250. Pelo acordo, a primeira avaliação será feita 3 meses depois que a medida entrar em vigor. Depois, o Ministério da Fazenda fará novas análises a cada 6 meses. O Congresso também vai avaliar os impactos uma vez por ano. A relatora, senadora Leila Barros, do PDT do Distrito Federal, destacou que o governo federal poderá fazer ajustes dependendo do resultado dessas avaliações de impacto.
11: A gente atendeu em parte a maior preocupação do setor, que é a avaliação, dando essa autonomia ao Ministério da Fazenda, a avaliação de 6 em 6 meses e também passar pelo Executivo a avaliação do Congresso Nacional anualmente.
10: Mas o senador Isalci Lucas, do PL do Distrito Federal, acredita que o prazo de avaliação de impacto a cada 6 meses é muito extenso.
12: O que nós queremos é isonomia para o produtor aqui local. Até 6 meses já quebraram as empresas todas. Se o governo fizer essa avaliação que está aqui hoje, ele já vai perceber que é inadmissível o que está acontecendo.
10: O setor produtivo pediu ainda igualdade nas regras tributárias e regulatórias. O acordo prevê critérios para avaliar os efeitos da medida e análise sobre propriedade intelectual e qualidade dos produtos. Ficaram de fora a exigência de uso dos correios para o envio dos itens comprados e a implementação de um cashback para os consumidores. Esses pontos devem ser tratados em uma futura etapa de regulamentação da reforma tributária.
8: E o Senado aprovou o projeto que permite a brasileiros que trabalham em países de língua portuguesa somar períodos de contribuição para se aposentar. O texto agora segue para promulgação.
7: No Brasil, o acordo vale para aposentadorias por idade e invalidez e pensão por morte. Repórter Patrícia Oliveira.
13: O acordo foi assinado por Brasil, Portugal, Cabo Verde, Moçambique e São Tomé e Príncipe. A ideia é evitar que o trabalhador perca contribuições por não ter cumprido o tempo mínimo exigido em apenas um dos países. No Brasil, o acordo vale para aposentadorias por idade, invalidez e pensão por morte. Para o relator da proposta, senador Carlos Viana, do PSD de Minas Gerais, representa um avanço na proteção previdenciária dos trabalhadores brasileiros.
14: Um ponto muito importante na experiência e na vida de brasileiros que optaram por morar no exterior e trabalhar no exterior, já tendo contribuído no Brasil ou estão contribuindo lá fora.
13: O benefício deverá ser concedido de forma proporcional ao período trabalhado em cada país.
8: Comissão de Constituição e Justiça aprovou o texto base da proposta que insere na Constituição o Sistema Único de Segurança Pública, também conhecida como a PEC da Segurança Pública.
7: O texto amplia as competências federais no combate ao crime organizado, permite a criação de polícias municipais e redefine o papel das forças policiais. Destaques à proposta continuam sob análise da comissão. Depois, o texto seguirá para o plenário. Os detalhes com o repórter Bruno Lourenço.
1: A proposta estrutura o Sistema Único de Segurança Pública e confere à União a competência para estabelecer diretrizes gerais para o setor. O texto permite o policiamento ostensivo de ferrovias e hidrovias federais pela Polícia Rodoviária Federal. Prevê um regime especial mais rigoroso para punir chefes de organizações criminosas e admite a criação de polícias municipais de natureza civil. O relator, senador Rogério Carvalho, do PT de Sergipe, retirou mudanças dos deputados sobre o financiamento da segurança pública com recursos das empresas de apostas, depois de deduzidas as despesas de custeio.
15: Não é conveniente dar garantia constitucional às despesas de custeios das BETs, principalmente quanto à metodologia de cálculo pretendida prejudica a destinação de recursos para áreas sociais como educação, segurança pública e esportes.
1: A PEC assegura para o novo modelo de segurança pública receitas vinculadas ao Fundo Nacional de Segurança Pública e ao Fundo Penitenciário Nacional, vedados os contingenciamentos, ou seja, os bloqueios orçamentários.
8: Com edição de Paula Groba e trabalhos técnicos de Eliseu Caires, o Jornal do Senado fica por aqui. Acompanhe agora as notícias da Câmara dos Deputados. Boa noite.
7: Boa noite e até amanhã.
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16: Plenário define multa para serviços mal avaliados de hospitais privados.
17: Câmara inclui testes vocacionais nos exames de avaliação da educação.
16: Deputados escolhem senador Rodrigo Pacheco como ministro do TCU.
17: Boa noite. Câmara aprova a indicação do senador Rodrigo Pacheco para o TCU. Os detalhes com Ana Raquel Macedo.
18: O plenário da Câmara confirmou, com 404 votos favoráveis e 61 contrários, a indicação do senador Rodrigo Pacheco, do PSB de Minas Gerais, para uma vaga de ministro do Tribunal de Contas da União, no lugar do ex-ministro Bruno Dantas. A indicação já tinha sido aprovada pelo Senado. Rodrigo Pacheco tem 49 anos e foi deputado federal entre 2015 e 2018. Na Câmara, foi presidente da Comissão de Constituição e Justiça. Em 2018, foi eleito senador e presidiu o Senado duas vezes, entre 2021 e 2024. A indicação ao TCU foi apresentada pelo presidente do Senado, Davi Alcolumbre, e outros 19 senadores. Pacheco vai assumir uma das vagas indicadas pelo Congresso Nacional no TCU. O tribunal tem 9 ministros, sendo que o Senado, a Câmara dos Deputados e o presidente da República podem indicar 3 ministros cada, o que está previsto na Constituição. A proposta de indicação recebeu parecer favorável do relator, deputado Aécio Neves, do PSDB de Minas Gerais.
19: Com uma honra enorme como conterrâneo do senador Rodrigo Pacheco, mas como admirador da sua história, do seu trabalho, mas sobretudo como homem público, que sabe da sua importância e o quanto ele poderá ajudar o país em momentos de incertezas, como fez num passado muito recente.
18: A maioria dos líderes partidários na Câmara recomendou a aprovação da indicação de Pacheco. Falando pelo governo, o deputado Rogério Correia, do PT de Minas Gerais, destacou a qualidade técnica e política do senador para ocupar uma vaga no TCU.
20: Rodrigo Pacheco foi fundamental para a garantia do processo democrático no Brasil quando presidiu o Senado. Nós realmente corremos um sério risco de um golpe de Estado no Brasil, de um golpe que pudesse quebrar a democracia brasileira. Tanto ele, mas também o presidente Arthur Lira, aqui na Câmara, foram fundamentais, tanto para reconhecer o resultado das eleições, mas também para firmar uma posição contrária a qualquer tipo de golpe.
18: O presidente da Câmara, Hugo Mota, foi na mesma linha.
21: Não temos dúvida do seu preparo técnico e político para representar o Senado Federal naquela Corte de Contas, fazendo votos
0: que ele possa, assim como em sua passagem pelo Congresso Nacional, ter o mesmo compromisso com a sociedade brasileira, com o Congresso Nacional.
18: O Tribunal de Contas da União é o órgão encarregado de fazer o controle externo dos gastos públicos. Ele auxilia o Congresso a fiscalizar o orçamento, analisa a regularidade das contas públicas e tem o poder de multar gestores, mandar devolver dinheiro e declarar inelegíveis os responsáveis por irregularidades. Da Rádio Câmara de Brasília, com informações de Antônio Vital, Ana Raquel Macedo.
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2: Chico Alencar, do pessoal do Rio de Janeiro, defende o fim do sigilo das investigações sobre o Banco Master. O deputado considera que a divulgação das informações é necessária para esclarecer possíveis relações do banco com integrantes do Judiciário, do Congresso Nacional e do Poder Executivo.
17: Chico Alencar elogia a atuação da Polícia Federal na apuração do caso. Na opinião do parlamentar, o acesso integral às informações pode evitar vazamentos parciais e permitir a identificação de eventuais responsabilidades.
2: Melongo Solano, do PT do Piauí, defende uma investigação ampla sobre as denúncias envolvendo o Banco Master. Ele pede que sejam esclarecidos os fatos relacionados às instituições financeiras e aos recursos públicos mencionados no caso.
17: Melongo Solano diz que é preciso garantir transparência nas apurações, com a responsabilização dos envolvidos, independentemente do cargo que ocupem. Segundo ele, a investigação é importante para preservar a credibilidade do sistema financeiro e das instituições brasileiras.
2: Rodrigo Dazaeli, do PL de Mato Grosso, defende o impeachment do ministro do STF, Alexandre de Moraes, após novos relatórios da Polícia Federal. Para o deputado, os indícios de irregularidades e conflitos de interesse exigem o afastamento imediato do magistrado.
17: Rodrigo Dazaeli também acusa o governo federal de tentar abafar as denúncias para proteger membros do STF. O parlamentar considera que a abertura do processo de impeachment é fundamental para dar uma resposta de transparência à sociedade.
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5: Previdência.
2: A Câmara aprovou um projeto que dobra o período de atividades civis que PMs e bombeiros militares podem usar para ter direito à aposentadoria. O repórter Antônio Vital acompanhou a votação.
23: A Câmara dos Deputados aprovou o projeto que amplia de 5 para 10 anos o tempo de serviço em atividades civis que policiais e bombeiros militares podem averbar para fins de aposentadoria. A proposta também altera as regras relativas ao pagamento de soldo integral para os militares depois de irem para a inatividade. Para receber o pagamento integral, os homens terão que ter 35 anos de contribuição com 25 anos de atividade militar. Já as mulheres terão que ter 32 anos de contribuição e 25 anos de atividade de natureza militar. Hoje, para receber salário integral, os militares têm que ter 35 anos de serviço, com a possibilidade de apenas 5 deles terem sido desempenhados em atividades civis. De acordo com o autor da proposta, o deputado Capitão Augusto, do PL de São Paulo, reduzir de 30 para 25 anos o tempo de exercício de atividade de natureza militar e, ao mesmo tempo, permitir o aproveitamento de 10 anos de tempo civil, equipara os militares aos policiais federais. O projeto também garante igualdade de acesso entre homens e mulheres e veda restrições ou reservas de vagas sem justificativa técnica. O texto final aprovado foi apresentado pelo relator, deputado Cabo Gilberto Silva, do PL da Paraíba.
24: São 35 anos hoje que o policial trabalha, igual a qualquer um. É doença mental, é a questão da saúde. Então é importante todos vocês entenderem a magnitude desse projeto. O Estado não vai perder nada, que estamos tentando resolver o básico para que possa possamos avançar, para que possamos avançar no combate ao crime organizado, nas facções criminosas.
23: O projeto também altera outras regras militares. As progressões de posto por merecimento, por exemplo, terão que ter critérios universais com prioridade para o mérito pessoal e para os militares mais antigos. O projeto que amplia de 5 para 10 anos o tempo de serviço em atividades civis que policiais e bombeiros militares podem averbar para fins de aposentadoria seguiu para análise do Senado. Da Rádio Câmara de Brasília, Antônio Vital.
9: Trabalho.
10: Benedita da Silva, do PT do Rio de Janeiro, defende o fim da escala 6x1 como forma de ampliar o tempo de descanso dos trabalhadores. Ela avalia que a mudança vai melhorar a saúde e a convivência familiar, com reflexos positivos também na produtividade.
11: Benedita da Silva pede que o Senado avance na análise das propostas sobre a redução da jornada de trabalho semanal. Segundo o parlamentar, a maior quantidade de tempo livre também beneficia quem precisa voltar mais cedo para casa ou conciliar o emprego com outras atividades.
10: Bom, Gás, do PT do Rio Grande do Sul, pede o fim da escala 6x1 e a redução da jornada de trabalho de 44 para 40 horas semanais, sem redução de salário. De acordo com o deputado, a mudança vai garantir 2 dias de descanso aos trabalhadores.
11: O parlamentar alega que a redução da jornada vai permitir mais tempo para convivência com a família, estudos, lazer e outras atividades. Bom, Gás também lembra que a Câmara já aprovou a redução para 40 horas e solicita a análise da proposta pelo Senado.
10: Glauber Braga, do PSOL do Rio de Janeiro, apoia o fim da escala de trabalho 6x1, que está prevista para ser analisada pelo Senado. O deputado diz que a mudança tem amplo apoio da população e pode melhorar as condições de trabalho.
11: Glauber Braga também defende a redução da jornada para 40 horas semanais, sem diminuição dos salários. Na visão do parlamentar, a medida garante mais tempo para descanso, convivência familiar e cuidados com a saúde.
10: De acordo com Orlando Silva, do PCdoB de São Paulo, o fim da escala 6x1 é uma conquista viabilizada pela mobilização popular e pelo engajamento do governo. O deputado argumenta que a redução da jornada gera novos postos de trabalho e garante mais qualidade de vida.
11: Segundo Orlando Silva, a medida contrapõe retrocessos trabalhistas vistos em governos liberais e reformas anteriores no Brasil. Para ele, o avanço dessa pauta fortalece a proteção da classe trabalhadora e sinaliza a necessidade de proteger os direitos e a justiça do trabalho.
9: Economia.
10: Adriana Ventura, do Novo de São Paulo, repercute críticas sobre a medida provisória que zera o imposto em compras internacionais de até $50. Ela afirma que a norma cria tratamento desigual porque o comércio brasileiro continua pagando tributos sobre mercadorias semelhantes.
11: Adriana Ventura ressalta que as entidades empresariais defendem a extensão do benefício a produtos equivalentes vendidos pelo comércio nacional, caso a isenção seja mantida. O documento alerta que a diferença de tributação prejudica principalmente os pequenos varejistas.
10: Para Luiz Carlos Raul, do Podemos do Paraná, os 18 anos de governos do PT representam um fracasso socioeconômico para o país. O deputado argumenta que os indicadores de habitação e educação pioraram no período.
11: Luiz Carlos Raul também destaca o aumento da população em situação de rua e a dependência de programas de transferência de renda. Na avaliação do parlamentar, a gestão atual falhou na criação de empregos e na autonomia dos trabalhadores.
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9: Educação.
10: A Câmara aprovou a inclusão de testes vocacionais no Enem e no Saeb. O repórter Antônio Vital acompanhou a votação.
23: Deputados e deputadas aprovaram um projeto que obriga o Instituto Nacional de Pesquisas Educacionais Anísio Teixeira, o INEP, a incluir testes vocacionais no Enem e no Saeb, o Sistema de Avaliação da Educação Básica. Os alunos que fizerem os dois exames não serão obrigados a responder as questões e o INEP terá que reservar um tempo extra para os candidatos que optarem por fazer os testes. O projeto foi apresentado pelo deputado Nicolas Ferreira, Ferreira, do PL de Minas Gerais, e recebeu parecer favorável do relator, deputado Mendonça Filho, do PL de Pernambuco. De acordo com a proposta, o teste será incluído nos cadernos da prova aplicada no terceiro ano do ensino médio. A justificativa é de que muitos jovens, especialmente os mais pobres, não dispõem de acesso a ferramentas de orientação vocacional, o que os deixa mais expostos a escolhas desinformadas. Entre as diretrizes previstas para a elaboração dos testes vocacionais estão a identificação das áreas de maior afinidade e das aptidões, além do mapeamento de possibilidades de empreendedorismo, de oportunidades profissionais, de cursos técnicos ou de cursos de graduação. Os resultados dos testes de aptidão deverão ser apresentados na forma de relatório e as regras deverão ser revistas, no máximo a cada 2 anos, como maneira de atualizar o conteúdo e forma do teste. Para o relator Mendonça Filho, o projeto democratiza o acesso aos testes vocacionais. Já a deputada Soraya Santos, do PL do Rio de Janeiro, disse que é cada vez mais difícil para os jovens decidir que carreira vão seguir.
1: É um direito da criança você poder medir resultados. Então, quando a gente pega e propõe provas para medir o conhecimento, é absolutamente necessário. Segundo, a gente tem que pensar nos testes vocacionais, porque cada vez está mais difícil para os jovens, diante de tanta divisão através das formações, você saber exatamente o que você quer.
23: O projeto que obriga o INEP a incluir testes vocacionais no Enem e no Saeb seguiu para análise do Senado. Da Rádio Câmara de Brasília, Antônio Vital.
9: Agricultura. Luiz Couto, do PT da Paraíba, defende o fortalecimento da agricultura familiar como parte da soberania alimentar do país. O congressista ressalta que o acesso à água como política de segurança hídrica permite que produtores do Nordeste mantenham a produção de alimentos.
10: Luiz Couto reivindica mais investimentos em pesquisa e assistência técnica para apoiar quem vive da terra. O parlamentar também considera necessárias políticas permanentes de convivência com o semiárido, com infraestrutura para facilitar o escoamento da produção.
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9: Saúde. A Câmara aprovou um projeto que prevê multa de até R$500 mil para hospitais privados mal avaliados. O repórter Marcelo Lascher explica a proposta.
14: O plenário da Câmara aprovou o projeto apresentado pelo ex-senador e hoje ministro do Supremo Tribunal Federal, Flávio Dino, que prevê mecanismos de avaliação de hospitais e serviços de saúde privados. A proposta cria o programa de avaliação dos serviços de saúde, com a previsão de multas que variam de R$5 mil até R$500 mil para instituições privadas que não seguirem determinados padrões de qualidade. De acordo com o projeto, esses padrões de qualidade devem ser definidos pela Agência Nacional de Vigilância Sanitária, a Anvisa. Para isso, serão levados em conta quesitos como a garantia de segurança do paciente, a oferta de atendimento de emergência e o cumprimento de normas da Agência Nacional de Saúde Suplementar, a ANS. Na Câmara, o relator, deputado Márcio Gerri, do PCdoB do Maranhão, deu parecer favorável à proposta já aprovada pelo Senado. Segundo ele, o projeto fortalece os sistemas de fiscalização e avaliação de unidades de saúde já existentes e contribui para o aumento da qualidade de assistência prestada à população. O projeto foi criticado pela deputada Adriana Ventura, do Novo de São Paulo, que apontou intromissão estatal na iniciativa privada.
15: Aqui, intervenção direta, intervenção estatal sobre o sistema privado de saúde. Privado. Tem multas altíssimas nesse projeto, que até R$500 mil. A gente está falando de rede de hospitais privados, laboratórios, consultórios, talvez médicos, clínicas. públicas privadas. E assim, simplesmente colocando multas, sanções.
14: O autor da proposta, Flávio Dino, perdeu um filho de 13 anos em 2012 após ser atendido em um hospital particular de Brasília. A justiça considerou que houve falhas e condenou o hospital a pagar uma indenização de R$1.200.000. O caso foi lembrado durante a votação. Para a deputada Maria do Rosário, do PT do Rio Grande do Sul, é dever do Estado fiscalizar os serviços de saúde, inclusive os privados.
1: Porque ainda que seja a iniciativa privada a prestar o serviço de saúde, a qualidade, a segurança na assistência à saúde, mediante o estabelecimento de padrões nacionais, avaliação de serviços, divulgação de resultados e ampliação da transparência e controle sobre a qualidade deste atendimento tem que ser assegurada pelo Estado.
14: O projeto que prevê mecanismos de avaliação de hospitais e serviços de saúde privados seguiu para a sanção presidencial e já pode virar lei. Da Rádio Câmara de Brasília, com informações de Antônio Vital, Marcelo Larcher.
7: 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Direitos Humanos.
10: Soraya Santos, do PL do Rio de Janeiro, denuncia que a coleta de material para o exame toxicológico de motoristas tem gerado abusos e violência institucional contra as mulheres. A deputada relata casos em que trabalhadoras tiveram partes do cabelo raspadas para a realização do teste.
8: Soraya Santos reforça que a legislação exige apenas a retirada de poucos fios e que o descumprimento das normas fere a dignidade das motoristas. A parlamentar anuncia que a Procuradoria da Mulher vai acionar a justiça e pedir a punição dos órgãos responsáveis pelos excessos. Homenagem.
10: André Figueiredo, do PDT do Ceará, homenageia o ex-ministro do Trabalho, Manuel Dias, que morreu aos 88 anos no dia 22 de agosto. O deputado destaca a trajetória do advogado e político catarinense e sua atuação em defesa da educação em tempo integral e da democracia.
8: Termina agora o jornal Câmara dos Deputados, produzido pela Rádio Câmara, com trabalhos técnicos de Everson Urani e apresentação de Márcio Aquiles Sardi e José Carlos Andrade. Uma ótima noite para você.
10: A Voz do Brasil volta amanhã. Boa noite.
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3: 20 horas e 1 minuto.
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5: 20 horas e 6 minutos.

0: sexta-feira, mais um dia da campanha com o tema Encontro com a Esperança. E lembramos que a serva do Senhor, evangelista Maria Lorena, com muita fé em Deus, estará aqui em nossa sede para pregar a palavra do Senhor, para orar por você e toda a sua família. E temos certeza que Cristo Jesus, que é a esperança que jamais morrerá, Ele vai operar na sua vida, Ele vai realizar a grande obra. A nossa irmã Lorena tem agora um convite de fé para você. A paz do Senhor, irmã Lorena.
1: A paz, senhor ouvintes, a paz, senhor irmão Edmar. Com toda certeza, nesta sexta-feira, a poderosa campanha Encontro com a Esperança. Quando nós temos um encontro com o Senhor Jesus, a nossa vida, ela muda. Ela tem uma mudança tão grande, tanto espiritual como material, tudo vai mudar, mas tudo depende do nosso esforço, irmão Edmar.
0: É verdade, por isso, ouvintes, tenha bom ânimo e vença as barreiras, estando conosco nesta sexta-feira, a partir das 9h30. Mas lembrando, irmã Lorena, que antes já temos o clamor, né?
1: O clamor começa às 7h até às 9h30, oração, e logo após o grande culto, o encontro com a esperança. Aguardamos você e a tua querida família. Irmã Lorena, estou com câncer.
2: Desde
1: Jesus
2: pequena,
1: Cristo te dará saúde. Tenha um encontro com Ele, tudo vai mudar. Ai, irmã Lorena, marquei uma cirurgia, venha, entrega a tua cirurgia nas mãos do Senhor. Ele te dará saúde, creia na tua vitória e na vitória de toda a tua família. Venha, aguardamos por você e por toda a tua família. Quem se despede, a sua irmã em Cristo, Maria Lorena, o endereço, irmã Edmar.
0: Não vamos esquecer o endereço, irmã Lorena, é Rua Pedro Ivo, 744, pertinho do terminal do Guadalupe, aqui no centro da cidade de Curitiba.
1: Deus abençoe.
3: 20h11.
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1: Agora são 20 horas com 13 minutos. Esse é o meu, o seu, nosso programa Voz da Libertação. Órgão oficial da Igreja Pentecostal Deus é Amor. Com a sede mundial localizada na Avenida do Estado, número 4568, no bairro da Liberdade, São Paulo, capital. O trabalho da obra de Deus está na direção mundial da presidente, a nossa querida irmã Ereni Miranda. E aqui em Curitiba temos a sede estadual localizada na rua Pedro Ivo, número 744. Aqui bem no centro da capital do estado do Paraná. O trabalho da obra de Deus está a cargo do pastor Jerry Borchardt. Receba, querido ouvinte, a mais perfeita e doce paz do Senhor Jesus. Quem tem o imenso prazer em cumprimentar você nesta quarta-feira é a sua irmã em Cristo, Aline Neves. Que Deus abençoe onde quer que você esteja nos acompanhando. Juntos iremos até às 23 horas. Eu agradeço também, desejando que Deus abençoe nosso irmão presbítero Valdeci da Cunha nos transmissores, cooperando conosco nesta programação, hoje dia 2 de setembro de 2026. E eu lembro você, querido ouvinte, que além de escutar a programação, você também pode participar aqui através do WhatsApp. Você pode mandar a tua mensagem e será uma alegria interagir com você. Você que ainda não tem um número aqui, você vai agora ouvir, vai salvar na agenda. Aí na lista dos teus contatos e todas as vezes que você queira participar, o número é o mesmo para o horário da manhã, da tarde e também da noite. No programa local aqui de Curitiba, enquanto estamos com a programação em rede, nos horários da programação em rede com São Paulo, aí é outro número, mas enquanto estamos no momento aqui da programação local, o número é esse.
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1: Enquanto você manda a tua mensagem, eu quero convidar você para estar conosco. Os cultos aqui em nossa sede estadual acontecem todos os dias, de segunda a sexta-feira, em 4 horários: manhã, meio-dia, tarde e noite. Amanhã, então, nós teremos aqui 4 horários de cultos, começando pela manhã, culto beneficente em prol a reviver. Ao meio-dia, aqui está o presbítero Ricardo Ribeiro e demais convidados. À tarde, mais um horário de culto beneficente em prol a Fundação Reviver. E à noite, nós teremos aquele culto abençoado, com a presença do vocal Shekiná, louvando, adorando a Deus. Presente aqui em todas as quintas-feiras à noite, o presbítero Paulo Guzmão. E você é o nosso convidado, nosso bem-vindo a estar aqui na casa de Deus. O endereço é muito fácil: Rua Pedro Ivo, número 744, bem perto aqui do terminal de ônibus do Guadalupe. E olha só, querido ouvinte, para esse dia 3 de setembro, amanhã então, a partir das 19 horas do culto, Lembrando que às 5 horas da tarde tem a oração da intercessão global. Mas sobre a pregação, a preletora da noite desta quinta-feira, no culto das 19 horas, contaremos com a presença da serva de Deus, evangelista Maria Lorena, dando abertura em uma campanha. Por essa causa eu me coloco de joelhos. Então amanhã, dia 3 de setembro, a serva de Deus estará aqui ministrando a palavra do Senhor, conforme temos um banner aqui de convite. E você é o nosso bem-vindo a se fazer presente e também convidar mais vidas para, juntamente com você, ser abençoadas nesta quinta-feira de vitória. Lembrando, querido ouvinte, que estamos em campanha Os 300 Valentes de Gideão. Campanha esta que acompanha todos os cultos e as demais campanhas que estão em andamento. E você é o nosso convidado a estar aqui presente para colocar o nome ali no livro da oração. Temos um livro enorme, um livro que Deus preparou para que todos nós possamos anotar o nome, o nosso próprio nome, o nome das pessoas da nossa família, amigos, vizinhos, pessoas que trabalham no mesmo ambiente que você, e você percebe que aquelas vidas precisam de oração, e você sabe que precisa de mais pessoas para ajudar, intercedendo por elas. Então, deixa o nome daquela pessoa ou daquelas pessoas aqui anotado no livro, e o livro tem sido orado. Todos os cultos têm oração e o livro está sendo apresentado. Também na sexta-feira da vigília, na vigília durante a madrugada, esse livro tem sido colocado em oração, em súplicas perante Deus. Além dos cultos e da vigília, o livro também tem sido levado ao propósito de Deus, né, diante ali do nosso Deus, no monte da oração. É por isso que Deus está abençoando, é por isso que nós temos aqui testemunhos de fé, testemunhos que glorificam o nome do Senhor e aumentam ainda mais a nossa fé. Vamos ouvir testemunhos que Deus tem feito aqui em todas as campanhas, especialmente nesta campanha Os 300 Valentes de Gideão.
2: Sempre quando me chamavam assim para me trabalhar e cancelava. Aí quando eu peguei o envelope, eu peguei pela fé. Daquele dia em diante, já eu peguei trabalho fixo e me chamaram, e eu peguei o voto de R$100. Uma semana Deus, ele aumentou 100%. E ele tem abrido portas, fico me chamando, que eu trabalho de acompanhante de idosos, né, cuidador. Então, eu saio de um hospital, vou pro outro, não parou.

0: quando ela fez o voto ali, ó, naquele momento a gente tem que se levantar e fazer. Eu aprendi muito isso. Se Deus tocou no coração, eu fui lá e peguei o envelope depois que ela passou dos 12, e ali naquele momento que Deus opera na nossa vida. E eu aprendi muito isso com ela. Não deixa para depois, não tenho, vou ver se eu tenho, não. Porque, como ela fala, pela fé, né? Deus, ele vai providenciar. E ele providenciou, e ele é fiel e é verdadeiro.
1: No primeiro dia que o pastor mandou consagrar o livro dos 300 místicos, ele revelou, e todos que iam socorrer a obra de Deus, amém? E botasse o nome ali. Primeiro dia que ele mandou os presbíteros consagrar o livro, o senhor me revelou. Me revelou na hora da oração do livro, que todos que socorressem essa obra, colocassem o nome do livro, fizessem o sacrifício, ele ia dar uma grande recompensa. Eu fiz prova com Deus, disse, onde que está escrito? Tem muitas passagens na Bíblia que fala sobre recompensa, mas Deus me levou, eu fiz prova com Deus, Deus falou comigo, me levou no livro de 2 Crônica, capítulo 15, versículo 7. O profeta fala para o rei Asa: esforçai-vos e não desfaleça as vossas mãos, porque a vossa obra terá recompensa. E Deus confirmou para a irmã Lorena, amém? Quando também ela orou pelo livro, ela via um envelope no meio da igreja e um fogo azul. O envelope simbolizava o voto, e o fogo azul, a resposta que ele estava dando na oração da igreja. Quem está entendendo aí, bate palma e dá glória a Deus. Amém? Pastor, a minha esposa estava desempregada. Ela entrou na campanha, ela botou a fé dela em prática e ação, fez um voto, colocou o nome aí, aleluia, glória a Deus, e ela é cuidadora de idoso. Quem está entendendo, glória a Deus? E Deus abriu a porta para ela, já está trabalhando, irmãos. Quem está entendendo, glória a Deus? Eu vou contar já a bênção, porque eu fechei o contrato e o proprietário fez o contrato, ele não pode revogar, senão ele vai ter que pagar 12 mil para mim. Amém, pastor? Eu entrei na campanha, o senhor me revelou, eu não duvidei, eu botei logo o meu nome ali, já cumpri com o meu voto. Diga, glória a Deus, vou pegar o voto agora desse outro mês, e eu pedi de Deus que ele me livrasse, me libertasse do aluguel. Quem está entendendo, diga, glória a Deus. E eu fiz o voto, aleluia, glória a Deus, e Deus me deu um apartamento, vou morar aqui no Santa Cândida, no bairro Aliança. Quem conhece aí, diga, glória a Deus. E eu quero profetizar, aleluia, leva a sua mão. Deus vai dar tua casa, Deus vai dar teu apartamento, Deus vai dar teu sítio, Deus vai dar a vitória na causa da justiça. Assim diz o Senhor, quem crê, recebe aí, ó. Bate palma e dá glória a Deus. Aqui, ó.

0: Hora certa, 20:25. 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
6: 20:30.
7: Já estamos de volta com mais adoração.

ouvindo a Rádio Deus é Amor. A gente vai para mais informações aqui. Dor nas juntas? O frio pode aumentar o desconforto da artrose e da artrite. Olha, muita gente relata uma piora nas dores articulares quando o tempo esfria, quando muda de repente, né? A artrose, que é o desgaste natural das juntas, é uma queixa muito comum aí na terceira idade. Então, manter o corpo aquecido é uma forma simples de aliviar esse desconforto. Roupas quentes, banhos mornos ajudam a relaxar a musculatura e as juntas. E o movimento suave e não repouso total é o melhor remédio. Então, ficar assim muito tempo parado pode deixar as articulações mais rígidas e doloridas. Alongamentos leves, quando você acorda, preparam o seu corpo para o movimento do dia a dia. O controle do peso corporal também reduz a sobrecarga nos joelhos e quadris. Compressas mornas nas regiões doloridas podem trazer alívio imediato. Evite carregar pesos excessivos e proteger, claro, as articulações de lesões. O uso de bengalas ou apoios, quando indicado, ajuda a distribuir o esforço. Consultar o médico para ajustar a medicação no inverno pode ser necessário. A alimentação anti-inflamatória com menos açúcar e gordura também ajuda. Não se automedique com anti-inflamatórios fortes sem orientação. Conviver com a artrose exige adaptação e carinho com o próprio corpo. Aquecer as juntas é garantir mobilidade e menos dor. Vista cansada. A presbiopia é natural, mas exige correção para o conforto. A dificuldade para ler letras pequenas ou enfiar a linha na agulha é muito comum. A vista cansada ou a presbiopia atinge quase todos após os 40 anos. Isso acontece porque o cristalino do olho perde a flexibilidade com o tempo. Esticar o braço para conseguir ler o jornal é o sinal clássico dessa condição. O uso de óculos de leitura resolve o problema e devolve a qualidade de vida. Não forçar a vista é importante para evitar dores de cabeça e cansaço. A iluminação adequada no ambiente de leitura facilita muito a visão. Consultas anuais ao oftalmologista são essenciais para ajustar o grau. Comprar óculos prontos em farmácias ou camelôs não é recomendado. Eles não têm a medida exata do seu olho e podem causar tonturas. A saúde ocular precisa de exames para descartar outras doenças como glaucoma. Então, cuidar da visão permite continuar realizando as atividades preferidas. Existem opções de lentes multifocais que corrigem perto e longe ao mesmo tempo. A adaptação pode levar uns dias, mas o benefício é duradouro. Enxergar bem é fundamental para a independência, segurança. Seus olhos merecem o cuidado de um especialista.

0: digno, porque o Senhor é único. Aleluia!
1: É, nosso Deus é maravilhoso, único, verdadeiro, Criador dos céus e da terra. Nós o adoramos em espírito e em verdade. Neste momento, quando são 20 horas 39 minutos, nós vamos ficar um pouquinho com o som diretamente do altar. Vamos acompanhar o que Deus está falando com a igreja presente aqui e vamos também ouvir Ele falar conosco através das ondas dessa emissora.
2: Ser um pouco mais de Jesus. Zaqueu, meus irmãos, só ouvia falar de Jesus. O que dancificavam aqueles o qual andavam com ele, acompanhavam ele. Zaqueu só ouvia falar que Jesus era poderoso, que todo aquele que confiava e acreditava, levantava da cama e andava. O surdo falava, o mudo falava, meus irmãos, o surdo ouvia, o cego enxergava pelo poder do nosso Jesus. E Jesus não mudou, irmãos. Pode passar os céus e a terra, mas a palavra dele não muda e nem passa. Jesus é fiel para cumprir na minha vida, na tua vida, aquilo que ele prometeu, irmã. Se ele prometeu salvar aquela pessoa, ele vai salvar aquela pessoa. O quando você ora, o quando você pede, o quando você clama a Deus, para Deus salvar o teu filho, libertar, resgatar. Deus tem poder para realizar o desejo do teu coração. Basta você confiar e permanecer firme, acreditando na promessa o qual Deus tem para a tua vida e também para a tua casa. Zaqueu tinha esse desejo, irmãos. Eu quero conhecer Jesus. Há uma grande diferença, meus irmãos, em você ouvir apenas de Jesus, quem é Jesus, e a outra diferença entre você querer saber quem é Jesus, e há uma grande diferença é ter Jesus. O que é melhor, irmãos? Apenas ficar ouvindo quem é Jesus, querer conhecer Jesus, ou ter Jesus como Senhor, Salvador, guarda fiel? E é isso que Jesus quer na tua vida, ser o teu Senhor, o seu Deus, o Deus que te cura, o Deus que te liberta, o Deus que te salva. E Jesus está aqui com as mãos estendidas para pelejar o teu favor. Aquilo que aos seus olhos parece não ter solução, parece não ter resposta, Deus pode abrir as portas e realizar o milagre que você precisa para a sua vida. Igreja, levanta a mão e dá glória a Deus. Aleluia. Zaqueu tinha esse desejo, esta esperança em conhecer Jesus. E obviamente, meus irmãos, que Jesus, meus irmãos, depois do milagre que ele realiza em Jericó, na vida do cego Bartimeu, quando ele está saindo, passando, Zaqueu, meus irmãos, ele olha o caminho qual Jesus está vindo, e então ele usa a sua fé. Ele vai até Jesus. Ele, meus irmãos, como relata a palavra do Senhor nos dizendo, um homem, meus irmãos, de baixa estatura, um homem, meus irmãos, rico, um homem que a sociedade o julgava, o desprezava pelos seus feitos, estava, meus irmãos, a um passo de ver a sua vida mudada e transformada pela melhor decisão que ele estava a ponto de tomar na vida dele. Pergunto para você, qual que é o objetivo principal que você está aqui hoje?
3: Aleluia.
2: Veio apenas ver quem era o pregador que ia pregar, quem iria louvar, qual palavra seria ministrada? Ou veio aqui para conhecer e ter Jesus na tua vida? Eu digo para você, não conheço a tua vida, não sei como está a sua vida, mas se você veio aqui para ter Jesus na tua vida como o teu Senhor, o teu Salvador, eu digo para você, ele tem poder para mudar a tua história. Independente da maneira como você viva ou esteja, quem sabe você também está passando por um momento igual Zaqueu estava, sendo desprezado, rejeitado, Quem sabe você está passando por este momento. Aleluia. Pessoas na sua própria família te rejeita, te despreza, te humilha. Mas o Senhor tem contemplado cada lágrima que tem rolado no seu rosto. O Senhor tem contemplado, irmã. Quando você dobra o teu joelho e fala: Deus, não aguento mais. Não aguento mais o meu lar desta maneira, meus filhos, meu esposo, a minha casa desse jeito, não aguento mais. O primeiro passo você já deu, meu querido, minha querida, é estar aqui na casa de Deus, ouvir a palavra dele. Então abra o coração, porque ele quer fazer morada na tua vida. Abra o coração, ele tem poder para restituir aquilo que o inimigo fez você perder. Se hoje seu objetivo aqui é ter Jesus como teu Senhor, o teu Salvador, o teu pastor, ele já está limpando toda a lágrima. Ele já está tirando tudo aquilo que era barreira e impedimento da tua vida. Ele já está visitando os teus filhos, o teu casamento, a tua casa, a tua empresa. Ele está colocando as suas mãos, a sua vitória. Aquele inimigo que lutava contra teus sonhos, contra os seus projetos, intentando te parar, intentando fazer você desistir dos seus projetos, ele já caiu por terra, porque você nessa noite veio receber Jesus na tua vida como seu Senhor, como seu Salvador. Quem crê, levanta a mão e dá glória para Jesus. Qual o desejo que está no teu coraçãozinho aí? Qual o desejo que passa aí, irmã? Você já clamou, você já falou com Deus? Agora Deus está falando comigo e com você através da palavra. Se o Senhor falasse para ti agora: pede o que queres que eu vou te dar. Qual a primeira coisa essencial? Qual seria o primeiro objetivo que você pediria a Deus para que Deus realizasse na sua vida, na sua casa, na sua família? Qual é a sua necessidade? Qual é o foco principal que você deseja que Deus trabalhe na tua vida? O Senhor está aqui. Veja o que nós lemos no início, lá em Isaías 64:4, que disse que o Senhor está trabalhando em favor de todos aqueles irmãos estão esperando nele. Se a tua esperança está em Jesus, pode ter certeza, as coisas vão mudar. Se a sua esperança está em receber de Jesus a cura que você precisa, a libertação, o milagre, a salvação, pode confiar, você vem no lugar certo. Jesus tem um milagre para a tua vida. Orianta a basura e clama a lavastéria. Zaqueu poderia ter olhado para barreiras, para impedimentos. Poderia, mas não olhou, irmãos. Ele poderia ter dito para si mesmo: eu, o homem que a sociedade rejeita, despreza, sou baixo, de pequena estatura. Como chegar a Jesus? Como conhecer Jesus? Ele poderia olhar para a sua prova física, poderia olhar para o tamanho da multidão, mas não olhou, irmão, porque ele tinha esse desejo no coração dele. Ele não queria apenas ser ouvinte, ele queria estar ali com Jesus. Diga glória a Deus. Deus sabe exatamente a maneira que você entrou aqui nesta noite. Eu não sei, não sei, mas Jesus sabe. E antes de você pedir a ele, ele já concedeu para você a resposta segundo a sua necessidade. Zaqueu, ele usa a fé dele, meus irmãos. Ele sobe, meus irmãos, daquela árvore, daquela figueira, e ele fica lá, meus irmãos, porque ele viu que Jesus iria passar por aquele caminho. Ele fica quietinho, não fala nada, porque ele apenas queria conhecer Jesus. Os planos de Zaqueu era um: Jesus vai passar, eu vou conhecer quem ele é, vou ver ele de perto. E ele vai embora e eu volto para a minha vida. Os planos de Zaqueu era esse, mas os planos de Jesus era outro. Ei, você entrou aqui nessa noite com um plano. Aí eu vou lá para ser curado, vou lá para ser liberto, vou lá para Deus abrir a porta para mim, vou lá para conhecer Jesus. Esse é o teu plano, mas o plano de Jesus para com a tua vida é muito maior, irmão. Já parou para pensar nisso? O plano de Deus para a tua vida é muito maior do que você possa imaginar. Ele tem poder, sim, para colocar nas mãos de cada um de nós, segundo o que nós precisamos e necessitamos, mas algo muito maior Ele quer fazer em nossa vida, é salvar a nossa alma, é curar a nossa alma, que geme, chora, aflita, angustiada. Jesus oferece para ti aqui a paz que o mundo não te dá. Jesus oferece para ti aqui a cura que o mundo não tem para te curar. Jesus oferece para você aqui a salvação que o mundo não tem para te dar, mas Jesus tem, porque Ele vive, Ele reina e Ele está aqui nessa noite e tem poder para curar a sua ferida. No decorrer da nossa vida aqui nessa terra, infelizmente, enfrentaremos rejeições. Muitos vão nos rejeitar, vão nos desprezar, vão nos caluniar, vão nos julgar pelo nosso passado. Mas o Senhor apaga o teu passado. Aleluia. E olha para ti e diz: ei, uma nova história vai surgir na tua vida. Deixa para lá os malfeitores que te julgam. Deixa para lá aqueles que te vivem te caluniando, te apontando. O teu objetivo é focar em mim, acreditar em mim, pregar o meu evangelho, independente da situação, não recuar, não parar, mas confiar, porque eu sou maior da tua vida. Quem é maior da tua vida? O Deus que você serve ou o teu problema, ou o teu inimigo? Certamente que é Deus. E se Deus é maior, pode confiar nele, porque grande será o que Deus vai realizar na tua vida, irmão. Diga glória a Deus. Jesus, quando ele chega, meus irmãos, Jesus debaixo daquela árvore, Jesus olha para cima sem Zaqueu falar nada e fala: Zaqueu, assim Jesus fala para você hoje. Talvez você está quietinho aí, um pensamento aqui, um pensamento lá, como está teu casamento, a tua casa. Quem sabe você está aqui, mas o teu pensamento está lá na empresa que está para fechar, falir. Tem procurado recursos de todos os lados e meios e não tem conseguido encontrar a saída. Daqui eu estava lá quietinho. Ei, Jesus está te enxergando aí. Quando ninguém se importa com você, quando parece que ninguém está te contemplando, Jesus está te contemplando. Glória a Deus. O plano de Zaqueu era: Jesus vai passar, vou conhecer ele de perto, vou ver ele de perto. Mas os planos de Jesus era salvar. E ainda continua salvando, irmão. Aleluia. Os planos de Jesus para a tua vida é te salvar, é te curar, te libertar. Fazer de você uma nova criatura, abençoada, próspera, com saúde, com vigor sobre esta terra. Jesus para e fala: Zaqueu, vem cá, desce depressa. Veja que Jesus conhecia até o nome dele. Jesus te conhece. Quantas vezes você tem falado: ninguém se importa comigo, ninguém liga para mim, ninguém se preocupa comigo, mas o mais interessado, está de olho em você, cuidando de você, é Jesus. Quando a tua família te abandona, quando os seus amigos te desprezam, Jesus está lá para enxugar as suas lágrimas. Quando você procura resposta, procura saída e não encontra, Jesus está lá com as mãos estendidas, dizendo: eu sou a saída, eu sou a porta. Jesus chama Zaqueu. Zaqueu, vem cá. Zaqueu, vem cá, Zaqueu. Vem cá, porque hoje, Zaqueu, eu vou pousar na sua casa.
3: Aleluia.
2: Hoje você sai daqui diferente, meu querido. Minha querida. Hoje você sai daqui transformado. Porque você não veio aqui simplesmente para conhecer Jesus, para ver Jesus, mas sim para ter Jesus como Salvador da tua alma. Eu digo para ti, bem-vindo à casa de Deus. O Senhor contemplou teu coração e tem poder para mudar a tua história. Daqui a hoje me convém pousar em sua casa. Logo os acusadores, meus irmãos, se levantaram dizendo: Senhor, como pode entrar na casa de um homem pecador? Jesus não veio para os santos. Jesus não veio para os perfeitos. Jesus veio para os doentes. Jesus veio para aqueles que rejeitado, aquele que é desprezado, aquele que é humilhado. Jesus veio para salvar, irmãos, e ele continua com as mãos estendidas. Ele quer salvar a tua alma, ele quer libertar a tua vida. Jesus tem poder para mudar o teu cativeiro. Quem sabe você não encontra mais paz dentro do teu próprio lar? É briga, é desordem, discórdia, contenda. Você não encontra mais paz para dormir, não encontra mais paz no teu trabalho, na tua vida. E o inimigo, aproveitando essa sua fragilidade, neste momento de prova, de dificuldade, de dor, de sofrimento, ele vem lançando os seus dardos inflamados e dizendo para você: para. Tira a tua vida, desista. O inimigo vem dizendo para você: para, larga a mão de tudo, não adianta continuar. Mas hoje você deu um passo diferente.
3: Aleluia.
2: Porque você não olhou para o que está lá fora. Você deixou o teu lar, deixou a tua prova, deixou o sofrimento lá fora. E veio aqui não simplesmente para ver Jesus, mas para ter Jesus como teu Senhor e Salvador da tua alma. Já para encerrar, enquanto muitos meus irmãos julgavam e faziam de tudo para que Jesus não fosse com Zaqueu, Jesus disse: hoje veio a salvação para esta casa.
3: Aleluia.
2: E olha o que Jesus fala: porque este também é filho de Abraão. Quando Jesus fala filho de Abraão, ele está falando: este também é o porquê eu estou aqui nessa terra.
3: Aleluia.
2: Porque ele faz parte da promessa. Você é escolhido de Deus, e o escolhido de Deus, ele passa dificuldade, ele passa provação, ele é rejeitado, ele é humilhado.
3: Aleluia. Oh, glória a Deus.
2: Aleluias. Mas ele não passa sozinho, Jesus passa com ele. Você não está só nesta prova, minha irmã. Você não está sozinho nessa luta, meu irmão. Jesus está contigo.
3: Aleluia.
2: Jesus está contigo. Levante a cabeça. Eu não sei o tamanho, o grau da tua prova, mas uma coisa eu sei: o nosso Deus é poderoso, é grande, é soberano, é misericordioso, e ele vai estar contigo para socorrer a tua vida. Basta você confiar, basta você acreditar.
1: Estávamos acompanhando o culto diretamente do altar, a mensagem, a palavra de Deus sendo pregada, Deus falando aos nossos corações. Agora vamos aqui a uma pausa na nossa programação para o prefixo e também o horário obrigatório no rádio da propaganda partidária gratuita, né? O horário obrigatório, que nós temos que dar aqui esta pausa. Já já retornaremos com você com mais avisos da obra de Deus, com mais adoração, também interagindo com o ouvinte que está participando aqui no WhatsApp. Não sai daí, já já a gente volta.
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